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1: Olá, boa noite.
2: Boa noite para você que nos acompanha em todo o país.
1: Terça-feira, 23 de junho de 2026.
2: Vamos ao destaque do dia: segurança pública.
1: Novo Banco Nacional de Celulares com restrição vai reunir informações sobre aparelhos roubados, furtados ou extraviados em todo o país.
2: Ao comprar um aparelho, o cidadão também vai poder consultar o cadastro para saber se existe alguma restrição.
1: E notificações serão enviadas para esses celulares que estiverem em uso, para que o comprador entregue voluntariamente.
2: O presidente Lula destaca que nova ferramenta vai ajudar a combater o crime.
3: Se você souber de onde você comprou, melhor ainda, porque a gente quer punir quem rouba, a gente quer punir quem vende, a gente quer punir o crime organizado.
1: E ainda, aparelhos de última geração para tratamento de câncer por radioterapia foram entregues hoje simultaneamente em São Paulo, Ceará e Mato Grosso pelo presidente Lula e o ministro da Saúde, Alexandre Padilha.
2: Equipamento é capaz de gerar raios-x precisos exatamente no local do tumor, sem causar maiores danos ao tecido saudável. Graziele Bezerra.
4: Durante o evento, Lula e Padilha assinaram ainda contrato que vai garantir a compra de 20 aparelhos de ressonância magnética para 15 estados.
1: E a gente vai falar também dos impactos do programa de aquisição de alimentos sobre a vida de agricultores.
2: Estudo divulgado pelo Ministério do Desenvolvimento Social mostra aumento da renda e redução da dependência de programas assistenciais.
1: Hoje, na apresentação da Voz do Brasil, eu, Mariana Jungmann e Luciano Seixas.
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1: Que é um bem de consumo, o aparelho celular concentra atualmente a identidade digital do cidadão.
2: Nele estão aplicativos bancários, documentos, senhas, meios de pagamento, autenticações eletrônicas e acesso a serviços públicos.
1: E a cadeia envolvida no roubo desses aparelhos aumenta a violência urbana e abastece o crime organizado.
2: Por isso, o governo lançou hoje a nova fase do Programa Nacional Celular Seguro, criando um banco de dados nacional para consulta sobre aparelhos roubados ou furtados.
5: Foi inaugurada nesta terça-feira uma nova etapa no enfrentamento ao roubo de celulares no Brasil. O presidente Lula assinou o decreto que institui o Banco Nacional de Celulares com restrição. Essa ferramenta reunirá informações sobre aparelhos roubados, furtados ou extraviados em todo o território nacional, como detalhou o secretário nacional de Segurança Pública, Chico Lucas.
6: Agora, qualquer policial do Brasil vai ver todos os registros, seja do Amapá, do Piauí, do Rio Grande do Sul, do Amazonas, todos vão ser vistos no mesmo sistema, porque nós vamos colocar o combate ao roubo e furto de celulares como prioridade da agenda nacional.
5: Por meio dessa integração, será possível identificar aparelhos com registro de roubo ou furto em utilização e encaminhar notificações aos usuários para devolução voluntária e regularização da situação junto às autoridades policiais. Desde 2020, já foram registrados cerca de 3 milhões de aparelhos aptos à recuperação. Com essa iniciativa, o governo passa a atuar diretamente sobre a cadeia econômica que sustenta esse tipo de crime, de acordo com o ministro da Justiça e Segurança Pública, Wellington Lima.
7: Não tem efeito apenas no que diz respeito ao celular. A violência urbana dos grandes centros, que é afetada com essa prática, que atemoriza tantos, vai ser modificada completamente na medida em que o programa ganha corpo e adesão. Toda a cadeia criminosa se modifica e esse incentivo diminui da prática do crime.
5: Em outra frente, os próprios cidadãos podem fazer sua parte por meio de uma ferramenta pública de consulta, que permite verificar se o aparelho possui restrição. O presidente Lula destacou a integração de bases públicas e privadas que viabilizou a medida e a importância de cada cidadão fazer a sua parte.
3: Vai ter a participação dos 27 governadores de estado, do governo federal, das agências reguladoras, das empresas de comunicação. Então, o que a gente está dizendo é que se você comprou um telefone sem saber que era roubado, mas comprou, você tem que procurar uma delegacia para entregar. Se você souber de onde você comprou, melhor ainda, porque a gente quer punir quem rouba, a gente quer punir quem vende, a gente quer punir o crime organizado.
5: Por meio do site ou do aplicativo do Programa Celular Seguro, o cidadão pode verificar a procedência de um telefone celular, tendo em mãos o número e-mail, um código de 15 dígitos que é como se fosse a identidade do celular. Esse número pode ser encontrado na caixa do aparelho, atrás da bateria ou discando asterisco jogo da velha 06 jogo da velha. Nesse último caso, o código aparecerá automaticamente. Reportagem Natália Kozlik.
1: Novos equipamentos para o tratamento de câncer.
2: E aparelhos de ressonância para todas as regiões do país.
1: Investimentos de mais de 160 milhões de reais do Ministério da Saúde para ampliar o atendimento especializado no país.
2: O presidente Lula esteve hoje em São Paulo anunciando os investimentos.
4: O acelerador linear de alta tecnologia entregue ao Hospital Santa Marcelina, na zona leste de São Paulo, vai ampliar o tratamento de câncer na unidade. O equipamento é capaz de gerar raios-X precisos, exatamente no local do tumor, sem causar maiores danos no tecido saudável. O presidente Lula, que concluiu sessões de radioterapia este mês, destacou a alta tecnologia do equipamento.
3: A máquina que vocês vão fazer radioterapia aqui na Zona Leste é muito mais moderna do que aquela que eu faço em Brasília. Eu acabei de fazer 15 sessões de radioterapia. E nós não estamos fazendo favor. O que nós queremos é que, independentemente do lugar onde mora, independentemente da cor, independentemente da religião, todos têm direito a um tratamento igual, justo e de boa qualidade.
4: Também nesta terça-feira foram entregues aceleradores lineares em Fortaleza, Ceará, e em Sinop, no Mato Grosso. Em Sinop, que tem 500.000 de habitantes, a chegada do aparelho vai facilitar a vida de pacientes que percorriam até 1.800 quilômetros para receber atendimento em cidades como Cuiabá e Barretos. Já em Fortaleza, o acelerador linear vai para o Instituto do Câncer do Ceará, referência na região. A ampliação do cuidado aos pacientes com câncer é uma prioridade do programa Agora Tem Especialistas, que busca reduzir o tempo de espera por consultas, exames e cirurgias, incluindo os procedimentos radioterápicos. O ministro da Saúde, Alexandre Padilha, destacou as entregas dos aceleradores lineares em todo o país.
8: Nós estamos comprando nesses 3 anos 105 aparelhos, nenhum país do mundo está fazendo essa compra. Graças a essa expansão, todos os estados brasileiros têm agora um centro de radioterapia para cuidar da sua população. O último que faltava era o estado de Roraima, o equipamento já chegou lá, tratando a população inteira.
4: Durante o evento, Lula e Padilha assinaram ainda contrato que vai garantir a compra de 20 aparelhos de ressonância magnética para 15 estados. Os novos equipamentos

0: equipamentos contarão com investimento de 111 milhões de reais. Reportagem Graziele Bezerra.
1: Inaugurada hoje a primeira etapa das obras da nova Serra das Araras, na Via Dutra, no Rio de Janeiro.
2: O trecho de 4 quilômetros no sentido para São Paulo vai dar mais segurança viária e conforto para os motoristas e pedestres.
1: A inauguração contou com a presença do presidente Lula, que ressaltou a importância econômica do investimento para o estado.
3: Com investimento de 1,5 bilhão de reais, a nova Serra das Araras integra a modernização da Via Dutra. Com mais de 70% das obras executadas, o projeto deve aumentar a segurança e melhorar o fluxo de veículos. Nesta primeira etapa, foram liberados 4 quilômetros da pista de subida, no sentido São Paulo, com 4 faixas de rolamento e 8 novos viadutos. Segundo o ministro dos Transportes, Jorge Santoro, as obras resolvem um problema antigo da região.
4: Resolve um problema de uma rodovia que fica mais de 40 dias do ano fechada, se somar todas as interrupções que acontecem nela todos os dias, por acidentes. A ideia aqui é segurança, olhar as pessoas.
3: O trecho recebe cerca de 390 mil veículos por mês, sendo mais de 1/3 de carga. Segundo a ministra-chefe da Casa Civil, Miriam Belchior, os benefícios vão além da infraestrutura.
5: E a gente investe em infraestrutura que a gente chama econômica, mas também infraestrutura social. É aumentar esse tipo de investimento que melhora a economia brasileira e melhora a qualidade de vida das pessoas nas cidades.
3: O presidente Lula destacou os impactos da obra para o desenvolvimento econômico e a geração de empregos no estado.
6: Eu tenho certeza que o resultado dessa obra aqui vai significar mais desenvolvimento para o Rio de Janeiro, mais empresas para o Rio de Janeiro e mais emprego de qualidade para o Rio de Janeiro.
3: Ao todo, serão 16 quilômetros de extensão, 8 em cada sentido. A nova configuração contará com 4 faixas por direção, 24 viadutos, 2 rampas de escape, 3 passarelas, iluminação integral, monitoramento inteligente e cobertura 4G. Reportagem Luciana Colares de Holanda.
2: Um estudo divulgado pelo Ministério do Desenvolvimento e Assistência Social, Família e Combate à Fome apurou os resultados do Programa de Aquisição de Alimentos, o PAA, sobre a vida dos agricultores familiares.
1: E os números apontam aumento da renda de 30% na renda per capita das famílias.
2: E queda da permanência desses agricultores em programas de transferência de renda.
7: Agricultores familiares parceiros do Programa de Aquisição de Alimentos, o PAA, registraram aumento de até 30% na renda per capita. Além disso, estes agricultores reduziram até 57% a probabilidade de permanência no Cadastro Único, porta de entrada de programas sociais. Atualmente, 75% dos agricultores participantes do PAA, na modalidade compra com doação simultânea, estão inscritos no CadÚnico. Os dados são de uma pesquisa realizada pela Universidade Federal do ABC e pelo Centro Brasileiro de Análise e Planejamento. Os resultados foram divulgados pelo Ministério do Desenvolvimento e Assistência Social, Família e Combate à Fome, que é gestor do PAA. O secretário de Avaliação, Gestão da Informação e Cadastro Único, Rafael Osório, falou sobre o PAA como ferramenta de emancipação econômica dos agricultores familiares.
8: Então, acessando o PAA, esse agricultor familiar que está no Cadastro Único, ele pode investir na sua produção, ele pode vir acessar outros programas, receber assistência técnica e dessa forma sair de uma forma definitiva do Cadastro Único e da necessidade de ter apoio de programas sociais.
7: A pesquisa mostra que os beneficiários na modalidade compra com doação simultânea tiveram aumento médio de R$50 na renda per capita. Isso equivale a um crescimento de 30%. Entre os participantes da modalidade PAA Leite, o aumento foi de R$32 por pessoa, um avanço de 19% na renda destes produtores. A secretária de Segurança Alimentar e Nutricional do MDS, Lilian Raal, destaca a importância

0: Rússia do PAA para a garantia de comida na mesa dos brasileiros e para a economia.
1: Recurso público investido no programa de aquisição de alimentos retorna com muitos bons investimentos para a nossa sociedade, para cada pessoa que participa, mas também para a nossa sociedade como um todo, ao promover a venda de alimentos, comprando da agricultura familiar, principalmente agricultores do cadastro único, povos e comunidades tradicionais, povos indígenas, incluindo, abrindo a porta do mercado da comercialização para muita gente que vinha ficando para trás, ao mesmo tempo mostrando para os municípios a importância das compras públicas da agricultura familiar e de ações de segurança alimentar e nutricional.
0: O ministro do Desenvolvimento Social, Wellington Dias, elenca como meta para o PAA alcançar uma quantidade maior de pessoas, tanto os que produzem alimentos quanto os que precisam deles.
2: Mas é preciso uma jornada que possa alcançar maior escala e possa, a partir daí, colocar produtores e produtoras em condição de uma linha direto com o mercado. E é claro, com isso, elevar a renda.
0: Em 2024, o PAA alcançou 3.334 municípios brasileiros. 84% deles relataram ampliação da busca ativa de agricultores familiares. 76% apontaram avanços na identificação de pessoas em situação de insegurança alimentar. 29% dos municípios realizaram levantamentos junto a povos e comunidades tradicionais, o que ampliou estratégias de inclusão desses públicos no PAA. 86% dos municípios consideram decisivo o suporte oferecido pelo governo federal para a execução do programa. Para acessar a pesquisa na íntegra e conhecer detalhes sobre o PAA, busque por gov.br/mds. Reportagem Érica Brás.
3: Pois é, e além de melhorar a vida dos agricultores familiares, o programa de aquisição de alimentos também ajuda a melhorar a qualidade da merenda consumida pelos estudantes de todo o país.
4: É que parte dos alimentos frescos comprados pelo PAA é destinada à alimentação escolar, que agora usa menos ultraprocessados.
3: E comida fresca, feita na hora, abre espaço também para a criatividade das merendeiras.
4: Hoje, o governo do Brasil premiou as melhores receitas preparadas por essas profissionais.
5: Tem receita que vai muito além do sabor, tem afeto, cuidado e uma vontade enorme de ver os estudantes bem alimentados. Foi assim que 55 merendeiras de todo o Brasil conquistaram um lugar entre as melhores receitas da alimentação escolar do país. A Vânia Patrícia, de Boa Vista, em Roraima, apostou no frango flambado com creme de abóbora. Prato cheio de sabor e memórias da culinária local.
6: O prato foi aprovado pelas crianças, gostaram e querendo, pedindo para repetir mais.
5: Já o Evandro dos Santos, de Francisco Beltrão, no Paraná, levou para a disputa um yakisoba vegano, receita de tradição e sabor.
7: Na composição dele, macarrão com os legumes, que os alunos não tinham tanta saída com os legumes e verdura. Então, veio essa inspiração, vamos fazer alguma coisa com nossos legumes, com a nossa agricultura familiar, que geralmente está com produtos orgânicos.
5: As receitas estão entre as vencedoras da terceira edição do concurso Melhores Receitas da Alimentação Escolar, realizado nesta terça-feira em Brasília. A iniciativa do Fundo Nacional de Desenvolvimento da Educação, o FNDE, valoriza o trabalho das merendeiras que todos os dias ajudam a levar uma alimentação saudável, equilibrada e de qualidade aos estudantes da rede pública. Fernanda Pacobaíba, presidente do FNDE, lembra que o Programa Nacional de Alimentação Escolar repassa anualmente cerca de 6 bilhões de reais para garantir mais de 50 milhões de refeições diárias. Em 2023, após anos sem reajuste, o FNDE elevou os valores para a compra de merenda. Também subiu de 30 para 45% a obrigatoriedade para a compra direta de alimentos da agricultura familiar e restringiu ultraprocessados nas escolas.
8: Cerca de 3 bilhões de reais do orçamento total do programa vão ser destinados à agricultura familiar. Mais oportunidades para pequenos produtores, mais alimentos frescos nas escolas e mais desenvolvimento nos municípios.
5: Com foco em alimentos mais saudáveis, o Programa Nacional de Alimentação Escolar quer mostrar com o prêmio que o principal ingrediente está todos os dias no prato servido aos estudantes. O carinho de quem sabe que alimentar também uma forma de educar, um exemplo para os profissionais que fazem toda a diferença na vida das crianças, disse a primeira-dama Janja Lula da Silva, embaixadora da Aliança Global contra a Fome e a Pobreza.
9: São pessoas que conhecem os estudantes, as estudantes que acolhem com um sorriso, que oferecem afeto e oferecem também uma refeição saudável e ajudam a construir um ambiente escolar mais humano e acolhedor.
5: Além do reconhecimento, cada merendeira vencedora recebe um prêmio de R$5.000. As escolas representadas pelas receitas também recebem R$8.000 para investir em equipamentos e melhorar a estrutura das cozinhas escolares. Reportagem Pablo Mundinho.
3: O Brasil anunciou hoje um pacote integrado de ações voltadas para a população em situação de rua durante a programação da Semana Nacional de Políticas sobre Drogas.
4: A iniciativa interministerial prevê recursos para a qualificação de cozinhas solidárias, ampliação do atendimento em saúde e inclusão social de pessoas em contexto de vulnerabilidade.
3: Durante o evento, a ministra dos Direitos Humanos e da Cidadania, Janine Mello, reforçou que o país precisa avançar nas ações integradas de assistência para garantir direitos à população de rua.
10: A agenda de população em situação de rua, ela não é a agenda de um ministério só. O que importa é que a gente tenha um governo federal todo unido em prol e em defesa da proteção dos direitos da população em situação de rua. Não é um espaço de disputa, é um espaço de construção, é um espaço de avanço.
4: O Ministério da Justiça e Segurança Pública anunciou o maior esforço orçamentário da história para ações voltadas à população de rua.
3: Os repasses vão ser destinados à criação de novos Centros de Acesso a Direitos e Inclusão Social, os CAIS, executados em parceria com a sociedade civil e universidades.
4: O secretário executivo do Ministério da Justiça, Ademar Borges, detalhou a distribuição dos recursos.
11: Nós aplicamos 46 milhões para 263 centros POP, 27 milhões na implantação de 30 unidades CAIS. Nós também fizemos um investimento para a formação de mais de 5 mil profissionais de segurança pública, para que esses profissionais tenham acesso a uma cultura orientada pela proteção de direitos humanos, além de mais 70 milhões de investimento junto com o Ministério de Direitos Humanos para o programa Cidadania POP.
3: Já na área da saúde, vão ser investidos R$120 milhões anuais para as equipes do consultório na rua, o que deve garantir atendimento em todas as unidades da federação.
4: O pacote também engloba o Ministério do Trabalho e Emprego e o Ministério do Desenvolvimento e Assistência Social, com a implantação de novas cozinhas solidárias e a formação profissional.
3: Atenção contribuinte, a Receita Federal abriu hoje as consultas para o segundo lote de restituição do Imposto de Renda 2026.
4: Trata-se do maior lote de restituição da história do país. Ao todo, o governo federal vai injetar R$11 bilhões na economia.
3: O valor vai beneficiar mais de 9.500.000 contribuintes em todo o Brasil.
4: Desse total, cerca de 8.900.000 pessoas utilizaram a declaração pré-preenchida ou optaram por receber via Pix.
3: A restituição será paga na próxima terça-feira, dia 30 de junho.
4: Para consultar o segundo lote, basta acessar gov.br/Receita Federal ou utilizar o aplicativo do Imposto de Renda no seu celular.
3: Projetos culturais de esporte. Muitas das políticas públicas são patrocinadas por empresas estatais do governo do Brasil.
4: Esse contrato ou esses contratos são acompanhados de perto pela Secretaria de Comunicação Social da Presidência da República.
3: E para isso, a SECOM conta com uma plataforma que permite checar a implementação dos projetos patrocinados em todo o país.
12: É com o patrocínio que muitos projetos conseguem sair do papel. E quando esse patrocínio parte de empresas e órgãos públicos, regras devem ser seguidas para garantir, por exemplo, a transparência do processo. O acompanhamento da gestão desses recursos é feito pela Secretaria de Comunicação Social da Presidência da República, a SECOM, que agora ganhou uma plataforma mais moderna. Como explica Ana Luísa Fraga, diretora de patrocínios da SECOM.
13: O patrocínio hoje agrega muito à política pública. Então a gente está fazendo essa caminhada de melhorar a nossa ferramenta e transformar o patrocínio como política pública, agregando os dados que as estatais nos prestam de informação com relação ao que elas vão fazer.
12: 50 empresas parcial ou completamente controladas pelo governo federal ofertam patrocínios no país. Só em 2025 foram mais de 2.400 ações de patrocínio feitas feitas por estatais. A secretária de Publicidade e Patrocínio da SECOM, Samantha Marchiori, afirma que a expectativa é que a nova ferramenta ajude a identificar onde os investimentos estão chegando e quais resultados estão sendo alcançados.
14: A gente avalia muito isso, se aquele projeto ele faz sentido para aquela região.

0: que está recebendo, seja um projeto de esporte, seja um projeto de cultura, e claro, se ele está dentro das condicionantes, né, que a própria governança dos órgãos passa.
1: A ferramenta incorpora recursos de monitoramento, avaliação de resultados e inteligência de dados para tornar a gestão mais transparente e eficiente, permitindo acompanhar em tempo real os impactos sociais, econômicos, culturais, esportivos, ambientais e territoriais dos investimentos. Reportagem Luana Karen.
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0: de reais investidos na retomada econômica de comunidades rurais na bacia do Rio Doce.
1: A ação vai beneficiar comunidades rurais de 49 municípios de Minas Gerais e Espírito Santo atingidos pelo rompimento da barragem do Fundão.
0: O recurso é destinado ao fortalecimento da agricultura familiar, ao incentivo à produção de alimentos saudáveis e à regularização gratuita de propriedades rurais.
1: De acordo com o Ministério do Desenvolvimento Agrário e Agricultura Familiar, o foco também é em recuperar o solo da região e abrir novos mercados para os produtores locais.
0: O governo federal já havia repassado mais de 400 milhões de reais para a retomada das produções rurais.
1: E essas foram as notícias do governo do Brasil.
0: Uma realização da Secretaria de Comunicação Social da Presidência da República.
1: Em produção da empresa Brasil de Comunicação.
0: Fique agora com as notícias do Poder Judiciário e do Congresso Nacional. Boa noite.
1: Boa noite para você e até amanhã.
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4: STJ aprova regras para que juízes decidam sobre participação de crianças e adolescentes em conteúdos digitais.
5: TSE determina a remoção de publicações que associavam político e partido a organizações criminosas.
4: TST divulga levantamento sobre risco de endividamento por motoristas por aplicativo.
5: Boa noite, eu sou Marcela Luiza.
4: Eu sou Walter Lima.
5: Conselho Nacional de Justiça aprova regras para a atuação de crianças e adolescentes na produção de conteúdo para plataformas digitais.
4: A medida é uma consequência da entrada em vigor do chamado Estatuto da Criança e do Adolescente Digital em março deste ano. Marta Ferreira.
6: A norma estabeleceu que crianças e adolescentes precisam de autorização judicial em casos de exposição nas redes sociais, tanto em perfil próprio quanto em canais de adultos, e quais são os procedimentos a serem adotados pelos magistrados. Entre os pontos a serem analisados estão o grau de exposição, a carga horária semanal e a remuneração. A resolução define prazos para a validade dessas autorizações. Os alvarás terão duração máxima de 12 meses para crianças e de 18 meses para adolescentes, podendo ser alterados a qualquer momento por decisão judicial.
5: TSE determina a remoção de publicação que associa Flávio Bolsonaro a facções criminosas.
4: Em outra decisão, o tribunal já havia determinado remoção de publicação que associava o PT a organizações criminosas. Mariana Fabre.
7: A ministra Estela Aranha, do Tribunal Superior Eleitoral, determinou a remoção de vídeo e imagens veiculados por diversos perfis em redes sociais que associam o pré-candidato à presidência Flávio Bolsonaro à operação da Polícia Federal denominada Unha e Carne. Para a relatora, o conteúdo extrapola os limites da crítica política admissível e constrói uma narrativa sem indicação de dado concreto, investigação formal ou imputação jurídica. Em outra decisão liminar concedida pelo vice-presidente do TSE, ministro André Mendonça, foi determinada a remoção de vídeo publicado nas redes sociais que associava o Partido dos Trabalhadores ao financiamento de campanhas eleitorais por organizações criminosas. O ministro entendeu que a publicação extrapola os limites da crítica política ao atribuir suspeita ao partido sem demonstração mínima de veracidade. Em ambos os casos, as decisões liminares determinaram a remoção das publicações em até 24 horas, sob pena de multa diária. O plenário do TSE ainda vai analisar os casos.
5: Levantamento do Tribunal Superior do Trabalho aponta que motoristas por aplicativo têm risco maior de se endividarem.
4: O que influencia isso são os custos e riscos com a atividade, além das condições de trabalho. Rocine Gomes.
8: O levantamento concluiu que o motorista tem um custo mensal que gira em torno de R$ 5.600. Para superar esse valor e ter lucro, é preciso trabalhar por no mínimo 8 horas diárias durante 22 dias sob uma condição instável de trabalho. Como o modelo não garante previsão, folga remunerada nem assistência médica, as chances de endividamento aumentam. Segundo o estudo, é possível pegar dinheiro emprestado direto com as plataformas de transporte. E para pagar, os valores são descontados do pagamento recebido pelas corridas.
5: Pessoa relativamente incapaz pode ser sócia em holding familiar, que é um tipo de empresa criada para administrar o patrimônio de uma família, facilitando a gestão e o planejamento sucessório.
4: Essa decisão é do STJ. Fátima Uchoa.
9: Uma mulher curadora do esposo relativamente incapaz ajuizou ação para criar uma sociedade limitada do tipo holding familiar, tendo como sócios ela e o marido, casados em comunhão parcial de bens, cada um titular de 50% das cotas. As instâncias ordinárias julgaram a ação improcedente. No STJ, a terceira turma deu provimento ao recurso especial da mulher. Para a relatora ministra Nancy Andrighi, o incapaz não pode ser impedido de participar de sociedade, pois há previsão expressa no Código Civil que admite isso em contratos sociais.
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5: Uma boa noite.
4: E até amanhã.
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10: Eu sou Paula Groba.
11: E eu sou Humberto Pinheiro.
10: E estes são os destaques de hoje do Jornal do Senado, que começa agora.
11: Congresso vai analisar socorro de 8 bilhões para companhias aéreas.
10: Cota do Senado para vítimas de violência doméstica completa 10 anos e inspira lei federal.
11: Projetos e análise do Senado podem fortalecer combate ao crime organizado.
10: Boa noite.
11: Boa noite.
10: O Congresso vai analisar uma medida provisória que pretende evitar cortes de voos e o fechamento de rotas aéreas no país.
11: O texto prevê um aporte de 8 bilhões de reais para as empresas do setor afetadas pela alta do preço do querosene de aviação. Mais informações com a repórter Marcela Cunha.
12: Segundo o governo, o objetivo é amenizar os impactos da guerra no Oriente Médio sobre o setor, principalmente por causa da alta do querosene de aviação. As companhias aéreas alegam que tiveram uma elevação rápida dos custos, provocada pelo aumento de 70% no preço do combustível. O socorro financeiro busca dar fôlego às empresas para evitar cortes de voo e a descontinuidade de rotas, mas não significa redução automática no preço das passagens. Para o senador Marcos Rogério, do PL de Rondônia, a baixa concorrência no setor aéreo aumenta o risco de prejuízo aos passageiros.
13: Nós estamos vivendo no Brasil hoje quase que um monopólio do sistema de aviação nacional. Nós temos três companhias que se comunicam, que interagem e que têm parcerias, inclusive, econômicas, e há, inclusive, movimentos de fusão que torna esse ambiente ainda mais monopolizado.
12: Os créditos extraordinários não entram no cálculo da meta fiscal, mas aumentam o endividamento público. As empresas que acessarem a linha de crédito terão que devolver os recursos com juros. Segundo regulamentação do Conselho Monetário Nacional, a taxa será de 4% ao ano, com prazo de pagamento de até 5 anos. A medida provisória já está em vigor, mas ainda precisa ser aprovada pelo Congresso Nacional. O texto foi encaminhado à Comissão Mista de Orçamento e, se aprovado, ainda precisa passar pelos plenários da Câmara dos Deputados e do Senado. O prazo de deliberação vai até 31 de agosto.
10: E o presidente do Senado, Davi Alcolumbre, prorrogou por mais 60 dias a validade de 6 medidas provisórias. Entre elas está a que criou o novo Desenrola Brasil, programa do governo federal voltado à renegociação de

0: dívidas. Pelo texto, pessoas com renda mensal de até R$8.105 podem refinanciar dívidas de até R$15.000 por banco. A proposta também traz regras específicas para beneficiar pequenas e microempresas, além de contemplar estudantes com débitos do FIES, o Fundo de Financiamento Estudantil.
1: As outras medidas prorrogadas são propostas que destinam recursos para a renovação da frota de caminhões, ônibus e micro-ônibus, ampliam as garantias de acesso ao crédito, reforçam o fundo de garantia à exportação, subsidiam a importação de gás de cozinha para conter a alta dos preços e liberam R$305 milhões para ações emergenciais de proteção e defesa civil em diferentes regiões do país. A prorrogação garante que as regras continuem em vigor enquanto os textos são analisados por deputados e senadores. As medidas provisórias entram imediatamente em vigor, mas precisam ser analisadas pelo Congresso Nacional antes de perder a vigência.
0: Pichações e atos de vandalismo que danificam prédios, monumentos e outros bens públicos ou privados poderão receber punições mais severas.
1: Um projeto apresentado no Senado propõe o aumento das penas para esses crimes, com o objetivo de reforçar a proteção do patrimônio em todo o país. O repórter Pedro Pincer tem mais informações.
2: A atual legislação prevê detenção de 3 meses a 1 ano e multa para pichação. Pelo projeto, ficaria entre 2 a 5 anos, além da multa. Se o ato afetar monumento ou edificação tombada, a pena atual de 6 meses a 1 ano iria para 3 a 6 anos. Mantendo a multa. Para o autor do projeto, senador Hermes Klan, do PL de Santa Catarina, a legislação praticada não tem sido suficiente para enfrentar um problema que afeta cidades de todo o país e gera custos significativos para a população.
3: O que está em discussão é o modelo de cidade que queremos deixar para as nossas próximas gerações. Queremos cidades limpas ou cidades degradadas? Queremos patrimônio preservado ou patrimônio vandalizado? Eu não tenho dúvida da resposta. E acredito que a imensa maioria dos brasileiros também não.
2: Pelo projeto, quem financiar ou promover a pichação também passará a ser punido com prisão de 3 a 6 anos e multa. A proposta ainda prevê que os autores sejam obrigados a reparar os prejuízos causados.
0: E o Senado poderá retomar a análise de propostas voltadas ao combate ao crime organizado e à sua influência sobre agentes e estruturas do poder público.
1: São projetos que integravam o relatório final da CPI do crime organizado. A reportagem é de Alexandre Campos.
4: Uma das propostas do senador Alessandro Vieira, do MDB de Sergipe, prevê o monitoramento contínuo e aprofundado de relações econômico-financeiras de pessoas expostas politicamente, com o objetivo de combater a corrupção, a lavagem de dinheiro e outros ilícitos econômicos. Serão submetidos a esse regime detentores de mandatos eletivos nos poderes executivo e legislativo da União, ministros de Estado, integrantes de tribunais superiores, presidentes de partidos políticos, entre outras autoridades estaduais e municipais. O senador ainda propôs sindicâncias patrimoniais aleatórias de agentes públicos para detectar enriquecimento ilícito ou prevenir a prática de crimes.
5: São projetos importantes para que a gente possa avançar no combate ao crime organizado, especialmente na questão da lavagem de dinheiro e na recuperação de ativos. São caminhos importantes, a gente tem identificado isso desde o momento da tramitação do PL antifacção e também da CPI do crime organizado.
4: Para fortalecer o trabalho de comissões parlamentares de inquérito, o senador defende o prazo de 5 dias para que as autoridades policiais e judiciárias atendam à requisição do colegiado de compartilhamento de provas.
0: O Senado vai analisar um projeto aprovado pela Câmara que garante atestado ao trabalhador que precisa acompanhar filho doente. A proposta vale para responsáveis por crianças menores de 12 anos e prevê licença de até 14 dias quando não houver outra forma de conciliar o trabalho com o cuidado.
1: No Senado, um projeto semelhante já está em análise na Comissão de Assuntos Sociais. Repórter Henrique Nascimento.
6: O projeto aprovado na Câmara prevê que o atestado informe o período de repouso da criança e a necessidade de acompanhamento direto. Sempre que possível, o trabalho poderá ser cumprido por teletrabalho, compensação de jornada ou outra forma prevista em lei ou acordo coletivo, como explica a advogada trabalhista Elaine Human.
7: O projeto prevê emissão de atestado para acompanhante, ausência justificada no trabalho, proteção ao vínculo empregatício, mais segurança jurídica para as famílias, respeito ao direito da criança de receber cuidados.
6: No Senado, já está em discussão uma proposta semelhante do senador veneziano Vital do Rei.

0: Do MDB da Paraíba. O texto permite o abono de faltas de pais e mães que acompanham filhos com patologias graves ou hospitalizados. Quando a proposta passou pela Comissão de Direitos Humanos, o senador Flávio Arns, do PSB do Paraná, defendeu a medida.
1: Não é razoável esperar que o trabalhador continue a trabalhar normalmente caso tenha algum ente querido gravemente enfermo ou hospitalizado. Tal expectativa chega a ser desumana.
0: O projeto está agora na Comissão de Assuntos Sociais.
2: E o Senado celebra 10 anos de uma iniciativa que ajuda mulheres vítimas de violência doméstica a reconstruírem suas vidas por meio do trabalho.
3: Nos contratos de terceirizadas do Senado, 2% das vagas são reservadas para essas trabalhadoras. Repórter Patrícia Oliveira.
4: Desde 2016, contratos terceirizados com 50 ou mais vagas no Senado reservam 2% dos postos para mulheres em situação de vulnerabilidade causada por violência familiar. A seleção das candidatas é feita em parceria com a Secretaria da Mulher do Distrito Federal, que identifica e encaminha mulheres aptas a ocupar essas vagas. Atualmente, 44 trabalhadoras do Senado foram contratadas por meio da cota. A terceirizada Jaqueline Couto Alves é uma delas.
5: Eu passei até uma independência financeira e me livrei do ciclo de violência doméstica. É a libertação da mulher. E além de ser acolhida, tem a questão da proteção aqui dentro. E esse projeto que o Senado criou foi uma coisa maravilhosa.
4: Em 2023, a iniciativa do Senado inspirou a legislação federal, que passou a prever a reserva de 8% das vagas em contratos da administração pública para mulheres vítimas de violência doméstica.
3: Edição de Paula Groba e trabalhos técnicos de João Lira, o Jornal do Senado fica por aqui. Acompanhe agora as notícias da Câmara dos Deputados. Boa noite.
2: Boa noite e até amanhã.
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7: Câmara aprova incentivo à participação dos jovens em serviço voluntário.
8: Prevenção obrigatória da trombose em hospitais vai à sanção presidencial.
7: Deputados aprovam exigência de qualidade para registro de medicamento.
8: Boa noite. Câmara aprova regras mais rígidas para registro de medicamentos. A repórter Sofia Peçanha tem mais detalhes sobre a proposta, que já foi aprovada também no Senado e segue para a sanção presidencial.
9: A Comissão de Constituição e Justiça da Câmara dos Deputados aprovou o projeto que altera regras para o registro de medicamentos no país. O texto já foi aprovado pelo Senado e altera a Lei de Vigilância Sanitária sobre Produtos Farmacêuticos. A proposta altera a legislação para exigir que todo medicamento e insumo farmacêutico, nacional ou importado, comprove que foi produzido seguindo as regras das boas práticas de fabricação, que são um conjunto de normas que garantem padrões de qualidade, segurança e controle na produção de medicamentos, e são fiscalizadas pela Anvisa, a Agência Nacional de Vigilância Sanitária. Atualmente, no caso de medicamentos importados, prioriza-se principalmente a comprovação de que o medicamento já é registrado no país de origem. Com a mudança, o foco passa a ser a qualidade do processo de fabricação, tanto para produtos nacionais quanto estrangeiros. A relatora na Comissão de Constituição e Justiça, a deputada Laura Carneiro, do PSD do Rio de Janeiro, destacou que a medida reforça a segurança dos pacientes.
10: Seja esse produto nacional ou estrangeiro, para uso da população, ele tenha um certificado de boas práticas, o que é ótimo, porque a gente está tratando de medicamentos, portanto a gente está tratando de saúde, a gente está tratando de vida.
9: Segundo o parecer aprovado na Comissão de Saúde, a regra atual pode dificultar a entrada de novos medicamentos no mercado brasileiro, especialmente quando a produção ocorre em parceria com empresas no exterior. O relator na comissão, o deputado Júnior Mano, do PSB do Ceará, apesar de recomendar a aprovação da proposta, alertou para esse risco em seu parecer. Lido pela deputada Adriana Ventura, do Novo de São Paulo.
11: Aliás, essa é uma barreira que pode impedir que produtos regulares e de efeito comprovado circulem no mercado nacional, prejudicando pacientes e a própria cadeia de comercialização.
9: O projeto pretende fortalecer o sistema de vigilância sanitária no Brasil, coordenado pela Anvisa, e busca garantir a qualidade dos medicamentos sem criar barreiras desnecessárias para o setor. Da Rádio Câmara de Brasília, Sofia Peçanha.
6: Saúde.
12: deputados aprovaram a prevenção obrigatória à trombose em hospitais com internação. Depois de aprovado pelo Senado e pela Câmara, o texto aguarda sanção presidencial, como informa a repórter Daniele Lessa.
13: A Comissão de Constituição e Justiça da Câmara dos Deputados aprovou o projeto que torna obrigatória a adoção de medidas de prevenção ao tromboembolismo venoso em hospitais públicos e privados e em unidades de saúde com internação. Pelo projeto, hospitais deverão manter uma estrutura voltada à prevenção da doença. O tromboembolismo venoso acontece quando um coágulo se forma nas veias e se desloca, fazendo obstruções que podem causar a morte. O relator da proposta, deputado Hildo Rocha, do MDB do Maranhão, recomendou a aprovação do projeto com uma mudança de redação. Em vez de estabelecer a criação de uma comissão, como no texto aprovado pelo Senado, o projeto passa a usar o termo estrutura para dar mais flexibilidade às unidades de saúde. Segundo o relator, a proposta pode ajudar a reduzir complicações durante internações hospitalares, especialmente em tratamentos mais complexos.
14: Formar o protocolo para evitar esse tipo de doença, que é uma consequência de um tratamento. Todo tratamento que é feito nos grandes hospitais do Brasil de combate ao câncer, ele já tem. Os nossos hospitais públicos não existe.
13: O projeto que obriga hospitais a adotarem medidas de prevenção ao tromboembolismo venoso já foi aprovado pelo Senado e Câmara. Da Rádio Câmara de Brasília, Daniele Lessa.
6: Direitos Humanos.
8: Câmara dos Deputados aprovou uma proposta que incentiva a participação de jovens em serviço voluntário. A repórter Paula Bittar acompanhou a votação.
2: Uma proposta aprovada pela Câmara busca incentivar a participação de jovens em serviço voluntário voltado ao amparo de idosos, pessoas com deficiência e crianças. De acordo com o texto aprovado, os programas de amparo voltados para crianças e adolescentes, para moradores de rua, para idosos e pessoas com deficiência poderão contar com serviço voluntário de jovens entre 15 e 29 anos. Os jovens que precisarem terão acesso a um serviço de acolhimento durante o voluntariado, conforme regulamentação futura. Mas a participação em serviço voluntário não pode ser colocada como condição para esse acolhimento. A relatora na Comissão de Constituição e Justiça, deputada Laura Carneiro, do PSD do Rio de Janeiro, comentou a importância da proposta.
10: É uma tentativa de unir jovens com pessoas idosas e com pessoas com deficiência. Então, esse jovem, né, que está no serviço voluntário, vai ser habilitado para trabalhar nos abrigos, enfim, nas áreas de recebimento, que são de acolhimento, tanto de pessoas com deficiência como de idosos.
2: O projeto, que busca incentivar a participação de jovens em serviço voluntário voltado ao amparo de idosos, pessoas com deficiência e crianças, vai ser analisado agora pelo Senado. Da Rádio Câmara de Brasília, Paula Bittar.
6: Educação.
12: Avança na Câmara projeto que garante o uso gratuito de espaços das universidades por estudantes e funcionários. A repórter Júlia Lopes tem mais informações sobre a proposta.
15: A Comissão de Educação da Câmara dos Deputados aprovou o projeto de origem do Senado que autoriza universidades federais a cederem espaços de forma gratuita para associações de estudantes, professores e servidores. Atualmente, a legislação proíbe instituições federais de ensino de doar ou ceder imóveis gratuitamente, independente da finalidade. A proposta altera essa regra ao reconhecer que essas entidades fazem parte da própria comunidade universitária e contribuem para a missão acadêmica, o debate interno e o desenvolvimento institucional. A relatora do projeto, deputada Dandara, do PT de Minas Gerais, explica que hoje esses grupos precisam pagar taxas para utilizar os espaços das universidades, mesmo quando se reúnem para atividades internas. Segundo ela, o projeto vem justamente para garantir esse uso sem custos.
16: A de garantir a cessão de espaços da universidade à sua comunidade acadêmica, ou seja, professores, estudantes, técnicos, sem ter que cobrar uma contrapartida de volta. Porque, infelizmente, alguns regramentos exigiam pagamento de taxas. Não se imagina os estudantes tendo que fazer uma reunião do conselho, do curso, a convocar uma assembleia com todo o custo e ter que pagar para usar aquele espaço que é da universidade.
15: A deputada também destacou que a Constituição Federal assegura a autonomia universitária. Por isso, algumas universidades já resolveram essa questão internamente, por meio de decisões dos conselhos superiores, enquanto outras ainda enfrentam

0: dificuldades para avançar nesse tema. O texto, que trata da disponibilização gratuita dos espaços das universidades para suas entidades, já foi aprovado pelo Senado e segue agora para análise na Comissão de Constituição e Justiça da Câmara. Da Rádio Câmara de Brasília, Júlia Lopes.
1: Votação.
2: Deputados podem votar proposta que exclui construção e reforma de escolas do limite legal de gastos orçamentários. O repórter Antônio Vital tem as informações.
3: Ganhou o regime de urgência e pode ser votado a qualquer momento no plenário da Câmara, projeto que tira dos limites de gastos do arcabouço fiscal os recursos destinados ao programa do MEC responsável pela construção e reformas de escolas de educação básica. O projeto apresentado pela comissão especial que analisou o Plano Nacional de Educação exclui esses gastos dos cálculos do resultado final, que é a diferença entre as despesas e as receitas do setor público. De acordo com a deputada Tabata Amaral, do PSB de São Paulo, que presidiu a comissão especial e assina o projeto, os recursos do Programa Nacional de Infraestrutura Escolar virão dos royalties de petróleo e gás. A justificativa apresentada para excluir esse total dos limites do arcabouço fiscal decorre da necessidade de ampliar os investimentos nas escolas. Para a presidente da comissão especial, isso vai ajudar a alcançar as metas previstas no Plano Nacional de Educação para os próximos 10 anos. Com regime de urgência, o projeto pode ser votado diretamente no plenário da Câmara, sem passar pela análise das comissões permanentes da Casa. A urgência foi aprovada de maneira simbólica, mas foi criticada por deputados da oposição. Para o deputado Bibo Nunes, do PL do Rio Grande do Sul, a proposta desrespeita os limites dos gastos públicos.
4: O PL orienta não, porque existe aí um aumento velado, indireto, para estourar o teto de gastos públicos. E nós somos contra estourar o teto de gastos públicos. Precisamos colocar ordem, disciplina e respeito aos gastos públicos.
3: Já o relator do projeto, o deputado Moses Rodrigues, do União do Ceará, disse que a exclusão dos gastos do arcabouço vai permitir investimentos de 280 bilhões de reais nas instalações físicas das escolas da educação básica. Segundo ele, 15% do total serão investidos na melhoria das universidades e institutos federais.
5: Nós estamos garantindo 280 bilhões de reais para a educação brasileira nos próximos 10 anos, para que nós possamos garantir que todas as metas do Plano Nacional sejam atingidas. Nós encontramos esse recurso dentro dos recursos extraordinários do pré-sal, e aí todo o excedente do pré-sal nos próximos 10 anos, ele seria colocado fora do arcabouço fiscal, viriam a atender toda a demanda de infraestrutura escolar no Brasil.
3: Ainda não há data para votação no plenário da Câmara do projeto que tira dos limites de gastos do arcabouço fiscal os recursos destinados à construção e reformas de escolas públicas. Da Rádio Câmara de Brasília, Antônio Vital.
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1: Transportes.
7: Os deputados analisam proposta que pode aumentar a punição contra a perturbação do sossego com níveis de ruído de caixas de som, carros e motos. O repórter José Carlos Oliveira tem as informações.
8: O deputado Hugo Leal, do PSD do Rio de Janeiro, apresentou projeto de lei para agravar as sanções contra quem perturba o sossego alheio por meio de barulhos estridentes, como o uso de caixas de som com volume elevado ou a descarga aberta de carros e motos. A proposta altera a lei de contravenções penais e o Código de Trânsito Brasileiro. Hugo Leal apelidou o texto de Lei do Sossego.
9: Estamos ampliando essa punição, inclusive saindo a multa de R$ 1.000 até 500 mil reais, para aqueles casos, por exemplo, eventos não autorizados, no CTB, para som, também carros com som e para descargas.

0: atleta, né? Quem nunca foi cortado dentro da sua fala, dentro da sua casa, com um barulho, aquele barulho estridente? Então, nós propusemos aqui um PL do sossego, ou seja, da perturbação do sossego.
1: A proposta ainda está em fase inicial de análise da Câmara e vai passar pelas comissões de viação e transporte, de Constituição e Justiça, antes da votação final no plenário. Da Rádio Câmara de Brasília, José Carlos Oliveira.
2: Agricultura.
3: Avança na Câmara projeto que proíbe conversão de leite em pó importado para a forma líquida pela indústria de alimentos. A repórter Maria Neves explica por que a medida foi proposta.
4: A Comissão de Agricultura da Câmara dos Deputados aprovou o projeto que proíbe a conversão de leite em pó e outros derivados importados para a forma líquida para uso em indústrias, laticínios ou qualquer outra empresa alimentícia. Atualmente, segundo o autor, deputado Zé Silva, do União de Minas Gerais, a indústria alimentícia utiliza leite em pó reconvertido na elaboração de produtos como queijo, iogurtes, leite condensado e creme de leite. Como o leite em pó importado é mais barato, de acordo com o parlamentar, essa prática traz prejuízos para os produtores nacionais. Segundo Zé Silva, os pecuaristas brasileiros estão vendendo o leite a um preço menor que o custo de produção. Produzir um litro de leite, de acordo com ele, custa R$ 2 e o produto estaria sendo vendido a R$ 1,50.
5: Ao proibir o consumo e a reconstituição de leite, seus derivados, soro, por exemplo, em pó de origem importada, nós vamos forçar os laticínios, forçar as indústrias a comprar o leite brasileiro. Esse leite brasileiro, ele tem melhor qualidade e vai garantir também ao consumidor um produtos de melhor qualidade e também de preço mais baixo. O consumidor brasileiro, ele tem o Brasil entre os 5 maiores produtores de leite do mundo. O mundo inteiro protege os seus produtores e nós precisamos fazer essa mobilização no Brasil. Afinal de contas, é 1.100.000 produtores, 5 milhões de pessoas que estão trabalhando.
4: Zé Silva explica que no ano passado o Paraná adotou uma lei semelhante, que proíbe a conversão para a forma líquida do leite em pó importado para uso industrial. De acordo com o relator do texto, deputado Welter, do PT do Paraná, a medida já apresenta resultados. Segundo afirma, desde a entrada em vigor da lei, houve uma redução de cerca de 50% das importações de leite em pó no estado. Além disso, Welter afirma que ocorreu uma interrupção na trajetória de queda do preço do leite e os preços do produto já começaram a se recuperar no mercado. O projeto que proíbe a conversão de leite em pó importado para a forma líquida pela indústria de alimentos ainda será votado pela Comissão de Constituição e Justiça. Da Rádio Câmara de Brasília, Maria Neves.
2: Relações Exteriores.
6: O plenário da Câmara ratifica acordo internacional sobre compra, venda e manutenção de aeronaves civis e seus componentes. A repórter Daniele Lessa acompanhou a votação e tem os detalhes.
7: A Câmara dos Deputados aprovou o projeto para ratificar a adesão do Brasil a acordo internacional da Organização Mundial do Comércio sobre o comércio de aeronaves civis. O projeto foi enviado ao Congresso pelo Poder Executivo, que defendeu a adesão ao acordo como algo positivo para atrair investimentos na indústria nacional de aviação civil. Com a aprovação, o Brasil passa a integrar um conjunto de regras internacionais que tratam da compra, venda e circulação de aeronaves civis e seus componentes, incluindo serviços de manutenção e reparo. Esse acordo está em vigor desde 1980 e conta hoje com 33 membros, incluindo Estados Unidos, União Europeia e Japão. Entre os principais pontos, o acordo prevê a eliminação de tarifas de importação para aeronaves civis e diversos itens do setor, como turbinas, simuladores de voo e equipamentos de bordo. Também estabelece diretrizes para reduzir barreiras comerciais e garantir condições mais previsíveis para o mercado. Relator da proposta na Comissão de Viação e Transportes, o deputado Júlio Lopes, do PP do Rio de Janeiro, disse que o acordo aumenta a segurança jurídica e insere o Brasil de forma mais ativa nas decisões globais sobre aviação civil. Ele destacou também os

0: efeitos positivos no setor aéreo.
1: Para o setor de transporte, os efeitos são diretos: redução de custos operacionais para as companhias aéreas, facilitação do acesso a insumos e tecnologias, estímulo à modernização e à expansão da frota nacional, com impactos positivos na conectividade e na qualidade dos serviços prestados à população.
0: Na balança comercial brasileira, o comércio de produtos cobertos pelo acordo movimenta cerca de 41 bilhões de dólares por ano. Os principais parceiros do Brasil nesse setor são Estados Unidos, China, Alemanha e Argentina. O país importa a maior parte dos equipamentos, mas também tem presença importante na exportação de aeronaves de médio porte, principalmente por causa da Embraer. O projeto que aprova o Acordo Internacional da Organização Mundial do Comércio sobre o comércio de aeronaves civis seguiu para análise no Senado. Da Rádio Câmara de Brasília, Daniele Lessa.
2: 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Uma boa noite para você.
3: A Voz do Brasil volta amanhã. 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

Houve um tempo que meu coração muito verde, muito criança, se apaixonou perdidamente por um outro coração muito cheio de experiências. E nós saímos por aí, fazendo loucuras, travessuras, e as pessoas que estavam por fora nunca poderiam entender. É por isso que hoje fico aqui sentado na esquina do meu pensamento e recordando aqueles tempos que, se fosse possível, retornaria com todo prazer. 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

gosto de retornar às minhas coisas antigas, porque elas me fazem muito bem.

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5:01. E vamos ao nosso salmo de hoje, o salmo do dia, que diz assim. É o salmo de número 115. Um salmo com o título de louvor ao verdadeiro Deus, que diz: somente a ti, ó Senhor Deus, somente a ti. E não a nós seja dada a glória por causa do teu amor e da tua fidelidade. Por que é que outras pessoas nos perguntam: onde está o Deus de vocês? Nós respondemos: o nosso Deus está no céu e faz tudo o que ele quer. Os deuses de outras nações são prata, são ouro, feitos por seres humanos. Eles têm boca, mas não falam. Têm olhos, mas não veem. Têm ouvidos e não ouvem. Têm nariz e não cheiram. Têm mãos e não podem pegar. Têm pés, mas não andam. E a sua garganta, a garganta deles, não sai som algum. Que fiquem iguais a eles, a esses ídolos, aqueles que o fazem e também os que neles confiam. Os israelitas confiam em Deus, o Senhor, e ele ajuda-os como o escudo de vocês. Sacerdote de Deus, confie no Senhor. Ele é a ajuda e o escudo de vocês. Confie no Senhor todos os que temem a ele, e ele ajuda com o escudo de vocês. O Senhor lembra de nós e nos abençoará. Ele abençoará o povo de Israel e todos os sacerdotes de Deus.

0: abençoará todos que o temem, tanto importantes como humildes. Que o Senhor lhes dê muitos filhos a vocês e os seus descendentes. Que vocês sejam abençoados pelo Senhor que fez o céu e a terra. Os céus pertencem somente ao Senhor, mas a terra ele deu aos seres humanos. Os mortos que descem à terra em silêncio não louvam a Deus o Senhor. Mas nós que estamos vivos, daremos graças ao Senhor agora e para sempre. Aleluia. O salmista nos fala a diferença do Deus que nós servimos. O Deus que você e eu confiamos é o Deus vivo e verdadeiro que criou os céus e a terra. E não há outro Deus da qual devemos adorar e confiar, como disse o salmista. Por isso ele diz, confie no Senhor todos os que o temem, porque ele é a ajuda e o escudo de vocês. Que possamos nós continuar confiando no Senhor. Que ele continue sendo não só a nossa ajuda, mas também o escudo que nos protege de todo mal. E que assim seja e tenhamos nós um bom dia.
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0: Fique bem com a vida e junto com você estou chegando na sua manhã desta quarta-feira, hoje 24 de junho de 2026. E aqui pela 99.5 FM está no ar o Bom Dia Muriaé, tá bom? Vamos juntos até às 7 com muito mais no seu Bom Dia, trazendo para você a melhor programação do seu rádio bem cedinho, hein? É, gente, 16 graus, o friozinho aí de Muriaé nesse momento, marcam em nossos estúdios. E você aí do outro lado, já acordou já? Porque tem gente que já acordou e já tava me esperando antes mesmo de eu chegar, hein? Era 4h18 da manhã, já tinha essa mensagem aqui, ó. Um dia cheio de Deus, pois ele é suficiente para que nosso dia seja perfeito. Deus é fiel. Quem mandou essa foi a Lúcia, lá de São Paulo. Era 4h18 e não parou por aí não, tá? Antes das 5 da manhã, minha amiga Marta, lá, a minha amiga lá de... A Sandra, melhor dizendo, a Sandra Tavares, lá de Barão do Monte Alto, tá mandando um abraço pra todo mundo aqui. Aquela lista certamente tá aqui porque ela gravou, né? Depois nós vamos passar, tá bom? Quem também gravou o seu áudio foi a minha amiga, que também tá junto com a gente, a Divirgem. Obrigado, Divirgem. Já chegou cedinho aqui marcando presença. Também o Guilherme, meu amigo ali da farmácia, e essa galera que tá aí sintonizada com a gente. Pra você que tá aí do outro lado, no sítio, na fazenda, na chácara, que também chegou cedinho por aqui, meu amigo, meu amigo Toninho Mecânico. Ei, Toninho, lá do Planalto, obrigado pelo carinho, já tá com a gente, tá? Tá pensando o quê? Ele já acordou lá, tá sintonizado e ele levanta cedo, sabe por quê? Porque ele diz que gosta demais do Salmo do dia. É, ele gosta de ouvir o Salmo, que o Salmo pro dia dele fica muito mais feliz. Olha que bacana. Então, obrigado pelo carinho, Toninho. Um abraço, tá? Também a Dejanira, lá no Safira, também já chegou por aqui. Meu amigo Sebastião acabou de pintar e mandar um alô aqui no WhatsApp. Olha que bacana esse povão do WhatsApp chegando cedinho. Que maravilha, acordando junto com a gente, hein? É o Bom Dia Muriaé acordando você, 5 da manhã, chegando por aqui, fazendo a festa no seu rádio. Então, você que tá aí no sítio, na fazenda, na chácara, no curral trabalhando, um abraço a todos vocês, meus amigos vigilantes noturnos, porteiros de edifício, a todos do setor de enfermagem, os farmacêuticos de plantão, meus amigos das redes hoteleiras e hospitalares, meus amigos das panificadoras, das padarias, também das pastelarias, a todas as pastelarias, especialmente meus amigos lá, o Roberto, o Ronaldo, o Maurão, lá da pastelaria Caldo de Cana, já tá lá, tá pensando que os cabras também acordam cedo, tá? Já abriram a pastelaria lá, o povo já tava quase fazendo fila lá, né? Esperando aquele cafezinho, aquele pastelzinho gostoso. Ei, que maravilha, obrigado pelo carinho de vocês aí, tá bom, gente? Obrigado pelo carinho, tá? Um abraço muito especial a vocês aí. Vamos juntos fazendo a festa no seu rádio, com muita alegria, descontração. A todos os aniversariantes, nosso abraço, nosso carinho. E o meu beijo no coração para eles, que são os nossos ouvintes muito especial e que acorda cedinho. Faz aquele cafezinho gostoso, já deixa pro netinho, pra netinha. É, já pra quando for pra acordar pra ir pra escola, que daqui a pouco os netinhos vão acordar pra ir pra escola. Tá pensando o quê? E aí já viu, né? Aí já viu. O vovô e a vovó já fez aquele cafezinho gostoso e deixou pra eles aí prontinho pra dar aquele upgrade e animar bem o dia. Então, a todos o nosso abraço e nosso carinho. Vamos começando o nosso bom dia, já que falamos aí da vovó e do vovô, a casa da vovó. É o pedido da minha amiga que ontem, né, pediu aí essa música. E hoje vai ouvir, porque hoje que deu pra pôr no grid, tá bom? É isso aí, um bom dia pra você, a casa da vovó com Lourenço e Lorival. E nada melhor do que a casa do vovô e da vovó, é ou não é? Então o nosso bom dia, tá? 5 e 8 agora, bom dia, girou o ponteiro.

0: Lourenço e Lorival, a casa da vovó.
1: Bom dia, mulher. E a previsão do tempo?
0: Ó, pra hoje a previsão do tempo vai se programando aí, porque será uma terça-feira com sol e algumas nuvens durante o dia. A noite fica com muitas nuvens, mas também não chove não, tá? Temperatura mínima fica em 15, nesse momento os termômetros marcam 16 graus em Muriaé. A máxima pode chegar a 26 hoje, tá? A umidade relativa do ar tende a variar até chegar a 90%. E Teixeirinha canta pra gente, Amor aos Passarinhos. 5 e 11.

0: Teixeirinha, amor aos passarinhos. É isso aí, são 5 horas e 15 minutos. Agora é hora de dar uma pausa. Vamos chegando aí com os primeiros blocos do primeiro bloco, né? Do nosso intervalo comercial. Mas não para, não, tá? Não para, não, porque até às 7 estamos juntos aqui com a 99.5 FM. O nosso Bom Dia Muriaé e os nossos ouvintes cada vez mais chegando junto com a gente aqui, curtindo o nosso Bom Dia. Um ótimo dia aí para todos vocês, tá bom? Volto já trazendo as primeiras informações do dia. As manchetes do dia.
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6: São 5:20, vamos às informações, aquelas que já estão no nosso site radiomurié.com.br, o site que você acessa a todo momento, sempre muito bem informado, para você que está sintonizado com a gente, curtindo

0: as manchetes do dia. Olha, ataque violento deixa 4 mortos em Visconde do Rio Branco e agressor é baleado. As primeiras informações apontam que um homem que atingiu diversas pessoas a facadas pode ter sofrido aí um surto psicótico, hein? E a polícia atirou no agressor para conseguir contê-lo. Mercado Municipal de Muriaé recebe projeto do Sebrae para modernizar gestão e atrair turistas. Câmara de Muriaé aprova orçamento para 2027, mais 1,5 milhão para saúde e inclusão. Atlântica Condomínio Clube será lançado oficialmente, foi lançado nesta terça-feira e promete novo conceito de moradia na região. Polícia Rodoviária Federal realiza a operação Duas Rodas em Muriaé e região com focos em motocicletas. Muriaé recebe 7 milhões em recursos para asfaltamento de estradas rurais. Operadores de drones da Ucrânia se tornam alvos prioritários da Rússia. NASA prepara missão para evitar que telescópio que está perdendo altitude caia na Terra. O governo avalia regras para identificar chefes de facções e evitar pressão sobre presídios. Campanhas de Flávio Bolsonaro e Lula criam monitoramento 24 horas sobre postagens. INSS começa a pagar benefícios regulares de junho. STM decide suspensão de ministro em caso de patente de Bolsonaro hoje. STF reúne grupo para modernizar a justiça e entregar propostas até o fim do ano. Suspeito de furtar a mansão da família Vorcaro já havia invadido outros condomínios. Banco Digimais reafirma compromisso com a transparência após a operação da Polícia Federal. Uma aposta de Manaus levou sozinha 2,8 milhões da Mega Sena. É isso aí, novas regras para aposentados e pensionistas que precisam fazer biometria, hein? Pagamento de benefícios de junho começa hoje aos aposentados e pensionistas. Novo lote do dinheiro esquecido do PIS/PASEP é liberado hoje. Colômbia vence Congo e se classifica para a segunda fase da Copa do Mundo. Técnico escocês diz que Neymar em campo representa uma ameaça a mais. Escócia nunca passou de uma fase na Copa e o empate contra a seleção brasileira já pode ser suficiente para uma classificação inédita da seleção aí escocesa, tá bom? É isso aí. E é jogo de hoje que você vai acompanhar com a 99.5 FM, torcendo para nossa seleção aqui junto com a Rádio Muriaé e a Rádio Itatiaia e fazendo a festa no seu rádio. Antes, aí você sabe, tem o timaço de esportes trazendo as informações, dando um giro pela cidade onde o pessoal estiver aí reunido para curtir aí a seleção brasileira. Você fica sabendo de tudo, tá bom? É isso, só ficar ligado aqui na 99.5 FM. Agora 5 horas e 23 minutos.
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0: Vamos então com o nosso bom dia. Canta pra gente. Eles, Mococa e Paraíso. Uma casa de caboclo.

0: Kelly Christian House cantando pra gente Olhos de Lua. Olha, gente, 4 pessoas morreram após serem atacadas a facadas. Isso aconteceu na tarde da última terça-feira, lá em Visconde do Rio Branco. O caso aconteceu por volta das 14h30 horas na Avenida Presidente Arthur Bernardes, lá no bairro Coronel Joaquim Lopes, hein? De acordo com a PM, as vítimas, sendo uma mulher e 3 homens, que seriam vizinhos aí do suspeito, tá? Não resistiram aí aos ferimentos. Durante a ocorrência, o agressor foi baleado pelos militares ao ser contido e encaminhado em estado grave pelo SAMU para o atendimento médico. As primeiras informações apontam que o homem pode ter sofrido um surto psicótico, mas a motivação do ataque ainda será apurada pelas autoridades. A identidade das vítimas e o estado de saúde atualizado do suspeito não havia ainda sido divulgados até o fechamento da matéria, tá? A área foi isolada para os trabalhos de perícia da Polícia Civil, que vai investigar aí as circunstâncias do crime. E nosso departamento de jornalismo vai atualizar em breve estas informações. Lamentável esse ocorrido lá em Visconde do Rio Branco, uma ocorrência que, na verdade, chocou a cidade em virtude aí das agressões, dos ferimentos e das pessoas que vieram a óbito durante o decorrer desta ocorrência, né? Infelizmente, algo lamentável, né, que a gente tem, e que até mesmo a polícia ter que balear, né, o agressor, né, a fim de contê-lo, é realmente algo que merece ser visto, né, com mais carinho e certamente apurado aí pelas autoridades. Por enquanto, o que se tem de informações é que o homem pode ter sofrido aí um surto psicótico. Então, realmente, há de ser apurado. Lamentável este fato. Famílias, né, que merecem aí as nossas condolências, né, e realmente os nossos sentimentos. Mas é algo que realmente trouxe, né, desde a tarde de ontem, né, um alerta e, ao mesmo tempo, também aí, né, uma comoção em toda a cidade e região aí de Visconde do Rio Branco. 5h34, vou um breve intervalo e volto já trazendo as principais números do sorteio de ontem, né, da Loto Fácil e Mega Sena, né, e trazendo para você aí o que rola também pela Quina de São João, que breve terá aí o seu prêmio, e nós vamos já ficar sabendo de tudo. Aguenta a mão aí que eu volto já.
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1: 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Vale vaga. Vale liderança isolada.

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9: E vamos juntos aqui até as 7 da manhã com muito mais para você. E agora trazendo os números das loterias para quem está sintonizado conosco e quer saber aí o que ocorreu entre Loto Fácil Quina e Mega Sena. Para você que está sintonizado com a gente, curtindo o nosso bom dia, agora é hora da sorte, né? É hora de conferir os bilhetinhos da sorte. Pois bem, para você que está na sintonia aí da 99.5 FM, onde quer que você esteja, tá com seu bilhetinho da sorte na mão? Ih, mas esqueceu o bilhetinho guardado. E onde está guardado esse bilhetinho? Não esquece não, não esquece não. Não esquece não, porque senão se você faturar algum prêmio desse aí, esquecer onde está o bilhetinho, passar o prazo já era, tá? Então, guarda o bilhetinho, faz até um mapinha, tá, gente? É, tem gente que tem que fazer mapa de onde guarda o bilhete aí, porque esconde o bilhetinho porque quer ficar milionário sem ninguém saber, né? Que é isso? Olha só, mas vamos lá. Loto Fácil, concurso 3.718, hein? É os números da sorte para você que está sintonizado com a gente, que ontem fez aí sua fezinha.

na Lotofácil, os números são estes aqui, ó. 1, 5, 7, 9 e 11. 1, 5, 7, 9 e 11. 12, 14, 16, 17 e 18. 12, 14, 16, 17 e 18. 19, 20, 21, 22 e 25. 19, 20, 21, 22 e 25. Com estes números, olha só, acumulou, ninguém faturou no prêmio principal. Que coisa, hein? É isso mesmo, ninguém faturou no prêmio principal, mas teve quem fez 14 acertos, hein? Por um númerozinho aí, quase que fatura uma boa grana e aquele abraço de milhões. Mas 167 apostadores levaram R$2.155,12. Já com 13 acertos, mais de 6 mil apostas levaram R$35. Enquanto que com 12 acertos, mais de 85 mil apostadores levaram R$14. 11 acertos fizeram aí 486 mil apostas que levaram R$7 para casa, tá bom? É isso aí. O prêmio ficou acumulado em 5 milhões para o próximo sorteio que é hoje, tá certo? Pois bem, a Mega Sena, vamos aí aos resultados da Mega Sena. Mega Sena teve os números sorteados do concurso 3022 ontem, lá no Espaço da Sorte em São Paulo, e os números foram estes aqui, ó. 2, 3, 8, 11, 17, 22. 2, 3, 11, 17, 22, com um acertador que faturou R$2.813.548,14, tá bom? É isso aí, faturou mais de 2 milhões e a Quina, com apenas 5 acertos, mais de 102 apostadores levaram R$8.964,74. A quadra, mais de 4 mil apostadores levaram R$340,54, tá bom? Foram os números sorteados aí que deu aí a um ganhador e agora o prêmio ficou aí em 3 milhões e 500 mil para o próximo sorteio. Lembrando que a Quina é a Quina agora de São João no próximo dia 27, 260 milhões em jogo para você que vai tentar a sorte aí, tá bom? Obrigado pelo carinho de sempre, um ótimo dia para você. Vamos juntos com o nosso bom dia e música trazendo aí para os nossos ouvintes que estão sintonizados com a gente. Mas antes, deixa eu mandar um abraço aqui aos novos ouvintes que chegaram por aqui, tá? É, depois dos que eu já citei aqui, chegou também a Ivonete Almeida, já mandando o seu áudio. Uma imagem aqui de um pãozinho, um cafezinho que me deixou com água na boca. Aquele pãozinho francês, hein? E aquele copinho de café americano. Que coisa, hein? Obrigado pelo carinho, tá bom? Obrigado pela sintonia. Tá, quem mandou aqui, ó. Deus nem sempre mostra todo o destino, mas ele revela o suficiente para o próximo passo. Bacana, linda mensagem da Cida Gonçalves. Bom dia para todos e a paz de Jesus no coração de todos aí. É o que deseja minha amiga Cida. Obrigado pelo carinho. Um forte abraço a você e a todos os nossos ouvintes. E música para continuar o nosso programa agora com Dino Franco e Moraí. Canção para um amor eterno. 5h43.

0: agora são 7 minutos faltando para as 6 da manhã. Daqui a pouco tem o programa Cadeia da Prece, na voz do reverendo Wilson Reis, trazendo sua mensagem bíblica e evangelística aos nossos corações daqui a pouquinho, a partir das 6 da manhã, tá bom? Antes, eu vou um breve intervalo e trago já as informações para os nossos amigos e irmãos caminhoneiros.
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2: 5 minutos faltando para as 6 da manhã e vamos juntos com o nosso Bom Dia, trazendo para você aí tudo de bom, informação, música e muito mais, especialmente os nossos amigos caminhoneiros que agora estão em destaque aqui no nosso programa e juntos com ele nós vamos aí, né, pelo esse Brasilzão afora, imenso Brasil afora aí, transportando com muito carinho o progresso do nosso país. A todos vocês caminhoneiros que cortam por aqui nossas BRs 356, 116, 265 e outras mais, tá bom? Obrigado pelo carinho de sempre. Para vocês que estão seguindo viagem, um ótimo dia, que seja ela produtiva, abençoada e com muita prudência no trânsito, tá bom? É isso aí. Pois bem, gente, uma moda que tá pegando aí os caminhoneiros é o chamado LED no chassi, né? É, tem muitos aí caminhoneiros aí que estão colocando, né, o famoso LED. A Polícia Rodoviária de Santa Catarina fez um importante alerta para os caminhoneiros de todo o Brasil, tá, gente? Vale para todo o Brasil aí. O LED colorido no chassi do caminhão ou implemento é proibido, tá? É, nos últimos meses aí tem muitos caminhões sendo personificados aí com instalação de fitas de LED colorida no chassi, na suspensão, que tem aparecido com frequência nas estradas, tá? Mas de acordo com a legislação de trânsito do Brasil, o artigo 230 do Código de Trânsito Brasileiro, inciso 13, é proibido conduzir veículo com sistema de iluminação e sinalização alterados, tá? É uma infração de natureza grave, gera 5 pontos na carteira e pode ter multa e até retenção do veículo para regularização, tá bom? Então, fique alerta aí, caminhoneiro, porque a resolução do CONTRAN 970/2022 proíbe também a instalação de fontes luminosas que não sejam as originais do veículo e que não estejam previstas na regulamentação de trânsito, tá? Então fique alerta aí para não ter problema. A proibição de alteração na iluminação, especialmente de cores, se dá porque existe aí uma padronização de colorização e de faróis e lanternas em todos os veículos vendidos no Brasil, tá? E de acordo com a legislação, essas cores, seja ela brancas, amarela na frente, vermelhas atrás ou em âmbar nas laterais, o que permite que qualquer condutor identifique instantaneamente o sentido, o tamanho ou a distância do caminhão, mesmo na escuridão, tá? Mas enfim, destaque que determinadas luzes azuis, verdes ou outras cores projetadas aí no pavimento pode aí ofuscar a visão, causar distração visual e ainda provocar sinistro nos trânsitos. Por isso, é proibido. Fique ligado, caminhoneiro, para não tomar multa e não ter problema aí com a sua CNH, enfim, virtude de multa aí causada por querer incrementar demais o caminhão aí, dá problema, tá? Fique alerta com isso aí, tá bom? Música pros caminhoneiros com Raíssa e Ravel, é a canção do caminhoneiro, tá? É isso aí, um ótimo dia pra você, caminhoneiro e caminhoneira que tá sintonizado com a gente. Segue viagem aí, porque daqui a pouco tem muito mais aqui no nosso programa.

Aí, Raíssa e Ravel, cantando pra gente, fechando essa primeira hora do programa, 6 horas em ponto. Vem chegando aí o programa Cadeia da Prece, na voz do reverendo Wilson Reis.

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2: Lâmpada para os meus pés e luz para o meu caminho é a tua palavra, Senhor. Ouvintes do coração, prazerosamente bom dia, que a luz e a graça do Divino Mestre volte a resplandecer no lar católico, no lar espírita, no lar protestante, até mesmo naqueles lares que não professam nenhuma religião, mas que ainda guarda em seu coração uma partícula de fé. Deus está presente e viva Cristo, o nosso mestre. Hoje é quarta-feira, hoje é dia de bênção, hoje nós teremos a monumental tarde da bênção, às 3 horas da tarde, o templo estará com as portas abertas, e ali nós temos um altar, onde ali nós colocamos as peças de roupa, fotografia, uma garrafinha com água, axerques daquele documento que está no fórum, aquele documento que está amarrado, e nós estaremos ungindo e orando em nome de Jesus. É um culto maravilhoso, é das 3 às 4, aonde nós invocamos o nome do Senhor. Queridos, ontem, quando nós paramos aonde? Jesus manda levar a taça de água que se transformou em vinho para o mestre Sala. Os serventes procuraram, achou, estava escondido. Jesus agora naquele momento está olhando. O mestre Sala provou e deu um brado de vitória no meio da festa. Olha, gente, o desespero acabou. Acaba de chegar aqui uma novidade, o melhor vinho da festa. Eu estou espantado, dizia o mestre Sala, porque eu nunca estive numa festa em que se escondesse o melhor para o final. Sempre o que faz? Nós pegamos o melhor e servimos primeiro. E as pessoas às vezes se sentem tão alegres e depois, no final, nós se

vimos o mais inferior, mas vejo que aqui aconteceu algo diferente, porque aqui se serve o melhor no final. Queridos, hoje eu quero dizer para você o resultado desta proposta do Senhor Jesus. Esta proposta está escrito não no jornal que você acaba de ler e joga fora, nem na revista Veja, que corre o mundo inteiro, mas essa proposta está no livro de Deus. O único que traz a revelação de Deus é a Bíblia Sagrada. E na Bíblia Sagrada, no Evangelho de São João, capítulo de número 2, fala a respeito desta festa. E a alegria voltou na festa. E todos agora bebiam, cantavam, se alegravam. Os noivos que estavam escondidos se destacaram, apresentaram e glorificaram a Deus. Qual é a lição que tiramos desta proposta de Deus? É que pode faltar tudo no casamento, mas não pode faltar a presença de Jesus. Porque todo casamento precisa de um milagre. Em primeiro lugar, queridos, é porque o casamento já é um milagre. Porque você vem de uma família e o outro vem de outra família. Cada família tem a sua história. Cada família tem as suas raízes. E agora vai se unir duas pessoas diferentes para fazer a diferença. E agora então, neste momento, o que acontece neste casamento? A presença de Jesus muda a circunstância. Quantos lares estão desmoronados? Está faltando, tem tudo e está faltando tudo. Tem lares que tem bens, tem uma situação financeira até boa, não está faltando comida, não falta dinheiro, não falta carro, mas estão vivendo um verdadeiro desespero. Estão vivendo em lamentos como naquele casamento. Jesus está lá no casamento, mas Jesus quer ser convocado. Jesus quer ser chamado, porque Jesus tem a direção certa. Jesus tem o que precisa na sua vida, na sua casa e no seu casamento. Porque quando você casou não era assim. Agora, no depassar dos dias, as coisas mudaram. Faltou vinho. E quando falta vinho, quando falta a alegria do casamento, quando falta o prazer, a discórdia é constante. O questionamento, a desunião, as brigas, as contendas são diretas. Tem tudo, mas não tem nada. Porque falta Jesus. Convide Jesus para entrar na sua casa. Convide Jesus para entrar na sua vida. Convide Jesus para fazer parte da sua família. Jesus só está esperando você falar com ele. O que Maria disse? Fazei tudo o que ele mandar. Então ele é o dono da bênção. Ele tem a resposta certa para os momentos incertos. Jesus é a água da vida, que se transforma em bálsamo, que se transforma em alegria, que se transforma em paz. Quando a água foi transformada em vinho, a alegria voltou, porque o símbolo do vinho é a alegria. Jesus não é um símbolo da alegria, Jesus é a verdadeira alegria. Jesus é a paz, Jesus é o caminho, Jesus é a verdade, Jesus é a vida. Pode faltar tudo na sua casa, mas não pode faltar a presença de Jesus. Jesus é o mesmo ontem, hoje e eternamente. Convide Jesus para fazer parte da sua vida. Ele quer ser incomodado. Ele tem a resposta certa para os momentos incertos. Que Deus te abençoe. Que você tenha um dia ricamente

0: te abençoado na presença do Senhor. Prepare a sua alma, seu espírito, receba então a prece poderosa.
1: E atenção, ouvintes do Brasil, neste exato momento está formada a maior corrente espiritual que possamos imaginar. Irmanados nela estão pessoas de todas as religiões, ricos e pobres, brancos e negros, brasileiros e estrangeiros. E agora, de mãos dadas, ouvindo a prece poderosa, na voz do missionário Wilson Reis.
0: Amantíssimo e soberano Deus, Pai das luzes, é neste momento de prece, Pai, que te apresentamos milhares de ouvintes que se unem a nós. Alcançai, Senhor, os que choram, os que lamentam, os que padecem, Pai. Alcançai, Senhor, os que estão internados nos hospitais. Te apresentamos a Dalvo, Sebastião, o Titon, lá no sítio quadrangular. Tome tudo, Pai, nas tuas mãos. O nosso companheiro que está na audiência lá em Belisário, o pai do nosso irmão Marcos Rogério. Alcançai, Senhor, o site, quanto tempo, que Deus te abençoe, você, a sua família, pessoal lá na fazenda da Vargem. Pai, abra, Senhor, a porta do emprego para o desempregado. Transforma, Senhor, este copo d'água em remédio na força desta corrente, em nome de Cristo, nesta trindade augusta e divina. Amém e amém, Senhor. Amados ouvintes, tenham todos um bom dia. Fique aí com o nosso amigo Marcos Rogério.

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1: Vamos juntos com o nosso bom dia pro seu dia ser muito mais feliz. Estamos aqui desde as 5 da manhã, com muito carinho junto com você. E agora tivemos aí o programa Cadeia da Prece, esse programa maravilhoso, no, com a voz do reverendo Wilson Reis, que volta amanhã, tá? Trazendo mais uma vez aí sua mensagem bíblica e evangelística aí aos nossos corações, tá bom? Para você que tá sintonizado com a gente, tá chegando agora na programação, um ótimo dia, uma excelente quarta-feira para você em clima de festa. Coração tá batendo mais forte, né? Hoje tem jogo da seleção, né? Hoje tem seleção brasileira e o povo já acorda naquele clima, né? É isso aí, coração batendo mais forte, doido para que chegue o horário do jogo e vai se preparar durante o dia aí. Toda aquela concentração no trabalho, não vai se falar em outra coisa hoje, é ou não é? É isso aí, né? É, hoje tem os palpites, tem os bolões, que muita gente vai fazer aí no seu trabalho, junto com os amigos, enfim, cada um vai montar o seu time do jeito que acha que deve ser. É, gente, não é fácil não, hein? Brasil tem um técnico não só na arquibancada, como em toda a parte do país tem um técnico aí pra seleção, né? Mas quem manda mesmo é o Ancelotti, tá bom? É ele que vai definir quem vai chegar em campo hoje e torçamos nós que seja aí a seleção que realmente vai abater a Escócia hoje, passar para a próxima fase e vamos juntos aqui torcendo pelo nosso Brasil, tá? Enfim, para você que tá indo pro trabalho agora, nos dando carona no seu carro, um ótimo dia para você. Meus amigos aí, motoristas de aplicativos, meus amigos aí, taxistas, tudo de bom. Obrigado pelo carinho de sempre. Um ótimo dia também para todos vocês. Uma excelente semana aí para todo mundo que tá sintonizado com a gente. Meu vovô e vovó, titi, não posso deixar de mandar meu abraço não, né? Olha só, beijo no coração pro vovô, pra vovó, titio e titia. Um beijão pra vocês, obrigado pelo carinho de sempre. Aposentados e pensionistas, tem notícia, tem novidade pra vocês hoje aí. Fica ligado, tá? Fica ligado. Pra você que também aí tá na esperança de receber aquela grana aí referente ao piso PASEP, já já tem informação pra você aqui em nossa programação. Enfim, pra todo mundo que tá sintonizados aí, meus amigos que estão aí sintonizados no sítio, na fazenda, na chácara, que desde cedinho estão lá no curral trabalhando, tá pensando o quê? O povo acorda cedo, vai pro curral aí, meus amigos retireiros e retireiras. Um forte abraço pra todos vocês, essa moçada que vai pra escola também, né? É, vai estudar, faz bem, muito bem para o seu futuro, né? Garantir o futuro aí com os estudos, conhecimento, algo que ninguém vai tirar de vocês. Então, um ótimo dia, também ótimos estudos para vocês aí, enfim, que seja uma quarta-feira maravilhosa para todos nós, especialmente aos aniversariantes de hoje, deste 24 de junho, hein? Que está aí girando o calendário, completando mais um ano de vida. Com muita saúde, muita paz é o que nós desejamos. Daqui a pouco tem abraço para os aniversariantes.

0: Nós vamos cantar parabéns, fazer a festa, porque se tem festa, a festa também é nossa, tá bom? Agora você sabe, 6h15, aqui em nossa programação é hora de informação.
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0: Horas 15 minutos e vamos chegando mais uma vez com as manchetes do dia, o que já é notícia, o que já é destaque em nossa página, primeiramente radiomurié.com.br, o site que você acessa se mantém muito bem informado, nosso departamento de jornalismo já a postos, atualizando as informações a todo momento. O nosso vermelhinho gira pela cidade, qualquer fato que mereça destaque em primeira mão chega para você. Dando um giro na nossa página, você confere os seguintes destaques. Ataque violento deixa 4 mortos em Visconde do Rio Branco, hein? Agressor é baleado, gente. As primeiras informações apontam que o homem que atingiu diversas pessoas a facadas pode ter sofrido aí um surto psicótico, hein? A polícia atirou no agressor a fim de conseguir contê-lo. Mercado Municipal de Muriaé recebe projeto do Sebrae para modernizar a gestão e atrair turistas. Mas Câmara de Muriaé aprova orçamento 2027 e mais de um milhão e meio para saúde e inclusão. Atlântica Condomínio Clube, lançado oficialmente nesta terça-feira, promete novo conceito de moradia na região. Polícia Rodoviária Federal realiza Operação Duas Rodas em Muriaé e região, com foco em motocicletas. Muriaé recebe 7 milhões em recursos para asfaltamento em estradas rurais. Agora vamos dando um giro pelos principais jornais do Brasil e do mundo, que já é notícia nos principais jornais do Brasil e do mundo. Confere comigo. Olha, operadores de drones da Ucrânia se tornam alvos prioritários da Rússia. NASA prepara missão para evitar que telescópio que está perdendo altitude possa cair na Terra. O governo avalia regras para identificar chefes de facções e evitar pressão sobre presídios. Campanha de Flávio Bolsonaro e Lula criam monitoramento 24 horas referente postagens, hein? Olha, o INSS começa a pagar hoje benefícios regulares de junho, hein? STM decide hoje sobre suspensão de ministro em caso de patente de Bolsonaro. STF reúne grupo para modernizar a justiça e entregar propostas até o fim do ano. Suspeito de furtar a mansão da família Vorcaro já havia invadido outros condomínios. Banco Digimais reafirma compromisso com transparência após operação da Polícia Federal. Aposta de Manaus leva sozinha 2,8 milhões na Mega Sena. E se falando aí da Mega Sena, Loto Fácil e Quina, nós já tivemos aqui os resultados em nossa programação, mas a caixa adiou hoje o sorteio de hoje, tá? Desta quarta-feira, por causa do jogo do Brasil e Escócia, tá? Os sorteios acontecerão amanhã, quinta-feira, no mesmo horário, 8h30 da noite, tá bom? Olha, careca do INSS na Papuda tem 48 horas para explicar possível depoimento sem defesa e perguntas sobre delação. Aposentados e pensionistas têm novas regras, hein? E vamos saber quem precisa fazer aí a biometria. Como já disse, o pagamento dos benefícios dos aposentados e pensionistas começam hoje, como também um novo lote esquecido do PIS/PASEP será liberado hoje. Defesa de Bolsonaro pede prorrogação da prisão domiciliar. STF pode julgar hoje o vínculo empregatício entre os trabalhadores de aplicativos, né? É isso aí. Governo lança programa que dificulta a venda de celulares roubados. Lula anunciou aí o chamado Serasa dos celulares roubados, hein? E pede atenção contra furtos, tá, gente? É, ele disse aí que tem que ficar vigilante aí pra ver se não tem ninguém de bicicleta fazendo pirueta, hein? Que coisa. Colômbia vence Congo e se classifica para a segunda fase da Copa. Técnico escocês vê Neymar em campo, representa uma ameaça a mais. A Escócia, que nunca passou dessa fase na Copa, um empate com a seleção pode ser o suficiente para sua classificação inédita, hein? Enfim, esse é o que rola e muito mais sobre a seleção brasileira. Você vai ficar sabendo de tudo o que acontece hoje com ele, Jota de Souza, que sabe tudo e muito mais sobre o esporte, durante a programação com Gilson Júnior no Manhã da Muriaé, à tarde com o programa Tarde do Muriel com Marcelo Bittencourt. E logo mais, aí você já sabe, além da resenha esportiva do Esporte Total, nossa seleção chega em campo primeiro para trazer as informações, girar com você pela cidade, onde o povo vai aí, ó, assistir aí o jogo do nosso Brasilzão aí. Enfim, tudo isso e muito mais para você que está sintonizando.

nesse clima, Teodoro Sampaio chega aqui no nosso programa, 6:24, cantaram pra gente aí, solteirona, tá legal? Olha, se liga nessa informação que é importante, tá? Gente, quem costuma ir frequentar ou trabalhar aí no mercado municipal de Muriaé, ó, vai começar a notar algumas novidades aí na gestão do espaço, tá? Nesta semana, os feirantes e lojistas do local participaram aí das primeiras atividades aí do projeto chamado Nosso Mercado, que é uma consultoria aí com o Sebrae, referente aí ao apoio às pequenas empresas em Minas Gerais, tá? Que chegou aí na cidade, através de um acordo com a Secretaria de Desenvolvimento Econômico e Inovação Social, junto com a Prefeitura de Muriaé. No início do projeto, gente, envolveu uma varredura técnica, tá? Isso da equipe do Sebrae por toda a estrutura física do mercado, além de uma reunião com a diretoria aí da Associação dos Trabalhadores e para os comerciantes, tá? A ação começou na prática com um treinamento aí rápido sobre algumas técnicas de venda, atendimento ao cliente e muito mais, tá? Na realidade, o plano do Sebrae está dividido em 4 frentes de trabalho. O primeiro, eles vão aí traçar aquele raio-x com os pontos fortes e os problemas aí do mercado, tá bom? Depois, o que eles vão fazer? Vão ouvir aí os trabalhadores e clientes, os clientes, né? Para saber o que mais precisam. O projeto ainda prevê viagens com os comerciantes para conhecer aí mercados que dão certo em outras regiões de Minas, fechando aí aquele ciclo de um plano estratégico de melhorias. A expectativa, gente, é que o espaço não seja apenas aí aquele local de compras, né? Que todo mundo vai lá, compra, né? Se tornar aí um polo não só cultural, mas também turístico da cidade. É o que destacou aí a organização do projeto, tá? Essa é a verdadeira intenção. Não é só aquele mercado que a pessoa vai lá, compra, vai embora, pronto, acabou, não. Mas além de se tornar um ponto cultural, se tornar também um ponto turístico da cidade. Olha que bacana. Ao longo do prazo, a meta é fazer com que a ajuda chegue também direto do balcão. Haverá consultorias individuais dentro de cada box,

0: para ajustar as finanças, ajustar a divulgação pelas redes sociais, organizar a rotina do negócio. E vale lembrar que o mercado municipal ele passou por algumas obras recentes da sua estrutura, tá? Hoje o endereço reúne aí box também de hortifruti, artesanato regional, queijos, doces, restaurantes. Olha que bacana. A ideia dessa força-tarefa aí do Sebrae e a associação aí à prefeitura é dar um fôlego extra a esses comércios e consolidar o espaço aí como um principal ponto de encontro dos muriaenses, tá bom? Essa é a intenção e esperamos que dê certo, né, gente? Nós precisamos cada vez mais fomentar aí a nossa cidade, que tem muita coisa boa que precisa ser destacada. O mercado municipal é uma delas, né, que passando aí por essa renovação de estrutura, né, com todas essas frentes aí em virtude, né, do que o Sebrae estará realizando aí dentro da sua consultoria, certamente vai melhorar e muito. Eu tenho certeza que os muriaenses vão gostar, que as pessoas que frequentam a nossa cidade, que vêm de fora, precisam fazer as suas compras, querem ter um lugar aí, né, realmente de referência dentro da cidade, e o mercado municipal está no centro da nossa cidade, isso vai ser de suma importância. Está de parabéns a iniciativa, vamos aguardar agora o desfecho disso e a nossa reportagem vai estar acompanhando as melhorias e trazendo para você aqui em destaque. 6h27. 99,5
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0: Olha, agora é hora dos nossos ouvintes, ter voz e ter vez aqui no nosso programa. Um abraço aos nossos ouvintes que estão sintonizados com a gente. 6h33, agora é bom demais ter a companhia de vocês. Um abraço à minha amiga Edvige, que disse aqui, né? Mandou um áudio pra gente falando que gosta do salmo do dia. Obrigado pelo carinho, tá bom, Edvige? Obrigado pelo carinho, ela tava aí ansiosa. Então, pra começar o programa, ouvir a música que ela pediu aí, A Casa da Vovó, que nós tocamos aí com muito prazer. Obrigado pelo carinho, tá bom? Vamos abrindo aí a sequência de participação, vamos começando por ela, que tá lá em Barão do Monte Alto, vai lá.
14: Bom dia, Rogério. Bom dia, Deus abençoe, Rogério. Esse novo dia seu aí, o meu dia, o dia de cada um dos nossos ouvintes aí, principalmente todas as minhas amigas aí, de 0 a 100, para não esquecer de ninguém. Que Deus abençoe o dia delas aí, que tenha um bom trabalho, bom rendimento aí no trabalho aí, que Maria passa na frente aí, vai conduzindo o caminho de cada um aí. Cada ouvinte que está ouvindo este momento aí, né, da programação do Bom Dia, Muriaé, e que todos tenham uma feliz e abençoada quarta-feira aí, com muitas bênçãos aí derramadas sobre todos nós aí, Rogério. Sobre vocês aí da rádio, sobre minhas amigas, sobre meus vizinhos, sobre todo mundo que tá ouvindo a programação aí, tá bom? E fica com Deus aí. Tchau, tchau, Rogério.
0: Tchau, querida. Obrigado pelo carinho. Um abraço para você aí sintonizado com a gente. Vamos juntos aqui com os nossos ouvintes que tá chegando por aqui. O Bruninho, né? O Bruno vai. Ei, Bruno, lá na Newton Resende, tá curtindo o nosso Bom Dia. Já mandou um joinha aqui, mandou uma xicrinha de café, um pãozinho aqui, né, Bruninho? Isso não é fácil não, hein? Um abraço. Obrigado pelo carinho, tá, Bruninho? Um abraço. Tudo de bom. Mas quem tá chegando aqui, vamos ver.
15: Bom dia, Marco Rogério. Bom dia, abençoado Pedro Luiz. Bom dia para todos os ouvintes da Rádio Muriaé. Eu sou a Zilda Maria, da Fazenda da Grama, Capitinga. Quero abraçar todo o povo de Capitinga e região. Um bom dia também para a Duvirge e toda a família dela. Que Jesus, Maria e São José, Sagrada Família de Deus, abençoe nós todos e também a nossa família, hoje, amanhã e sempre.
0: Ok, Zilda, obrigado pelo carinho, um ótimo dia pra você, tá bom? É bom demais ter a companhia desse povão maravilhoso aí, ó. Tem a fé, sempre existe outra opção de continuar. Sem luta, ainda tem vitória. Não desista, bom dia com Jesus. Fé, esperança e força. E

0: No controle é o que desejamos para vocês. Olha, quem deseja é o Josmar. Obrigado pelo carinho, tá, Josmar? Mas quem chegando aqui, ó.
1: Ô, Marco Rogério, bom dia para todos os seus ouvintes aí da Rádio Mulher. Aqui quem nos fala é o Sebastião Vital, aqui de Rosário da Limeira. E hoje, Marco Rogério, eu quero mandar o meu abraço para minha sogra, Dona Joana, que está completando hoje mais um ano de vida. Que Deus possa continuar abençoando a ela, que essa data possa repetir muitos e muitos anos de vida. Parabéns aí, minha sogra, Dona Joana, que tudo de bom para a senhora, que Deus te abençoe todos os seus dias de sua vida, que essa data possa repetir muitos e muitos anos de vida.
0: Ok, tá aí, um abraço, meu amigo Sebastião, tudo de bom, obrigado pelo carinho de sempre, vamos junto, mais gente chegando aqui para falar conosco, vai lá.
2: Bom dia, Marco Rogério, bom dia a todos os seus ouvintes, bom dia pro Ronaldo, Maurão e Roberto, pessoal da feira, pessoal que trabalha já na fazenda, já tirando leite, no curral, nosso amigo Mirim, nosso amigo Sula, Betim, Bicama, Louro, Ivan, uma gracinha, Dona Vilma, todos os ouvintes do seu programa. E hoje, o Brasil tem mais uma missão, né? Brasil e Escócia. Vai ver quem vai ganhar hoje. Vamos torcer pro Brasil, né? Continuar. Beleza? Muito obrigado. Um bom dia para você e para todos os seus ouvintes.
0: Valeu, meu amigo, obrigado pelo carinho. Esse é o meu amigo Obinha, gente boa demais, obrigado pelo carinho, Obinha. E vamos juntos, vamos torcer para nossa seleção ligada aqui na 99.5 FM sempre, né? É isso aí. Mas quem tá chegando aqui para falar com a gente, vamos ver se tem mais alguém para falar conosco aqui. Ó, um bom dia também, bom dia, e que seu dia seja abençoado. Eu quero registrar aqui o abraço e o bom dia do meu amigo José Fox. Tá bom, José? Obrigado pelo carinho, tá? Um abraço, José. Mas quem? Bom dia com duas xicrinhas de café aqui. Se você não sabe por onde começar, pelo menos comece com uma xícara de café. Um abraço, um sorriso, uma amizade linda no amanhecer e um dia lindo, abençoado para todos nós. É o que deseja o Carlos Magno, curtindo aí o nosso bom dia. Mas quem aqui, ó, desejando um bom dia, onde quer que esteja, que Deus abençoe, fortaleça e livre do mal. Onde quer que passares, que ele abra o seu caminho e permita vencer todas as dificuldades. Essa aí, quem tá mandando pra gente aqui é a nossa amiga Priscila Coelho. Obrigado pelo carinho, Priscila. Mais gente chegando aqui pra falar conosco. Vamos ver quem é.
3: Oi, oi, Marco Rogério. Bom dia. Aqui é Edito Bairro São Pedro. Queria mandar um abraço pra Ana Carolina. Ana Carolina, tá fazendo aniversário hoje. Um abraço da sua tia Aide, seu tio Zé Américo, da bisavó Sebastiana, da Joyce, toda a família, tá bom? Tá abraçando ela hoje, lá no bairro Santana. Deus abençoe ela, que Deus dá muitos anos de vida para ela e muita saúde, né? Um abraço para você aí, pro Pedro, um bom dia para você, pro Pedro, todos ouvindo a rádio, tá? Fique com Deus, tchau. Aí desde São Pedro.
0: Ok, Edê, obrigado pelo carinho. Deixa eu mandar um abraço aqui. A Adriana, lá no sítio Monte Verde, que também está sintonizado com a gente. Um abraço, obrigado pelo carinho aí da Adriana, lá no sítio Monte Verde, sintonizadíssima com a gente aí, curtindo aí o nosso bom dia, tá bom? Vamos juntos, fazendo a festa no seu rádio com muito mais. E abraçando os aniversariantes de hoje, né? Eu quero com muito carinho abraçar aqui a meu amigo João Davan em Muriaé. Ô João, um abraço do amigo Marco também, Marco Davan, também da cidade do Rio Pomba e de todos os familiares, tá? A Ana Carolina tá recebendo abraços aí então, de Aide José Américo e também da bisavó Sebastiana, da Joyce e de todos os familiares. A Joana recebendo abraços também aí do Sebastião, que é o genro, né? O Sebastião Vital, abraçando com muito carinho a dona Joana, que está aniversariando hoje lá em Rosário da Limeira. O nosso abraço e o nosso carinho, saúde, paz e grandes realizações a todos os aniversariantes.

Gilberto e Gilmar cantando pra gente, me faz um carinho, bom demais. Gilberto e Gilmar, como sempre, uma boa pedida aqui no nosso Bom Dia, tá bom? Pra você que tá sintonizado com a gente, curtindo aí a nossa programação. Atenção, aposentados, pensionistas e beneficiários do INSS. Ó, eu tenho uma notícia pra vocês, olha só, preste atenção nisso aqui pra não perder o time, tá? Ó, aposentados, pensionistas do INSS, começa hoje, tá? Hoje, receber aí o seu pagamento regular, tá? Nesta quarta-feira, após aí a antecipação do 13º salário nos dois últimos meses, os valores dos salários normais, né? É isso aí, do seu salário de aposentado, pensionista, daqueles que estão recebendo auxílio do INSS, começa hoje o pagamento para quem recebe até um salário mínimo, tá? Os primeiros beneficiários serão aí aqueles que têm o cartão com final 1, aquele dígito antes dos traços, tá, gente? Para quem ganha acima de um piso nacional, né, acima de um salário mínimo, o começo aí é a partir do 1/6. E aí segue o calendário, né? Para verificar a data, o segurado pode considerar o número final do cartão do benefício, sem contar o dígito do verificador que aparece depois do traço, tá? Por exemplo, se o número do benefício for 0108-4, o dígito considerado é o 8, tá? Que é o final antes do traço. Mas enfim, você já sabe aí como consultar. E se acaso tem alguma dúvida aí, pode ligar para o 135 ou consultar no site Meu INSS, tá? O calendário ficou da seguinte forma. Hoje, o pagamento para o final 1, dia 25, final 2, dia 26, final 3, dia 29, final 4. Aí, no dia 30, final 5. Já no dia 1º de julho, final 6, dia 2 de julho, final 7, 3 de julho, final 8, 6 de julho, final 9, dia 7 de julho, final 0. Para quem ganha acima do piso, aí começa a partir do dia 1º, tá? Enfim, 1º de julho, final 1/6, dia 2 de julho, final 2/7, 3 de julho, final 3/8, 6 de julho, finais 4/9 e dia 7 de julho, final 5/0, tá bom? É aí, então, o pagamento dos respectivos aí, dos aposentados e pensionistas que estão sintonizados com a gente, tá bom? E você tá pintando grana aí? Aí sim, né? Com dinheiro é mole. Canta pra gente, Gino e Geno, 6h46 agora, bom dia.

0: quero ver.
1: É isso aí, vamos juntos, de um giro em giro, cantando pra gente. Com dinheiro é mole, né, gente? É, aí tudo facilita. Pois bem, ó, atenção motoristas de aplicativos. Olha só, o Supremo Tribunal Federal pode retomar hoje, nesta quarta-feira, aquele julgamento de processo que discutem a existência ou não do vínculo de emprego entre os motoristas de aplicativos, entregadores e os aplicativos da chamada uberização, né? É isso mesmo. É, o caso começou a ser analisado no ano passado, quando o tribunal realizou sessões para apresentar argumentos referentes aos principais processos que tramitam, tá? Agora o tema volta na pauta com expectativa de apresentação de votos dos ministros. Em plenário, vai se analisar aí o modelo de operação desenvolvido para cada plataforma e as repercussões, principalmente na questão dos direitos trabalhistas, tá? Ao final, a corte deve elaborar uma tese aí, uma espécie, né, gente, de guia para servir de parâmetro aí, principalmente nas disputas, né? Ou seja, nos processos que estão tramitando aí em instâncias inferiores da justiça, principalmente nas questões trabalhistas, tá? A AGU, em outubro do ano passado, da Advocacia Geral da União, propôs uma série de orientações, principalmente relativas aí ao transporte de aplicativo e os prestadores de serviço. Na época, a advocacia sugeriu aí a garantia de um piso de remuneração, limite de horas, seguro de vida, garantia de representação por entidade sindical e negociação coletiva, criação de espaço de descanso, incentivo de capacitação profissional e muito mais, tá? Mas, enfim, a PGR, né, no caso aí, em documento ao STF, a Procuradoria-Geral da República, ela se posicionou contra o reconhecimento do vínculo, tá? Entre motoristas de aplicativo e empresas de aplicativo. O parecer do procurador-geral, Gustavo Gounet, citou que os ministros, para reforçar que já na própria corte existe entendimentos contrários ao estabelecimento do vínculo trabalhista nesta relação. Então, vamos aguardar agora

0: para que se forme uma jurisprudência e possa ser, então, aí, quem sabe, um norte para as demais demandas que tramitam na justiça, principalmente do trabalho, e possa aí chegar a um consenso. E depois dessa decisão do STF, que pode gerar uma jurisprudência aí reguladora nessa situação, que vai valer para todo mundo, aí sim pode-se haver decisões, né? Destravar as decisões que precisam ser tomadas na justiça, que está dependendo aí deste julgamento hoje, tá? Que pode ser destravado hoje. 6:51. E a gente vai acompanhar aqui os motoristas de aplicativos. O nosso abraço, o nosso carinho. Obrigado pela carona de sempre. E aí a gente deixa vocês sempre bem informados aqui em nossa programação.
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2: E trazendo para você o que rola aí na agenda das comunidades. Fique ligado aí, porque a comunidade São José de Anchieta e suas festividades do mês de Maria vão até o dia 28, sabadão, tá? Sábado, dia 27, aliás, até o dia 28, domingo, né? Sábado, dia 27, tem celebração às 18 horas com a comunidade Nossa Senhora das Graças e show com Everson e Marcelina. Já no domingo, final aí da resinha, às 17 horas tem celebração e visita da matriz do Santo Antônio lá de Miraí e show com Marcelo e Wesley, sorteio de prêmios e barraquinhas. Festa das Crianças no bairro Encoberta, em frente ao CAI, que acontece no próximo dia 28, às 9h30 da manhã, com muita diversão e brincadeiras. O Arraiá da Família Max está convidando aí para sua festa, que acontece sábado, às 19h30, lá na Praça Aristide Bragas, em Bom Jesus da Cachoeira, com comidas típicas, rifas, leilões beneficentes. Convite para o Terço Mariano, todas as quintas-feiras, às 19h30, no Santuário Diocesano de Nossa Senhora Aparecida, no bairro do Porto, tá? A comunidade de Pouso Alegre também convida para a festa em louvor a São Pedro, que acontece no dia 24, tá? No próximo dia 24, que no caso é hoje, às 19h, tá bom? Um abraço a esse povo do Pouso Alegre, a todas as demais comunidades que anunciam conosco.
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1: Comunicando, Marcos Rogério.
2: Olha, vamos abraçando aqui os aniversariantes de hoje, mandando abraços aqui aos aniversariantes. Eu mando abraço aqui pro João Davan de Muriaé, abraços também do amigo Marco Davan. É ele que também recebe abraços dos familiares. Ana Carolina, abraço da Ide, José Américo, bisavó Sebastiana, Joyce e familiares. A Joana recebe abraço do genro Sebastião Vital e de toda a família. Deixo com Irine de Irineu cantando pra gente Mil Razões para Chorar. Na sequência, Jornal da Itatiaia, Gilson Júnior na sua manhã, no Manhã da Muriaé. À tarde tem Marcelo Bittencourt e hoje tem Seleção Brasileira aqui na 99, tá? Um abraço e a gente se encontra amanhã às 5 da matina e até lá. Se Deus disser que sim. Coração.

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1: Polícia busca identificar outros envolvidos em furto à casa do pai de Daniel Vorcaro.
2: Investigação aponta surto antes de ataque que deixou vários mortos no interior.
1: 99 bloqueia motociclista após morte de jovem encontrada ferida no sul de Minas.
2: Bolsonaro aguarda decisão sobre continuidade de prisão domiciliar.
1: Supremo pode definir hoje regras para trabalhadores de aplicativos.
2: Lula deve receber presidente do PT de Minas nesta semana para tratar de eleições no estado.
1: Com exaustão e bruxismo, trabalhadores relatam adoecimento ligado a jornadas de até 17 horas por dia.
2: Keiko Fujimori amplia vantagem e caminha para a vitória nas eleições no Peru.
1: Copa do Mundo, Brasil decide hoje liderança de grupo contra a Escócia.
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1: 7:02, Jornal da Itatiaia desta quarta-feira, 24 de junho de 2026. A apresentação, Fernanda Viegas e Júnior Moreira. Muito bom dia para você que está com a gente. Estamos ao vivo também no YouTube com imagens, no site, no aplicativo da Itatiaia, na Alexa, na TV a cabo e no canal 957 da Parabólica Digital. A partir de agora, toda a rede Itasat reunida para trazer os principais destaques de Minas, do Brasil e do mundo. Primeiro deles, trânsito.
3: BR-040 apresenta cerca de 10 quilômetros de congestionamento na pista em direção a Belo Horizonte. A lentidão começa nas proximidades do trevo de Ribeirão das Neves, na Grande BH, e segue assim até o bairro Cabral, em Contagem, também na região metropolitana. Em Belo Horizonte, um acidente envolvendo dois carros bloqueia parcialmente a Avenida do Contorno, no encontro com a Avenida Carandaí, no sentido Savassi, na passagem pela área hospitalar. A lentidão desde a rua Álvares Maciel. Ninguém ficou ferido. O diretor da Central de Trânsito Itatiaia Emive, repórter Isabela Gouveia.
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4: Quarta-feira com tempo nublado e chuvoso no Triângulo Mineiro e sul de Minas Gerais, devido à atuação de uma frente fria, que também traz nebulosidade e possibilidade de chuva isolada no oeste, zona da mata e área central do estado. Na faixa leste, a quarta-feira será de sol entre nuvens, devido à umidade oceânica. No restante do estado, apenas variação de nebulosidade. A temperatura máxima cai nas áreas com previsão de chuva. Céu parcialmente nublado com possibilidade de chuva isolada no oeste, Campo das Vertentes e Zona da Mata. Céu parcialmente nublado no Jequitinhonha, Mucuri e Rio Doce. Demais regiões, céu claro a parcialmente nublado. BH terá uma quarta-feira de céu parcialmente nublado a claro. Aqui na capital, a máxima deve marcar 28 graus. Repórter Aline Neves.
2: 7:03. A Polícia Civil investiga a possível participação de outras pessoas no furto à casa do pai do ex-banqueiro Daniel Vorcaro, em condomínio de luxo em Nova Lima, na região metropolitana de Belo Horizonte.
1: Segundo as investigações, foram levados relógios, joias, cartões bancários, bolsas de grife e uma arma. O prejuízo estimado é de cerca de 5 milhões de reais.
5: A investigação da Polícia Civil busca identificar mais possíveis envolvidos no furto a uma casa num condomínio de luxo na BR-356 em Nova Lima, na Grande BH, que pertence aos pais do ex-banqueiro Daniel Vorcaro. Para a polícia, num registro que foi feito nesta terça-feira, familiares de Vorcaro disseram que deram conta do crime no último sábado, ao notar uma mancha de barro no tapete. Segundo a família, câmeras de segurança mostram que por volta das 2 horas da manhã de sábado, um homem entrou por uma das janelas e ficou no imóvel por mais de 1 hora. Ele levou um relógio avaliado em 1 milhão de reais, 6 bolsas de marca, joias com diamantes, cartões de banco, sapatos, chinelos e uma pistola calibre .380 e fugiu com um cofre nas costas. Um dia depois, um homem de 41 anos foi preso como suspeito de envolvimento nesse crime. Ele foi detido pela Polícia Militar no bairro Goiânia, na região nordeste de Belo Horizonte. Uma mulher que estava com um suspeito na casa dele percebeu que havia um cofre arrombado lá e acionou a polícia para fazer a denúncia. Na casa, os policiais encontraram esse cofre que estava cerrado ali na parte de trás, além de cartões de crédito em nome de membros da família Vorcaro, celulares, uma máscara e uma balaclava. Os demais itens de luxo que foram furtados da casa não foram encontrados. Questionado, o homem deu diversas versões diferentes sobre o que aconteceu, mas confessou o envolvimento em furtos a residências de alto padrão. Ele foi ouvido por investigadores da delegacia especializada em furtos e roubos, autuado por receptação e encaminhado para o sistema prisional. A investigação do caso continua. Repórter Felipe Quintela.
2: 7-6. No interior de Minas, a polícia investiga as circunstâncias de um ataque a facas em Visconde do Rio Branco, na Zona da Mata, que terminou.

0: com 5 pessoas mortas, incluindo o suspeito.
1: Este foi o clima de pânico que tomou a população de Visconde do Rio Branco nesta terça-feira.
2: Cara, agora tá rodando igual um doido, gente. Não sai de casa. Quem que vai dentro da sua casa, fica dentro da sua casa. Tem um cara surtado rodando aí com a moto e um facão. Ele acertou o vizinho. Chegou aqui no posto todo ensanguentado, acertou a namorada, que a gente não sabe se tá viva dentro de casa.
1: Os áudios viralizados nas redes sociais fazem menção à ação de um homem de 31 anos, identificado como Igor Moreira, que esfaqueou e matou a ex-companheira e outras 3 pessoas, enquanto transitava com uma moto e um facão na mão pela cidade. O autor também foi baleado e morto ao tentar confrontar policiais militares. A reportagem da Itatiaia também apurou que o homem tinha passagens por ameaça, tráfico de drogas, furto, maus tratos a animais e resistência. A reportagem da Itatiaia em Juiz de Fora conseguiu contato com um parente de uma das vítimas. Durante a apuração do caso, o jornalista e locutor Márcio Pires reconheceu em uma das imagens viralizadas pelo WhatsApp que uma das vítimas poderia ser Alexandre José Ribeiro, de 46 anos.
3: Ao detalhar a vítima na foto, eu percebi que se tratava do primo da minha esposa, que é o Alexandre.
1: Na imagem que viralizou nas redes, Alexandre aparece andando ensanguentado em uma avenida. Segundo informações repassadas pelo familiar, ele estava trabalhando quando foi esfaqueado pelas costas. Outra vítima da chacina é Sérgio Adriane dos Santos, de 55 anos, conhecido como Grilo. Ele atuava há mais de 20 anos como lavador de carros na praça da cidade. A morte de Grilo também foi registrada pelas câmeras. Ele cumprimenta o agressor na porta de uma loja e recebe um golpe fatal do facão. Ainda morreram na chacina a ex-companheira do autor, Thaís Ramos Gonçalves, de 21 anos, e Sidney de Jesus Silva, de 31. Os corpos das vítimas devem ser encaminhados para o IML de Ubá. A motivação do ataque ainda será investigada. Da Zona da Mata, repórter Désia Souza.
4: Agora 7:09, a empresa de transporte por aplicativo 99 bloqueia o motociclista que fez a última corrida solicitada por uma mulher encontrada ferida e inconsciente em Varginha, no sul de Minas.
0: Ela morreu após ser socorrida e o inquérito segue sob sigilo.
5: A empresa responsável pelo serviço de transporte por aplicativo informou que o motorista que teria transportado Joyce Batiston na noite em que a jovem morreu em Varginha foi excluído da plataforma. A Polícia Civil instaurou um inquérito para apurar as causas e as circunstâncias da morte de Joyce e informou que até o momento nenhuma linha de investigação foi descartada. Joyce, de 27 anos, foi encontrada caída na Avenida Perimetral depois de não chegar um encontro com amigos em um restaurante onde assistiria à transmissão de um jogo da seleção brasileira. A vítima teria sido atropelada por um veículo cujo motorista fugiu sem prestar socorro e ainda não foi identificado. A jovem foi socorrida pelo Corpo de Bombeiros e encaminhada para a UPA de Varginha, mas não resistiu aos ferimentos. Através das redes sociais, a família também informou que o celular de Joyce desapareceu após o atropelamento e considera o aparelho um elemento importante para ajudar a esclarecer os últimos momentos da vítima. Com informações do sul de Minas, Franciele Brígida.
4: 7:10, a seguir, presidente do PT em Minas pode se reunir com Lula nesta semana para tratar de candidatura no estado.
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5: 7:12.
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5: Isabela Gouveia fala para você, ouvinte motorista, sobre a situação no anel rodoviário. Tem algum ponto de atenção, Isabela?
7: Tem sim, Vegas. Agora tem um carro com defeito bloqueando parcialmente o anel rodoviário para quem segue no sentido Rio de Janeiro, na passagem pela Vila Bernadette, na região do Barreiro. Lembrando que um pouco mais à frente, na altura do Olhos d'Água, tem também uma carreta com defeito na faixa da direita. Por isso, o trânsito é impraticável por mais de 5 quilômetros desde as proximidades do viaduto da Avenida Amazonas. Destacando as principais chegadas pelas estradas aqui em Belo Horizonte, até o momento a BR-381 nas duas pontas, com boas condições, tanto para quem faz o trajeto entre Betim e Belo Horizonte, quanto para quem sai do trevo de Caeté. A complicação principalmente na BR-040, naquele trecho entre o trevo de Neves e o posto Bonanza em Contagem, devido ao fluxo intenso de veículos, conforme informações da concessionária Via Cristais. No sentido Sete Lagoas, a 040 até o momento com boas condições. É com você no estúdio, Júnior.
8: Obrigado, Isabela. Agora 7:14. Instalação de balança de pesagem deve impactar o trânsito na BR-040 até o fim do ano.
9: Motoristas que rodam pela BR-040 precisam ficar atentos ao passarem pelo trecho do quilômetro 428, em Paraopeba, na região central de Minas. A concessionária Via Cristais começou obras para instalação de um sistema de pesagem em movimento, que permite identificar veículos de carga com excesso de peso, sem interromper o tráfego. Os trabalhos vão durar até dezembro, por isso, até lá, só uma faixa em cada sentido vai ficar liberada neste trecho de cerca de 300 metros de extensão na altura do quilômetro 428 da BR-040 em Paraopeba. Isso entre 7 da manhã e 6 da noite. Quando entrar em operação, esse novo sistema vai fazer a pesagem automática dos caminhões que passarem pelo trecho monitorado, funcionando 24 horas por dia e sem a necessidade de parada dos veículos. Repórter Alan Passos.
5: 7:15 vai marcar o sinal eletrônico. Em meio a articulações políticas e compromissos no maior colégio eleitoral do país, o presidente Lula e o senador Flávio Bolsonaro intensificam as agendas em São Paulo.
10: O senador e pré-candidato à presidência da República, Flávio Bolsonaro, ao lado do governador Tarcísio de Freitas, participou da FEICORT, a Feira Internacional da Cadeia Produtiva da Carne, evento realizado em Presidente Prudente, no interior paulista. No evento, Flávio fez acenos aos empresários do agronegócio e afirmou que vai atuar junto ao governo norte-americano para defender a derrubada das tarifas contra empresas brasileiras.
11: Mais uma vez, no dia 6 de julho agora, vou aos Estados Unidos para fazer a defesa das empresas brasileiras para que não sejam novamente tarifadas com mais 25% dos nossos produtos que foram exportados para os Estados Unidos.
10: Já o presidente Lula teve duas agendas na capital paulista. Na primeira delas, anunciou a criação de uma plataforma que visa combater o roubo e o mercado ilegal de celulares.

0: Na segunda agenda, Lula entregou um acelerador linear de alta tecnologia para o Hospital Santa Marcelina. Lula ressaltou que o governo federal tem disponibilizado no SUS equipamentos e tratamentos que não estão disponíveis nem em hospitais particulares.
1: Vou fazer radioterapia aqui na Zona Leste, é muito mais moderna do que aquela que eu faço em Brasília.
0: De São Paulo, repórter Mardélio Couto.
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3: A presidente do PT em Minas Gerais pode se reunir nesta semana com o presidente Lula para discutir a estratégia eleitoral da legenda no estado e avançar nas definições sobre a candidatura ao governo mineiro.
4: O Dia a Dia da Política Entrevista conversa hoje com a deputada estadual Leninha, que está no exercício interino da presidência da Assembleia Legislativa. Nós vamos conversar sobre eleições e a chapa do PT em Minas Gerais. Olá, presidente. Prazer em falar com a senhora.
5: Olá, um prazer também, uma alegria receber a Berta aqui, nesse momento que eu estou presidenta interina da Assembleia, né? Mas eu também estou presidenta do PT, da federação, enfim, acumulando uma série de responsabilidades, mas eu faço isso com muito orgulho, responsabilidade e muita alegria.
4: Leninha, conta pra gente como está a definição no campo lulista da candidatura ao governo de Minas.
5: Bom, nós ainda estamos num momento de indefinição, isso é público, né? A gente não chegou ainda num acordo. Que nós temos do PT e da federação, PT, PV e PCdoB, é a pré-campanha da Marília ao Senado, que é do time do Lula, que é do campo do Lula. A Marília está em pré-campanha e para nós da federação e do PT já era uma boa contribuição para a chapa majoritária em Minas Gerais, entendendo que nós precisamos fazer um leque de alianças com outros partidos. E os outros partidos estão apresentando nomes que são bem-vindos, a gente está discutindo, negociando, conversando. O certo é que eu tenho esperança que no final a gente faça uma grande concertação política, localizando e posicionando todos esses nomes numa chapa do Lula aqui em Minas Gerais.
4: A senhora mandou uma carta para o presidente da República situando o cenário aqui em Minas Gerais. O que exatamente a senhora conversou e disse para o presidente?
5: Primeiro, para nós da esquerda, a opinião, a leitura e a análise do Lula é muito importante. Ele faz uma análise não só de Minas, mas do Brasil, inclusive dos acordos que foram feitos em outros estados. Por exemplo, o PDT, a gente abriu mão de candidatura própria lá no Sul, no Rio Grande do Sul, do PT, para apoiar a candidatura do PDT, que é a neta do Brizola. Então, quando a gente faz gesto no estado, a gente tem que fazer em outros. Então, toda essa movimentação dos partidos também em outros estados interfere em Minas Gerais. Então, para a gente era importante o Lula ter essa leitura do que, como é que está o arranjo aqui em Minas Gerais. Essa carta também ela foi produzida por outros companheiros. A gente fez uma leitura, inclusive coletiva, do tom da carta, para não ser um teor muito agressivo, mas também chamando o presidente Lula para a responsabilidade de nos ajudar, já que o candidato dele, o Pacheco, não veio mais. Então, como o Lula andou muito tempo com o Pacheco, né, ao lado, o nome dele, e agora o Pacheco não vem mais, a gente não queria tomar uma decisão de forma isolada, sozinhos, para depois também não ser. A gente está falando assim, a gente não quer ser desautorizados, mas a gente queria fazer tudo em concordância com o presidente Lula. Então, nessa carta eu falo da nossa pré-candidata ao Senado, a Marília, falo do contexto das eleições de Minas Gerais, da importância que é o estado e de que a gente possa confluir para nomes que possam representar o time dele aqui no estado.
4: Quais são os nomes e cenários que vocês vão levar para o presidente da República?
5: Bom, primeiro o PT, que é um partido forte, histórico aqui em Minas Gerais, a gente tem, né, a Sandra Goulart, que é a ex-reitora da UFMG, que é um dos nomes que pode compor alguma chapa. A gente também tem na federação o nome do Mário Henrique Caixa, que é deputado estadual, que se colocou à disposição também para ir para a chapa majoritária. Isso no PT e na federação. A gente tem o MDB, que está trazendo o nome do Gabriel Azevedo. O PSB, né, de bola, está trazendo o nome de Dr. Jarbas, ex-procurador de justiça. Então, nós vamos orbitar a conversa e as possibilidades até então em torno destes nomes.
4: O Dia a Dia da Política Entrevista conversou hoje com a presidente interina da Assembleia Legislativa, deputada Leninha, que também é presidente do PT em Minas e da Federação PT, PCdoB e PV. Berta Macaron para o Jornal.

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1: Agora 7:21, a seguir, Supremo pode definir hoje regras para trabalhadores de aplicativos.
2: Em modo sobrevivência, trabalhadores relatam rotina de até 17 horas de trabalho com exaustão e bruxismo.
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10: 7h24, no penúltimo capítulo da série especial sobre a geração que começa a trabalhar antes do amanhecer, trabalhadores de diferentes setores relatam modo sobrevivência em jornadas que chegam a 17 horas por dia.
11: O excesso de horas trabalhadas tem provocado sintomas recorrentes de estresse que vão da exaustão ao bruxismo.
12: Horas de sono por dia. Esse é o tempo recomendado por profissionais de saúde para que trabalhadores tenham um dia produtivo. Mas será que esse tempo é possível para quem vive uma rotina de trabalho longa e exaustiva? Segundo uma recente pesquisa feita pela Starbem, 72% da população brasileira trabalha no chamado modo sobrevivência. O trabalhador dorme mal porque a mente não sai do estado de vigilância e o dia não rende. E será que essa rotina exaustiva compensa? O motorista autônomo Matheus Agostinho, de 26 anos, faz entrega de encomendas de plataformas de vendas e dificilmente consegue dormir às 8 horas por dia.
13: Eu trabalho de 12 às vezes a 14 horas por dia. Quanto mais eu trabalhar, eu consigo ganhar um pouco mais.
12: E você tem essa jornada longa porque você tem algum projeto de vida ou você precisa desse dinheiro para sobreviver?
13: Eu acredito que todo mundo tem projetos de vida, passear com a família, viajar, curtir um pouco a família, mas no momento até no intuito de sobreviver mesmo.
12: Tá valendo a pena?
13: O esforço até que compensa, assim, quanto mais eu trabalhar, mais eu recebo. Mas gera muito desgaste físico, emocional, descanso pouco, não me alimento bem. Às vezes eu durmo 5, 6 horas por dia, às vezes 4. Eu sinto que poderia dormir mais, mas como sou autônomo, é muito difícil pensar em descansar, sendo que você está deixando o dinheiro passar.
12: Segundo a doutora Daiane Paloschi, especialista em odontologia do sono, uma noite mal dormida eleva os níveis de cortisol e traz graves consequências à saúde.
14: Vai aumentar a ansiedade, os batimentos cardíacos, aumenta o risco de sofrer AVC por causa desses níveis muito alterados de cortisol, traz consequências graves para a saúde no geral, não só metabólica como física também, como o bruxismo, que é o ranger dos dentes ou apertar dos dentes. Tem aumentado muito esse tipo de caso aqui na clínica. Eles têm muita tensão na musculatura da mandíbula, justamente devido a isso, ao estresse, à irritabilidade, essa rotina cansativa.
12: Segundo a Organização Mundial da Saúde, o bruxismo afeta até 40% da população brasileira. O professor de Educação Física Vinícius Brito, de 43 anos, compõe esse dado. Vinícius trabalha de 2 da tarde às 6 da noite numa academia de ginástica da Zona Sul do Rio, como CLT, mas faz renda extra antes e depois desse horário. Ele chega a trabalhar até 17 horas por dia.
15: Começo 5h30 da manhã com alunos particulares. Alguns dias eu vou até as 10 da noite. Iniciou como um extra para ter

0: Para juntar um dinheiro hoje em dia tá bem difícil de juntar esse dinheiro. Então acaba que se torna um dinheiro para sobrevivência mesmo, pagar as contas. Eu tenho um filho de 14 anos, né? Pago aluguel.
1: Tá valendo a pena? Tá compensando?
0: Sim, tá valendo a pena que eu tô conseguindo deixar tudo em ordem, né? Porém, bem cansativo, né? Tem um problema que já é antigo, que agora parece que aumentou, né? Que é o bruxismo, né? Devido a essa sobrecarga a mais, né? Do trabalho, né? É meu sonho dormir 8 horas por dia, né? Mas na noite eu durmo em média 5 horas e meia, 6. E às vezes eu consigo dar uma cochiladinha no pós-almoço ali de 40, 50 minutos.
1: Segundo a doutora Daiane Paloschi, esse cochilo à tarde pode ser um paliativo.
2: Ele não vai substituir uma noite mal dormida de sono. No entanto, ele ajuda a recarregar as energias, a melhorar a concentração. 15 a 30 minutos, um cochilinho ele faz bem.
1: E fica a pergunta, será que compensa essa rotina exaustiva? Do Rio de Janeiro, Diana Rogers.
3: Agora, 7h28, um julgamento hoje no Supremo Tribunal Federal pode impactar a relação entre aplicativos, entregadores e motoristas. De Brasília, o nosso repórter Pedro Nascimento tem mais detalhes sobre esse assunto. Pedro, mais de 10 mil processos no Brasil que estão travados podem ser impactados com essa decisão de hoje, porque se o Supremo definir, aí vale para todos os casos, não é assim? Bom dia.
4: Exatamente. Bom dia para você, Fernanda. Bom dia, Júnior. Bom dia para todo mundo que acompanha a Itatiaia. Esse é daqueles casos que tem a chamada repercussão geral, né? Ou seja, o que o STF decide, como você disse, né, Fernanda? Aí outros tribunais também devem adotar uma postura semelhante, uma decisão semelhante. Esse julgamento que acontece hoje, ele define, né? Pode definir aí o futuro da relação entre os motoristas de aplicativos, entregadores e também as plataformas digitais no Brasil. Essa sessão, né? Apesar de ser dia de Copa do Mundo, né? Hoje está marcada para as 2 da tarde aqui no Supremo Tribunal Federal. Os ministros vão analisar recursos que foram apresentados pela Uber e pela Rappi contra decisões da Justiça do Trabalho que reconheceram vínculo empregatício entre as empresas e os trabalhadores. O julgamento estava suspenso desde outubro do ano passado, quando foram ouvidas as manifestações das partes envolvidas. Agora a gente está numa outra etapa do julgamento, né? Começam a ser apresentados os votos dos ministros. A Uber, que está apresentando esse recurso, né? Ela argumenta que atua como uma empresa de tecnologia, que por isso o reconhecimento do vínculo trabalhista mudaria a natureza do negócio, além também de ferir o princípio da livre iniciativa. Já a Rappi, que é outra empresa nessa ação, ela sustenta que decisões da própria Suprema Corte já afastaram a existência de vínculo formal entre as plataformas e os entregadores. Esse caso ele está sendo analisado em 2 ações que são relatadas tanto pelo ministro Edson Fachin quanto pelo ministro Alexandre de Moraes. Durante a tramitação desse processo, né, a Procuradoria-Geral da República chegou a se manifestar contra esse reconhecimento automático do vínculo trabalhista entre os aplicativos e os profissionais que prestam esse serviço pelas plataformas. Essa decisão do STF, portanto, tem essa importância para servir de referência para milhares de processos semelhantes que tramitam na justiça em todo o país, mas a expectativa é que esse julgamento não termine nessa quinta-feira, apenas seja iniciado e aí muito possivelmente alguém possa pedir voto, possa pedir aí a suspensão desse processo para que ele seja retomado tão logo no Supremo Tribunal Federal. Aqui em Brasília, neste momento, temperatura em 19 graus e céu claro na capital federal. Volto com vocês.
5: Obrigado, Pedro. Aqui em Belo Horizonte, sol, algumas nuvens, 16 graus a temperatura, 7h31.
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5: Ô Rita, o comunicado do Banco Central sobre a taxa de juros gera ruído e provoca confusão no mercado financeiro. Conta isso pra gente. Bom dia pra você.
7: Bom dia. No século passado, principalmente nas décadas de 70 e 80, havia um grande comunicador no Brasil, Abelardo Barbosa, também conhecido como Chacrinha. E ele tinha frases interessantíssimas e reais, poderosas, como: quem não se comunica, se estrumbica. E o Banco Central soltou um comunicado depois da decisão de política monetária, decisão da calibragem dos juros. Ele soltou um comunicado e soltou ontem a ata dessa reunião. Só que o comunicado deu muito ruído. cada um interpretou de um jeito. Não houve uma interpretação única ou um conceito.

consenso na interpretação. O que ficou é que o Banco Central talvez estivesse abrindo mão de um combate mais rígido da inflação para atuar aí com um viés mais manso, mais liberal no controle da inflação. Porque ele citou a rolagem do horizonte relevante para o primeiro trimestre de 28. O que que é o horizonte relevante? O horizonte relevante é o período que o Banco Central acredita ser necessário para que a decisão tomada agora mostre os seus efeitos. Então, geralmente são 18 meses e o horizonte relevante era o último trimestre de 27. Ao arredar o horizonte relevante para o primeiro trimestre de 28, muita gente achou que o Banco Central estava aí dando mole e talvez se explicando para fazer o corte de 0,25 na taxa Selic. E isso causou um estresse na curva de juros. O estresse foi tamanho que o Banco Central teve que entrar tanto na ponta do câmbio, fazendo operações de swap, de rolagem de dólar, tanto no cancelamento de um leilão de NTN-B, que é aquele título do Tesouro que paga inflação mais juros, para mostrar para o mercado que não concordava com a taxa de juros que o mercado estava pedindo para 2032, que era uma taxa de juros alta. Nós já estamos trabalhando com inflação e mais de 8,5%. E aí foi cancelado esse leilão da terça-feira, o que trouxe um certo estresse. Na ata que foi divulgada ontem, o Banco Central tenta se justificar, dizendo que se fosse praticar a taxa de juros necessária para fazer com que a inflação viesse para o centro da meta, 3%, no prazo que estava pré-determinado antes, ou seja, no horizonte relevante de 2027, ele poderia provocar solavancos nessa taxa de juros, o que não seria bom para o mercado. E que o Banco Central tem que ter uma ação mais moderada. Dessa forma, o mercado continuou com a pulga atrás da orelha. E o que se viu e que se entendeu depois da divulgação da ata é que as interpretações ainda estão divididas. Mas uma coisa é certa: o Banco Central explicou demais e, ao explicar demais, está causando confusão no mercado na interpretação do que virá na política monetária daqui para frente. Mas uma coisa é certa: ninguém acredita mais em corte de juros. Rita Mundim, para a Rádio Itatiaia.

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1: 7h35, daqui a pouco, Copa do Mundo.
2: Brasil enfrenta hoje a Escócia na última rodada da fase de grupos.
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0: 7h38.
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0: Vamos falar de estradas agora. Como é que tá a situação na Fernão Dias, Isabela?
2: Viegas, atualiza para o motorista a situação da rodovia Fernão Dias para quem passa pelo trecho entre Betim e Contagem. Bastante congestionamento para quem segue no sentido Belo Horizonte. Essa lentidão começa nas proximidades da Regap em Betim e segue assim até a Avenida Cardeal Eugênio Pacelli em Contagem, mas não há ocorrências, apenas o excesso de veículos. A Via Expressa, que seria um caminho alternativo, também com trânsito bem complicado no trecho entre o bairro Petrolândia e a chegada ao Parque São João. Destacando a situação aqui da capital, mais uma vez, a anel rodoviário ainda com trânsito impraticável no centro do Rio de Janeiro por conta de um carro com defeito na passagem pela Vila Bernadette e também uma carreta com defeito na altura do Olhos d'Água. Agora, para quem segue no sentido Vitória, também há lentidão na chegada ao viaduto da Avenida Amazonas, mas neste ponto não há registro de ocorrências. É com você, Júnior.
3: Obrigado, Isabela. Agora 7h39.
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3: Ô, Nath, vamos falar um pouquinho mais de Copa do Mundo. O Brasil encerra hoje a fase de grupos da competição. É isso? Bom dia para você.
4: É isso mesmo, viu, Júnior? Bom dia para você também, a quem nos acompanha aqui no Jornal da Itatiaia. Hoje teremos o Brasil em campo às 7h contra a Escócia, buscando a liderança do seu grupo. Mas vamos retomar também, antes de falar do Brasil, o que aconteceu ontem no Mundial, porque tivemos o encerramento da segunda rodada desta primeira fase, com resultados importantes e com Cristiano Ronaldo alcançando marcas históricas. A gente começa falando justamente de Portugal. Venceu o Uzbequistão por 5-0. Cristiano Ronaldo marcou 2 gols nesta goleada e se tornou, hein, o maior, ou melhor, o primeiro jogador da história a marcar gols em 6 edições de Copa do Mundo. O Messi, por exemplo, que é neste momento o artilheiro do Mundial com 5 gols, marcou gols em 5 edições de Copa do Mundo. O Cristiano Ronaldo ontem alcançou essa marca de 6 mundiais, fazendo gols em todos eles. Além disso, CR7 também se tornou o maior artilheiro da história da seleção portuguesa. Com essa vitória sobre o Uzbequistão, Portugal se recuperou no grupo K, depois de ter somente empatado na estreia, né? Ainda neste mesmo grupo, a Colômbia venceu Congo por 1-0 já nesta madrugada e está classificada para a segunda fase da Copa do Mundo. Já pelo grupo L, nós tivemos a vitória da Croácia sobre o Panamá por 1-0 e a Inglaterra tropeçou, viu? Ficou no 0-0 com Gana. Desta forma, Inglaterra, Croácia e Gana vão brigar pela liderança do grupo L na última rodada. Hoje será um dia de definições para os grupos A, B e C. Grupo C, que o Brasil integra e joga contra a Escócia. Então vamos aos Estados Unidos. João Vitor Cirilo tem todas as informações. Bom dia.
5: Nath Fiuza, bom dia para você, amigos do Jornal da Itatiaia. Pois é, você falou dos jogos de ontem, resultados importantes, história sendo escrita por Cristiano Ronaldo também. Vamos destacar o que vai rolar hoje, que vai ser um dia muito legal. Esta quarta-feira começa a definir grupos da Copa do Mundo. Os 3 primeiros terão definições nesta quarta-feira, incluindo o grupo do Brasil, grupos A, B e C. O grupo A tem República

0: Tcheca e México às 10 da noite, tem África do Sul e Coreia do Sul, também às 10 da noite. São os dois últimos jogos. Lembrando que a seleção mexicana já está garantida como líder da chave, né? Chegou a 6 pontos. Chega para a última rodada com 3 pontos a Coreia do Sul. República Tcheca e África do Sul têm 1 ponto somado. Vejamos aí quem vai se classificar como segunda colocada dessa chave. O México tá de boa, tá tranquilo no grupo A. O grupo B, às 4 da tarde, tem Bósnia e Herzegovina e Catar, e tem Suíça e Canadá. O grupo B começa a última rodada com Canadá e Suíça tendo somado 4 pontos, com Bósnia e Catar com apenas 1 ponto após 2 rodadas. E o grupo C é o grupo que mais nos interessa, é o grupo do Brasil. Tem jornada esportiva às 5 horas da tarde, 2 horas de pré-jogo com a equipe em Miami, nos Estados Unidos, para trazer detalhes de Escócia e Brasil, e em tempo real atualizações do que vai rolar em Marrocos e Haiti. Nós temos que observar o que vai rolar do outro lado também. O Brasil, claro, né? Se fizer um saldo melhor que o de Marrocos, estará como líder ao término dessa etapa, mas espera-se que Marrocos tenha uma boa vitória contra o Haiti, então que o Brasil tenha uma boa vitória contra a Escócia. Cláudio Rezende, detalhes da seleção brasileira, tem dúvida importante também, um abraço, Cláudio.
1: Essa é a expectativa, o Neymar não joga pela seleção brasileira desde 2023, outubro, quando teve grave lesão no joelho em um jogo de eliminatórias, e agora treinou bem durante a semana, pode estrear na Copa do Mundo logo mais aqui em Miami contra a Escócia. Ryan, 19 anos, ex-Vasco da Gama, hoje no futebol inglês, deve ser o substituto do Rafinha pela entrevista de ontem do técnico Carlo Ancelotti. Sobre os jogadores que estão com cartão, correm risco de ficar fora, caso recebam mais um amarelo hoje, a tendência de que joguem normalmente. Casimiro e também o Douglas Santos.
0: Valeu, Rezende. Brasil 4 pontos, 3 gols de saldo, Marrocos 4 pontos, 1 gol de saldo, a Escócia soma 3 pontos e o Haiti tá zerado. Logo mais, 5 horas da tarde, jornada esportiva para a Escócia e Brasil. Grande jogo, vamos acompanhar com o Piquetito, direto de Miami. Abraço a você, Nath, e aos amigos do Jornal da Itatiaia.
2: Um abraço, Cirilo. Muito obrigada a você e ao Cláudio pelas informações. A Série B não para, né? Durante o Mundial, ontem o América perdeu jogando em casa para o Criciúma por 1-0. O América que segue como último colocado no Campeonato Brasileiro Série B. Vamos atualizar também as informações do Atlético. Alvo do Galo no mercado, o meio-campista Fred voltou para a Turquia, Paulo Azeredo. Significa o fim das negociações ou ainda há esperanças, hein? Bom dia.
3: Bom dia, Nath Fiuza, e quem tá ligado com a gente no Jornal da Itatiaia, é isso mesmo, namoro antigo do Atlético, volante Fred, deixou nessa terça-feira Belo Horizonte e partiu para a Turquia para se reapresentar ao Fenerbahçe. E aí, fica a dúvida, será que foi colocado um ponto final nessa possível vinda do Fred para o Atlético? Bom, ainda não. Não temos novidade em relação a isso. O Atlético já sentou, já conversou com o Fred, com o staff dele, já buscou um acerto com o jogador, mas falta realmente, caso isso venha a acontecer, um acerto com o clube turco. E isso, nos próximos dias, quem sabe, poderemos ter um desfecho. Feliz ou não para o Atlético neste quesito. Em relação a Izepe, já trouxemos a informação aqui, o jogador será emprestado a um clube português e o clube será o Nacional da Ilha da Madeira. Com o Atlético, para o Jornal da Itatiaia, para o repórter Paulo Azeredo.
2: Obrigada, Paulo Azeredo, pelas informações. O Cruzeiro definiu mais um amistoso para esse período de intertemporada. Vai enfrentar o Grêmio no dia 12 de julho, às 5 da tarde, no estádio Mané Garrincha, em Brasília, no Distrito Federal. Cruzeiro se preparando para a retomada da temporada. Em agosto tem Libertadores, por exemplo, contra o Flamengo. E o lateral esquerdo, Kaique, já embarcou para a Itália para fazer exames e assinar contrato com o Como. As notícias do esporte com Nath Fiuza aqui no Jornal da Itatiaia. Volto com você, Fernanda. Bom dia.
4: Bom dia, Nath. Obrigada. Agora às 7:46, no próximo bloco, noticiário internacional. Keiko Fujimori alcança vantagem irreversível e deve ser eleita nova presidente do Peru.
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0: 7h49.
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0: A candidata conservadora Keiko Fujimori abre vantagem considerada praticamente irreversível no segundo turno das eleições presidenciais do Peru após a atualização mais recente da apuração.
2: Segundo dados do órgão responsável pela contagem oficial, Fujimori soma 50,11% dos votos, enquanto o candidato de esquerda, Roberto Sanches, aparece com 49,88%.
0: A diferença entre os dois é de 43 mil votos, 43.386 votos, enquanto ainda restam pouco mais de 40.200 cédulas a serem contabilizadas.
2: Com o cenário, a candidata que disputa a presidência pela quarta vez e é filha do ex-presidente Alberto Fujimori fica em posição favorável para assumir o comando do país, dependendo apenas da consolidação final dos números restantes.
0: Apesar da tendência matemática apontada pelos dados, a autoridade eleitoral ainda não declarou oficialmente um vencedor. E o resultado final está previsto para julho.
2: 10 para as 8.
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2: Valdir Barbosa, a decisão da JBS, maior processadora de carnes do mundo, de reduzir os estoques destinados à China, coloca o mercado em estado de atenção. Conta tudo pra gente. Bom dia.
3: Bom dia. Então, o que o produtor agrícola da região centro-norte do país pensa sobre China e Estados Unidos, nossos maiores clientes na compra de grãos e carne bovina? O retrato de boa parte de nosso comércio lá fora está numa pesquisa feita pela Fundação Getúlio Vargas, Relações Internacionais. Foram ouvidas 1.000 pessoas em 70 municípios do centro-oeste e norte do Brasil, a fim de perceber como esses produtores da região avaliam as duas maiores potências do planeta e os dois maiores clientes do agro brasileiro. Diante dos tarifaços de Donald Trump, a China comprou 80% da soja brasileira e 40% da carne bovina. Duas marcas históricas. Os americanos, que previam comprar 15% da carne brasileira, ficaram no meio do caminho, mesmo sendo os maiores importadores de café, do suco de laranja e outros produtos em grande escala. Na pesquisa feita pela Fundação Getúlio Vargas, 21% dos entrevistados cravam os Estados Unidos com total credibilidade e 12% têm a confiança dos chineses. Outro dado importante é que nos últimos 10 anos, a China perdeu 20 pontos percentuais de credibilidade

0: e com o Brasil, mesmo com avançado comércio entre os dois países. Vamos ver quem tem razão quando se definir como será o novo mercado global entre os dois países. Teremos o tarifaço chinês sobre a carne brasileira? E as novas tarifas americanas? Vai se confirmar o bloqueio das carnes brasileiras na União Europeia? O mercado da carne bovina está com o cinto arrochado. Pode haver um desequilíbrio nunca visto antes no setor. O aviso vem exatamente da JBS, que já está reduzindo drasticamente o seu mercado com relação à China. Itatiaia Agro, Valdir Barbosa.
1: 7h52, no próximo bloco, Bolsonaro aguarda a decisão do Supremo sobre continuidade de prisão domiciliar.
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1: Às 8, em passagem por Juiz de Fora, o deputado federal Nicolas Ferreira volta a criticar a atuação do Supremo Tribunal Federal e afirma haver falta de imparcialidade em decisões da corte, especialmente no caso de Jair Bolsonaro, que cumpre, pelo menos até amanhã, prisão domiciliar em caráter humanitário.
9: Nesta semana, o STF decide ou não a questão da prisão domiciliar do ex-presidente Jair Bolsonaro. Como é que está a expectativa?
10: Olha, eu costumo dizer que eles botaram 5 argentinos para julgar o Pelé, né? Realmente não tem imparcialidade nos julgamentos mais do STF, né? De uma parcela. Infelizmente são julgamentos políticos, pessoas que se colocaram ali naquela posição não para poder julgar conforme a reta justiça, conforme a Constituição Federal, mas que estão ali para poder cumprir uma agenda, né? Uma agenda de esquerda, uma agenda de perseguição a opositores. E Jair Bolsonaro, que não está envolvido em nenhum escândalo, em nenhuma lista de propina, está preso injustamente porque resolveu ser alguém diferente nesse país, né? Agora, se tivesse roubado o velhinho no INSS, tava solto. Se tivesse, né, aí, enfim, roubado ou desviado, né, milhões, como foi feito nos governos do PT, aí também tava tudo certo. Agora, como ele não fez absolutamente nada, colocaram ali uma pecha, né, uma narrativa de golpe de Estado em cima dele. Um golpe de Estado que não teve nenhuma arma de fogo, um golpe de Estado feito num domingo, né? Com pessoas ali majoritariamente mais velhas. que não teve nenhum tipo de comando e que pessoas estão pagando penas absurdas, que nenhum estuprador ou líder de facção criminosa pega aqui nesse país. Então é um absurdo. Eu quero ir muito, né, ver com que Jair Bolsonaro não fique, né, preso em domiciliar, não. Eu quero que ele tenha a liberdade dele, que ele saia, possa fazer campanha para o filho dele, que ele possa ter a sua liberdade, porque no fim das contas ele está pagando o preço por ter enfrentado um sistema muito sujo e muito corrupto.
9: E aqui em Minas, quem que o PL vai apoiar o governador exercício Matheus Simões, ou mesmo lançar uma candidatura própria, comentar as conversas também com o Cleitinho?
10: Olha, a gente teve eu particularmente tive uma proximidade com o Matheus Simões devido a trabalho. Não foi em nenhum momento apoio político para governo, ele mesmo sabe e já externou isso. E eu não jamais deixaria de entregar emendas para segurança pública, polícia militar, bombeiros, para infraestrutura, para diversas regiões de Minas Gerais, para saúde, porque ele era de um outro partido. Isso não faz sentido. Ele é governador agora de estado e a gente fez essas entregas, que inclusive entregas de muito tempo, de uma demanda muito tempo, que a gente, se Deus quiser, vai entregar aí futuramente, mas que já foi empenhado o recurso. E com relação ao apoio ao governo, nós estamos ainda aguardando a decisão do Cleitinho, que ainda não decidiu se ele vai ou não ser governador. E se ele decidir ser governador, com certeza estaremos aí, o PL, junto no projeto, para que Minas Gerais não caia nas mãos da esquerda.
9: E como que o senhor avalia a postura, né, do governador Romeu Zema em relação aos comentários do áudio vazado do Flávio Bolsonaro com o Vorcaro? E depois o Zema disse que eu apoiaria no segundo turno.
10: Olha, eu acho que todo mundo tem direito à opinião, né? Eu não vou ser igual à esquerda de querer censurar uma pessoa por opinião que ela externa. Eu acredito de que as pessoas precisam ter a ideia do que está em jogo, né? Que é uma eleição que pode dar aí PT com mais 4 indicações no STF, com roubalheira, sacanagem. E que a gente sabe, né, que quem tem realmente viabilidade para chegar ao segundo turno nessas eleições é Flávio Bolsonaro. Então, assim, achei muito infeliz a primeira fala, né, que o Zema teve ali, já sem saber o que estava acontecendo a respeito, né, do Flávio e do contrato. A posição dele a respeito do banqueiro está completamente correta, né, no sentido de que, cara, o cara literalmente comprou todo mundo, roubou dinheiro de aposentados, é uma pessoa que realmente se demonstrou totalmente sem caráter. E eu acredito que a gente tem que ter um cuidado naquilo que a gente expõe, porque no fim das contas, quando a gente ataca, né, um aliado, a gente está fortalecendo o outro lado. Essa é a minha posição quanto a isso. Acho que a gente precisa ter um cuidado, obviamente, não somente com o que a gente deixa de falar, mas com o que a gente externa, porque agora o jogo está muito sensível.
11: O deputado federal Nicolas Ferreira conversou com o repórter Gilberto Ellis.

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2: Legal, são 8h02 para você.
3: Bom dia!
2: Mas bom dia mesmo. Chegamos na emenda da semana. Ou seja, quando chega na emenda da semana, é porque nós estamos na quarta-feira, 24 de junho de 2026, aonde quer que você esteja ligado comigo, com a gente, valeu pelo carinho, pela audiência. É muito bom saber que você amanhece todos os dias em nossa companhia. Já quero mandar um abraço a você, internauta, já assistindo a gente, né? Além de ouvir nos 99,5, você que tá com o celular na mão, pode assistir a gente, ver ao vivo e em cores. Não sei se em cores não dá, porque eu tô de azul escuro. Então não dá para ver ao vivo em cores. Mas de qualquer forma, muito obrigado por todas as visualizações. Você que tá no Instagram com a gente aí. Ah, não tô ainda não. Pega o celular, entra no Instagram, você vai me ver ao vivo aqui nos estúdios da Rádio Muriaé, tá? São 8h03. Uma ótima manhã para todo mundo que se liga em 99,5. E eu já começo abraçando os nossos companheiros do Sistema Integrado de Comunicação.
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2: Alô, Paulinho, bom dia. Pô, passei na sala do chefe hoje, hein? Já tomei aquele cafezinho maneiro, rapaz. Ô, um cappuccino da hora, tá? Vou te falar a verdade. Cappuccino hoje tava especial, hein, Pedro Luiz? Hein? Tava forte com pouco açúcar. Tava maravilhoso. Bom dia pra ele. Como é que é o nome da fera? Fala aí.
4: Olha o Paulo Filho aí, gente!
5: Bom dia.
6: Bom dia. Bom dia.
2: Bom dia, meu bebê. Bom dia, família. Bom dia pra todo mundo que amanhece em nossa companhia. Bom dia pra fera, Paulo Filho. Tá sempre ligado com a gente. Que Deus abençoe a sua emenda da semana, sua quarta-feira. Abençoe seus objetivos. E claro, te dê muita saúde, muita paz e muita disposição, garoto. Vamos pra cima. São 8h04. Bom dia pro Silvério. Bom dia pra Manu e pro PLP, mais conhecido como Casca de Bala, chamado Pedro Luiz do Planalto.
3: Bom dia!
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2: É, meu camarada, são 8h05 agora, vambora, né? Depois que coloca esse fundo musical aí, já sabe, né? É hora de correr atrás do papel bordado. Então vamos que vamos, que é final de mês e todo mundo quer o papel bordado, né não? Então, canta comigo, vamos lá, todo mundo, vai. Tô saindo.

Eu tô fazendo a minha parte. Um dia eu chego lá, né? Não, nós chegaremos, né? Com certeza. Eu chego, tu chega, nós chegamos. Como é que é o negócio do verbo aí, tudo? Eu fugi da escola. Como é que é? Eu chego, tu chega, nós chegamos, ele chegará. Como é que é o negócio, Dudu? Ah, eu me divirto demais, eu me divirto. Vamos lá então. Dudu, aumenta esse ar-condicionado aí que tá muito calor. Vamos lá então, bom dia pra você, querido amigo aposentado. Mas que carinho eu tenho com os meus aposentados. Meus queridos idosos, aquele abraço, bom dia. Todo mundo sabe do carinho e respeito que eu tenho com os idosos. A você, pensionista, dona de casa e as costureiras que levantam cedo, né? Às 5 da manhã, pra fazer aquele cafezinho, né? Aí liga o rádio. Na Rádio Muriaé, claro, né? Queria que fosse ó, na Rádio dos Estados Unidos? Claro que não. Na Rádio Muriaé. Aí, vai lá ouvindo Marcos Rogério com o melhor da música sertaneja. Logo depois tem o Jornal da Itatiaia. E agora, às 8h07, é nós. Com todo o departamento de jornalismo pronto para deixar você muito bem informado por dentro de tudo que está acontecendo em Muriaé e toda a região. Abraçando os amigos da gloriosa Polícia Militar, Polícia Civil, Corpo de Bombeiros, Polícia Penal, equipe do SAMU, Polícia Rodoviária Federal, bom dia, equipe da Eco Via Minas, equipe de Garis do Densu. Alô, Rodrigues, como é que é o nome da fera, Rodrigues?

0: jeito aí, é desse jeito. Vamos que vamos. Bom dia, equipe da Energisa. Alô, Cristiano, tá sumido, irmão. Um abraço. A galera trabalhando lá no Senhor do Bom Fim. Bom dia, bom dia. A você, pedreiro, servente, pintor, serralheiro, gesseiros, padeiros, porteiros, aos carteiros, né? Aos jardineiros também ouvindo a gente, balconistas, empregadas domésticas, eletricistas, contadores, aos dentistas, aquele abraço, produtor rural e, claro, não posso deixar de mandar um abraço todo especial para todos os retireiros. Bom dia, bom dia, você retireiro. Rapaziada, levanta cedo, hein? Fala a verdade. Hã? Vai lá pro curral bem cedo, né, para tirar o leite e ouvindo a gente. Bom dia ao Poder Judiciário, Ministério Público, aquele abraço. Lembrando que o Poder Judiciário, amanhã não, sexta-feira, né, nós temos a participação da juíza eleitoral, hein? Doutora Aline Arquete, aqui no programa falando sobre eleições 2026. Fique ligado, toda sexta-feira às 11:30, logo depois do plantão de polícia. Alô, alô, taxista, aquele abraço. Motorista de aplicativo, bom dia. A você, médico, aquele abraço. Aos empresários, bons negócios. Aos vendedores, boas vendas. Para você, caminhoneiro, transportando progresso para todo o
1: Brasil.
0: Meus amigos e amigas nas confecções, bom dia. Bom dia pro meu amigo Pachá. Pachá deve estar na estrada, né? Rumo a algum lugar, né? E ligado com a gente. Valeu, Pachá. Motorista profissional ligado aqui na Rádio Mulher. Tá aí na Belo Horizonte, tá vendo? Vai com Deus. Boa viagem pra você, tá, irmão? Fica sintonizado em 99,5. Valeu, Pachá. Um abraço. São 8:08. Aí vem o nosso departamento de jornalismo trazendo as principais manchetes do programa de hoje.

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1: Agora são 8h09. Vamos às principais manchetes do programa de hoje. Começar com Marcelo Bittencourt. Bom dia.
2: Bom dia, Gilson. Bom dia a todos os ouvintes da Rádio Muriaé. É, Gilson, olha a situação. Adolescente é apreendido por tráfico de drogas no bairro Marambaia. Ataque violento deixa 4 mortos em Visconde do Rio Branco. O agressor é baleado. Tráfico de drogas. Jovem é preso em operação da PM no bairro Lacerdina, em Carangola.
1: É, o destaque aí é para esse serial killer, né? Ontem, não sei o que aconteceu, mas o cara pegou uma motocicleta lá em Visconde do Rio Branco, saiu matando todo mundo. 4 de uma vez, né? E deu sorte, tá? Deu sorte que a Polícia Militar de Minas Gerais trabalha dentro da legalidade. Se não, você sabe o final, né? Bom, a gente vai falar mais desse assunto dentro do plantão de polícia. E foi um negócio terrível, terrível. Recebi muitos vídeos, ambulância pra lá e pra cá, aquela correria toda, gente pulando dentro de casa, enfim. Foi um filme de terror lá em Visconde do Rio Branco ontem. 8h10, 8h10, Matheus Gouveia, bom dia.
3: Muito bom dia a você, Gilson Júnior, aos amigos do estúdio e aos amigos e amigas da 99,5 nesta manhã. Polícia Rodoviária Federal realiza a Operação Duas Rodas em Muriaé e região, com foco em motocicletas. Também, Mercado Municipal de Muriaé recebe projeto do SEBRAE para modernizar gestão e atrair turistas. Câmara de Muriaé aprova orçamento para 2027 e mais de 1,5 milhão para saúde e inclusão. Essas são as manchetes do noticiário que iremos repercutir durante o dia, Gilson.
1: Ok, valeu, Matheus. Obrigado aí. Daqui a pouco ele volta trazendo todas as informações. Agora são 8h11. Hoje tem...
4: Brasil!
1: Escócia. É Escócia mesmo hoje, né? Brasil e Escócia. Vambora. Vamos pra cima ver se o Brasil traz mais 3 pontinhos, né? Vamos somando. 1, +3, +3 agora. Menor Jota de Souza, bom dia.
5: Bom dia, Gilson, e a todos que estão ligados aí no Manhã da Muriaé desta quarta-feira. É, hoje é dia de torcer, né?
1: Pois é, no primeiro jogo, 1 pontinho. No segundo, 3. Vamos ver se hoje traz mais 3, aí a gente soma 7, né?
5: Eu acho que a seleção tá no crescente e a vitória vai vir, sim, hoje diante da Escócia.
1: Assim esperamos, né?
5: E nós estaremos, é lógico, acompanhando tudo a partir das 18 horas, o antes e depois do jogo aqui na 99.5, com a Rádio Itatiaia de Belo Horizonte, na maior rede da Copa. Gilson, como disse, você disse, hoje tem Brasil e Escócia. Neymar está pronto, hein, para estrear na competição. Agora, será? Não sabemos se vai de saída ou acho que ele vai entrar no decorrer da partida. Mas o importante é que ele está recuperado da sua contusão.
1: Às vezes começa jogando e tira ele no meio do jogo, né?
5: A seleção já está prontinha para a partida. O nosso companheiro lá da Rádio Itatiaia vai trazer todas as informações. Tem o Wellington, tem um monte, né?
1: Hoje tem o Cláudio Rezende?
5: Hoje é o Cláudio Rezende, o Wellington também tá lá, né? O Caixa, enfim. Então o Cláudio Rezende vai trazer todas as informações, inclusive a provável escalação do Brasil para essa partida. Vamos repercutir também todos os jogos de ontem. Pela Copa, a Inglaterra empatou, decepcionou, a Colômbia venceu, enfim, o Portugal goleou. Já a gente volta trazendo tudo da Copa 2026. Olha o neguinho aí, gente.
1: É isso aí. Inclusive, hoje a nossa enquete, a gente vai falar sobre Brasil e Escócia. Daqui a pouco eu vou trazer o tema da nossa enquete de hoje pra gente poder debater esse jogão que acontece hoje a partir das 18h30. Ah, peraí, fala.
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1: É isso aí. Vamos lá. São 8h13.

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1: Estou recebendo as principais manchetes dos jornais. Eu começo com o G1. Onda de frio derruba as temperaturas e traz temporais ao país. E será que nós vamos ter chuva? Hã? Uau! Keiko Fujimori alcança margem matemática e é eleita presidente do Peru. Agora a Folha de São Paulo. Jacques Wagner vai a Brasília e tenta convencer Lula a mantê-lo na liderança até o recesso. O Estado de Minas. Justiça dos Estados Unidos nega julgamento à revelia de Moraes. Hoje em dia, Pix por aproximação passa a mostrar saldo antes do pagamento. Agora o tempo de Belo Horizonte. Planos de saúde. Agência Nacional de Saúde Complementar quer cobertura obrigatória de mamografia digital. Jornal Globo. Em ano eleitoral, o governo prepara plano para microempreendedor individual. MEI parcelar dívidas em até 12 anos, antecipa ministro. Revista Veja. Lula deve se reunir hoje com Wagner para definir futuro de líder no governo. E o R7, governo avalia regras para identificar chefes de facções e evitar pressões sobre presídios.
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1: Agora são 8:16, vamos aos fatos que marcaram o dia de hoje, 24 de junho na história. Em 1950, início da Copa do Mundo FIFA no Brasil. Em 2002, colisão de trens em Engandu, na Tanzânia, mata 281 pessoas. O pior acidente de trem na história da África. E em 2013, o ex-primeiro-ministro italiano Silvio Berlusconi é considerado culpado de abusar de seu poder e ter relações sexuais com uma prostituta menor de idade e é condenado a 7 anos de prisão.
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Parabéns para quem completa a idade nova no dia de hoje. Deixou para nascer justamente hoje, 24 de junho, então é o seu aniversário. Parabéns para você, felicidades, muita paz e

Parabéns para quem completa a idade nova no dia de hoje. Deixou para nascer justamente hoje, 24 de junho, então é o seu aniversário. Parabéns para você, felicidades, muita paz.

0: Parabéns para quem completa a idade nova no dia de hoje. Deixou para nascer justamente hoje, 24 de junho, então é o seu aniversário. Parabéns para você, felicidades, muita paz e saúde, né? Bom.
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2: Olha a nossa seleção aí, gente!
3: Brasil!
0: Vamos que vamos, né? Hoje tem Brasil em campo e é justamente que a gente vai falar sobre isso, né? Aqui na nossa enquete de hoje, Brasil e Escócia. O Brasil entra em campo nesta quarta-feira, às 19 horas, contra a Escócia em Miami, pela terceira e última rodada do Grupo C. Líder do grupo com 4 pontos, a seleção brasileira precisa apenas de um empate para garantir a classificação. Então o negócio tá suave, né? Só um empatezinho, claro que o Brasil possivelmente vai levar essa hoje, mas já garantindo aqui o empate já garante a classificação, menos mal, né? A equipe, por isso que é sempre bom o time no começo fazer o dever de casa, porque quando chega lá no último jogo, numa final, né? Depende só de um empatezinho, tem time que pode perder, né? Até por um gol de diferença, e o caso do Brasil aqui é só um empate já garante a classificação, né? A equipe do técnico Carlo Ancelotti já fez 2 jogos na Copa. Empate na estreia contra o Marrocos e vitória por 3-0 sobre o Haiti. Aliás, preciso repetir que se não fossem anulados

de casa. E quando chega lá no último jogo, numa final, né, depende só de um empatezinho, tem time que pode perder, né, até por um gol de diferença. E o caso do Brasil aqui é só um empate já garante a classificação, né? A equipe do técnico Carlo Ancelotti já fez 2 jogos na Copa. Empate na estreia contra o Marrocos e vitória por 3-0 sobre o Haiti. Aliás, preciso repetir que se não fossem anulados os gols, né, a gente teria 6-0 em cima do Haiti, mas 3 gols foram anulados de casa. E quando chega lá no último jogo, numa final, né, depende só de um empatezinho, tem time que pode perder, né, até por um gol de diferença. E o caso do Brasil aqui é só um empate já garante a classificação, né? A equipe do técnico Carlo Ancelotti já fez 2 jogos na Copa. Empate na estreia contra o Marrocos e vitória por 3-0 sobre o Haiti. Aliás, preciso repetir que se não fossem anulados os gols, né, a gente teria 6-0 em cima do Haiti, mas 3 gols foram anulados. Aliás, o tal do Endrick fez um. Eu quero saber, acha que será uma vitória tranquila do Brasil? Tipo 3-0 ou mais? Hã? Vai ser um jogo difícil, na sua opinião, com o Brasil vencendo por pouco? Ou, na sua opinião, poderemos ter um empate no jogo, ou até mesmo uma zebra, né? Quem sabe? Ou seja, uma vitória da Escócia. Você acha que o Neymar deverá começar o jogo como titular ou entra no decorrer da partida? São as opções que eu tenho aqui da nossa enquete de hoje. Então participe, eu quero ouvir você hoje aqui no programa, né? Afinal de contas, hoje tem Brasil e Escócia em campo. E a gente vai estar aqui a partir das 18 horas fazendo aí o esquenta para receber Brasil e Escócia juntamente com a Rádio Itatiaia, a maior rede de rádio na Copa do Mundo 2026. Então participe, 988-30-1140 é a nossa enquete de hoje. Qual sua opinião deverá ser o placar de Brasil e Escócia? Acha que será uma vitória tranquila do Brasil? Tipo 3-0 ou até mais, né? Vai ser um jogo difícil? Como o Brasil vencendo por pouco? 1-0, magrinho, um placar magrinho, 1-0, tá bom demais? Se bem que o empate aqui já classifica, né? Ou, na sua opinião, poderemos ter um empate no jogo, ou até mesmo uma zebra, ou seja, a Escócia ganhar do Brasil, né? Você acha que o Neymar deverá começar o jogo como titular ou entrar, né, no decorrer da partida? É a nossa enquete de hoje. 988-30-1140. Tô aqui aguardando.

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Muito bem, agora são 8h23 e hoje se comemora o dia de São João, né? É isso aí, festa junina no Brasil, também conhecidas como festa de São João, por celebrarem a natividade de São João Batista, nesse 24 de junho. São as comemorações anuais brasileiras adaptadas de verão europeu que ocorre no meio do inverno no sul. Estas festividades, introduzidas pelos portugueses durante o período colonial, ou seja, de 1500 a 1822, são celebradas durante o mês de junho em todo o país. A festa é celebrada principalmente nas vésperas das solenidades católicas de Santo Antônio, São João Batista, São Pedro e São Paulo. É isso aí. Então agora é hora de quentão, canjicão, mais o que, Pedro Luiz? Me ajuda aí. Pamonha, milho, pé de moleque, tudo, aquela fogueira, né, e tal, quadrilha, né, enfim, esse é o mês de junho, né, então é festa junina, é isso? Mês de julho é festa julina, tem essa diferença, né, muita gente às vezes confunde, tá, festa julina, festa, não, mês de junho, festa junina, mês de julho, festa julina. Então, hoje, 24 de junho, a gente comemora o dia de São João. E a gente começa o programa com ele, Luiz Gonzaga. A todos os nordestinos ouvindo a gente aí, bom dia. Tem muito nordestino ouvindo a gente. São 8h24, bom dia.

0: É o Luiz Gonzaga, né? Abrindo nosso encontro nessa manhã, o Pagode do Russo, 8h26 agora, em clima de festa junina, né? O nosso programa, 24 de junho, dia de São João Batista, é isso? É? Dia de São João, né? bom dia pra você que tá amanhecendo em nossa companhia, muito obrigado por esse carinho maravilhoso de todas as manhãs. Daqui a pouco eu quero a sua participação comigo aqui, através do zap 988301140, na nossa enquete de hoje, falando sobre o jogo Brasil-Escócia na Copa do Mundo 2026.
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6: Agora são 8h29, vou dar um bom dia pro Donato de Paula, direto da Rede Nova Drogarias. Fala, Donato, bom dia.
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2: Agora são 8h33, um adolescente foi apreendido com drogas lá no Marambaia. Quem tem os detalhes é o Matheus Gouveia.
3: Pois é, Gilson, um adolescente de 17 anos foi apreendido pela Polícia Militar na noite desta terça-feira, suspeito de envolvimento com o tráfico de drogas no bairro Marambaia, aqui em Muriaé. A ação realizada após denúncias apontarem que um imóvel, já conhecido pelas forças de segurança por suposta comercialização de entorpecentes, estaria sendo utilizado para a prática criminosa. Durante a operação, os militares flagraram o adolescente realizando a venda de drogas. Na abordagem e nas buscas realizadas no local, foram encontrados 97 papelotes de cocaína, sendo 96 em posse do jovem e um localizado em um sofá, próximo à residência. Um aparelho celular também foi apreendido. O adolescente foi encaminhado à delegacia de plantão, acompanhado de sua responsável legal, para as providências cabíveis. E, de acordo com a Polícia Militar, a operação faz parte das ações de combate ao tráfico de drogas e de reforço à segurança pública aqui no município de Muriaé. Gilson Júnior.
2: Ok, obrigado então, Matheus, pelas informações. Tá aí, mais um menor apreendido. Dessa vez lá no Marambaia, mais drogas retiradas de circulação. Ou seja, quase 100 papelotes de cocaína. Então, se a gente for fazer uma conta rápida, R$10 cada um, né? Deu uma quebradinha boa lá na boca do Marambaia, né? 8h34, vamos falar daquele caso terrível que aconteceu lá em Visconde do Rio Branco. 4 pessoas foram mortas. Qual será o motivo, hein? Serial killer. O cara chegou, matou 4 de uma vez e feriu mais um. Marcelo Bittencourt vai contar essa história pra gente.
4: Gilson, 4 pessoas, né? Infelizmente, morreram após serem atacadas a facadas na tarde desta terça-feira em Visconde do Rio Branco. O caso aconteceu por volta das 14h40 na Avenida Presidente Arthur Bernardes, no bairro Coronel Joaquim Lopes. De acordo com a Polícia Militar, as vítimas, uma mulher e 3 homens que seriam vizinhos do suspeito, infelizmente não resistiram aos ferimentos. Durante a ocorrência, o agressor foi baleado pelos militares ao ser contido e encaminhado em estado grave pelo SAMU para atendimento médico. As primeiras informações apontam que o homem pode ter sofrido, Gilson, um surto psicótico. Mas a motivação do ataque ainda será apurada pelas autoridades. A identidade das vítimas e o estado de saúde atualizado do suspeito ainda não haviam sido divulgados até o fechamento dessa matéria. A área foi isolada para os trabalhos da perícia da Polícia Civil, que investigará as circunstâncias do crime.
2: E agora eu fico imaginando, 2 horas da tarde, uma cidade pequena como Visconde do Rio Branco, o cara simplesmente pega uma faca, sobe na moto e sai matando todo mundo. E a informação que eu tive da irmã da vítima, de uma das vítimas, ele teria arrancado o coração da irmã.
3: Sem nenhum escrúpulo, né, Júlio?
2: Pois é, pra você ver, né? Então foi uma tarde de terror lá em Visconde do Rio Branco. Eu, em cidades menores, eu nunca vi um negócio desse. Impressionou todos que lá estavam, em Visconde do Rio Branco. Muitos comentários. Eu não sei o que, que realmente deu nesse cara. E deu sorte, deu muita sorte, de ser a Polícia Militar do Estado de Minas Gerais. Ele foi baleado, que era o único jeito de contê-lo. Ele com a faca na mão, já tinha matado 4. A única saída que a polícia tinha era repelir a injusta agressão. Porque se ele matou 4, ele podia partir para cima da polícia também.
3: Era uma espécie de leão à solta, assim.
2: É? Pois é. Então a polícia, o recurso que ela tinha era o quê? Largar o aço nele. E deu sorte de não ter ido de ralo ainda, né? Porque a polícia agiu dentro da legalidade. Ela deu um disparo para conter o agressor que estava, sei lá, não sei se estava fora de si. Não acredito muito nessa coisa de fora de si, porque ele chegou no posto, tem um vídeo aqui. Ele chega no posto com uma faca na mão e rouba o dinheiro. Quer dizer, ainda cometeu um roubo ainda. Além dos 4 homicídios, tem mais um roubo na conta dele. E outro vídeo que chegou, ele parece que é uma espécie de um bar, um comércio. Ele chega pedindo um capacete, tem um capacete, tem um capacete, apavorado. E aí na hora que o cara fala alguma coisa que não dá pra entender, ele vai e mete a faca no pescoço do cara. Então não dá pra entender o que se passou na cabeça desse homem. Pra mim foi uma espécie de chacina. 4 pessoas de uma vez, 4 morreram e 1 ferido, encaminhado ao hospital. A gente vai falar mais desse assunto, vamos se aprofundar mais, vamos tentar inclusive um contato com o comandante lá da cidade de Ubar, 21º Batalhão, né, para ver se ele fala conosco aqui no plantão de polícia, porque foi um caso terrível que chamou a atenção de todos na pequena cidade de Visconde do Rio Branco. São 8h39.
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8: Faltando 15 minutos para as 9. É hoje, a partir das 18h30, 19 horas, Brasil em campo contra a Escócia, né? O Jota de Souza aí animadíssimo, né? Confiando no placar do Brasil, 2-0, falou comigo aqui.
9: É verdade. Quem tá animado também é o Neguinho, né, Pedro Luiz?
8: É verdade. Olha o Neguinho aí, gente! Olha o Neguinho aí.

0: Hoje é dia de Brasil na Copa, Brasil e Escócia às 19 horas. E você, lógico, vai conferir todas as emoções na maior rede de Minas Gerais na Copa 2026, Rádio Muriaé e Rádio Itatiaia de Belo Horizonte. Carlo Ancelotti anunciou a presença de Neymar na partida de logo mais, válida pela terceira rodada do Grupo C. Camisa 10 será relacionado pela primeira vez para um jogo da seleção depois de quase 3 anos, hein? Vamos a Nova Jersey. Aliás, Miami, né? Hoje ele tá em Miami. É o Cláudio Rezende trazendo aí as notícias de momento da nossa seleção. É com você, Cláudio Rezende.
1: É hoje o Brasil tentando o primeiro lugar do Grupo C da Copa do Mundo. Precisa vencer a Escócia e vai ficar de olho também no duelo entre Marrocos e Haiti. Torcendo para que Marrocos não faça uma grande diferença de gols. Brasil hoje tem um saldo melhor, mas tudo vai depender dos duelos desta noite. Delegação do Brasil que teve problemas para chegar a Miami, atraso no voo em Nova Jersey devido a mau tempo na região. Tanto que a entrevista do Carlo Ancelotti também aqui no estádio Hard Rock, local do jogo, atrasou bastante. O Matheus Cunha, atacante que viria, sequer esteve aqui na véspera do jogo por conta desse contratempo da seleção brasileira na chegada aqui.

0: e a Miami. Vamos falar da possível escalação do Brasil, que não tem o Rafinha, mas tem Neymar relacionado. Pela primeira vez pode estrear na Copa do Mundo. Neymar relacionado, não joga pelo Brasil desde outubro de 2023. E treinou bem, segundo o Ancelotti, está pronto aí para jogar alguns minutos, estrear na Copa do Mundo. Não inicia a partida do Neymar. E o Rayan deve ser, de novo, o substituto do Rafinha. Isso aconteceu durante o jogo. E o jogador, né, de apenas 19 anos, ex-Vasco da Gama, deverá ser confirmado. Então, o Brasil, de Alisson no gol, na direita o Danilo, a dupla de zaga Marquinhos e o Gabriel Magalhães, e na esquerda o Douglas Santos. Casimiro com o Bruno Guimarães e o Lucas Paquetá, e o trio de ataque tendo o Rayan, muito possivelmente Luiz Henrique corre por fora, e aí tem também o Matheus Cunha e o Vinícius Júnior.
1: Obrigado, Cláudio Rezende. Lembrando que o grupo C, o grupo do Brasil, o Brasil lidera com 4 pontos, seguido do Marrocos também com 4, a Escócia tem 3, em quarto o Haiti, sem nenhum ponto conquistado. Com 4 pontos, o Brasil depende apenas de si para avançar de fase. Se vencer a Escócia, garante o primeiro lugar do grupo, a menos que Marrocos vença o Haiti por margem suficiente para superar os critérios de desempate, começando pelo saldo de gols. O Brasil tem 3-1 dos marroquinos. No primeiro critério de empate, confronto direto, Brasil e Marrocos ficaram empatados. Se empatar com a Escócia, o Brasil garante a classificação em primeiro ou segundo lugar. A seleção termina na liderança se Marrocos não vencer o Haiti. Se Marrocos vencer, o time brasileiro avança na segunda colocação. Agora, se perder para a Escócia e Marrocos empatar ou vencer o Haiti, o Brasil cai para o terceiro lugar do grupo, hein? E deixa de obter uma vaga direta. Com 4 pontos, precisaria aguardar os resultados das demais chaves para tentar avançar como um dos melhores terceiros colocados.
2: Mas essa questão aí do Marrocos e Haiti, eu acho que o Marrocos leva.
1: Ah, com certeza, Marrocos.
2: Então o Brasil tem que fazer o dever de casa, né?
1: O papel dele, né? Ontem pela Copa, Grupo K, Portugal 5, Uzbequistão 0, Colômbia 1, Congo 0. Colômbia classificada. Situação do Grupo K, primeiro Colômbia 6, segundo Portugal 4, terceiro Congo 1, em quarto Uzbequistão 0. Grupo L, decepção da Inglaterra, Inglaterra 0, Gana 0, Panamá 0, Croácia 1. Situação do Grupo L, bolado, Inglaterra tem 4, Gana 4, Croácia 3, o Paraná nenhum ponto. Vamos aos jogos de hoje?
2: Vamos lá.
1: Grupo A, 10 da noite, África do Sul e Coreia do Sul, República Tcheca e México. O México lidera com 6 pontos, Coreia do Sul 3, República Tcheca 1, África do Sul também 1. Tem bola rolando hoje também pelo Grupo B. Os dois jogos às 16h, Suíça e Canadá, Bósnia e Catar. A situação do Grupo B, o Canadá lidera com 4 pontos ao lado da Suíça, Bósnia e Catar tem 1 ponto ganho cada, Gilson.
2: É isso aí, todo mundo torcendo pro Brasil, hein? Hoje, a partir das 19, né, Jota? 19?
1: O Esporte Total.
2: Não, o jogo.
1: Joga 19, o Esporte não. Total especial às 18h, e o Matheus, né?
2: Martins, vai estar tá aí,
1: né? Entrando aí dentro do programa, falando das ruas da cidade, pegando aquela expectativa, né? O que o torcedor tá achando dessa partida do Brasil, inclusive a perspectiva da volta do Neymar. E a partir de 15 para 7.
2: Mas o Cláudio Rezende adiantou que ele não começa jogando.
1: É.
2: Então vai entrar no meio do jogo, né?
1: Então nós direto mesmo na rede, né? A partir de 18h45.
2: É isso aí. Boa sorte pro Brasil hoje e amanhã, quem sabe a gente vai estar aqui falando da vitória do Brasil em cima da Escócia. Faltam 9 para as 9.

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3: Faltando 7 minutos para as 9 da manhã, Nelson Pereira tá ligado com a gente. Bom dia, Gilson Júnior e toda a equipe, um abençoado dia para todos. O Nelson Pereira tá na rua Independência, né? Ouvindo a gente. Obrigado, Nelson, bom dia. A Sergina Pacheco tá mandando abraço para mim. Obrigado, Sergina, um abraço, tá? A Sandra Carneiro tá dizendo, ó, 2-1 pro Brasil, hein? Bom, tá confiante no Brasil. Obrigado, Sandra Carneiro, lá no José Cirilo também ouvindo a gente. Faltam 6 minutos para as 9.
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Vamos abraçando quem completa a idade nova nesse 24 de junho. É o seu aniversário? Parabéns, tá? João Davan e Muriaé, abraços do amigo Marcos Davan, na cidade Rio Pomba, e familiares. O Joãozinho na Fazenda Jacuba, abraço dos familiares e amigos. Ana Carolina no Santana, abraço dos tios Aidei, José Américo, bisavó Sebastiana, Joyce e familiares. A dona Joana completa aniversário hoje, né? Abraços do genro Sebastião Vital e familiares. O João Vitor Fernandes, no Santa Terezinha, abraços da mãe Maria Aparecida Francisco no Vermelho e familiares. O João Batista da Conceição, lá na Encoberta, é o grande Conceição, né? Completando idade nova hoje, parabéns, abraços do irmão Elias da Conceição e familiares. Para você que completa idade nova hoje, o nosso presente musical, Raça Negra com Cigana, 9:03, parabéns, tá? Pelo seu aniversário hoje. Já já, o Marcelo Bittencourt e as notícias.

0: 9 horas. Defesa de Bolsonaro pede prorrogação de prisão domiciliar para o ex-presidente.
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0: A defesa do ex-presidente Jair Bolsonaro fez um pedido ao ministro Alexandre de Moraes do Supremo Tribunal Federal de prorrogação da prisão domiciliar para o ex-presidente. A domiciliar foi concedida por Moraes em março e pelo prazo de 90 dias. O prazo se encerra nesta quinta-feira. Bolsonaro cumpre, desde novembro do ano passado, a pena de 27 anos e 3 meses de prisão por ter sido considerado líder de uma organização criminosa que tentou dar um golpe de Estado em 2022 para mantê-lo no poder, mesmo após a derrota nas eleições de 2022. No pedido, a defesa de Bolsonaro solicita que prorrogação ocorra pelo tempo que Moraes julgar adequado. O Pix por aproximação ganhou nova etapa de integração com o Open Finance, compartilhamento legal de dados de entre instituições financeiras. Desde segunda-feira, os usuários podem autorizar o compartilhamento de informações de saldo e limite da conta para visualizar esses dados antes de concluir um pagamento por meio de carteiras digitais. A novidade, chamada de pelo Banco Central de Jornada Otimizada, busca reduzir falhas causadas por falta de saldo e tornar o processo de pagamento mais rápido. A funcionalidade é opcional e depende da autorização ativa do cliente. Um novo lote de pagamento relativos aos dinheiros esquecidos no antigo fundo PIS/PASEP será pago nesta quinta-feira. Dessa vez, o dinheiro destinado a quem solicitou o ressarcimento até 31 de maio. Já quem pedir o ressarcimento até terça-feira, 30 de junho, receberá o dinheiro em 27 de julho, conforme o calendário divulgado pelo governo. O antigo fundo PIS/PASEP era usado para incrementar a renda de trabalhadores com carteira assinada e servidores públicos entre 1971 e 1988. Ele é diferente do abono salarial PIS/PASEP pago atualmente. O trabalhador pode checar se tem valores a receber por meio do site Repis Cidadão ou pelo aplicativo do FGTS. Uma aposta simples de Manaus, no Amazonas, acertou as 6 dezenas da Mega Sena sorteada nesta terça-feira em São Paulo. O concurso 3022 teve os seguintes números sorteados: 02, 03, 08, 11, 17 e 22. O ganhador vai levar o prêmio de R$ 2.813.548,14. Os 5 acertos tiveram 102 apostas ganhadoras, com um prêmio de R$ 8.964,74 para cada. Já os 4 acertos registraram 4.426 vencedores, que receberão cada um R$ 340,54. 9 horas, 3 minutos, notícias da hora, oferecimento Elétrica do Povo. 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
4: Bom dia para você, meu irmão, que nos acompanha aqui pela Rádio Muriaé. Esse é o nosso programa A Palavra É.
5: Proclamação do Evangelho de Jesus Cristo segundo Lucas. Nos dias de Herodes, rei da Judéia, vivia um sacerdote chamado Zacarias, do grupo de Abia. Sua esposa era descendente de Arão e chamava-se Isabel. Ambos eram justos diante de Deus e obedeciam fielmente a todos os mandamentos e ordens do Senhor. Não tinham filhos, porque Isabel era estéril. E os dois já eram de idade avançada. Em certa ocasião, Zacarias estava exercendo as funções sacerdotais no templo, pois era a vez de seu grupo. Conforme o costume dos sacerdotes, ele foi sorteado para entrar no santuário.

fazer a oferta do incenso. Toda a assembleia do povo estava do lado de fora, rezando, enquanto o incenso estava sendo oferecido. Então apareceu-lhe o anjo do Senhor de pé, à direita do altar do incenso. Ao vê-lo, Zacarias ficou perturbado e o temor apoderou-se dele. Mas o anjo disse: "Não tenhas medo, Zacarias, porque Deus ouviu sua súplica. Tua esposa Isabel vai ter um filho e lhe darás o nome de João. Tu ficarás alegre e feliz, e muita gente se alegrará com o nascimento do menino, porque ele vai ser grande diante do Senhor. Não beberá vinho nem bebida fermentada, e desde o ventre materno ficará repleto do Espírito Santo. Ele conduzirá muitos do povo de Israel ao Senhor seu Deus, e há de caminhar à frente deles com o espírito e poder de Elias, a fim de converter os corações dos pais aos filhos, e os rebeldes à sabedoria dos justos, preparando para o Senhor um povo bem disposto." Palavra da salvação. Hoje interrompemos o Sermão da Montanha, a sequência, né? Porque caímos numa solenidade da liturgia. Quando tem solenidade, ela tem a prerrogativa e aquela sequência comum, então, cai por terra, tá bom? E essa grande solenidade é o quê? A natividade de São João Batista, o nascimento de João Batista. João Batista é um dos poucos santos na liturgia que tem duas festividades. Tem o martírio de São João Batista, o dia que morre, que geralmente é a maioria das festas dos santos, o dia que eles morrem. Mas também nós temos hoje o nascimento biológico de João Batista. No nascimento nós temos o quê? De Jesus Cristo, o nascimento de Jesus, que temos ali, e algumas poucas outras celebrações, Nossa Senhora, assim por diante. Geralmente nós celebramos na liturgia o dia que o santo nasce para a eternidade, que é o dia da sua morte. São Paulo, nós temos a conversão de São Paulo, momentos importantes, né, na história do personagem. E o nascimento de João é importantíssimo. Primeiro que é o último do Antigo Testamento, ele que é a dobradiça. Jesus é a porta, João é a dobradiça, tá? Que faz a porta girar, que sai do antigo para o novo. Dos nascidos de mulher, ninguém foi tão grande como João Batista. Ninguém foi tão grande como ele, tá? Lógico, depois do reino de Deus, todos nós seremos maiores do que João Batista. Mas desde sempre, desde o início, chamado por Deus para ser o precursor, para preparar os caminhos do Senhor. O seu nascimento vem de um casal idoso, já estéril, não tendo filhos. O impossível já acontece na vida dos pais, porque Deus havia escolhido através deles comunicar esta graça. E ele então, desde tenra idade, cresce numa vida ascética, numa vida radical pela vontade de Deus, sem algo, sem festas, mas na radicalidade, viveu-se inteiramente ao Senhor e se tornou esse grande profeta, o precursor, né? Aquele que foi chamado para preparar diretamente os caminhos de Jesus Cristo. Todos nós somos chamados a alguma coisa, tá? Cada um no seu mundo, gente, na realidade. Alguns aos altares, outros no dia a dia, na convivência. O importante é que nós possamos buscar fazer a vontade de Deus onde nós estamos, onde nós vivemos, com aquilo que nós foi nos concedido. Não haverá outro João Batista, mas nós podemos ter o espírito de João Batista em nós, preparar os caminhos de Deus, preparar o coração das pessoas para acolher a palavra de Deus, preparar uma conversão, preparar as pessoas para poder acolher o perdão, para dar o perdão e assim por diante. João Batista realmente é um chamado de Deus para aquele momento da sua história, mas que também cada um de nós hoje somos convidados e chamados a sermos outros Joãos, não como ele, porque ele é único, ímpar, mas nós nos inspiramos naqueles que foram chamados por Deus. Zacarias diz aqui a palavra que era um homem justo, temente a Deus, mas que duvidou, né? Ele duvida do poder da gravidez.

0: vez dessa missão, dessa mensagem, fica mudo e só vai voltar a falar depois que a criança nasce. Essa criança realmente nasce uma situação prodigiosa. É assim que Deus faz, gente. Deus escolhe os mais simples para confundir os grandes. Precisamos de João, precisamos de Zacarias, de Isabéis no tempo de hoje, para dizer sim, o impossível pode acontecer. Creia no impossível, coloque-se na vontade de Deus, diante de Deus, e que Deus possa fazer. Se diante da ciência dos homens não tem condições, diante de Deus tudo é possível. Que João Batista interceda por nós, né? Esse que também celebramos as festividades juninas, né? São Antônio, São Francisco, São Pedro, São Paulo, que todos nós possamos viver essas festividades, nos aproximando cada vez mais de Deus, vivendo como eles viveram, buscando viver a profecia como Deus suscita em nossos corações. Oremos. Senhor nosso Deus, hoje nos louvamos pela vida de João Batista, um homem radical, um homem todo inteiro, a voz entregue, com um papel imenso, que foi Marte, anunciando a tua palavra, anunciando os teus caminhos. Nós pedimos a vossa misericórdia, que também faça de nós novos Joãos, para que possamos também preparar os caminhos daqueles que precisam chegar até a vossa misericórdia. Que Deus abençoe o Pai, Filho e o Espírito Santo. Amém. A palavra é grande, João Batista será grande, e você e eu também nascemos para ser grandes. Tome posse disso.
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1: Nota de falecimento. 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Comunicamos o falecimento de João José Mota.
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8: Brasil! Muito bem, são 9h20 agora. Deixa eu chamar aqui a Yama Alves do Cardoso de Melo. Deixou a opinião sobre a nossa enquete de hoje. Tá? Para você que tá ligando o rádio agora, a nossa enquete de hoje é sobre Brasil e Escócia, né? O Brasil entra em campo nesta quarta-feira às 19 horas contra a Escócia em Miami pela terceira e última rodada do Grupo C, líder do grupo com 4 pontos. A seleção brasileira precisa apenas de um empate e aí já garante a classificação. Claro que se fizer 3-0, 4-0, 5-0, pô, o nego vai comemorar legal. Mas se for só um empate, já tá tudo certo, a classificação já é confirmada. Bom, a equipe do técnico Carlo Ancelotti já fez 2 jogos na Copa. Empate na estreia contra o Marrocos e vitória por 3-0 sobre o Haiti. Já recuperado de uma lesão na panturrilha, Neymar deve aparecer na partida de logo mais. E eu quero saber a sua opinião. Qual deverá ser o placar de Brasil e Escócia, na sua opinião? Acha que será uma vitória tranquila do Brasil, tipo 3-0 ou mais? Vai ser um jogo difícil, com o Brasil vencendo por pouco? Seja 1-0 e tal. Ou, na sua opinião, poderemos ter um empate no jogo, até mesmo uma zebra, né? Ou seja, uma vitória da Escócia. Você acha que o Neymar deverá começar o jogo como titular ou entrará no decorrer da partida? É a nossa enquete de hoje. Deixa eu ouvir a opinião aqui da Yama Alves, no Cardoso de Melo. Bom dia.
9: Bom dia, Gilson Júnior. Bom dia, Pedro Luiz. Bom dia a todos os ouvintes da Rádio Muriaé. Aqui é a Yama Alves Diana. Sobre a sua enquete aí, eu acho que o Brasil vai ficar 3-0.
8: É? 3-0, então, né? Vamos aguardar. Obrigado, Yama. Agora é o Rodrigues, lá no Santa Terezinha. Bom dia.
10: Bom dia, São Júnior. Quem tá falando aqui é o Rodrigues, do bairro Santa Terezinha. Sobre a pesquisa de hoje sobre a seleção brasileira. Hoje, São Júnior, pelo futebol que eu tô vendo da seleção,

0: tudo aí, que eu tô de férias, tô acompanhando tudo. Ó, não tem seleção boba mais não, tá?
1: Não.
0: Seleção tá pegando, firme mesmo. Eu acho que o Brasil hoje vai passar um pouquinho de sufoco, mais 1-0 de sufoco. E sobre o Neymar, eu, se fosse o seu Ancelotti, botava uns 10 minutos, acabando o jogo, entendeu? Se botar ele titular, ele só vai jogar uns 20 minutos e vai sair pronto, aí não vai ter ele mais pra

abraço aí, Magão. Muito obrigado. Bom trabalho. Deus abençoe seu dia. Um abraço pro Jesus, lá na cidade de Patrocínio, no bairro Triângulo, né? Coab ou Triângulo? Agora é Triângulo. É Coab, é Coab. Tá na Coab agora. Um abraço pro Jesus, lá da Coab, ouvindo a gente. Valeu, Jesus. Valeu, Magão. Um abraço. Agora são 9:23.

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7: Muito bem, agora são 9:27, 24 de junho, dia de São João, né? Celebra o nascimento de São João Batista, uma das mais figuras importantes do cristianismo. Segundo a tradição católica, ele foi o profeta que anunciou a vinda de Jesus Cristo e o batizou nas águas do Rio Jordão. A origem religiosa, só para você entender, né? O nascimento de João foi considerado um milagre. Seus pais, Zacarias e Isabel, já eram idosos e não podiam ter filhos. O anjo Gabriel apareceu para anunciar que Isabel daria à luz a um menino. Como um sinal, Zacarias ficou mudo até o dia em que a criança nasceu e recebeu o nome de João. Agora, o único santo celebrado duas vezes, sabia? Hã? Pois é. A Igreja Católica celebra o nascimento de quase todos os seus santos no dia de suas mortes, ou seja, data de entrada no céu. São João Batista é uma exceção histórica, né? A título de informação, pois a liturgia celebra tanto o seu nascimento

0: 24 de junho, quanto o dia do seu martírio, que é 29 de agosto. A tradição das festas juninas, né? É sempre bom a gente trazer isso aqui para o ouvinte entender, né? A tradição. A data 24 de junho coincide com o Hemisfério Norte, época em que povos antigos, como celtas e romanos, que faziam rituais como fogo para celebrar a fertilidade da terra e as colheitas. Com a expansão do cristianismo, a Igreja Católica incorporou essas festividades de rua ao calendário litúrgico. No Brasil, essas tradições chegaram através dos portugueses e deram origem às famosas festas juninas, né? A fogueira, por exemplo. Segundo a lenda, Santa Isabel teria acendido uma fogueira no monte para avisar a Virgem Maria sobre o nascimento de João. Agora, nós falamos aqui das comidas típicas, né? De festa junina. Pratos à base de milho e amendoim celebram a fartura da colheita. Então, algumas curiosidades sobre o 24 de junho, né? Dia de São João. Olha a fogueira! Olha a cobra! É assim, ô Pedro? Hein? Já dançou quadrilha? Hein? Anarriê! Muito bom, né? Época de escola, né? Já dançou quadrilha, Matheus? Já dançou?
1: Sim, príncipe da quadrilha quando príncipe? Criança.
0: É esse, hein? Já dançou, Marcelo? Quadrilha?
2: Eu já fui padre. Eu fui padre na quadrilha. É, ué.
0: Um é príncipe e outro é padre. É. Eu nem sei o que eu fui na quadrilha.
2: Você? Não, você pegou um par lá e foi dançar com a menina.
0: É, só isso.
2: Só isso.
0: É o que eu consegui no máximo. Eu não consegui ser o padre, não. Bom, agora são 9h31.

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2: A insuficiência cardíaca é quando o coração não consegue bombear ou receber adequadamente o sangue para suprir as necessidades do nosso organismo. 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
4: Então, Matheus Gouveia trazendo informações da Câmara Municipal que aprovou o orçamento para 2027, né, Matheus?
5: É isso aí, Gilson. A Câmara Municipal de Muriaé aprovou em sessão da noite da última segunda-feira um pacote de projetos de forte impacto social e financeiro para o município. Entre os destaques da sessão estão as diretrizes orçamentárias para 2027, também novas regras de acessibilidade para autistas e verbas expressivas para a saúde pública e zona rural. Os vereadores aprovaram o projeto de lei que estabelece a Lei de Diretrizes Orçamentárias, LDO, para 2027. O planejamento do Executivo projeta uma receita total de R$1.264.000.000 e um superávit primário de R$39.900.000. O texto prioriza o equilíbrio fiscal e a continuidade de investimentos.

0: investimentos em áreas essenciais, como saúde, educação e infraestrutura. Com o objetivo de humanizar o atendimento da saúde, também foi aprovado um projeto de lei de autoria do vereador Adilson Duarte, do PSD. A medida garante que a rede municipal de saúde ofereça coleta de sangue domiciliar ou em ambiente adaptado para pessoas com transtorno de espectro autista, o TEA, que apresentem grave dificuldade de deslocamento ou hipersensibilidade em laboratórios convencionais. Olha só, o plenário também deu sinal positivo para a abertura de créditos adicionais, que somam mais de 1,5 milhão para a saúde, destinados à atenção primária para a compra de medicamentos e também recurso estadual vinculado à política de acesso eletivo para a compra de novos veículos, modernizando o transporte de pacientes do SUS. Por fim, autorizou também a assinatura de dois importantes convênios por parte da Prefeitura, parceria com o Tribunal de Justiça de Minas para implementar um projeto piloto de perícias biopsicossociais multifuncionais em ações judiciais de curatela, assegurando um processo mais humanizado para pessoas com deficiência, e repasse de até 250 mil para a Associação Moralar Brasil, Asmolar Brasil. O investimento será utilizado na compra de bens móveis para fortalecer o desenvolvimento sustentável, a agricultura familiar e o apoio às comunidades rurais do município. Todos os projetos aprovados agora seguem para as próximas etapas de sanção e também de regulamentação pelo Poder Executivo, Gilson Júnior.
1: Ok, obrigado, Matheus. Agora é a vez do Marcelo Bittencourt, apreensão de drogas na cidade de Carangola, Marcelo.
2: O Gilson, exatamente. Um homem de 21 anos foi preso por tráfico de drogas nesta terça-feira durante uma operação da Polícia Militar no bairro Lacerdina, em Carangola. A ação foi realizada por equipes da Polícia Militar após denúncias sobre a comercialização de entorpecentes nas proximidades da antiga estação ferroviária. Durante o monitoramento do local, os militares flagraram o suspeito realizando venda de drogas após a abordagem de um usuário que portava um papelote de cocaína. Os policiais seguiram até a residência do suspeito, onde encontraram porções e papelotes de cocaína, uma bucha de maconha, balança de precisão, materiais utilizados para embalar drogas, R$ 574 em dinheiro e dois celulares. O autor foi preso em flagrante e encaminhado à delegacia de polícia, juntamente com o usuário e todo o material apreendido.
1: Ok. Obrigado, Marcelo, pelas informações. Agora são 9h36.
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0: clima da Copa do Mundo 2026. Lembrando que hoje tem Brasil e Escócia a partir das 19 horas, né? E nós, 15 para as 7 mais ou menos, a gente já entra em rede com a Itatiaia de Belo Horizonte, a maior rede de rádio na Copa do Mundo 2026, né? Mas aí o esquenta começa às 18 horas aqui no Esporte Total, 18:05, né? Com o Esporte Total, Matheus Gouveia vai estar nas ruas ouvindo a galera aí, né? O torcedor, né? Sabendo a opinião aí, placar do jogo, enfim, tudo para fazer o clima, né? Para o jogo de Brasil e Escócia logo mais. Mas enquanto isso, a gente vai ouvindo aqui os nossos, as opiniões, né? Dos nossos queridos ouvintes ligados na Rádio Muriaé. Deixa eu dar um bom dia para Cleusa, ela é do bairro São Pedro, bom dia.
1: Aqui é a Cleusa do bairro São Pedro. Olha, placar do jogo, hoje eu falo 2-1 pro Brasil, tá bom?
0: Uhum.
1: E vamos ver o que o Neymar vai arrumar dentro de campo hoje, sei não, hein?
0: Vamos ver, né?
1: Tomara que jogue e jogue bem, né?
0: É isso aí.
1: Mas vamos ver, vamos ver. Um abraço pra você, fica com Deus aí. Pra todo mundo que tá ligadinho na rádio, Muriaé. Fica com Deus, Wilson Júnior.
0: Um abraço, amém. Fica com Deus também. Wilson Ferreira no Dornelas, bom dia.
2: Bom dia, Gilson. Aqui é o Wilson Ferreira, do bairro Dornelas. Ô, Gilson, o pra cá hoje é 3-0.
0: É?
2: E eu acho que eu torço pro Neymar, cara, entendeu?
0: Aham.
2: Uhum. Ele é um moleque bom, ele vai ajudar o Brasil muito, você vai ver. Tamo junto aí, valeu.
0: Um abraço. Será que o Neymar vai ser o salvador da pátria hoje, hein? Hã? O salvador da pátria. Florinda Rezende, lá no Divisório, bom dia.
3: Bom dia, Pedrão. Bom dia, Gilson. Florinda aqui do Divisório, a respeito da enquete de hoje. Ah, Gilson, seja o que Deus quiser. Eu já nem palpito mais. Porque é muito pouco. Tem hora que eu desligo televisão.

0: Ah, é?
1: E ligo de novo e fico assim. Porque é muito estresse. Porque eu sou. Gosto mesmo do jogo, mas me apavora. Então eu fico meio dividida. Uhum. Mas vamos que vamos, né? Espero que seja vitória gorda, magra, do jeito que for. Mas que seja vitória. Que não venha contar com empate, não.
2: O negócio é ver a vitória, que seja uma vitória magrinha, né? 1-0, tá bom demais. Tá igual aquele meme que eu te mandei, Pedro. Aquele cachorrinho que tomou Monjaro. Uma vitória magrinha. O negócio é somar os 3 pontos, né? Aí vai assumir a liderança de vez, isolada, enfim, né? É isso. Bom, deixa eu ouvir aqui a Imaculada lá no bairro Aeroporto. Bom dia.
3: Oi, bom dia, Wilson. Aqui é a Imaculada do Aeroporto. Eu acho que o técnico não deve colocar o Neymar como titular, não.
2: Ah, é?
3: Mas eu dou aqui uns 3-1 pro Brasil. Sabe, eu acho que para titular ele não deve colocar o Neymar, não.
2: Bom, opinião dela, né? Então é o seguinte, teve um ouvinte aqui que falou para colocar o Neymar nos 10 minutos finais, né? Porque aí eu entendo para decidir o jogo. Bom, vamos aguardar. Porque o pessoal, na verdade, o jogador adversário, ele vai muito para cima do Neymar, né? O negócio é derrubar o Neymar e tirar do jogo logo. Se botar no início, pode ser que dê essa zebra. Enfim, o Ancelotti sabe o que faz, né? Vamos aguardar então. São 9h55.

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Vamos lá, abraçando quem completa a idade nova nesse 24 de junho. Luana Helena completa 7 anos hoje lá na Vila Vardiero. Abraço dos familiares. Meu abraço carinhoso ao povo querido aí da Vila Vardiero, sempre recebendo a gente com muito carinho e a audiência total lá na Vila Vardiero. Meu abraço, meu respeito a todos os moradores aí dessa vila tão importante. Agora se tornou distrito, né? Vila Vardiero, um abraço. João Davan e Muriaé, abraços do amigo Marco Davan na cidade de Rio Pomba e familiares. Joãozinho na Fazenda Jacuba, abraço dos familiares e amigos. Ana Carolina no Santana, abraço dos tios Aide José Américo, bisavó Sebastiana, Joyce e familiares. A dona Joana, abraços do genro Sebastião Vital e familiares. João Vitor Fernandes, lá no Santa Terezinha, abraços da mãe Maria Aparecida Francisco do Vermelho e familiares. João André, em São Sebastião da Vargem Alegre, abraços da família Carvalho, da irmã Lucimar, cunhado Cláudio e do sobrinho e afilhado Breno. A vó Gracinha no Inconfidência 2, hein? Oi, vó Gracinha, bom dia. Abraços da Rita, Luísa, Maurício e Zé Paulo. João Batista da Conceição, na Encoberta, abraços do irmão Elias da Conceição e familiares. Parabéns para quem completa a idade nova. O nosso presente musical, Chitãozinho e Chororó, Página de Amigos. Já já o Marcelo Bittencourt e as notícias. Bom dia.

0: STF julga hoje se motoristas de aplicativo têm vínculo de emprego.
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0: O Supremo Tribunal Federal vai analisar nesta quarta-feira dois processos que discutem a existência de vínculo empregatício entre trabalhadores de aplicativos e empresas de tecnologia. A expectativa é que a Corte estabeleça um entendimento definitivo sobre o tema, criando um parâmetro para a chamada uberização das relações de trabalho no país. Os ministros irão julgar um recurso extraordinário relacionado à Uber, que possui repercussão geral reconhecida, além de uma reclamação constitucional apresentada pela RAP. A decisão adotada pelo STF será efeito sobre processos semelhantes em tramitação na Justiça brasileira e servirá de orientação para os tribunais inferiores. A Agência Nacional de Saúde Suplementar, que regula a indústria de planos de saúde no país, defende a obrigatoriedade de cobertura de exame de mamografia digital para todas as pessoas sempre que houver indicação médica. A ANS abriu consulta pública esta semana para que a sociedade civil possa opinar sobre o tema. Atualmente, a cobertura do exame é restrita a mulheres de 40 a 69 anos com indicação do médico assistente. A mamografia digital

0: Tal versão mais avançada do exame convencional é considerada um dos principais exames para a detecção precoce do câncer de mama, permitindo identificar alterações antes mesmo de serem percebidas ao toque. Quase uma semana após ser alvo de uma operação da Polícia Federal, o líder do governo no Senado, Jacques Wagner, deve ter uma conversa decisiva com o presidente Luiz Inácio Lula da Silva sobre o seu futuro político nesta quarta-feira. Tanto integrantes do Palácio do Planalto quanto correligionários de ambos apostam que o encontro representará o capítulo final de Jacques à frente do cargo estratégico. A avaliação é de que Jacques terá que ser sacrificado para não contaminar a campanha de Lula à reeleição. Fora do posto, ele não apenas blindaria o presidente, como também poderia se dedicar à sua defesa para evitar impactos em suas pretensões de ser reeleito ao Senado. A Caixa Econômica Federal não vai realizar os sorteios das loterias nesta quarta-feira, como normalmente ocorre. A alteração feita em razão do jogo entre Escócia e Brasil, às 19 horas, pela última rodada da fase de classificação de Grupo C da Copa do Mundo. Com isso, os sorteios inicialmente previstos para hoje, como Loto Fácil, Dupla Sena e Lotomania, serão realizados nesta quinta-feira, às 8h30. Ou seja, essas modalidades terão dois sorteios no mesmo dia. A alteração no cronograma não afeta a quina. Isso porque o próximo sorteio será o concurso especial da quina de São João, que tem previsão de pagar 260 milhões no próximo domingo. 10 horas, 5 minutos, notícias da hora, oferecimento Elétrica do Povo. 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
8: Quais são os 5 sintomas relacionados a problemas no coração que você deve ficar atento? 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
1: A odontopediatria é uma especialidade da odontologia que aplica cuidados especiais na saúde bucal de bebês e crianças, além de gestantes e pacientes com necessidades especiais. Sua principal função é aplicar técnicas de psicologia infantil para eliminar desde cedo os traumas relacionados ao dentista, que podem ser iniciados nesse período da infância. Quando nascer o primeiro dente do bebê, já é recomendável o início do tratamento com um dentista especializado em odontopediatria. Os dentes de leite são os primeiros dentes a surgirem em seres humanos. Assim que nasce, devemos procurar um odontopediatra para fazer sua manutenção, para que no futuro a criança possa se tornar um adulto com dentes perfeitos, livre de doenças, com uma estética bucal bonita, com dentes fortes e resistentes.
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0: muitos perfis, né? Lançando aí música de Copa do Mundo, e essa aí, ó, mais um perfil musical, né? E lançando essa música exclusivamente para Brasil e Escócia, que acontece hoje a partir das 19 horas, né? E tá aí, ó, afirmando o Brasil vai ganhar, né? E a nossa enquete de hoje falando sobre Brasil e Escócia, né? Eu quero saber, na sua opinião, qual deverá ser o placar de Brasil e Escócia? Acha que será uma vitória tranquila do Brasil, tipo 3-0 ou mais? Vai ser um jogo difícil, com o Brasil vencendo por pouco, tipo 1-0 e tal? Ou, na sua opinião, poderemos ter um empate no jogo ou até mesmo uma zebra, né? Ou seja, a vitória da Escócia. Você acha que o Neymar deverá começar o jogo como titular ou entrar no decorrer da partida? É a nossa enquete de hoje. Participe com a gente. Vamos ouvir aí mais uma participação. É a vez do Jonas Santana, lá no Dornelas. Fala, Jonas. Bom dia.
1: Fala, Gilson. Fala, Pedrão. Bom dia. Sobre o placar do jogo hoje do Brasil, o meu garotinho falou comigo hoje: pai, o jogo vai ficar 3-1 pro Brasil. Entendeu? E vamos ver o que o Neymar vai fazer, né? Se não ficar naquele cai e cai, vamos ver. Tá bom? Vamos junto.
0: Valeu, Jonas. Um abraço. É a vez da Ana Maria Aparecida Alves do São

0: Cristóvão, bom dia.
1: Bom dia, Gilson Júnior, que é Ana Maria Priscila, o João Cristóvão. Gilson Júnior, sobre sua pesquisa de hoje, no jogo do Brasil, tá até difícil dar o palpite aí. Eu vou dar de 3-1 pro Brasil. Tá bom, Gilson? Tchau, com Deus.
0: Um abraço, obrigado. 10:18, 10:18 e a vez da Joana Dark no Santa Terezinha. Bom dia.
2: Bom dia, Gilson Júnior. Bom dia, Casca de Bala. Bom dia a todos da Rádio Muriéia. Ô, Gilson, sobre o jogo de logo, eu coloco Brasil 3-1, tá? Mas eu falar com os pessoal, se o Neymar for jogar, pense, por favor, não esbarrar na televisão, não, pro Neymar não cair. Tá bom? Tenha um bom dia.
0: Eu é que agradeço a participação, né? Vamos lá, tem mais aqui comigo, muita gente aí confiante no Brasil, né? Marli Rodrigues, lá no Vermelho 2, bom dia.
3: Bom dia, Gilson Júnior, bom dia, Pedro, bom dia a todos. Ô, gente, vamos torcer pro Brasil ganhar pelo menos de 2-0. 2-0 tá bom demais. De 2-1 também tá ótimo, mas eu prefiro que ele ganhe de 2-0, porque aí a vitória vai ser nossa, se Deus quiser. Amém. E o Neymar, que Deus segura o pé dele pra ele jogar bastante dentro do gol. Deus protege os pés dele, que ele seja a salvação nossa e que ele joga bem mesmo, pra nós ser vitorioso.
0: É isso, o Neymar tá recuperado, né? Pronto pra jogo, né? Literalmente pronto pra jogo, né? Vamos ver. Vamos ver se ele vai entrar durante a partida, enfim, né? Pronto ele tá, agora basta o Ancelotti dar ordem, falar, entra, menino Neymar, né? Vai lá e brilha. Bom, a Zilda Maria Bahia, né? Zilda Maria Bahia, no Macuco, bom dia.
4: Bom dia, Gilson Júnior. Meu nome é Zilda Maria Bahia da Rocha, City Angola, Macuco. A enquete de hoje, eu acho que vai dar 2-1. Mas tem que colocar o Neymar no primeiro tempo. Porque o primeiro tempo tá mais tranquilo, para ele não machucar, coitadinho. Porque senão, no segundo tempo, as pessoas vão estar mais aflitas para poder vencer, vai querer machucar ele. Então eu sei que ele vai fazer gol para nós, então põe ele no primeiro tempo. Eu queria que fosse assim. Falou, obrigado, bom dia.
0: Tá bom. Tá todo mundo focando no Neymar. Esqueceram até o Vini Júnior, né? O Vini Júnior que fez aquele golaço lá no... Foi no primeiro jogo que ele fez o gol? Foi. Esqueceram até do Vini Júnior. Pessoal, agora só fala no Neymar, né? Marlene Rocha Fonseca na Barra, bom dia.
5: Bom dia, Marlene Rocha Fonseca da Barra. Hoje o Brasil, né? Nós temos que torcer pro nosso Brasil. Vai dar 3-1. 3 pro Brasil e 1 pro outro time lá. Nem sei o nome mais.
0: A Escócia.
5: Um bom dia para vocês, uma ótima, né? Quarta-feira para todos que tá ligadinho.
0: Tá bom, Marlene, muito obrigado. Tá confiante, hein? 3-1 pro Brasil em cima da Escócia. Vamos lá. 10:21 agora. Vamos ouvir essa na íntegra. Essa foi feita exclusivamente pro jogo Brasil-Escócia. Mais um perfil musical aqui no nosso programa.

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3: 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Nossa UTI possui quartos individualizados, banheiros exclusivos, aparelhos de ponta, onde cada paciente, de acordo com uma indicação técnica, poderá ter um acompanhante permanente. Além disso, contamos com uma equipe altamente qualificada e uma estrutura diferenciada para atender a todos com segurança e qualidade.
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0: Vamos lá para nossa agenda do programa de hoje, né? A comunidade São José de Anchieta convida para suas festividades do mês de Maria até 28 de junho, tá? Sábado 27, celebração às 18 horas com a comunidade Nossa Senhora das Graças e show com Everson e Marcelina. Domingo, final da resinha, às 17 horas, celebração com a visita da matriz Santo Antônio de Miraí e show com Marcelo Wesley, sorteio de prêmios e barraquinhas. Festa das Crianças do bairro Encoberta, em frente ao Caíque, domingo dia 28, a partir das 9:30 da manhã, com muita diversão e brincadeiras. Arraiá da Família Marques, convidando a todos, próximo sábado, dia 27, às 19:30, na Praça Aristides Braga, em Bom Jesus da Cachoeira. Comidas típicas, rifas e leilões beneficentes. Convite para o Terço Mariano, todas as quintas-feiras, às 19:30, no Santuário Diocesano de Nossa Senhora Aparecida, no bairro do Porto. A comunidade do Pouso Alegre, em patrocínio do Muriaé, convida para as festividades em louvor a São Pedro, nos dias 24 a 28 de junho. Então tá aí a agenda do programa de hoje.
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5: Hoje iremos falar sobre o câncer colorretal, também conhecido como câncer do intestino grosso ou do reto. Esse tipo de câncer é mais comum após os 50 anos e está entre os tumores mais comuns, tanto em homens como em mulheres. Tem como os principais sinais e sintomas alterações do hábito intestinal, sangue nas fezes e emagrecimento. 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O principal exame para o seu diagnóstico é a colonoscopia, na qual podemos realizar biópsias da lesão, como também definir a sua localização. O câncer do intestino tem

0: como ser prevenido, através da realização da colonoscopia a partir dos 45 anos a cada 5 anos.
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0: a partir dos 45 anos a cada 5 anos.
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5: E para conduzir a entrevista do dia e receber nossos convidados especiais, o Matheus Gouveia, inclusive estamos na live, né? Além do FM 99,5, você pode assistir a entrevista conosco. Vamos lá, Matheus.
6: É isso, Gilson. Além do cumprimento natural aos ouvintes da 99,5, também aos telespectadores pela nossa página de Instagram. Recebemos hoje Douglas e Denise, proprietários da Cianima, que está com promoção especial neste mês de aniversário, no final de junho e início do mês de julho. Eu quero agradecer a presença de cada um. Muito bom dia, Douglas.
7: Bom dia. A gente agradece a oportunidade de estar apresentando nosso espaço, nosso trabalho aqui, a você, Matheus, Gilson Júnior, a Rádio Muriaé. Obrigado aí pela oportunidade.
6: Denise, seja muito bem-vindo. Obrigado pela presença.
8: Eu que agradeço.
6: Então vamos lá. Vamos situar para quem está nos ouvindo nesta manhã. A Cianima está comemorando mais um aniversário. Eu quero saber, esses 15 anos de história, tem muita estrada por aí, como é que surgiu essa campanha e também como surgiu a ideia da Cianima?
7: A campanha surgiu a partir de comemorar o aniversário, né? E a gente tem um espaço de festa hoje em dia. Então, para as pessoas poderem conhecer o nosso espaço, a gente resolveu abrir essa campanha, né? Criar essa campanha para poder que novos públicos possam conhecer o nosso espaço. E assim, perceber, ver que é um espaço diferenciado, onde tem tirolesa, tem recreação, que é voltado à diversão da criança, entendeu?
6: E Denise, 15 anos de história, tem muita estrada, né?
8: Muita estrada. A gente começou fazendo parte da Pastoral da Juventude, aí depois a gente foi, criou um grupo de teatro, e daí a gente formou um grupo de recreação em aniversário, e agora a gente tem a empresa, que é o Cianima.
6: Muito bem. Então, para falar diretamente da promoção desse período de agora, quais são as condições disponíveis nesses meses de junho e julho, Douglas?
7: Então, a condição é o seguinte: a gente tem vários pacotes que pode chegar até 25%. 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
6: De acordo. 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
6: Então, de maneira mais abrangente, Douglas, para a gente entender também quais são as programações em geral da Cianima, eu quero saber o que a Cianima preparou para as crianças durante as férias escolares.

0: lugares que já estão pertinho.
1: Então, além do aniversário, a gente vai ter a colônia de férias, né? A partir de julho agora. Vai ser uma colônia de férias repleta de atividades, com brincadeiras, oficinas criativas, personagem vivo, que é o nosso diferencial também em termos de recreação. A gente tem personagens vivos, né? E fora o espaço, né? Que é um espaço, a gente tem um espaço seguro, amplo, com a tirolesa e com brinquedão.
0: E eu sei que tem lanche incluso também. É isso, Denise? Me explica isso.
2: Não, na colônia de férias a gente não tem lanche incluso.
0: Ah, combinado.
2: O lanchinho os pais têm que levar como se fosse escola mesmo. Você leva um suquinho que a criança está acostumada, um lanchinho. Na colônia de férias não tem lanche incluso. Combinado. A criança vai uma hora e pega 5 horas sem o lanchinho.
0: Ah, tá. E como é que funciona as inscrições para a colônia de férias e também as vagas disponíveis?
2: Então, as vagas são até 40 crianças, né? O máximo 40 crianças. E as inscrições são feitas também pelo WhatsApp ou chamar no direct do nosso Instagram, que eu já falei antes.
0: Uhum. Essa trajetória de 15 anos, vocês me disseram que começou com a Pastoral da Juventude. Hoje a equipe são Douglas e Denise, tem mais elementos. Como vocês nos explicam?
2: Sim, hoje a gente, o Douglas e Denise, o principal personagem que a gente faz hoje em dia são os palhaços na perna de pau, mas a gente tem vários personagens vivos, Mickey e Minnie, que a gente tem uma equipe por trás, né, meninas e meninos que trabalham com a gente de freelance, que eles prestam serviço pra gente fazendo esses personagens, e até mesmo com recreação agora, né.
0: Na região, Douglas, eu sei que existem poucas pessoas especializadas nisso. O que garante a Cianima como diferencial por aqui?
1: Então, a gente já tem os 15 anos, né, de experiência na área de recreação. A gente tem a pintura facial, que é um curso que eu e a Denise, a gente começou a atuar na pintura e buscamos esse curso em São Paulo, entendeu? Então, a gente tem um curso de maquiagem artística.
0: Oh, que demais.
1: É. E a gente tem a parte dos personagens vivos, né? Então, que agrega a questão da recreação com a pintura e personagens vivos. Então a gente consegue levar um pacote completo, tanto para a festa e quanto nossos espaços também.
0: Falando sobre o espaço físico, Denise, eu quero saber sobre as condições de segurança. A gente sabe que o papai e a mamãe, quando leva a criança, está preocupado também com isso, não só com a parte recreativa, que já está mais do que registrada a competência da Cianima. Como é o espaço físico da Cianima hoje?
2: Sim, a nossa localização é em cima da UAI, aqui na JK. E assim, o espaço físico, ele é todo telado, então não tem risco das crianças, né, sofrer alguma queda, né, por conta de ser no segundo piso. A tirolesa, a gente tem o equipamento de segurança, capacete, o cinto, tudo direitinho. A equipe é treinada para colocar as crianças, para lançar as crianças na tirolesa. O brinquedão tem um monitor o tempo todo orientando e observando as crianças. E a recreação acontece simultaneamente enquanto as crianças estão, né, brincando nos outros brinquedos.
0: Então, além desse espaço de eventos também, você me disse agora que tem a colônia de férias, tem promoção por agora de animação de festa. Você explica pra gente, por favor, Douglas, quais são todos os serviços que a Cianima pode oferecer?
1: Então, hoje a gente trabalha com a parte da recreação em eventos fora do espaço. A gente tem o nosso espaço, que acontece os eventos com recreação e buffet, né? A gente tem o nosso espaço hoje. 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A gente tem personagens para poder levar para eventos, fazer ativação de marca. Então, tem os palhaços na perna de pau, igual a gastronomia na Serra. A gente teve com nossos palhaços lá, gastronômicos, né? A gente agora vai lançar agora os palhaços juninos, né? Que vai estar na perna de pau, rodando as festas juninas da região. Então, a gente tem vários pacotes e consegue personalizar de acordo com a demanda do cliente também, entendeu?
0: Eu queria perguntar agora uma questão um pouquinho mais pessoal, contar pra gente uma experiência que te marcou. E aí deixa o microfone aberto, Douglas e Denise, para que levar essa alegria às crianças e também adultos. É claro que o divertimento acontece para todas as idades. Uma experiência marcante.
2: Eu acho que uma experiência marcante foi uma viagem mais longa que a gente já fez pra gente prestar serviço. Na verdade, foi pro Senar, né? Que a gente fazia pintura, recreação num evento Senar, que foi a gente conhecer uma tribo indígena. A gente foi muito longe, a gente viajou 9 horas para poder prestar esse serviço pro Senar. E lá a gente conheceu vários índios, né? A gente ficou bem encantado com a situação lá da cidade, que foge no
1: nossa realidade.
2: Nossa realidade aqui.
0: Douglas, é isso?
1: É isso mesmo, é isso mesmo.

0: Eu quero deixar agora o microfone da Rádio Muriaé aberto para uma mensagem final de cada um, para a gente chegar à conclusão da nossa conversa de hoje, para convidar a população a não só participar das festas em geral do Se Anima no espaço físico, mas a prestação de serviço, os canais de contato, por favor.
1: Então, quem quiser conhecer o nosso trabalho, fica à vontade de conhecer o nosso Instagram, chamar a gente pelo WhatsApp. Eu queria dizer assim, que a festa é um sonho que a família, né, cria em cima, uma expectativa em cima de uma festa. Antigamente, a gente fazia uma festa com um bolinho, um refrigerante em cima da mesa. Hoje, as festas de aniversário são um evento. Então, a fotografia é importante, a decoração é importante, o buffet é importante. E hoje a recreação também faz parte dessa importância na festa de aniversário. Porque as crianças, elas se interagem, elas brincam, elas curtem o aniversário, que às vezes passa tão rápido que ela nem percebe. E às vezes quando você pergunta para o aniversariante assim, o que foi mais legal no seu aniversário? Ele vai falar o quê? Não foi que foi a bola que era azul? Não, ele vai falar assim, não, que eu brinquei muito com meus amigos. Ou que o personagem que a Frozen foi, que o Mickey foi. Então,
2: vocês
1: faz parte da...
2: Só pegando um gancho aqui, vocês têm o tema que a pessoa quiser, vocês colocam.
1: Mais ou menos.
2: É isso.
3: Mais ou menos, mais ou menos. É foco na parte da recreação e personagem, se consultar a gente pode personalizar.
2: Digo na montagem de festa, por exemplo. Não. Ah, eu quero uma festa e tal, e de repente...
3: Não, a decoração a gente não trabalha, né?
2: Não, mas tô dizendo com os personagens. Ah, sim, eu quero um personagem tal na minha festa. Sim, eu quero o Mickey, eu quero a Minnie e tal, sim. E vocês...
1: A gente tem um catálogo, né? Quem quiser pode até acessar nosso Instagram para conhecer os catálogos de personagens, mas não é todos que a gente tem condição de ir, porque, né?
2: Disponibiliza o catálogo ali e a pessoa escolhe o tema que ela quer.
3: Hoje, por exemplo, que tá no auge hoje, as guerreiras do K-pop, não sei se vocês já ouviram falar, né? Então a gente tá com a personagem já rodando já os aniversários.
2: Eles vão se atualizando, né?
3: Sim.
1: Na medida do possível, né?
2: Importante.
0: Ô Douglas, bem, então o microfone é aberto para reforçar o convite a todos e também os canais de contato da Se Anima.
3: Sim, aproveitar a oportunidade para poder reforçar que a gente está com essa campanha, né, de até 25% de desconto. 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

0: 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Isso para anima a festa.
1: Se anima.
0: Isso. Trocadilho de se animar.
1: Isso aí. Entendeu? É se anima. Então vamos lá. C-I-A.
0: Não, CIA.
1: CIA, então.
0: É de companhia.
1: Não, mas a gente está só soletrando para as pessoas, né, entenderem.
0: Ah, tá.
1: CIA. CIA.
0: Isso anima. Isso aí.
1: Pronto. Se anima. Vai ficar mais fácil, né?
0: Se anima aí.
1: Então, é isso. São os dois abençoados, né? Porque você fazer a alegria de uma criança tem que ser muito abençoado.
2: É justo. Então
1: a gente parabeniza esse trabalho maravilhoso, principalmente, né, em se tratando de criança, né? É um negócio muito sensível. Eu acho que fazer a alegria da criança não tem preço, né?
0: Pra gente, assim, igual fala com a Denise, eu descobri um dom, um talento, que é a recriação e o personagem do palhaço. Então, a partir daí, eu nunca mais trabalhei na minha vida, entendeu? Porque eu faço uma coisa que eu amo.
1: Você se diverte.
0: Eu me divirto.
1: É igual eu aqui na rádio, eu não venho trabalhar, eu venho me divertir.
0: É isso aí.
2: Muito bem.
1: Fala, Matheus.
2: E até conversando agora há pouco com o Douglas, o Gilson, nos bastidores aqui, eu falei com ele, eu sou suspeito pra falar, porque desde criança eu sempre fui apaixonado com ambiente de circo, ambiente circense, o palhaço de circo sempre foi encantador. Então, tanto
1: nunca quis trabalhar em circo, não?
2: Sempre quis trabalhar em circo. Mas hoje eu tô aqui animando ao lado de Gilson Júnior também. Gente, né? Então, quero agradecer novamente a presença de Douglas e Denise, proprietários da Se Anima, que estão com promoção. Cheguem até as redes sociais também, além da página do Instagram, o contato via o WhatsApp. Muito obrigado pela presença de cada um aqui. São sempre muito bem-vindos à Rádio Muriaé, viu?
0: Nós aqui agradecemos a oportunidade. Contamos com todos. Se anima aí, galera. Vamos participar da promoção.
1: Boa, trocadilho. Se anima aí, vamos lá.
2: Gilson Júnior.
1: Obrigado pela participação. São 10h44.
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5: O infarto, popularmente conhecido como ataque cardíaco, é o processo de morte ou isquemia de parte do tecido cardíaco, geralmente por uma obstrução da artéria coronária, popularmente a veia entupida. Sintomas como dor no peito, principalmente durante os esforços, queimação nos braços, falta de ar, palidez, suor frio, podem ser sintomas de infarto agudo, devendo procurar imediatamente o hospital para o tratamento precoce. A boa notícia é que o infarto pode ser prevenido. Procure um cardiologista, passe por uma avaliação. Fatores como colesterol em excesso, hipertensão arterial, glicose elevada, o temido diabetes, tabagismo, estresse e até mesmo a depressão devem ser controlados para que o nosso coração trabalhe melhor e seja reduzido o risco de infarto.
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6: Muito bem, deixa eu dar um bom dia pra Denise do Restaurante Estrela. Hoje é dia de festa, né? 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
6: 11 horas. Holanda aplica eutanásia em criança pela primeira vez.
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6: A Holanda confirmou o primeiro caso de eutanásia em uma criança com menos de 12 anos. O caso é o primeiro do país que permite esse tipo de morte para crianças desde 2024. O caso veio a público na segunda-feira quando a ministra da Saúde holandesa, Sophie Hermans, apresentou ao parlamento o relatório anual do comitê que fiscaliza abortos tardios e eutanásia. De acordo com o documento, a família pediu o procedimento no fim de 2025 e teve o pedido concedido depois de uma análise médica. O estado de saúde da criança, idade ou região não foram divulgados. Mesmo com a lei de 2024 abrindo caminho para o procedimento, a eutanásia de criança entre 1 e 12 anos continua sendo, em princípio, um ato punível pelo Código Penal holandês e por isso que cada caso passa por uma avaliação obrigatória. O ministro do Desenvolvimento, Indústria e Comércio Exterior, Márcio Fernandes Elias Rosa, afirmou nesta quarta-feira que o governo renovou a cota de carros elétricos importados semimontados e desmontados livre de imposto de importação para garantir melhores preços e favorecer o consumidor. O volume de importações que não pagarão imposto é de US$ 463 milhões durante 6 meses a partir do 1º de julho de 2026. Tomada em um ano eleitoral, a decisão causou reação das montadoras nacionais de veículos. Em nota, a Associação Nacional dos Fabricantes de Veículos Automotores, Anfávia, disse que a medida é contrária aos interesses dos trabalhadores, das fabricantes nacionais de veículos e das empresas brasileiras de autopeças.
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6: Uma das propostas em debate ao Tribunal Superior Eleitoral para regular as pesquisas eleitorais é restringir a inclusão de áudios e vídeos em questionários pelos institutos, sob o argumento de que esse recurso pode aumentar as chances de manipulação nas respostas dos...
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6: Uma das propostas em debate ao Tribunal Superior Eleitoral para regular as pesquisas eleitorais é restringir a inclusão de áudios e vídeos em questionários pelos institutos, sob o argumento de que esse recurso pode aumentar as chances de manipulação nas respostas dos eleitores. Voto de Flávio Bolsonaro, o presidente do TSE, Cássio Nunes Marques, afirmou em plenário no início de junho que convidaria os institutos para conversas, mas as reuniões ainda não foram agendadas. As dificuldades para encontrar uma data para que todos os envolvidos participem da audiência. O ministro André Mendonça, do STF, determinou que o complexo penitenciário da Papuda apresente esclarecimentos sobre uma denúncia apresentada pelo empresário Antônio Carlos Camilo Antunes, conhecido como Careca do INSS. A defesa de Antunes relatou ao STF que ele foi retirado da cela por dois agentes penitenciários que o questionaram sobre a possibilidade de fechar uma delação premiada. A medida ocorreu em aviso prévio e sem a presença dos advogados. O empresário está preso desde setembro do ano passado pela suspeita de ser um dos principais integrantes do esquema de descontos e irregularidades em pagamentos do INSS. 11h04, notícias da hora, oferecimento Elétrica do Povo. 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A seguir, o plantão de polícia.
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0: Muito bem, 11:15, vamos lá para as principais manchetes do programa de hoje. Adolescente é apreendido por tráfico de drogas no bairro Marambaia. A gente vai dar destaque maior, claro, para esse ataque a facadas que deixou 4 pessoas mortas e causou uma comoção muito grande lá em Visconde do Rio Branco. É uma ocorrência atípica aqui na nossa região, pelo menos, né? Tráfico de drogas. Jovem é preso em operação da PM no bairro Lacerdina, em Carangola. E hoje eu estou recebendo, como eu já havia anunciado, o Tenente Anderson, né? Como sempre, todos os dias comigo aqui no Plantão de Polícia.
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0: Muito bem, vamos lá, a primeira de hoje, né? Um adolescente de 17 anos, hein? Foi apreendido pela Polícia Militar na noite de ontem, suspeito de envolvimento com o tráfico de drogas no bairro Marambaia, aqui em Muriaé. Então, se a gente for contabilizar a de anteontem e a de ontem, nós temos dois jovens, um de 21, que foi no São Francisco, e ontem, um de 17 anos. Mas antes de chamar aqui o Tenente Anderson, vamos ouvir o Sargento Rezende. Ele trouxe detalhes a respeito dessa ocorrência e a gente volta na sequência comentando a respeito, né, dessa apreensão de drogas e também desse menor envolvido lá no Marambaia. Podemos ouvir então o Sargento Rezende? Bom dia.
1: Bom dia, Gilson Júnior. Bom dia, ouvintes da Rádio Muriaé. Na noite passada, durante o patrulhamento, as equipes da 97 CIA Tático Móvel receberam diversas denúncias de que pelo bairro Marambaia estava ocorrendo a mercância de drogas. Foi realizada, então, uma operação de incursão pelo local para averiguar a denúncia. Durante a operação, foi avistado pelas equipes um indivíduo realizando a mercância de drogas. Ao realizar a abordagem, foi constatado que no seu bolso havia 96 papelotes de substância análoga à cocaína. E num sofá que encontrava-se próximo a uma residência, no braço do sofá, mais um papelote de uma substância análoga à cocaína. Durante a abordagem foi constatado que o cidadão era menor de idade, de 17 anos. De imediato foi realizado contato com sua genitora e as partes foram conduzidas à delegacia para as demais providências pelo ato infracional cometido pelo menor de idade.
0: Ok, então tá aí mais uma apreensão, né? O que não me causa mais espécie, porque a gente já tá se acostumando todo dia com as apreensões da Polícia Militar, é o trabalho preventivo que a gente sempre fala. Tenente Anderson, bom dia mais uma vez, seja muito bem-vindo aqui ao plantão de polícia e ontem bingou de novo, né? Bom dia.
2: Bom dia, Gilson, Rádio Muriaé, é um prazer estar aqui novamente conversando com você e com a comunidade. É realmente mais um gol aí da nossa gloriosa PMMG, né? Mais uma ocorrência de destaque, mais drogas apreendidas, mais um cidadão conduzido aí, menor de idade, lamentável, né? Um jovem na sua juventude, era para estar estudando, próximo de ingressar aí no mercado de trabalho, próximo de repente estar fazendo uma faculdade, buscando algo honesto e lícito para sua vida, né? Mas infelizmente partindo aí para um caminho triste, um caminho ruim, né? Um caminho das drogas, um caminho ilícito, onde ele coloca em risco aí sua liberdade, né? Ele tem 17 anos só, mas ele tem consequências ali, né? Tem medidas socioeducativas que serão aplicadas a ele, né? Após o devido processo legal aí. E já tá perto dele fazer 18, né? Se ele não aprumar o corpo dele, né? Aí
0: a história já muda, né?
2: Já muda, né? As consequências são outras, são mais severas. Então, a gente fica feliz com essa apreensão de drogas, por ter tirado essa substância do mal aí do nosso convívio, por ter responsabilizado alguém, né? Mas a gente fica triste por ver jovens entrando nesse mundo, né? Ele tem caminhos melhores a seguir, mas infelizmente acaba seguindo esse caminho por influência também de outras pessoas que são do mal, né? Pessoas que não querem o bem de ninguém, só querem o bem de si próprio, né? E já estão lá no buraco e puxam outras pessoas para esse caminho do mal, né? Infelizmente, levando os nossos jovens a esse caminho aí. Mas é uma ação exitosa aí das nossas equipes, né? Uma abordagem muito bem executada e foi retirada essa droga de circulação e dando resposta mais uma vez, né, aquilo que a comunidade tem nos trazido, né, essa proximidade que nós estamos tendo aí da comunidade tem gerado frutos, né, bons frutos aí e boas ações da Polícia Militar.
0: E tentando a expertise, né, escondendo lá um papelote, né, de cocaína dentro do braço do sofá. Então, se a polícia não tem o tirocínio de, né, intensificar as buscas, não acharia as outras 96, né? Ficaria só naquele papelote, enquadraria como usuário, estava tudo certo. E aí ele acabava comercializando as 96. Mas a expertise, né, o tirocínio dos policiais, aonde há fumaça, há fogo. Então vamos caçar mais. E aí acabaram encontrando os 96 papelotes de cocaína.
2: Exatamente. Nós, quando somos empenhados numa ocorrência, temos notícias de fatos que são fatos criminosos, né? O exemplo aí do tráfico de drogas. Na primeira situação que a gente encontra algo ilícito, a gente não encerra por ali, a gente continua as diligências, continua a procura de outros materiais, né? As nossas equipes, elas são treinadas e preparadas para isso, a não desistir nunca. Só quando esgotar todas as possibilidades, a gente encerra as diligências. Então, parabéns aos militares aí que se empenharam e foram eficientes aí nas ações, né? Acreditaram até o final e conseguiram, após, né, intensificar as buscas aí, encontrar os demais materiais que demonstrou aí que a situação ali era de tráfico de drogas e não usuário.
0: E foi a mesma questão de ontem. O senhor não esteve aqui ontem, quem estava comigo era o Sargento Ottoni. A gente falava justamente da ocorrência do São Francisco. A polícia recebe, tudo começa com a denúncia anônima. Aliás, quero até deixar o telefone aqui, o zap da PM. Quem está com o zap? É o senhor que está com o zap hoje?
2: Está com o Tenente Pedro, está até na rua agora.
0: Está na rua, né? Então nós temos aí o zap para denúncia, 99820-4353. 99820-4353. Está com o Tenente Pedro, já está na rua. Então se pintar alguma denúncia, já vai ser averiguado. Mas voltando aqui ao assunto da apreensão de segunda-feira no São Francisco, foi isso. A polícia recebe uma denúncia e esse jovem receberia uma mochila com uma carga de droga. Quando a viatura chega, o que ele faz? Joga a mochila. Opa, então já tem algo errado. Se ele jogou a mochila, tem algo errado. Encontraram a mochila. Aí, no terreno, mais drogas. Quando abre 98204353, tá com o Tenente Pedro, já tá na rua. Então, se pintar alguma denúncia, já vai ser averiguado. Mas voltando aqui ao assunto da apreensão de segunda-feira no São Francisco, foi isso. A polícia recebe uma denúncia e esse jovem receberia uma mochila com uma carga de droga. Quando a viatura chega, o que ele faz? Joga a mochila. Opa, então já tem algo errado. Se ele jogou a mochila, tem algo errado. Encontraram a mochila. Aí, no terreno, mais 98204353, tá com o Tenente Pedro, já tá na rua. Então, se pintar alguma denúncia, já vai ser averiguado. Mas voltando aqui ao assunto da apreensão de segunda-feira no São Francisco, foi isso. A polícia recebe uma denúncia e esse jovem receberia uma mochila com uma carga de droga. Quando a viatura chega, o que ele faz? Joga a mochila. Opa, então já tem algo errado. Se ele jogou a mochila, tem algo errado. Encontraram a mochila. Aí, no terreno, mais 98204353, tá com o Tenente Pedro, já tá na rua. Então, se pintar alguma denúncia, já vai ser averiguado. Mas voltando aqui ao assunto da apreensão de segunda-feira no São Francisco, foi isso. A polícia recebe uma denúncia e esse jovem receberia uma mochila com uma carga de droga. Quando a viatura chega, o que ele faz? Joga a mochila. Opa, então já tem algo errado. Se ele jogou a mochila, tem algo errado. Encontraram a mochila. Aí, no terreno, mais drogas. Quando abre o veículo...
2: Por exemplo, você fez uma denúncia de tráfico de drogas no local tal, a polícia chegou lá, começou a dar buscas, e às vezes, né, o morador ou a pessoa que está próxima ali, ele sabe onde a pessoa guarda a droga, ou ele viu... Por

0: né, durante, após a minha denúncia, né, e eu consegui ver aquela situação. Liga ali o 190 na hora, né, passa lá pros militares, ó, o pessoal da polícia tá aqui, estão dando busca ali, só que o cara levou a droga pro local X. Passa essas informações, né, alimentem a polícia militar de informações. Quando verificar que ela está em diligência, tiver alguma informação, toda informação, ela é importante para nós, para que nós possamos ter êxito total nessas diligências.
1: 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Bom, vamos lá para mais uma. Um homem matou pelo menos 4 pessoas esfaqueadas na tarde de ontem em Visconde do Rio Branco. O ataque ocorreu por volta das 14h40 na Avenida Presidente Arthur Silva Bernardes, no bairro Coronel Joaquim Lopes. Isso lá em Visconde do Rio Branco, que eu falei Presidente Arthur Bernardes, muita gente vai achar que é a rua do Fórum aqui em Muriaé, mas não é, tá? É lá em Visconde do Rio Branco. De acordo com informações da PM, o homem foi contido após ser baleado pelos militares. Ele foi levado pelos próprios policiais ao Hospital São João Batista em estado grave, mas a unidade de saúde disse que ele deu entrada já sem vida, então ele acabou falecendo, né? As imagens das câmeras de segurança mostraram uma das vítimas sendo atacada e ameaçada em um comércio. Entre os mortos estão a companheira do autor e vizinhos. A PM suspeita que ele tenha sofrido um surto psicótico. A motivação do ataque ainda será investigada pela Polícia Civil, que foi acionada para isolar a área dos crimes e fazer a perícia. Além dos óbitos, uma pessoa deu entrada no hospital com ferimentos leves. O estado de saúde é estável. A identidade das vítimas não havia sido divulgada até a última atualização dessa reportagem. A prefeitura do município publicou uma nota de pesar nas redes sociais e decretou luto oficial. Neste momento de profunda tristeza, expressamos nossos mais sinceros sentimentos e desejamos força e conforto a todos os familiares e amigos enlutados. Né? Essa diz a nota da prefeitura de Visconde do Rio Branco. Tenente Anderson, até difícil a gente falar uma situação, comentar uma situação como essa, porque fala-se em surto psicótico. Eu vou mais além. Eu acho que isso foi tudo premeditado. Por quê? Com base, no vídeo que eu vi, por exemplo, ele foi lá com uma faca na mão e roubou o dinheiro de um posto de gasolina. Né? Então, eu acredito que ele não estava fora de si. Chega num comércio que ele dá uma facada no cara, pede um capacete. Uma pessoa que está fora de si, ela não vai lembrar de capacete. Né? Então, a gente precisa juntar todas essas informações para entender que eu acho que não foi um surto psicótico. Pode ser que seja, lá na frente pode se comprovar. Agora não tem como mais, né? Porque ele também acabou morrendo. Outra coisa, a polícia militar, ela agiu, mais uma vez, dentro da legalidade. Porque, em que pese a situação, 4 mortos, a polícia tinha todo o aparato ali, ou amparo, melhor dizendo, para matar esse cara. Porque ele estava fora de si. Uma faca, andando numa motocicleta, matando 4 pessoas. Tive a informação de que ele arrancou o coração da companheira. Quer dizer, um crime brutal. Imagina um crime dessa magnitude numa cidade como Visconde do Rio Branco. Né? 2 horas da tarde. Para mim é um serial killer. Né? O que a gente pode falar desse caso lá em Visconde do Rio Branco? Eu sei que não pertence aqui ao 47, mas a polícia, na medida do possível, fez o seu trabalho ali, né, de excelência, como eu sempre digo, mas infelizmente não conseguiu evitar as 4 mortes. É o que a gente diz, né? O feminicídio, o homicídio, ele é muito difícil de se evitar, né?
0: É, Gilson, é uma situação lamentável, né? Vidas foram perdidas, né? A polícia militar, ela vai emitir uma nota a respeito da atuação lá da Polícia Militar e sobre o fato em si, né? A gente vai se restringir aqui a lamentar o fato e

0: E assim, dá os pesares nossos aí aos familiares, né? Perderam os seus entes queridos, né? É, e infelizmente são situações que acontecem na sociedade, né? É, nós convivemos em sociedade e essa situação de surto aí, isso vai ser investigado, né, pela Polícia Civil e tudo vai ser apurado, é, em relação a essa questão do surto aí, se estava em surto, se não estava, né? Vai ficar a cargo da Polícia Civil e a gente lamenta muito esse fato trágico lá na cidade de Visconde Rio Branco.
1: Tenho certeza que chamou a atenção de muita gente, né? Por ser uma cidade muito pequena, né? E um crime de uma magnitude dessa, ninguém espera. Pelo menos a gente não vê isso no interior, né? A gente costuma ver isso aí em capital, Rio de Janeiro, São Paulo, mas né, numa cidade pequena como Visconde do Rio Branco, né? A gente até entende. Aí a polícia lá do 21º Batalhão, que é de Ubá, responsável por Visconde do Rio Branco, se restringiu as informações a Belo Horizonte, né? O superior, né? Que vai com certeza divulgar uma nota, enfim, ou deve dar uma coletiva, enfim. Mas é a questão da gente falar aqui no plantão é justamente pela gravidade do fato. A gente não poderia deixar de falar pela gravidade do fato que foi, e pessoas realmente ficaram assim estarrecidas, chocadas com esse crime que aconteceu lá, né? Não tem mais quem jogar a responsabilidade, porque ele morreu, né? Até então a informação que nós tínhamos é que a polícia tinha baleado ele e ele tinha dado entrada em estado grave, mas não sei se, felizmente, né, ele passou dessa para outra. Ah, você está incentivando a violência? Não. Mas olha a situação que os policiais encontraram esse cara. Se a polícia não atira, ele parte para cima de um policial e mata um policial também. Porque para ele ali também tanto faz. Ele já tinha matado 4. Se ele matasse mais um policial, mais 2 policiais, para ele não faria diferença. Para a gente, sim. Para a família do policial, sim. Como a família dessas pessoas estão hoje chorando, estão em luto por uma irresponsabilidade de um cara maluco que pegou uma faca e saiu para a rua para matar as pessoas. Eu não acredito no surto psicótico. Essa é a minha opinião. Agora, né? Vamos aguardar aí, né? Não tem mais quem se responsabilizar por esse crime. Ele agora realmente vai ficar preso. A gente tem certeza que ele vai ficar preso, não vai voltar nunca mais. Porque se ele tivesse aqui na Terra, se ele tivesse sobrevivido, poderia daqui, sei lá, 10 anos, 20 anos, estar na rua de novo e cometer o mesmo crime. Mas agora, felizmente, ele morreu, passou dessa para melhor, foi de ralo, né? E não tem mais quem se responsabilizar. Os meus sentimentos, a família das vítimas, dos 4 óbitos, dele não. Porque ele que provocou tudo. Ele assumiu o risco, ele se responsabilizou em matar as pessoas. Fica aqui os meus sentimentos, Tenente Anderson também, as famílias que perderam seu ente querido, que hoje choram a perda dessas 4 pessoas lá em Visconde do Rio Branco. 11h33, Tenente, para a gente fechar aqui, um homem de 21 anos foi preso por tráfico de drogas nesta terça-feira durante uma operação da Polícia Militar no bairro Lacerdina, em Carangola. A ação foi realizada por equipes da Polícia Militar após denúncias sobre a comercialização de entorpecentes nas proximidades da antiga estação ferroviária. Durante o monitoramento do local, os militares flagraram o suspeito realizando a venda de drogas. Após a abordagem de um usuário que portava um papelote de cocaína, os policiais seguiram até a residência do suspeito, onde encontraram porções e papelotes de cocaína, uma bucha de maconha, balança de precisão, os materiais para embalar drogas e tal, e R$ 574,00 em dinheiro. O autor foi preso em flagrante e acredito que encaminhado aqui para a delegacia. Foi depois das 18, né? Deve ter sido encaminhado aqui para a delegacia de Muriaé, onde o flagrante seria ratificado ou não. Certo é que pegou o usuário e o traficante também.
0: Exatamente, mais um serviço aí da...
1: Serviço completo.
0: Serviço aí da equipe de Carangola, mais uma, né? Pessoal, tá ruim lá pro pessoal fazer tráfico de drogas, né, em Carangola, assim como aqui em Muriaé. Carangola também tá ruim pra eles.
1: Não entra não que é furado, hein?
0: Não entra não que é frio, que a turma lá tá pegando firme, né?
1: É isso aí.
0: Muito importante, né? Mais um vagabundo retirado de circulação, né? Um destruidor de famílias colocado aí à disposição da justiça, vai responder lá ao devido processo legal, né? E drogas retiradas de circulação. Parabéns aos militares de Carangola e parabéns à comunidade que

0: denunciou, que auxiliou a polícia lá nessa ocorrência.
1: É isso aí. 11h35, pra gente fechar literalmente, deixa eu chamar aqui o Matheus Gouveia, Pedro Luiz. Eu recebi a informação de que havia na Barão do Monte Alto 3 viaturas da Receita Federal. Então a gente precisa saber o que está acontecendo, né? Qual que é o BO que está acontecendo aí, Matheus? É com você.
2: Pois é, Gilson. Nós estamos aqui na rua Barão do Monte Alto, no centro da cidade de Muriaé, para a atuação da Receita Federal. Aqui junto de nós, duas viaturas da Receita Federal já atuando na região. E nós conversamos neste momento com o chefe da Divisão de Repressão ao Contrabando e Descaminho da Receita Federal em Minas Gerais, Diogo Vasconcelos. Muito bom dia, Diogo. Pode registrar para nós a ação nesta manhã de hoje?
3: Bom dia. A ação hoje, o objetivo, já é uma atividade constante nossa, né? Já vem sendo monitorado já em todas as regiões do estado, estabelecimentos comerciais que têm indício de trabalhar com mercadoria de origem estrangeira e com indício de irregularidade. Qual que seria a irregularidade, né? Exatamente a origem dessa mercadoria, né? Como essa mercadoria entrou no país, né? Que tinha documentação acoberta essa mercadoria em estabelecimento comercial. O que está sendo feito é exatamente fiscalizar se o comerciante tem os documentos de entrada, né? E ele basam, né, a origem da mercadoria estrangeira.
2: Diogo, tudo certo então, muito obrigado. Gilson, nós conversamos com o Diogo Vasconcelos, chefe da Divisão de Repressão ao Contrabando e Descaminho da Receita Federal em Minas Gerais. Nós continuamos atuando aqui no centro da cidade, percebendo qualquer movimentação, retornamos em breve.
1: Ok, obrigado, Matheus, pelas informações. 11h36, Tenente Anderson, muito obrigado. Rapidamente, aquelas dicas, hoje tem jogo do Brasil, né, contra a Escócia. E aí, qual o placar, rapidamente?
4: Hoje é 3-0, Brasil.
1: 3-0, tá modesto hoje, 3-0. Porque o outro ia ser 6-0, 3 gols foram anulados, né? Então o pessoal hoje tá aqui falando 1-0, outro 2-0, o senhor tá arriscando aqui em 3-0, né?
4: 3-0, gol do Vinícius Júnior e do Paquetá.
1: E o Neymar? Se ele entrar?
4: Neymar não vai entrar, não.
1: Não?
4: Não aguenta, não.
1: Vamos lá então, pra quem vai curtir o jogo depois, gosta de fazer uma festinha, tem que tomar cuidado, né? Polícia Militar nas ruas.
4: Com certeza. O pessoal ter comportamento aí, final do jogo, né? Não exagerar na bebida alcoólica. Não fazer matrifusia na rua aí. A polícia tá de olho, né? Fizemos algumas ações no último jogo aí. E algumas pessoas aí acabaram pagando um pouco mais caro aí pelo excesso na comemoração. Então fique esperto, né? Vai comemorar sim, né? Tem que comemorar. É um momento de alegria que nós temos, né? Espero que seja de alegria, né? Com a vitória, né?
1: Verdade.
4: Tem gente aí que tá torcendo pra Portugal, você acredita?
1: É isso, aí não. Aí não. Tem que torcer pro Brasil, né?
4: Tem um amigo nosso aí que torce pra Portugal.
1: Pode falar o nome? Vai entregar o cara?
4: Acho que não vamos deixar, né?
1: Não deixar, né?
4: Quieto, né? Mas é um papelão, né?
1: É isso aí. Tem que torcer pro Brasil, né?
4: Tem que torcer pro Neymar e não pro Cristiano Ronaldo.
1: É verdade. Amanhã tem o Sargento Mário comigo aqui, hein? No plantão de polícia, hein?
4: Amanhã é um plantão especial.
1: Amanhã é especial. É isso aí. Já me ligou cedo, falou, ó. Amanhã, Sargento Mário no plantão. Falei, então tá combinado. Tenente Anderson, um abraço e até a próxima.
4: Obrigado, até a próxima.
1: Agora são 11h38.
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4: Olá, bom dia para você que nos acompanha aqui pelo YouTube também. Pela 99,5, nós estamos hoje na entrevista do dia para tratar de um assunto que para muita gente está sendo aguardado essa semana aqui em Muriaé. Estamos falando da sexta edição do Casamento Comunitário da Faminas. Nesta sexta-feira agora, a instituição realiza essa cerimônia que vai oficializar a união civil dos participantes de forma totalmente gratuita. Este ano são 51 casais que terão direito a uma celebração completa, preparada especialmente para esse momento que vai ser tão marcante, a gente não tem dúvidas disso. E para falar sobre essa iniciativa, sobre a preparação, como foi, né? Como está essa expectativa, nós estamos recebendo aqui a Margarida Espósito, que ela é coordenadora do curso de Direito da Faminas. Margarida, muito bom dia, seja bem-vinda aqui à Rádio Muriaé.
5: Bom dia, Franklin, muito obrigada pelo convite, bom dia a todos os ouvintes aqui da Rádio Muriaé, é um prazer estar aqui hoje.
4: Muito bem, e conosco aqui também o Eduardo Pinheiro, ele que é o encarregado do Núcleo de Práticas Jurídicas lá da Faminas. Eduardo, bom dia, seja bem-vindo.
6: Muito bom dia, Franklin, bom dia igualmente também a todos os ouvintes da Rádio Muriaé FM, igualmente é um prazer estar aqui falando com vocês sobre essa cerimônia de sexta-feira.
4: Muito bem, e eu quero começar, Margarida, sobre essa edição, né, a sexta edição do Casamento Comunitário. Eu quero que você já traga pra gente aqui o que representa, né, pra Muriaé, para as famílias, mais uma edição desse Casamento Comunitário.
5: Muito bem, Franklin. O casamento, esse projeto nosso do casamento comunitário, ele vem já há 6 anos, né? Ele começa lá na pandemia em 2021 e nós repetimos anualmente, normalmente nós abrimos a inscrição em fevereiro, o edital, e os casais nos procuram. É um projeto muito caro para nós, é um projeto que vai unir, na verdade, todo o ensino, o nosso ensino acadêmico, e vai unir também a questão da cidadania, da regulação, da regularização também das uniões dos nossos casais. O casamento civil, na verdade, muitas vezes ele representa até um sonho, ou uma questão social. Os casais que vivem em união estável, porque direcionado aos casais em união estável, né? Nós temos alguns regulamentos, alguns critérios, né? E que esses critérios são observados, os casais que se encontram naqueles critérios, como por exemplo, viver em união estável, querendo constituir família, então eles podem se inscrever. Isso acontece uma vez por ano, quando a gente abre o edital em fevereiro. E a gente percebe o seguinte, é um fato social, mas é um fato legal também importante, que o curso de Direito, por meio do NPJ, do nosso professor, do professor Eduardo Pinheiro, do professor Fernando, dos nossos alunos que estão lá também, dos acadêmicos que trabalham nesse sentido.

0: sentido para oferecer, né, para possibilitar a esses casais que realizem um sonho. Na verdade, a realização de um sonho. Para nós, é uma questão social, é uma questão de prestação de serviços, é uma questão de ensino e, muito mais, é uma questão de extensão. É levar a faculdade, levar o ensino, levar a academia à sociedade, à população em geral. Então, para nós, é um evento muito caro. Muito caro, é um evento que é uma ação que nos traz muita alegria. Mesmo porque, eu costumo dizer também, que a gente une nesse evento pessoas que querem estar juntas por uma razão muito importante, razão de amor, razão da união de muito tempo. Então, você junta ali nesse projeto pessoas que estão trazendo para nós também alegria. A alegria deles contagia a gente e contagia os alunos. Os alunos que estão ali interessados, buscando a participação, vendo como é que acontece. E mais, projeta o curso de Direito na comunidade nessa prestação de serviço, que é uma prestação de serviço. Então, a gente fica muito feliz mesmo com a realização dessa sexta edição, né?
1: Não é à toa que já está na sexta,
0: já
1: sexta, né?
0: E nós começamos, como eu disse, lá na pandemia em 2021.
1: Olha só.
0: O Eduardo pode falar muito melhor para a gente. Quando nós começamos com 220 casais, que eu acho que ele pode nos contar aqui, esse desenvolvimento dessas seis edições do casamento comunitário. Então, é muita alegria para nós.
1: E aí, aproveitando até essa questão dos números, né, Eduardo? Esse ano a gente está falando aqui de 51 casais que vão oficializar essa união. Como é que foi, né, até esse processo, até chegar de fato lá na sexta-feira, quando eles de fato vão celebrar essa união?
2: A professora Margarida costuma dizer que a cerimônia do casamento comunitário, ela entrou para o calendário da Faminas e, de certa forma, eu entendo até que entrou também para o calendário de eventos da cidade, né? Porque a gente, nesse momento, a gente só ouve falar isso aqui. Esse ano, a gente está na sexta edição e a gente celebra 51 casamentos. Nós totalizamos agora 700 casamentos nessas seis edições. E o processo, ele começa geralmente no início do ano, por volta do mês de fevereiro, aonde nós abrimos as inscrições e todos aqueles interessados podem se direcionar ao Núcleo de Práticas Jurídicas, o NPJ, que funciona no centro da cidade, aqui de Muriaé, que é o escritório modelo do curso de Direito da Faminas, e todos aqueles que preenchem os requisitos necessários para participar podem se inscrever. Quais são os requisitos necessários para aquele casal que pretende se casar no casamento comunitário de Muriaé da Faminas? Primeiro requisito, o casal precisa estar convivendo em união estável há pelo menos um ano, ou seja, morando junto, né? Compartilhando a mesma vida há pelo menos um ano.
1: Sim.
2: O casal também precisa ter uma renda não superior a 2 salários mínimos, aproximadamente, e precisa residir aqui na comarca de Muriaé, podendo ser aqui na cidade, em qualquer um dos distritos, ou também na cidade de Rosário da Limeira. E tendo esses três requisitos e não tendo nenhum outro impedimento legal, como sendo ainda civilmente casado de uma relação anterior, dentre outras questões, eles podem participar dessa primeira etapa, que é a inscrição. Segunda etapa é a entrega de documentos. A gente tem uma lista, né, de documentos que a gente entrega para as pessoas. As pessoas reúnem esses documentos e fazem essa entrega. A gente passa por uma triagem e, em seguida, a terceira etapa, a gente começa a receber esses casais no Núcleo de Práticas Jurídicas para a assinatura da ata, que faz o reconhecimento dessa união estável, e aí é que entra a nossa parceria com o Tribunal de Justiça de Muriaé, através aqui da comarca de Muriaé, no caso, responsável é o SEJUSC, através, neste ano, do Dr. Maurício Pirozzi. A gente encaminha essa documentação para o SEJUSC e o Dr. Maurício, juntamente com o Ministério Público, dando parecer favorável, ele faz um reconhecimento através de uma sentença dessa união estável e converte, convola essa união estável em casamento e determina que o cartório faça o registro desse casamento. E aí a gente prepara a quarta e última etapa,

0: que é a cerimônia da celebração do casamento civil. Nesse dia, a gente faz a entrega da certidão de casamento para os casais.
1: Perfeito. E aí, aproveitando, Margarida, né, a gente está falando aqui desses casais, um dos requisitos é essa união a um período,
2: é,
1: né?
2: É união estável.
1: Isso. E aí a gente fala, muitos desses casais já estão há algum tempo, mas não tiveram ainda a oportunidade de chegar a esse momento. Isso com certeza também é gratificante pensar isso, né?
2: Verdade.
1: Chegar a esse momento. E aí, nisso, do ponto de vista do direito também, importante falar, né? Uhum. Quais são as garantias a partir desse momento?
2: Exatamente, porque na verdade, Frank, casamento é caro, casar é caro. Casar não é muito barato. Então, as pessoas vivem em união estável e podem conviver em união estável, né? Tem as garantias legais também, mas o casamento, ele se vai trazer uma facilitação maior, vai trazer a possibilidade da comprovação imediata. Então, quando você opta pelo casamento civil, que você vai regularizar seu estado civil, primeiro ponto que eu gostaria, assim, de destacar é que você muda o seu estado civil. Você, sim, vai passar a ser casado. Na união estável, você permanece solteiro. Seu estado civil não muda, né? Solteiro ou viúvo, se você já o for, ou divorciado, né? Então, você não tem alteração do estado civil. Mas isso é o de menos, né? O casamento, na verdade, é uma regularização, é um ato legal que facilita a vida dos casais. Basta você apresentar a certidão de casamento. Você automaticamente já vai ser inserido lá, né, em pensões, vai ser inserido nos seguros de vida, se tiver, nos inventários. Então, é uma forma fácil de comprovar, é uma forma ágil, célere, e você tem maior segurança jurídica. Por mesmo que você conviva, exemplo, anos, às vezes tem casais, né, Eduardo, que nos procuram lá com anos
0: esse de ano,
2: vida em comum,
0: exatamente,
2: 20 anos,
0: esse
2: 30
0: ano, inclusive, 50 anos. Nós temos um casal que vai casar conosco sexta-feira agora, que eles estão juntos, convivendo em união estável há 50 anos.
1: Olha só.
0: E vão se casar agora.
2: Né? E tem, às vezes, casais que nos procuram que também os filhos vêm também, né? Tem casamento de família. De
0: casamento que onde casou o pai, a mãe e os filhos também se casaram no mesmo dia.
1: A família toda.
0: É muito bonito.
2: É muito interessante, porque é a forma de você ter a formalidade do registro civil, que vai facilitar todos os embates da sua vida. Vamos supor que você esteja nessa vida de união estável há 50 anos e, por uma razão ou outra, né, vem o convivente, né, o companheiro a falecer, e você tem que demonstrar muitas vezes que você estava realmente, tem direito àquela herança, você é um herdeiro necessário.
0: Às vezes ingressar com uma ação judicial para ter esse reconhecimento.
2: Exatamente,
0: né?
2: Claro. Precisa de uma ação. Então é muito mais complexo.

0: demonstrar muitas vezes que você estava realmente, tem direito àquela herança, você é um herdeiro necessário.
1: Às vezes ingressar com uma ação judicial para ter esse reconhecimento,
0: exatamente,
1: né?
0: Exatamente, claro. Precisa de uma ação. É. Então é muito mais complexo. Você ter a certidão de casamento, a sua regularização é muito simples, ela é facilmente comprovada e você evita.
1: Gigantesca você poder colaborar com a vida desses 700 casais na regularização desse processo. Isso aí é uma questão de cidadania, que a Faminas, através do curso de Direito, acaba atingindo todas essas pessoas.
0: Exatamente, porque nesse projeto, né, Eduardo, a gente tem essa gratuidade, os casais, como eu comecei dizendo que casar é caro, né, casamento não é barato, então às vezes isso é um impedimento, né, para os casais regularizarem, e nós trazemos esse projeto exatamente com essa perspectiva. É a perspectiva do ensino, é envolver os nossos alunos, né? É a perspectiva da prestação do serviço e a perspectiva da cidadania que nós temos também.
2: E só aproveitando que vocês deram esse gancho dos números também, dos 700 casais, né? É interessante pensar essa demanda também na região, né? Porque, por exemplo, estamos chegando à sexta edição, esse ano já temos um número de 51 casais. É importante avaliar também que é uma demanda que ela está acontecendo.
1: Ela vem acontecendo. Se você imaginar, na primeira edição, nós realizamos 220 casamentos. Olha como é que estava. Tivemos que fazer duas cerimônias.
0: Duas cerimônias.
1: Né? É. Na segunda edição, que foi em 2022, 180 casamentos.
0: Lembrando, Eduardo, só não interrompendo um pouco, que as primeiras edições estávamos em pandemia.
1: Está todo mundo de máscara.
0: Todos
1: de máscara, né?
0: É.
1: Terceira edição em 2023, 114 casamentos. A quarta em 2024, 81 casamentos. A quinta, ano passado, já tivemos aí 54 casamentos. E este ano, a sexta edição, 51 casamentos.
2: Anualmente é um número expressivo, né?
1: É um número expressivo. Se você imaginar, atingimos aí 700 casais aqui para a comarca, é um número expressivo, né? E o mais importante é dizer o seguinte: os casais participam e eles não pagam um único centavo. Todo o evento, todo o projeto para o casal é gratuito. O casal precisa apresentar documentos atualizados, inclusive as suas certidões, né? Seja ela de nascimento ou de casamento com averbação do divórcio. Até essa certidão, se o casal não tiver condições financeiras de arcar com o pagamento dos emolumentos cartorários, até isso a gente consegue de forma gratuita.
2: Sim, e aí a gente...
0: E vem a parceria, né?
2: Claro, exatamente.
1: Exatamente.
2: Eu quero aproveitar até entrar nesse detalhe, né? Porque é toda uma preparação para chegar até sexta-feira, claro, uma ação conjunta, certamente diversos parceiros. Queria que vocês trouxessem um pouco sobre isso também.
0: Exatamente. Sem essa parceria a gente não resolve nada, a gente não faz. Na verdade, a vida é parceria, né? O tempo todo que nós estamos em qualquer lugar da nossa vida, nós precisamos de parceiros. E nós temos parceiros fiéis, parceiros desde a primeira, né?
1: Parceiros
0: desde
1: importantes, a primeira
0: edição,
1: né?
0: Importantes, fiéis desde a primeira edição, né? Começamos lá com o doutor Juliano. O Eduardo vai lembrar, o doutor Juliano Carneiro, né?
1: Doutor Juliano foi o juiz da comarca, né? Responsável pelo Sejusque. Chegou aqui, não me lembro bem se em 2019, 2020. Em 2020 ele fez essa proposta pra gente de realizarmos esse casamento comunitário aqui de Muriaé. E a primeira edição em 2021, ele estava presidindo, obviamente, mas foi ele que viabilizou toda essa estrutura junto ao Poder Judiciário. Então, essa parceria com o Poder Judiciário, esse ano, na pessoa do doutor Maurício Pirozzi, doutor Maurício José Machado Pirozzi, responsável pelo Sejusque, é fundamental. Depois nós temos os cartórios, que fazem os registros dos casamentos. E aí é importante destacar o cartório de registro civil das pessoas naturais aqui da cidade de Muriaé, através do Paulo, tabelião responsável, e a Gisele. Cartório de Boa Família, cartório de Pirapanema e Vermelho, cartório de Itamuri, cartório de Rosário da Limeira, o cartório também de Laranjal, já registrou casamentos nossos, cartório de Belisário. Então, todos esses cartórios são parceiros que registram os casamentos de forma totalmente gratuita, né? Então, esses para realizar o casamento propriamente dito. Além disso, temos os parceiros que fazem com que a cerimônia, né, venha a ser o ápice, né, o ponto

0: nosso máximo.
1: Momento chave.
0: Momento chave, que é uma cerimônia belíssima. Então nós temos parceiros.
2: Já tivemos cerimônia aqui que você vai lembrar muito bem, com orquestra.
1: Olha que bacana.
2: Foi a edição de 2024.
0: 2025, tivemos a orquestra Delfim. Delfim Moreira,
2: Do Rio de Janeiro.
0: Copacabana. E então, para a cerimônia, nós temos sempre um conjunto musical, né? Esse ano, Ouro de Minas, através
2: a quem nós agradecemos muito, né? Pela parceria da professora Poliane e do Edmilson Elps, que estarão conosco nesse evento.
0: Nós temos também o cerimonialista, que está sempre conosco.
2: Sempre.
0: Né? Que é o Luiz Cláudio.
2: Luiz Cláudio.
0: Uma parceria fundamental, importantíssima. Nós temos também conosco sempre, na frente, a Revele Fotos. A Revele Fotos, ela produz toda a ornamentação do local e ela fotografa os noivos.
2: Lento.
0: Nós temos também o cerimonialista, que está sempre conosco.
2: Sempre.
0: Né? Que é o Luiz Cláudio.
2: Luiz Cláudio.
0: Uma parceria fundamental, importantíssima. Nós temos também conosco sempre. Primeira, na frente, a Revele Fotos. A Revele Fotos, ela produz toda a ornamentação do local e ela fotografa os noivos e ainda faz a entrega, ainda que eles não queiram comprar as fotografias, de uma fotografia grande, totalmente gratuita para cada...
2: Imprescindível para nós também, presidente, doutora Graziella Porcaro, que a gente agradece, está sempre conosco, incentivando, demonstrando aos alunos, né, para os nossos alunos, essa importante ação social que o advogado também tem que exercer. E esse ano tivemos um parceiro novo, que é Jerônimo Gonzaga, que a gente tem que ressaltar também, que está presente conosco lá, incentivando nas alianças que os casais devem levar. Normalmente eles levam as alianças, quem não consegue levar, não tem problema nenhum, porque tem a hora das alianças também nesse evento. Eles casam com o dedinho, como costumava fazer o doutor Juliano. Doutor Juliano gostava, né, de fazer o casamento com o dedinho, mas enfim, são parceiros que nos ajudam muito e que fazem com que esse evento possa acontecer. E esse evento, da cerimônia em si, da celebração, tem direito a tudo, né? Direito até a tapete vermelho.
0: Marcha nupcial.
2: Marcha nupcial.
0: Né? Estão presentes lá o juiz de direito, o juiz de paz, os tabeliões de cartórios. Né? Tem sempre a presença de um sacerdote, não é um casamento religioso, né? Ninguém precisa ficar preocupado que não vai que professa uma outra fé ou de uma outra denominação, que vai sair de lá com um casamento religioso, não é isso. Mas tem sempre lá também um sacerdote para dar uma palavra de Deus, uma bênção. A gente acha isso importante, né?
1: Muito bacana. E tenho certeza que na sexta-feira será uma grande cerimônia, essa oficialização desses 51 casais, né? Nós estamos acompanhando toda essa repercussão. E desde já, Margarida, eu quero te agradecer, viu, pela presença aqui conosco.
2: Poder estar com você aqui hoje, com os ouvintes da Rádio Muriaé. Dizer que o ano que vem a gente vai ter de novo, certamente, né?
0: Se Deus quiser.
2: Se Deus quiser, estaremos aí, porque a nossa intenção é que essa ação chegue para todos aqueles que queiram, como se vê, todos os anos a gente tem, embora esse ano também já tenhamos recebido pedidos agora recentemente, mais 3 casais que não puderam participar na edição atual. Então a gente já deixa aberto para o ano que vem, quem quiser, né? E puder, estiver dentro dos requisitos, que compareça em fevereiro, compareça lá no MNPJ.
1: Com certeza. Muito grande. Eduardo, agradecer também a sua presença aqui, viu?
0: É uma alegria muito grande estar aqui com vocês para divulgar esse projeto. É um projeto que a gente trabalha nele com muito carinho, com muito carinho. A gente faz tudo, a gente prepara tudo com muito amor e com muito carinho para que essas famílias não recebam apenas a sua certidão de casamento, mas que eles tenham, acima de tudo, além de tudo, também uma festa, uma cerimônia bacana. Esse ano, inclusive, assim como no ano passado, nós teremos até um coquetel após a cerimônia lá para os casais. Então a gente tenta fazer uma festa bonita. Exatamente. E completa, viu?
1: Muito bem. Então, na sexta-feira, 51 casais vão poder participar dessa celebração que oficializa, né, essa união civil através da sexta edição do casamento comunitário lá da Faminas. Nós recebemos aqui hoje a Margarida Espósito, coordenadora do curso de Direito da Faminas, e o Eduardo Pinheiro, encarregado do núcleo de práticas jurídicas, também lá da Faminas. A você que nos acompanhou, obrigado pela sua audiência, um grande abraço e até a próxima.
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0: Obrigado a todos pelo carinho, pela audiência. Tô indo nessa, hein? Amanhã eu volto a partir de 8 horas da manhã. Quinta-feira a gente volta 8 horas em ponto. À 1 da tarde você tem o Marcelo Bittencourt e o Boa Tarde Muriaé. Acompanhe. Um abraço a todos. Amanhã às 8 a gente se fala mais uma vez.
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Boa tarde, Muriaé. Tô chegando, Marcelo Bittencourt, aqui na rádio mais ouvida, Rádio Muriaé FM 99.5. E hoje, hein, tem jogo da seleção, hein? Tá se preparando aí? E você, que você acha? A seleção brasileira vai ganhar? Você vai falar com a gente hoje, vai bater aquele papo com a gente no nosso programa da tarde e mande sua mensagem falando, Marcelo, a seleção brasileira vai ganhar de tanto. Tô esperando sua mensagem, tá bom, gente? Ó, o tempo tá parcialmente nublado, a temperatura tá 28 graus, a máxima tá 29, a mínima 18. E a umidade relativa do ar está 49%. O índice ultravioleta está moderado. O tempo tá bom para a seleção brasileira hoje ganhar, né? Pelo menos aqui. Aqui em Muriaé, nossa região, o tempo tá bem gostoso. Gente, o nosso departamento de jornalismo sempre em movimento, atualizando e informando com credibilidade. As reportagens e entrevistas com Franklin Ribeiro e Matheus Gouveia. As notícias do futebol, as notícias da Copa do Mundo, seleção brasileira. Com ele, J. Ultravioleta está moderado. O tempo tá bom para a seleção brasileira hoje ganhar, né? Pelo menos aqui. Aqui em Muriaé, nossa região, o tempo tá bem gostoso. 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

Entrevistas com Franklin Ribeiro e Matheus Gouveia. As notícias do futebol, as notícias da Copa do Mundo, seleção brasileira. Com ele, Jota de Souza. E é claro, Vermelha, aquela dobradinha especial. E é claro, o mundo badalado dos famosos, com ela, Alice Ottoni. E a sua participação pelo WhatsApp mais famoso, 988301140. Mande a sua mensagem falando: olha, hoje a seleção vai ganhar e a gente vai fazer aquela torcida. Oi, gente, lembrando que hoje não tem sorteio do Cine Veredas, porque hoje o Cine Veredas não vai abrir. Por quê? Porque tem jogo do Brasil, né? Hoje tá todo mundo se preparando para assistir o jogo entre Brasil e Escócia. E a gente torcendo para, claro, o Neymar fazer uma boa partida, que parece que ele vai estar relacionado aí. Vamos ver se ele vai entrar já no primeiro tempo ou se vai entrar no segundo tempo. E a gente torcendo para a seleção brasileira começar a encaixar o futebol pra gente poder ter mais fé ainda em conseguir trazer esse título pro Brasil, né? Trazer pra cá, né? A gente tá precisando de mais um, né, gente? Olha, você que tá no trânsito, você que está no corre do dia a dia, em casa, trabalhando ou descansando, o nosso Boa Tarde Muriaé, em clima de Copa do Mundo. O Brasil vai ganhar, não vai? Vai sim.

0: Brasil.
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3: A insuficiência cardíaca é quando o coração não consegue bombear ou receber adequadamente o sangue para suprir as necessidades do nosso organismo. As causas variam desde infarto, pressão alta não controlada adequadamente a longo prazo, miocardite, diabetes e doença nas válvulas cardíacas, como a febre reumática. Os sintomas mais comuns são cansaço, falta de ar aos esforços ou à noite após se deitar, inchaço nas duas pernas ou pés e dores no peito. Se você sente ou conhece alguém

0: 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Como a febre variam desde infarto, pressão alta não controlada adequadamente a longo prazo, miocardite, diabetes e doença nas válvulas cardíacas, como a febre reumática. Os sintomas mais comuns são cansaço, falta de ar aos esforços ou à noite após se deitar, inchaço nas duas pernas ou pés e dores no peito. Se você sente ou conhece alguém com alguma dessas queixas, procure um cardiologista. O diagnóstico e o tratamento precoce pode curar ou melhorar sua qualidade de vida.
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5: Esses são os assuntos que são destaque na imprensa do Brasil e do mundo nesta quarta-feira, 24 de junho de 2026. Holanda aplica pela primeira vez a eutanásia em criança. Novo lote de dinheiro esquecido do PIS/PASEP será liberado hoje. Site pode julgar hoje vínculo entre trabalhadores e aplicativos. Keiko Fujimori alcança margem matemática e é eleita presidente do Peru. Novo STF pode julgar hoje o vínculo entre trabalhadores e aplicativos. Jacques Wagner vai a Brasília e tenta convencer Lula a mantê-lo na liderança até o recesso. Justiça dos Estados Unidos nega julgamento à revelia de Moraes. Pix por aproximação passa a mostrar saldo antes do pagamento. Copa 2026, com Neymar relacionado, Brasil enfrenta hoje, às 19 horas, a Escócia. A Rádio Muriaé transmite a partir das 18 horas. Planos de saúde, a Agência Nacional de Saúde Complementar quer cobertura obrigatória de mamografia digital. Em ano eleitoral, o governo prepara plano para microempreendedor individual parcelar dívidas em até 12 anos, antecipa ministro. Governo avalia regras para identificar chefes de facções e evitar pressões sobre presídios. Agora são 13 horas 14 minutos. 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
6: A odontogeriatria é uma área da odontologia com foco no atendimento dos pacientes idosos, considerando fatores da saúde bucal, atuando na prevenção e bem-estar desses pacientes. Algumas doenças bucais, por serem inflamações, podem acabar provocando doenças crônicas pré-existentes, como, por exemplo, doenças cardíacas, diabetes, reumatismo, entre outras. A boca seca é uma queixa comum dos pacientes idosos e relacionadas a diversas causas. O aumento da quantidade de água ingerida ao longo do dia vai minimizar esse sintoma. A escovação adequada é a forma mais efetiva para manter esses dentes saudáveis e inclui desde a escovação até o uso de fio dental após as refeições. Com o avanço da odontologia, é possível ter uma melhora na saúde bucal dos idosos e, com isso, uma melhora na qualidade de vida.
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8: Olha só, Alice Ohtone tá chegando e tem novidade sobre o craque Neymar. Conta pra gente.
9: Ouvi dizer que hoje é um tal de Ney Day, o dia em que o Neymar sai do banco e entra no campo da Copa do Mundo. A gente sabe que esse assunto dividiu opiniões no processo de convocação, mas agora que ele já foi convocado, vamos torcer por ele. Se ele entra de fato no campo, a gente ainda não tem certeza, mas tem uma pessoa que já garantiu que o craque não vai só entrar, mas também dar um show em campo. Segundo o tarólogo Vitor Valentim, o atacante vai ter uma participação marcante no Mundial, mas a sua trajetória na competição pode ser interrompida por uma lesão nos primeiros jogos. Nas palavras do Victor, a leitura mostra Neymar chegando no torneio em um momento decisivo da sua carreira e que há uma grande expectativa ao seu redor, como se essa Copa pudesse definir muitos debates que acompanham o seu nome há anos. Ele continua dizendo que, apesar da pressão que o jogador sofre, a tendência ainda é de superação e crescimento ao longo da competição. Toda a leitura do tarólogo foi seguida pela sensação de legado. Para ele, parece que Neymar vive uma Copa que pode ser lembrada como um dos capítulos mais importantes de sua trajetória pessoal e da competição num todo. Vitor também falou um pouco sobre a seleção no geral e afirma que a equipe pode surpreender. Nas palavras dele, existem sinais de tensão e momentos em que a torcida pode se preocupar com o desempenho da equipe. Mas, por outro lado, o Brasil aparece com grande capacidade de reação. Segundo a leitura dele, há fortes indícios de que o Brasil permanece entre os grandes protagonistas dessa Copa do Mundo. É, gente, eu espero que ele esteja certo mesmo.
8: Não, com certeza a gente torce por isso, né? A gente sabe que existe uma máxima que diz assim, o futebol é uma caixinha de surpresas, né? E se decide jogando, né? Às vezes um favorito perde. Então, a gente tem condição de chegar até na final. Vamos torcer aí. E que realmente hoje seja um dia que esteja marcando, né, o bom retorno do Neymar à seleção. Daqui a pouco, a Alice Ottoni volta para contar pra gente mais novidades.
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0: Agora são 13 horas 32 minutos, chegando o nosso primeiro giro de notícias. Ô, gente, Muriaé lança o Circuito Permanente de Inovação e Tecnologia para impulsionar desenvolvimento regional. Quem traz pra gente as informações é o nosso repórter jornalista Matheus Gouveia.
1: Boa tarde, Marcelo. A você, ouvinte ligado conosco pela 99,5, o Centro Universitário Faminas recebeu, nessa terça-feira, o Muriaé Tech Connect, Circuito de Inovação e Conexões, iniciativa que marca o início de uma agenda permanente voltada ao fortalecimento da inovação, da tecnologia e do desenvolvimento econômico em nosso município. Promovido pela Secretaria Municipal de Desenvolvimento Econômico e Inovação Social, o evento reuniu representantes do governo de Minas Gerais, o SEBRAE, instituições de ensino, empresas, pesquisadores, estudantes e gestores públicos para debater estratégias de fortalecimento do ecossistema de inovação na cidade e também na região. Com o tema Conectando Ideias e Criando Oportunidades por Onde o Futuro Passa, o encontro teve como foco a aproximação entre poder público, academia e setor produtivo, estimulando a criação de soluções inovadoras e a geração de novas oportunidades de negócios e também de empregos. Durante a programação, Marcelo, os especialistas abordaram temas ligados à inovação, ao empreendedorismo, pesquisa aplicada e também ao desenvolvimento tecnológico. Foram apresentados projetos desenvolvidos por instituições como a Faminas, o IFE Sudeste MG e a Fundação Cristiano Varela, além de experiências de empresas que utilizam a tecnologia como ferramenta para ampliar a competitividade e impulsionar resultados. Em entrevista, nossa equipe aqui na Rádio Muriaé, os responsáveis pelo projeto destacaram que o Muriaé Tech Connect não será uma ação isolada. A proposta é transformar a iniciativa em um circuito permanente, com a realização de workshops, mentorias, capacitações e encontros temáticos voltados à transformação digital, inteligência artificial, cidades inteligentes e sustentabilidade. Olha só, outro destaque apresentado durante o evento foi o Collab Público, espaço colaborativo voltado ao desenvolvimento de projetos inovadores e à integração entre empreendedores, estudantes, pesquisadores e gestores. O projeto encontra-se em fase de licitação e integra a estratégia do município para fortalecer o ambiente de inovação local. Segundo a administração municipal, a expectativa é consolidar Muriaé como referência regional em inovação e tecnologia, ampliando a atração de investimentos, incentivando a formação de talentos e contribuindo para o desenvolvimento econômico sustentável da cidade e de toda a nossa região. A realização do Muriaé Tech Connect representa mais um passo na construção de políticas públicas voltadas à inovação, buscando preparar o município para os desafios e oportunidades da economia do futuro. Marcelo Bittencourt.
0: Mas é isso mesmo, excelente esse evento, né? Que faz com que o crescimento em nossa cidade. Muriaé já está crescendo muito, né, Matheus? Muriaé deu um boom de população, né, de habitação. Então, a gente precisa também que essas tecnologias sejam expandidas, a gente precisa de projetos para incentivar pessoas, né, que querem entrar no mercado de trabalho. Tudo isso é importante, né, Matheus?
1: Pois é, Marcelo, a gente percebe, claro, mais fisicamente o crescimento da cidade com construções ou então com a população, como você bem disse, mas o crescimento educacional, estrutura de saúde, ou a capacidade de comportar o trânsito, também o desenvolvimento digital, neste caso, importantíssimo.
0: É uma coisa que eu diria que seria preocupante, mas de uma forma positiva.

0: perspectiva é que a gente, como a cidade está crescendo muito, né? Está crescendo muito e a gente está vendo, percebe-se que vem muitas pessoas de outras cidades, saindo de grandes centros para vir para Muriaé. Muriaé está começando a se tornar, já é grande, né? Muriaé já é uma referência na nossa zona da Mata Mineira, como a gente tem Juiz de Fora como referência também. E Muriaé está crescendo de uma forma, e a gente sabe que Muriaé não foi uma cidade projetada para essa população, né? Para a população que a gente tem hoje. A população, falando de pessoas, a quantidade de carros, né? Então, precisa-se realmente investir em tecnologia para adequar a cidade, né? Você conseguir fazer com que a cidade tenha como agora receber essa quantidade, inclusive de empresa também.
1: De acordo, e nós seguimos aqui, a equipe da Rádio Muriaé antenada no que acontece em toda a nossa cidade de Muriaé e região, não só as benfeitorias em geral, mas também as cobranças necessárias, Marcelo.
0: Obrigado, Matheus, pelas suas informações. Agora são 13 horas 37 minutos.
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0: É isso aí, gente. Vamos pro nosso Falando com Você. E é claro, hoje tem Copa do Mundo, hoje tem Seleção Brasileira e é claro, tem Rádio Muriaé com a dobradinha Rádio Muriaé, Rádio Itatiaia, trazendo para você esse jogão de bola que vai ser o nosso Brasilzão, né? Vamos torcer para a seleção e deixa eu ver o que o pessoal tá falando aqui. Fala comigo!
1: Marcelo, boa tarde, Pedro Luiz. Marcelo, eu queria ouvir. O Leandro e Leonardo, quero colo. Eu já preciso de um colo. Eu estou um pouco triste. Você toca para mim fazendo um favor? Uma boa tarde, uma ótima quarta-feira. Fique na paz de Cristo. Tchauzinho.
0: Na paz, Adriano. Ó, tem que ficar alegre, hein? Tem que ficar feliz. Hoje você vai ligar a televisão para assistir a seleção brasileira e vai torcer, hein, Adriano? Não fica triste, não. Mas pode deixar que eu vou tocar sua música, tá bom? Vamos lá, gente. Fala comigo.
2: Oi lá, garoto, menino Marcelo. Boa tarde pra nós de quarta-feira. Logo nós tem, né? Brasil. É o hoje Brasil. Aí, vou deixar o meu abraço. Meu grande abraço para o meu filho, João Vitor Fernandes, que está fazendo aniversário hoje, moro em Barra Santa Terezinha, e para João Batista também da Conceição, também está na encoberta, irmão do Elias, que está fazendo aniversário hoje, para todos, João Batista e João Vitor. Falou, menino, fica com Deus aí, Jesus, a senhora que abençoe.
0: Amém, Maria. Obrigado aí. Eu gosto quando a Maria Aparecida fala, garoto, menino Marcelo. Eita, nossa, mãe do céu. Eu fico numa felicidade. Obrigado, Maria. Deus abençoe. Ô, gente, lembrando também que daqui a pouco, né, depois do noticiário das duas, o Jota de Souza vai vir pra gente fazer aquele bate-papo. O Jota vai trazer as informações da Copa do Mundo, da Seleção Brasileira e, é claro, antes a gente vai bater aquele papo, contar as piadinhas. Então lá para umas 2h05 assim, vocês já podem mandar a piadinha, a charadinha que você tiver, manda pra gente poder fazer aquela brincadeira aqui nossa no ar, tá bom? Deixa eu ver mais quem mandou mensagem. Fala comigo.
3: Fala comigo. Boa tarde, Marcelo Betecu, Pedro Luiz, todos que estiver ouvindo a Rádio Muriaé. Marcelo,
0: oi.
3: Passa aquela música pra mim. Fala, martelo tem orelha, mas não sente dor de ouvido. O prego tem cabeça, mas não sente sinusite. Passa pra mim, tá? Não sei qual que canta ela, não. Eu achei ela muito incrível.
0: Você tá gostou dela?
3: Obrigado, Marcelo. Esteja uma excelente tarde, quarta-feira abençoada pra todos nós. Pro meu irmão que mora lá na Barra, o Moisés, pra Helena, pra todos meus irmãos que estiver ouvindo a Rádio Muriaé, tá bom? Pra minha mãe lá na roça, pra Zilda lá no Capitinga, que ela é muito amigona nossa, tá bom?
0: Tá joia do Virgem, fica com Deus, tá? Ó, hoje tem seleção, hein? Hoje tem seleção, é só alegria. Mas, ô, Duvige, essa música que você me pediu, eu tô tentando achar ela aqui, porque eu não descobri o nome dela, mas pode achar que eu vou achar, eu vou tocar essa música, tá? Obrigado, Duvige, tamo junto e misturado. Tem mais gente que mandou mensagem aqui, fala comigo.
4: Fala, Marcelo, boa tarde, aqui é o Francisco Ribeiro, do bairro São Joaquim. Marcelo, como é que é? Vai ter pergunta hoje? Aqui, roda pra minha música aí com Barreirito, filho do caminhoneiro. 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
0: Deixa comigo. Ô Francisco, daqui a pouco, hein? Você manda pra gente uma charadinha. Daqui a pouco nós vamos fazer aquela charadinha. Deixa eu ver mais quem tem que mandou mensagem aqui. Fala comigo. Pode falar. Hein?
5: Oi, Marcelo.
0: Oi.
5: Boa tarde. Tá falando aqui do bairro São Pedro. Eu ia mandar um abraço para minha sobrinha Ana Carolina, lá de Santana, que está fazendo aniversário hoje. Que Deus abençoe ela, que Deus dá muitos anos de vida para ela, muita saúde, né? E muita felicidade, tá, Ana? Ana Carolina. Abraço da tia, a Aide, José Amélio.

0: Sérgio, da avó Sebastiana e toda a família que abraçando ela, tá bom? E um abraço pra você aí, tá? Pra você, pro Pedro, todos os ouvintes da Rádio. Um abração, Marcelo. Fique com Deus.
1: Abraço, Aide. Com Deus também, Deus abençoe. Ah, eu queria mandar um abraço também pro Bruninho Vaz, que tá nos acompanhando. Bruninho, quero ver se você vai pintar o cabelo de verde e amarelo, hein? Se você pintar, depois você manda uma foto pra mim. Ai, vai ser engraçado, hein, Bruninho, com o cabelo pintado de verde e amarelo. Ô, gente, vamos seguir na programação. Daqui a pouco, depois do noticiário, o Jota de Souza vai estar aqui pra gente fazer aquele bate-papo gostoso, hein?

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2: O ministro do Supremo Tribunal Federal, Alexandre de Moraes, pediu nesta quarta-feira para que a Procuradoria-Geral da República analise a apreensão de arma de fogo de Jair Bolsonaro. Pode impactar, né, na prisão domiciliar do ex-presidente. O procurador-geral Paulo Gonet tem 48 horas para analisar o pedido. Comete falta grave o condenado à pena privativa de liberdade que possuir indevidamente instrumento capaz de ofender a integridade física de outrem, afirma Moraes, citando um trecho da Lei de Execuções Penais. Bolsonaro cumpre atualmente pena em regime de prisão domiciliar humanitária, medida autorizada pelo STF em razão do seu estado de saúde. O levantamento do Ministério do Trabalho divulgado nesta quarta-feira mostra que 37 milhões e 110 mil trabalhadores com carteira assinada no Brasil, principalmente no setor privado, mas englobando também o serviço público, têm jornada acima de 41 horas por semana. Esses trabalhadores, portanto, seriam beneficiados com a redução da jornada de trabalho semanal de 44 horas para 40 horas em debate no Congresso Nacional, isto é, o fim da escala 6x1. De acordo com dados do governo, os 37 milhões e 110 mil trabalhadores representam 73,7% de trabalhadores seletistas no Brasil registrados no mês de fevereiro. 14 horas 4 minutos, notícias da hora, oferecimento Elétrica do Povo. 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
2: 7% de trabalhadores seletistas no Brasil registrados no mês de fevereiro. 14 horas 4 minutos, notícias da hora, oferecimento Elétrica do Povo. 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
2: 7% de trabalhadores seletistas no Brasil registrados no mês de fevereiro. 14 horas 4 minutos, notícias da hora, oferecimento Elétrica do Povo. 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
2: 7% de trabalhadores seletistas no Brasil registrados no mês de fevereiro.

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0: Vamos lá, gente, tá chegando a hora das nossas charadinhas, das nossas brincadeiras, que o Jota de Souza já está aqui para trazer pra gente também. O pessoal tá mandando, né? Ô Jota, boa tarde.
1: Boa tarde, Marcelo, e a todos que estão ligados aí. Boa tarde, Muriel. É desta quarta, né, de Copa, né? Hoje tem Brasil, hein?
0: Hoje tem, pois
1: Brasil
0: é, rapaz.
1: Brasil e Escócia. Mas vamos brincar um pouquinho, né, com os nossos ouvintes, antes de entrarmos propriamente, né, nas informações. Alguém tá mandando alguma coisa aí, Marcelo, pro programa?
0: Tem, tem. Inclusive tem áudio também. Deixa eu ver primeiro o texto aqui. E tem um...
1: Mandar uns áudios bem curtinhos, né?
0: Sim,
1: só,
0: sim.
1: Pra não ficar uma coisa, né?
0: Olha só, boa tarde, Marcelo Bittencourt e ouvinte, seu Oduvaldo Rangel de Macuco. Vai uma charada. Peraí, deixa eu botar aqui a risadinha aqui, deixa eu preparar minha risadinha. O que é uma velha... eu acho que essa você já fez.
1: Qual?
0: O que é uma velha sem relógio?
1: Uma velha sem relógio?
0: É, ué.
1: É uma senhora?
0: Uma senhora, é isso aí.
1: Ah, viu, a memória tá boa, né?
0: Viu, a memória tá boa.
1: Tem uma historinha aqui, ô Marcelo. Eu não sei se pode ser verdade, pode não ser, mas aquela engraçada é, tá? Pode falar aqui?
0: Pode, claro.
1: Olha só. Me lembro como se fosse hoje. Quando meu pai me deu dinheiro para eu pagar a conta de luz, eu estava indo pagá-la quando vi um sorteio de um carro. E com esse dinheiro, comprei uma cartela. Voltei para casa, contei pro meu pai o que fiz. Ele me bateu e me xingou até a sexta geração de toda a minha família. Depois de 3 dias, ao acordar, meu pai abriu a porta de casa e viu um carro novo parado na frente de casa. Só de ver, começamos a chorar. Muito, principalmente eu. Era o carro da companhia de energia elétrica cortando a nossa luz.
0: Essa é boa.
1: Não era o carro.
0: Não era o carro, não. Era o...
1: Cortei.
0: Eles começaram
1: a cortar a luz que não pagou, né, mano?
0: Eles começaram a chorar. Ó, deixa eu ver aqui, ó. A Fabiana, deixa eu ver a pergunta da Fabiana. A Fabiana tá perguntando o seguinte: o que que a lua disse pro sol?
1: Hein? O quê?
0: O que a lua disse ao sol?
1: O que a lua disse ao sol? Não sei, não sei.
0: Nossa, você é tão grande e ainda não te deixam sair à noite? Tem mais, Jota, tem mais. A galera tá mandando aqui, ó. Ah, peraí, deixa eu... Essa aqui tem áudio, que é a da Michelle Durães. Deixa eu colocar aqui. Fala, Michelle.
2: Marcelo, boa tarde, tudo bom? Marcelo, que é o que é, jogado de um prédio fica muito bem, mas se colocar na água, morre na hora.
0: Você sabe, Jota?
1: É o papel, não?
0: Isso aí, o papel, é isso aí. Deixa eu colocar os aplausos aqui pro Jota.
1: Até que enfim, né?
0: Não, mandou bem, hein? Peraí, deixa eu ver aqui. Aqui, abraço. Depois eu vou mandar os abraços.
1: Tem umas frases aqui. Pode falar?
0: Pode falar, fala aí.
1: Não beba dirigindo, você pode derrubar a cerveja.
0: Não beba
1: dirigindo, você pode derrubar a cerveja.
0: É verdade, seria uma maldade, né?
1: Não se ache horrível pela manhã, acorde ao meio-dia.
0: Ao meio-dia.
1: Outra frase aqui, aprenda uma coisa, o mundo não gira em torno de você, só quando você bebe demais.
0: É verdade.
1: E essa aqui, rapaz, tem muita gente que não vai gostar, não, hein?
0: Em
1: dia de tempestades e trovoadas, o local mais seguro é perto da sogra, pois não há raio que aparta.
0: Nossa!
1: Mas tem muita sogra boa, né? Por quê, hein? Vira e mexe, você vê piada de sogra, né?
0: Ah, mas é, isso aí tá no folclore, né? Isso é folclore.
1: Gostam, né? Outros gostam, né?
0: É verdade. Tem uma história também, que eles falam que quando foi... Que maldade. Quando foi enterrar a sogra, tem que enterrar ela de cabeça pra baixo.
1: Por quê?
0: Porque se ela estiver viva, ela vai começar a cavar e vai continuar afundando.
1: É, muita maldade. Bom, vamos falar de esporte? Tem notícias da Copa. Vamos lá, Marcelo?
0: Vamos lá. Que maldade, gente.
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1: Hoje tem Brasil e Escócia, hein, Marcelo? Essa música aí, vamos ouvir aí, meu amigo.

0: Hoje é dia de Brasil na Copa Brasil Escócia às 19 horas e você vai conferir todas as emoções da maior rede de Minas Gerais na Copa, Rádio Muriaé e Rádio Itatiaia de Belo Horizonte, hein? Vamos saber aí, Marcelo, as últimas notícias da seleção direto lá de Miami. Cláudio Rezende vai trazer aí um papo legal aí com o Carlo Ancelotti. E aí, Cláudio Rezende?
1: Vamos ouvir então o Ancelotti, porque o Brasil joga com a Escócia, mas tem que ficar de olho lá, no outro jogo, mesmo horário, Marrocos e Haiti. Torcer para o Marrocos não fazer muitos gols, né? Porque podemos ter a definição do primeiro lugar no saldo. Hoje o Brasil está na frente, porque ganhou 3-0 do Haiti. E aí, o Ancelotti vai ficar de olho? Ali vai toda hora a comissão técnica passar informação para eles, para os jogadores do banco de reservas. Do outro jogo ou não?
2: Obviamente não vamos a focar no jogo de Marrocos, vamos a focar no jogo que temos que fazer, e temos que fazê-lo bem, tentar repetir, melhorar o jogo contra Haiti, vai ser mais difícil. Escócia tem uma boa equipe, bem organizado, eles têm oportunidade para qualificar-se melhor no grupo, então não vamos a pensar que pode o jogo de Marrocos contra Haiti.
1: Com relação aos jogadores que têm cartão, o que ficou decidido pela comissão técnica, se já tem essa definição, no caso Casemiro e Douglas Santos, e se você já tem uma definição também no ataque, né, sem o Rafinha, para esse jogo?
2: Não pensamos a outra coisa que jogar um bom jogo e ganhar o jogo com a melhor escalação possível, então é o mesmo lá para os jogadores na frente. Temos a ideia clara de quem vai reemplaçar Rafinha e não pensamos cartão, temos que jogar um jogo completo.
1: O Rayan tá ganhando a disputa para começar na vaga do Rafinha, então o garoto Rayan, que entrou no último jogo, deve começar o jogo, e ele falou que não tem essa história não, de poupar Casemiro, Douglas Santos, são jogadores que estão com cartão, se receberem mais um amarelo, ficam fora do mata-mata, se não recebe, zeram os cartões, então não vai arriscar, vai colocar a turma. Então é o time, a base de time, o Ancelotti quer dar rodagem, quer dar mais jogos para o time titular do Brasil. Então o Rayan deve ser essa mesma a novidade do time, no lugar do Rafinha, já foi a substituição feita no jogo quando o Rafinha saiu lá na Filadélfia.
0: Então, Cláudio Rezende, mediante a isso, o time deve ser Alisson, Danilo, Marquinhos, Gabriel Magalhães e Douglas Santos, Casemiro, Bruno Guimarães e Lucas Paquetá, Rayan, Matheus Cunha e Vini Júnior. Tô quase rindo aqui.
3: Eu já tô sem
0: essa
3: entender.
0: Voz do Ancelotti, ela...
3: Você entendeu alguma coisa?
0: Rafinha. É muito... Essa voz dele é muito engraçada.
3: É porque é uma mistura.
0: Ele imita bem, ele é o Popertone lá no...
3: Popertone, é, né?
0: Nossa, que é hilária, tá?
2: Ele fala assim, Rafinha, acho que é bom.
0: É muito engraçado, Marcelo. Bem, os jogos de hoje, vamos lá, tem Brasil e Escócia. Escócia e Brasil, o mando é da Escócia. E no mesmo horário também, às 7 da noite, em Atlanta, Marrocos e Haiti.

0: Brasil, 4 pontos, seguido do Marrocos com 4, terceiro Escócia 3, em quarto Haiti sem nenhum ponto ganho. Então esta é a situação aí do grupo C. Vamos aos outros jogos de hoje?
1: Vamos lá.
0: Grupo A, 22 horas, dois jogos, África do Sul e Coreia do Sul, República Tcheca e México. Esse grupo, o México lidera com 6 pontos, já classificado, segundo Coreia do Sul 3, terceiro República Tcheca 1, em quarto África do Sul 1. Grupo B, 16 horas, dois jogos, Suíça e Canadá, Bósnia e Catar. A situação desse grupo, Canadá 4, segundo Suíça, quase esse negócio do Ancelotti que me tirou do cinto. Essa voz dele.
2: Vamos que é bom pro problema.
0: A voz do Ancelotti.
1: Eu sabia que você não ia aguentar, Jota.
0: Tentando falar um português, né?
1: É porque fica uma mistura de... como é que fala? É mistura de português. Porque é o seguinte, ele como é italiano, ele, né? Ele é italiano. Aí ele jogou, ele foi técnico do Real Madrid, então ele tinha que falar espanhol.
0: Né?
1: Aí ele vem pro Brasil,
0: portunhol,
1: ele
0: né?
1: faz um portunhol com sotaque italiano.
0: Então, repetindo aqui o grupo B, Canadá 4, primeiro, segundo Suíça 4, terceiro a Bósnia 1 e o Catar é o último com 1 ponto. Vou encerrar.
1: Aqui, ó, tem mais. Você sabe por que a Fabiana mandou aqui? Gente, pode ficar tranquilo que quem mandou mensagem a gente não leu, daqui a pouco eu vou ler, tá bom? Eu faço um falando com você e boto as piadinhas que não foram no ar, porque o tempo é muito corrido. Por que o jogador levou uma escada pro campo, Jota?
0: Por que o jogador levou isso?
1: Uma escada pro campo.
0: Por que não?
1: Ah, essa é boa, eu gostei. Inteligente. Gostei, hein, Fabiano? Por que ele levou uma escada pro campo? Porque ele queria subir na tabela.
0: legal. Ok, Marcelo, voltamos ainda hoje, ok?
1: Volta sim, né? Então tá joia.

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0: 14:34. O Mercado Municipal de Muriaé recebe o projeto para melhoria de gestão. As informações com o Matheus Gouveia.
1: Pois é, Marcelo, quem costuma frequentar ou trabalhar no Mercado Municipal de Muriaé vai começar a notar novidades na gestão do espaço. Nessa semana, os feirantes e lojistas do local participaram das primeiras atividades do projeto chamado Nosso Mercado, uma consultoria do Sebrae Minas, o Serviço Brasileiro de Apoio a Micro e Pequenas Empresas do Estado de Minas Gerais, que chegou à cidade através de um acordo com a Secretaria de Desenvolvimento Econômico e Inovação Social, junto à Prefeitura de Muriaé. O início do projeto envolveu uma varredura técnica da equipe do Sebrae por toda a estrutura física do mercado, além de uma reunião com a diretoria da Associação dos Trabalhadores. Para os comerciantes, a ação já começou na prática com um treinamento rápido sobre técnicas de vendas e atendimento ao cliente. O plano do Sebrae está dividido em 4 frentes de trabalho. Primeiro, vão traçar um raio-x com os pontos fortes e os problemas do mercado municipal. Depois, vão ouvir o que os trabalhadores e clientes mais precisam. O projeto ainda prevê viagens com os comerciantes para conhecerem mercados que dão certo em outras regiões de Minas, fechando o ciclo também com um plano estratégico de melhorias. A expectativa é que o espaço não seja apenas um local de compras, mas um polo cultural e turístico para a cidade, destacou a organização do projeto. E a longo prazo, a meta é fazer com que a ajuda chegue direto no balcão. Haverá consultorias individuais dentro de cada boxe para ajustar as finanças, ajudar na divulgação pelas redes sociais e organizar a rotina do negócio. Vale lembrar, Marcelo, que o mercado municipal passou por obras recentes na sua estrutura. Hoje o endereço reúne boxes de hortifruti, artesanato regional, queijos, doces e restaurantes. A ideia dessa força-tarefa entre o Sebrae e a Associação e a Prefeitura é dar fôlego extra a esses comércios e consolidar o espaço como principal ponto de encontro dos muriaenses e fomentar o turismo na nossa região. Marcelo.
0: É verdade, ali a estrutura ficou muito, muito bem montada, inclusive já teve frequentemente, né, quando tem alguma comemoração ali, tem shows, espaço ficou muito bom, né, Matheus?
1: É isso, é de convívio social, é de promoção cultural, e é claro que devagarinho as coisas vão se acertando com as entidades organizadoras da cidade para que o mercado fique cada vez mais recheado, não só as prateleiras, mas também de gente pelos corredores, né, Marcelo?
0: É verdade. Obrigado, Matheus, pelas suas informações. Agora são 14

0: 11:37.
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4: É isso aí, gente. Vamos pro nosso falando com você. Eu vou te falar o que eu já dei de risada aqui por causa do por causa do Ancelotti, né? O Ancelotti, ele fala meio embolado, né? Uma mistura de italiano com espanhol, com português, aí dá uma bagunça danada, gente do céu. Oh, meu Deus do céu. Eu e o Jota, a gente já deu muita risada por causa do Ancelotti, né? Ele vai falar, ele fala assim: quem que vai jogar hoje? É o Rafinha?
5: O Rafinha vai jogar, o Rafinha.
4: Nossa Senhora, meu Deus do céu. Fala comigo.
6: Eu vou trocar essa frase do Jota aí, pra, né, não beba dirigindo. E eu vou falar, não beba vendo o jogo hoje, para não ter que esbarrar na televisão pro Neymar não cair, gente, pelo amor de Deus. Vamos ficar confiante aí que hoje é 3-1 de novo, hein?
4: Ah, mas tadinho do Neymar, gente. O Neymar, hoje ele não vai cair. Assim, ele pode até cair, né? Mas ele vai tomar pancada, não tem jeito. Né? Ele joga no meio campo é um jogador que sofre mesmo, né? Não tem jeito não. Deixa eu ver, mais cedo quem mandou mensagem, quer ver? Deixa eu olhar aqui, foi a Josélia, ela mandou uma, eu acho que mandou uma piadinha, uma pergunta, alguma coisa, deixa eu ver aqui.
7: Olá, Marcelo Bittencourt, boa tarde equipe da Rádio Muriaé, aqui é a Maria Josélia da Silva Elias, do bairro Sofocó, estou ligada sempre em teu programa, tá bom? Olha só, hoje tem Copa do Mundo,
4: uhum.
7: Brasil vai ganhar de 2-1, vamos torcer e vamos também brincar. Vou mandar uma pergunta para você, mas o Jota aí decifrar aí, é fácil, o que é, você pode pegar, mas não pode jogar, vou mandar a resposta.
4: Você pode pegar, mas não pode jogar. Então eu vou fazer o seguinte, Josélia, eu vou deixar essa pergunta para amanhã, tá? A Josélia mandou para mim aqui já a resposta. Amanhã nós vamos fazer ela, tá bom, Josélia? Guarda ela aí, amanhã você me lembra, hein? Tá combinado, hein, Josélia? Amanhã, depois do noticiário das 14h, você me chama aqui que nós vamos colocar essa pergunta aí. Eu não vou dar a resposta, eu gostei da pergunta, muito boa. É isso aí, gente, daqui a pouco tem a consagração Nossa Senhora Aparecida, você já vai se preparando aí, né? E a gente vai tocar uma música boa agora. Não vamos ouvir o Roberto Carlos, né? Vamos curtir o Roberto? Roberto é sempre bom, né? Repertório gostoso e tal. E é lógico agradecer a você que sempre nos acompanha, toda a nossa programação da 99.5, desde do Marcos Rogério, Gilson Júnior, né? Nós temos também o Jornal da Itatiaia, temos Amanhã da Muriaé com Gilson, agora Boa Tarde Muriaé comigo, Marcelo Bittencourt, e depois você já sabe, né? Você tem o Boa Tarde com Cristo, aliás, daqui a pouco tem a nossa consagração Nossa Senhora, tem o Boa Tarde com Cristo e também o Esporte Total, com aquela equipe de esporte maravilhosa que você já conhece, né? Silvério Machado, Rogério Lúcio, Antônio Monteiro e, é claro, na técnica, o nosso Pedro Luiz. Vamos seguindo, gente. Roberto Carlos, a volta.

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8: Recordando o sucesso de Roberta Fleck e Peebo Bryson. 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
1: Gente, agora são 15 horas em ponto e a partir de agora passamos a transmitir a consagração a Nossa Senhora Aparecida, direto do Santuário em Aparecida do Norte, São Paulo. Dentro de 15 minutos estaremos de volta com o nosso programa Boa Tarde, Muriaé.
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0: Queridos irmãos e irmãs, romeiros e romeiras de Nossa Senhora, nesse dia frio, chuvoso aqui em Aparecida, mas você está aqui hoje com a sua romaria, com a sua família, buscando as bênçãos de Deus e a proteção de Nossa Senhora. Estamos alegres e felizes, mas feliz ainda, porque tem muita gente rezando conosco, lá na sua casa, sintonizado através do rádio. Este grande meio de comunicação, o rádio. E quantas cidades que neste momento se unem conosco. São mais de 65 rádios espalhados por todo o nosso Brasil. Eu vou citar apenas algumas cidades que estão rezando conosco, mas são muito mais. Cidade de Paraisópolis, Tambaú, Fartura, Franca, Capelinha, Cachoeiro do Itapemirim, Curvelo, Martim Soares, Muriaé, São Sebastião do Paraíso, Campanha e tantas outras cidades que neste momento nós nos reunimos, paramos um pouquinho das nossas atividades, as rádios param também as suas programações para dar então esta oportunidade aqui do santuário, rezando com vocês aí na sua cidade, na cidade, nos campos, nas roças, onde quer que você esteja. Vamos fazer a nossa consagração, este nosso momento de oração. Todos bem-vindos e bem-vindas. E nós iniciamos em nome do Pai, do Filho e do Espírito Santo.
1: Amém.
0: O anjo do Senhor anunciou a Maria.
1: E ela concebeu do Espírito Santo.
0: Eis aqui a serva do Senhor.
1: Faça-se em mim segundo a vossa palavra.
0: E o Verbo se fez carne.
1: E habitou entre nós.
0: Ave Maria, cheia de graça, o Senhor é convosco. Bendita sois vós entre as mulheres e bendito é o fruto do vosso ventre, Jesus.
1: Santa Maria, Mãe de Deus, rogai por nós, pecadores, agora e na hora de nossa morte. Amém.
0: Rogai por nós, Santa Mãe de Deus.
1: Para que seja assim em mim, segundo a vossa palavra.
0: E o Verbo se fez carne.
1: E habitou entre nós.
0: Ave Maria, cheia de graça, o Senhor é convosco. Bendita sois vós entre as mulheres, e bendito é o fruto do vosso ventre, Jesus.
1: Santa Maria, Mãe de Deus, rogai por nós, pecadores, agora e na hora de nossa morte. Amém.
0: Rogai por nós, Santa Mãe de Deus,
1: para que sejamos dignos das promessas de Cristo.
0: Oremos, infundi, Senhor, vos rogamos a vossa graça em nós e você aqui no santuário. Nós estamos nesse mês de junho, todo ele dedicado ao coração de Jesus. E já passamos metade do ano, tempo corre, tempo não espera não. Vamos então aproveitar o tempo, vamos viver bem, para a gente fazer também o bem. E que você procure neste mês de junho se aproximar cada vez mais de Jesus. Nós temos devoção a Nossa Senhora, sim, precisamos ter, porque ela é importante na nossa vida, porque ela é o caminho mais curto, mais perto para a gente chegar no coração do seu Filho Jesus. É a Jesus que interessa. Muitas vezes você vem aqui em Aparecida, Nossa Senhora que te trouxe, que te convidou. Mas chegando aqui, ela fala para você, o mais importante é o coração do meu Filho Jesus. Não volte para casa sem ele não. E não fique lá na sua casa também sem ele. Por isso que a gente reza e pede, Jesus manso e humilde de coração, fazei o meu, o nosso coração semelhante ao vosso. Ah, se o nosso coração fosse igual ao coração de Jesus, a gente seria bem melhor. A sua vida seria melhor. A sua família nem se fala.

0: a sua família também seria melhor. O mundo seria melhor. O mundo seria melhor se a gente tivesse o coração de Jesus. Então aproveita nesse mês de junho, reza e peça, viu? Todo dia, para Jesus transformar o seu coração num coração bom, colocar no seu coração o coração dele, para que você possa amar como Jesus amou, perdoar como Jesus perdoou, ter paciência como Jesus teve e ajudar os outros como ele ajudou. Passou pelo mundo fazendo bem. Esse foi Jesus. E é esse o coração que nós devemos pedir nesse mês de junho. E hoje a igreja celebra também a solenidade da natividade de São João Batista, outro grande santo importante da nossa igreja. E São João Batista é tão importante que a igreja celebra o seu nascimento hoje, a sua natividade, o nascimento de São João Batista, e vai celebrar depois também o seu martírio, a sua morte. Então, a igreja, muitas vezes, para os santos, a igreja celebra apenas no dia da morte, que eles renasceram para Deus e para o céu. E para São João Batista, nós vamos celebrar dois momentos, no seu nascimento e depois na sua morte. João Batista, filho de um casal de idosos, ela é estéril, Zacarias e Isabel. Deus prometeu para eles um filho. E daquela idade, naquelas condições, nasceu o último dos profetas, aquele que veio para preparar os caminhos do Senhor. Nasceu aquela criança. O pai Zacarias estava mudo. E quando nasceu aquela criança, que nome vamos dar a esta criança? E todo mundo achava que a criança iria chamar Zacarias. E Isabel vai dizer: não, essa criança vai se chamar João. E perguntou para o marido: que nome que nós vamos colocar nessa criança? E ele pega uma tabuinha e escreve o nome. João é o seu nome. João é o seu nome. Aquele que veio para preparar os caminhos do Senhor. E olha que interessante. Ele lá, depois cresceu, começou a sua missão, convidando o povo para conversão, porque o Messias estava chegando, preparar os caminhos do Senhor. Ele vai então batizar as pessoas lá no Rio Jordão, um batismo de conversão, deixar os pecados, preparar os caminhos para acolher Jesus. E Jesus nasceu e foi lá no Rio Jordão ao encontro dele e pediu também para ser batizado. E João Batista que batizou Jesus. E lá no rio, enquanto jogava água na cabeça de Jesus, uma voz do céu dizia: este é meu filho amado. Olha que beleza, gente. O dia do batismo, assim como o pai falou para Jesus, o seu filho, que ele era amado, no dia do nosso batismo, Deus fala isso para cada um de nós. Falou para cada um de nós: você é meu filho amado, você é minha filha amada. Eu coloco em você a minha vida. E o batismo é isso, é receber a vida de Deus. Olha a importância que nós somos, o respeito, o amor, o carinho que nós precisamos ter conosco mesmo e também com os outros, porque Deus nos fez a sua imagem, a sua semelhança, e deu a vida dele para nós. Somos de Deus, somos de Deus. E João Batista continua com a sua missão, pregando a conversão. E ele é capaz de reconhecer. Ele era tão famoso porque fazia tanta coisa, falava, anunciava, que muitos confundiam, achavam que ele que era o Messias. Ele falou: não sou eu não. Eu sei quem eu sou. e sei também quem é o Messias. Não sou eu, não. Eu não sou digno de me abaixar, desamarrar as correias da sua sandália. Ele é muito maior do que eu. Eu batizo vocês com água, ele vai batizar vocês com o Espírito Santo. E um dia ele estava batizando, Jesus estava passando, ele então mostrou para os seus seguidores: ah lá, não sou eu, eis lá aquele que está passando, ele é o Cordeiro de Deus, é ele que tira o pecado do mundo. Que nós rezamos na missa todo dia, né? Eis o Cordeiro de Deus, é Jesus. Então João Batista teve uma missão extraordinária de preparar o povo, de acolher Jesus e mostrar: é ele que vocês agora precisam confiar, porque ele é o Cordeiro que vai batizar vocês com o Espírito Santo. Então que São João Batista, esse santo tão querido, tão popular, tanta festa, tantas quadrilhas, tanta festa junina neste mês, alegria, e vale a pena se alegrar quando a gente olha para a vida de um santo e percebe: ele foi uma pessoa de Deus, eu também preciso ser. E se você é de Deus, você é alegre, você é feliz. Que Deus nos ajude, que São João Batista também interceda sempre por nós. Vamos agora abençoar a água. Você que tem água para abençoar, vamos dar a bênção da água. Você que está aqui no santuário, muita gente com a sua água, e você também aí na sua casa, com a água que você tem. Oremos. Deus eterno e todo-poderoso, quisestes que pela água, fonte de vida e princípio de purificação, as nossas almas fossem purificadas e recebessem o prêmio da vida eterna. Abençoai esta água para que nos proteja e renovai em nós a fonte de vida de vossa graça, a fim de que nos livre de todos os males e possamos nos aproximar de vós com o coração puro e receber a vossa salvação. E que ela recorde a água do nosso batismo como fonte que jorra para a vida eterna. Ó Deus nosso Pai, abençoai esta água que aqui e aí na sua casa você apresenta. Em nome do Pai, do Filho e do Espírito Santo.
1: Amém.
0: Amém. Água abençoada. E agora você aqui no santuário, olhando para Nossa Senhora, façamos a nossa consagração. Ó Maria Santíssima, pelos méritos de nosso Senhor Jesus Cristo, em vossa querida imagem de Aparecida, espalhais inúmeros benefícios sobre todo o Brasil. Eu, embora indigno de pertencer ao número de vossos filhos e filhas, mas cheio do desejo de participar dos benefícios de vossa misericórdia, prostrado a vossos pés, consagro-vos o meu entendimento, para que sempre pense no amor que mereceis. Consagro-vos a minha língua, para que sempre vos louve e propague a vossa devoção. Consagro-vos o meu coração, para que depois de Deus vos ame sobre todas as coisas. Recebei-me, ó Rainha incomparável, vós que o Cristo crucificado deu-nos por mãe, no ditoso número de vossos filhos e filhas. Acolhei-me debaixo de vossa proteção, socorrei-me em todas as minhas necessidades, espirituais e temporais, sobretudo na hora de minha morte. Abençoai-me, ó celestial cooperadora, e com vossa poderosa intercessão, fortalecei-me em minha fraqueza, a fim de que, servindo-vos fielmente nesta vida, possa louvar-vos, amar-vos e dar-vos graças no céu, por toda a eternidade. Assim seja.

0: O Senhor esteja convosco.
1: Ele está no meio de nós.
0: Pela intercessão de Nossa Senhora Aparecida, Mãe de Jesus e Nossa Mãe, desça sobre você que está aqui no santuário e você na sua casa rezando conosco através do rádio a bênção de Deus Todo-Poderoso, o Pai, o Filho e o Espírito Santo.
1: Amém.
0: Nossa Senhora merece uma salva de palmas, né, gente? Agradecemos você aqui no santuário e você na sua casa que rezou conosco pelo rádio. Que Deus continue abençoando muito você, que a sua tarde continue abençoada e muito feliz com as bênçãos de Deus e com a proteção de Nossa Senhora. O nosso cântico final.

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2: A síndrome do intestino irritável é um distúrbio gastrointestinal que provoca dor na barriga, excesso de gases, prisão de ventre e diarreia. Os sintomas da síndrome do intestino irritável podem piorar com situações como estresse, ansiedade e o consumo de alguns alimentos e bebidas. Essa síndrome acontece quando há uma alteração na comunicação entre o cérebro e o intestino, alterando o funcionamento normal do trato digestivo. É mais comum entre as mulheres com idade entre 30 e 50 anos. A síndrome do intestino irritável pode ser controlada com mudanças na alimentação, diminuição do estresse e o uso de medicações específicas, melhorando muito a qualidade de vida dos pacientes.
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2: Agora são 15 horas 36 minutos. Olha só, gente, no mês em que as atenções se voltam para a conscientização sobre a doação de sangue e o combate à leucemia, a Fundação Cristiano Varela faz um alerta. Os estoques precisam de ajuda da população. Para falar sobre a importância desse gesto de solidariedade, a necessidade constante de doadores e como a doação faz a diferença no tratamento de pacientes oncológicos, vamos conversar com os profissionais da Fundação Cristiano Varela. Quem conduz a entrevista é o nosso jornalista Franklin Ribeiro. Com você, Franklin.
3: Boa tarde para você, Marcelo. Mais uma vez aos nossos ouvintes hoje da Rádio Muriaé e também a quem nos acompanha pelas redes sociais. Bom, você adiantou muito bem, Marcelo, né? O Junho Vermelho aí, um mês dedicado à conscientização sobre a importância da doação de sangue, e também o Junho Laranja, que é voltado ao combate e à prevenção da leucemia. E hoje, para a gente abordar um pouquinho sobre essa temática, principalmente com o fortalecimento de estoques de sangue, né? A Fundação Cristiano Varela vem

0: trazendo esse apelo também, convocando a população para essa importância, essa atenção especial nesse mês de duas campanhas tão importantes. E para conversar com a gente aqui hoje, eu estou recebendo o Paulo André Lopes, que ele é o enfermeiro coordenador da Unidade de Transplante de Medula Óssea da Fundação Cristiano Varela. Paulo, muito boa tarde para você. Seja bem-vindo aqui à Rádio Muriaé.
1: Boa tarde, um prazer.
0: E comigo aqui também estamos com a Michele Gouveia, ela que é enfermeira assistencial da Agência Transfusional da Fundação Cristiano Varela. Michele, muito boa tarde, seja bem-vinda.
2: Boa tarde, muito obrigada, é um prazer estar com vocês aqui hoje.
0: Bom, e para a gente começar um pouquinho abordando, né, sobre essa temática, estamos falando aqui de doação de sangue, tão importante também para tratamento, né, com relação aos pacientes oncológicos, né, que é carro-chefe também na fundação. Eu queria começar perguntando um pouquinho para a Michele sobre, né, já de fato, a importância da gente ter atenção a essa questão da doação de sangue, principalmente no casos oncológicos, né?
2: Sim, com certeza. Como você mesmo disse, né, a fundação, por se tratar de um hospital oncológico, o próprio quadro clínico dos nossos pacientes, ele é diferente, né? A questão mesmo do tratamento, as quimioterapias, rádios, fazem com que esse paciente, ele fique aí com uma queda, né, de hemoglobina, de plaquetopenia. Então, a gente é um hospital que transfunde muito, né? A gente transfunde cerca de 750 a 800 componentes por mês. A gente atende uma quantidade de pacientes de 150 a até 200 pacientes por mês. Então, é um número bem grande, né?
0: E aí, aproveitando, né, eu tô vendo aqui, ó, a instituição, né, a Fundação Cristiano Varela atende em média 170 pacientes por mês que dependem dessas transfusões, sendo que podem chegar aí a 800 procedimentos transfusionais no mesmo período. Certamente, né, esses números revelam uma demanda constante por essas doações. Eu queria que você trouxesse um pouquinho na prática, né, o que que isso representa, principalmente nos tratamentos oncológicos.
2: Sim. A doação é de extrema importância porque, a partir da doação, aquela bolsa a gente chama de sangue total. Essa bolsa, ela passa por um processo de centrifugação, onde vai ser separados os hemocomponentes do sangue. Por isso que a gente fala que com apenas uma doação a gente consegue salvar até 4 vidas. Por quê? Ela vai ser centrifugada, onde vai ter...
0: Trouxesse um pouquinho na prática, né, o que que isso representa, principalmente nos tratamentos oncológicos.
2: Sim. A doação, ela é de extrema importância porque, a partir da doação, aquela bolsa a gente chama de sangue total. Essa bolsa, ela passa por um processo de centrifugação, onde vai ser separados os hemocomponentes do sangue. Por isso que a gente fala que com apenas uma doação a gente consegue salvar até 4 vidas. Por quê? Ela vai ser centrifugada.
0: Trouxesse um pouquinho na prática, né, o que que isso representa, principalmente nos tratamentos oncológicos.
2: Sim. A doação ela é de extrema importância porque, a partir da doação, aquela bolsa a gente chama de sangue total. Essa bolsa, ela passa por um processo de centrifugação, onde vai ser separados os hemocomponentes do sangue. Por isso que a gente fala que com apenas uma doação a gente consegue salvar até 4 vidas. Por quê? Ela vai ser centrifugada.
0: Trouxesse um pouquinho na prática, né, o que que isso representa, principalmente nos tratamentos oncológicos.
2: Sim. A doação ela é de extrema importância porque, a partir da doação, aquela bolsa a gente chama de sangue total. Essa bolsa ela passa por um processo de centrifugação, onde vai ser separados os hemocomponentes do sangue. Por isso que a gente fala que com apenas uma doação a gente consegue salvar até 4 vidas. Por quê? Ela vai ser centrifugada, onde vai ter, a gente vai conseguir...
0: Tanto a unidade de transplante de medula óssea, eu queria que você pudesse trazer a importância também dessa situação quando a gente fala no tratamento do câncer, a partir dessa coleta, né, de sangue, no tratamento das transfusões, como que isso atua de forma conjunta?
1: No procedimento de transplante, só para elucidar aqui para todo mundo, né? A medula óssea, ela é a fábrica do sangue, né? Então, ela fabrica as células do sangue e distribui para a corrente sanguínea essas células. Então, o sangue nosso

0: periférico é cliente da medula. A medula é a fábrica e ela distribui as células. No transplante, a gente paralisa a medula do paciente. É, então, a fábrica fica parada. Eu falo com o paciente, a sua fábrica vai fechar. É, então, quando a fábrica fecha, quando a fábrica para, zera tudo. Então, o paciente fica zerado. É, esse período dura em torno de 10 dias. Então, durante o transplante, por 10 dias, a medula do paciente fica parada. Então, ele fica zerado de produção de células. Então, é nesse momento que ele vai precisar muito de transfusão. Então, a gente não pode programar um transplante de medula sem a garantia que vai haver uma componente para esse paciente. Então, a gente já teve que, por exemplo, postergar alguns tipos de transplantes quando a hemomina sinaliza que o estoque está baixo. A gente não pode submeter o paciente ao risco com esse risco de faltar hemocomponente, pelo fato dele ficar em torno de 10 dias com a fabricação de sangue parada. Então, quando a gente pensa, né, que a gente faz um transplante por semana, podendo chegar até dois, então toda semana eu tenho paciente que está aí com a fábrica parada, né, com a medula parada, precisando de hemocomponente. Então, assim, a gente trabalha junto com a agência transfusional para prover, né, esse hemocomponente o mais rápido possível para não haver um risco maior de sangramento, de anemia, dentre outras coisas.
1: E certamente algumas épocas do ano esses estoques eles tendem a ser menor, né? Tanto que essas campanhas vêm para isso, para justamente fortalecer essa doação de sangue. É, quais são esses períodos, por exemplo?
0: É, assim, sabidamente, né, nacionalmente, os feriados nacionais, né, têm um impacto muito importante na queda de doações. Sobretudo, né, o carnaval. É, tanto é que a gente não marca transplante para a época do carnaval, porque a gente sabe que vai faltar hemocomponente. Uhum. Festas de final de ano, de Natal, Réveillon, porque o pessoal costuma viajar muito. E principalmente nessa época agora de Copa. Então o pessoal fica aí meio fixado nos jogos da Copa e esquecem de doar.
1: Sim.
0: Mas assim, na grande maioria das vezes o que acontece é isso. Em grandes feriados nacionais, quando tem feriado, por exemplo, que tem emenda, que o pessoal gosta de viajar, tem uma queda brusca na doação. Então, como o meu procedimento que a gente faz, né, é eletivo, ou seja, eu marco para fazer com data, não é nada urgente, a gente trabalha exatamente com essa perspectiva, de já saber que vai cair a doação e que não vai ter o hemocomponente, então a gente desmarca ou posterga o procedimento, entendeu?
1: Perfeito. Miquel, você até adiantou, né, essa questão, né, a doação ali salvando até 4 vidas, né, explicou um pouquinho disso. Muita gente às vezes não sabe da importância, né, do que uma doação de uma bolsa de sangue, o quanto que ela pode representar nesses tratamentos. Aqui a gente está falando dos tratamentos oncológicos principalmente. Queria que você destacasse essa importância de fato desse gesto, né, nada mais do que de solidariedade.
2: Sim, com certeza. Como o Paulo André explicou, né, essas épocas tendem a cair e tem procedimentos eletivos que a gente consegue postergar, mas tem procedimentos de urgência também. Então, nessas épocas, alguns pacientes, né, que são tratamentos eletivos, como cirurgias eletivas, a gente também tem que adiar essa cirurgia desses pacientes por conta dessa baixa de estoque. Pacientes que estão também em seguimento com quimioterapias, muitos deles também a gente tem que adiar, né, o protocolo aí de quimioterapia por conta de não haver mesmo o estoque adequado para a gente conseguir atender todos esses pacientes.
1: Sim. E quando a gente está falando de doação de sangue, onde ir fazer essa doação de sangue? Né? Já de imediato passar isso para os nossos ouvintes, né? Os locais aqui em Muréia, como que é essa prática, né? A gente sabe, naturalmente, existem alguns critérios também, né, para as pessoas poderem doar sangue, que vocês pudessem trazer um pouco sobre isso.
2: Uhum. As doações aqui em Muréia, elas acontecem no CEAI, que é o passe, do lado do Hospital São Paulo, para ficar melhor a referência. São feitas todas as quartas-feiras, de 7h30 até o 12h30, tá? Não é obrigatório o agendamento prévio, né? Mas se puder agendar, porque é distribuição de senhas. Os pré-requisitos assim principais: ter entre 16 e 59 anos, não ter feito tatuagem nos últimos 6 meses e nem ter ingerido bebida alcoólica nas últimas 12 horas.
1: Perfeito.
2: Ter uma alimentação saudável, né? Ingerir bastante água, ter uma boa noite de sono na noite anterior da doação. E para a doação é super simples, é só portar mesmo o documento oficial com foto. Lá eles vão fazer o cadastro, se a pessoa não for doadora, eles fazem o cadastro. É feita a triagem, faz alguns testes rápidos ali também. Estando tudo certo, vai para a sala de coleta. E a coleta, gente, é super rápida, menos de 10 minutos aí, já é feita a doação de sangue.
1: Perfeito. E aí, Paulo, certamente, né, é sempre bom a gente lembrar isso, que o sangue humano, ele é fundamental, né? Não há um substituto para ele nesses casos, desses tratamentos. Então, eu queria que você destacasse justamente isso. Quanto mais um estoque abastecido, né, maior as condições, a tranquilidade também desses processos dentro desses tratamentos, sem dúvida alguma, né?
0: Tem em determinadas situações que, né, a medicina pode lançar a mão de algumas coisas para poder substituir, mas no caso do sangue, não. Então, como a gente, né, a Michele falou a respeito do paciente oncológico, muitas vezes o tratamento é interrompido, seja uma cirurgia cancelada por falta de hemocomponente, seja uma quimioterapia que o paciente não vai poder fazer porque tem um risco de faltar hemocomponente, seja um transplante que eu vou ter que postergar porque o hemomino está me sinalizando que vai faltar hemocomponente. Então, isso vai atrasando a vida do paciente na linha de cuidado dele durante o tratamento oncológico. E como o câncer é uma doença muito agressiva, cada vez que você vai atrasando esse tratamento, vai ficando pior o prognóstico. Então, quando falta plaqueta, quando falta hemácia, a gente fica lá, né, lá no hospital, a gente que está na linha de cuidado, a gente fica ansioso e pensando, né, como que a vida daquele paciente está ali sendo, o tratamento está sendo atrasado e o que vai comprometer na vida dele a médio e longo prazo, entende? Então, é muito importante que as pessoas permaneçam aí com esse propósito de doar, né? Tem o posto de coleta aqui em Muriaé. Se quiser, né, o Juiz de Fora, o Hemominas funciona também em full time, então pode ir a Juiz de Fora, tem Hemominas também em Maiuaçu, tem Hemominas em Ponte Nova, então, que abastece toda a nossa região, sabe? Então não é só aqui em Muriaé que acontece a doação.
1: E eu até estou observando aqui, no momento do cadastro, né, da doação, é importante né, que seja informado sobre a doação para a fundação, né, em específico se tratando de uma doação de reposição, né? Uhum. É isso mesmo, né? Só para deixar claro a quem está nos acompanhando, né, que vai ter o interesse, a oportunidade de lá doar, é isso mesmo, né?
2: Isso mesmo, no momento da doação informar o nome da instituição, Fundação Cristiano Varela.
1: Perfeito. Bom, já de imediato eu quero agradecer vocês aqui dentro desse nosso bate-papo, essas informações tão pertinentes sobre a doação de sangue, como, né, a gente trouxe no início, a gente está tratando do Junho Vermelho, que é o mês dedicado à conscientização sobre a importância da doação de sangue, e também o Junho Laranja, voltado ao combate e à prevenção da leucemia, e dentro disso, quase uma convocação, né, à população para fazer essa doação de sangue em função do fortalecimento dos estoques. O Paulo adiantou muito bem, nós estamos em período de Copa do Mundo, um dos períodos que a gente vê baixas, né, no estoque, cada vez mais é importante essa doação. E já agradecendo a sua presença aqui, tá, Michele, eu quero deixar um espaço aberto também para que você possa reforçar, né, essa convocação aí ao pessoal a fazer a doação de sangue, né, assim, às vezes quem nunca doou ou quem está há muito tempo sem doar, né, mas que pode fazer essa ação de solidariedade, né?
2: Como você já adiantou, né, a gente está na campanha do Junho Vermelho e Laranja. Lá na instituição, a gente está fazendo, nesse mês de junho, o ano passado a gente fez, deu super certo, foi um sucesso, e esse ano estamos fazendo de novo. que durante o mês de junho, todas as quartas, a gente está levando 10 colaboradores para ir no passe para fazer a doação, né? Principalmente nesse período agora da Copa do Mundo, que o estoque também já deu uma reduzida.
1: Mais baixo, né?
2: Então é muito importante. Mas fazer o convite a todos, chama a família, os amigos, para irem doar mesmo, serem voluntários, né? Quem ainda não doou vai doar. Quem já doou, se tiver no tempo de doar novamente, que é muito importante essa doação, esse gesto mesmo, né? Que aí salva vidas de muitos pacientes todos os dias.
1: Sem dúvidas, de fato, muito importante. Paulo, vou deixar também para você fazer o reforço, né, a essa convocação, para que as pessoas possam doar sangue, possam estar nessa campanha também.
0: Agradeço a oportunidade, né, e colocar para o Hemominas para fazer a doação. Então, o Hemominas trouxe o posto de coleta para a nossa cidade, até porque a demanda da nossa cidade é muito grande, que a gente tem aqui não só a Fundação, mas o Hospital São Paulo, o Pronto-Socorro, a Casa de Saúde, os pais que atendem politrauma, que demandam muito hemocomponente também. Então, o Hemominas trouxe o passo para cá, para fazer, né, para ajudar nessa reposição de estoque. Então, é uma oportunidade que a cidade tem de demonstrar que tá, né, que tem que ajudar, né, porque a gente tem que pensar que daqui a pouco ou é a gente que está precisando, ou é um familiar próximo, né, que fica doente, que sofre um acidente.
1: Com certeza.
0: Então, é essa conscientização mesmo, que os hospitais estão precisando muito, sempre.
1: Tá certo. Então, gente, mais uma vez, obrigado, viu? Conversamos aqui com o Paulo André Lopes, enfermeiro coordenador da unidade de transplante de medula óssea lá da Fundação Cristiano Varela, e também a Michele Gouveia, que ela é enfermeira assistencial da agência transfusional lá da Fundação, nessa abordagem, né? Nessa convocação para que as pessoas possam estar juntos nesse ato de solidariedade, de doação de sangue, tão importante, principalmente aqui neste caso, para os tratamentos oncológicos. Lembrando aí, reforçando uma campanha do Junho Vermelho e Junho Laranja. Gente, mais uma vez, muito obrigado a você que nos acompanhou também. O nosso muito obrigado. Volto com você, Marcelo.
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3: Um asteroide passará perto da Terra no sábado sem risco de colisão e poderá ser visto com pequenos telescópios ou binóculos potentes, informou a Agência Espacial Europeia nesta quarta-feira. O asteroide atingirá seu ponto mais próximo da Terra no sábado, às 8h14 pelo horário de Brasília, deslocando-se a uma velocidade de 8,9 km por segundo. A banda Capital Inicial anunciou o cancelamento da turnê que faria nos Estados Unidos nesta semana. A banda informou que não houve liberação consular para profissionais da equipe técnica e músicos de apoio que viajariam com o grupo. As apresentações faziam parte da turnê Música Urbana e estavam marcadas para acontecer entre os dias 24 e 28 de junho em Boston, Nova York, Miami e Orlando. Segundo a nota publicada nas redes sociais, todos os integrantes da banda possuem vistos regulares para entrar no país. O problema, segundo o grupo, envolveu integrantes considerados essenciais para a realização dos shows. A busca pela retificação de nome e gênero nos documentos continua em alta no Brasil. Somente em 2025, os cartórios do país registraram 5.447 alterações de gênero, uma média de cerca de 15 procedimentos por dia, segundo dados do portal da Transparência do Registro Civil. O número representa crescimento de 7% em relação ao ano passado e evidencia uma tendência observada há alguns anos. Desde 2018, o procedimento pode ser realizado diretamente em cartório, sem necessidade de decisão judicial, cirurgia ou apresentação de laudos médicos. 16h05, notícias da hora, oferecimento Elétrica do Povo. 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
2: A odontopediatria é uma especialidade da odontologia que aplica cuidados especiais na saúde bucal de bebês e crianças, além de gestantes e pacientes com necessidades especiais. Sua principal função é aplicar técnicas de psicologia infantil para eliminar desde cedo os traumas relacionados ao dentista, que podem ser iniciados neste período da infância. Quando nascer o primeiro dente do bebê, já é recomendável o início do tratamento com um dentista especializado em odontopediatria. Os dentes de leite são os primeiros dentes a surgirem em seres humanos. Assim que nascem, devemos procurar um odontopediatra para fazer sua manutenção, para que no futuro a criança possa se tornar um adulto com dentes perfeitos, livre de doenças, com uma estética bucal bonita, com dentes fortes e resistentes.
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6: Gente, agora são 16h12. E aí, hein? Tá chegando, tá quase chegando a hora. Daqui a pouco, mais tarde, vai ter o jogo da seleção brasileira. E o Jota de Souza já tá chegando aqui no estúdio. Aliás, ele tá tentando conter a risada, né? Porque a gente até agora tá achando graça da entrevista do Ancelotti, que foi muito engraçado, né? Ele falava e a gente não conseguia entender o que ele fala. Mas tudo bem. O importante é ele trazer a vitória para a seleção brasileira. Então vamos ouvir uma música aqui. O Jota já tá chegando e vai trazer os detalhes pra gente, a expectativa, né? Os bastidores do jogo Brasil Escócia. Vamos lá, vamos ouvir música boa? Então, vamos aproveitar que a gente está nesse clima de Copa do Mundo, vamos ouvir uma música que foi feita pelos nossos queridos Olinto Muniz e HP Galvão. Simbora, Hexa Brasil!

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1: É, o Brasil entra em campo contra a Escócia hoje às 19 horas com algumas definições, Marcelo, em jogo, hein? Líder do grupo C com 4 pontos, a seleção jogará para confirmar a vaga e conhecerá seu caminho e ter aí uma noção se ele será mais fácil ou difícil, né?
2: É verdade.
1: Olha só aqui as situações. Vamos lá, vamos passando aqui as situações para o nosso ouvinte.
2: Ô Jota, esse é o último jogo que não tem mata-mata, né? Esse é o jogo, tipo assim, poderia, teoricamente poderia perder, né?
1: É verdade. É,
2: mas não é bom perder.
1: É, isso aí, mata-mata a partir
2: da próxima, né?
1: Fase, né?
2: É verdade.
1: É, vamos lá, vamos passar aqui as situações. Olha só, Marcelo, são 3 caminhos possíveis para o Brasil a partir do término dessa primeira fase. E mais do que o chaveamento, a colocação também define dias e horários para a sequência do torneio. Se terminar em primeiro do grupo, como está no momento, né?
2: Uhum.
1: O próximo jogo do Brasil seria segunda-feira, 29, é inclusive dia de São Paulo, né? Às 14 horas em Houston. O adversário, segundo colocado do grupo F, no momento o Japão, mas a disputa está aberta com Holanda e Suécia. Possível rival nas oitavas, no momento Noruega ou Costa do Marfim. Agora, se terminar em segundo do grupo, caso o Brasil empate com a Escócia e o Marrocos vença o Haiti. Próximo jogo, segunda-feira, às 10 da noite.
2: Nossa.
1: Monterrey, no México.
2: Caramba. Às 10 da noite.
1: É também segunda-feira, 29 de junho, dia de São Paulo. O adversário, primeiro colocado do grupo F, no momento, a Holanda. Mas a disputa está aberta com Japão ou Suécia. Possível rival nas oitavas, no momento, Coreia do Sul ou Suíça. Vamos agora, se o Brasil terminar em terceiro do grupo, caso perca para a Escócia. Olha aí, onde seria o próximo jogo? Segunda-feira, dia 29 de junho, às 17h30, em Boston. Adversário, Alemanha, com possibilidade de encarar a França nas oitavas, hein?
2: É.
1: A possibilidade 1, a possibilidade 2. O jogo seria terça-feira, dia 30 de junho, às 18 horas, em Nova Jersey. Possibilidade 3. Vamos lá. É, vamos voltar aqui na possibilidade 2.
2: Uhum.
1: Se for terceiro. Terça-feira, às 18 horas, em Nova Jersey. Adversário, primeiro do grupo 1. Chances de Noruega e França, com possibilidade de encarar a Alemanha nas oitavas. Possibilidade 3. Terça-feira seria o jogo, 30 de junho, 22 horas, no Estádio Azteca, no México. E o adversário, México, com possibilidade de encarar a Inglaterra nas oitavas, hein? Então, né? A tendência é de classificação com os 4 pontos atuais, mas dependerá dos demais resultados, hein? Lembrando que classificam aí os 8 melhores terceiros colocados. Então são aí as situações, né?
2: É, vamos ver.
1: Caminho do Brasil, né?
2: É, se pegar a França, é vingança. Se pegar a Alemanha, é vingança também. É. Só a vingança da Alemanha.

0: rapaz, é bem pior, né?
1: Bem pior, 7-1, né? É. Nossa, mãe.
0: O jogo não sai da minha memória.
1: É muito mais traumático do que o...
0: Tá tanto na minha memória, parece que a última Copa foi essa do Brasil.
1: Nossa,
0: que coisa, mãe. Né? Como é que a mente da gente, né?
1: Ah, não, aquele 7
0: foi em 2014, Marcelo, olha só quantos anos já
1: tem. Quanto tempo já tem?
0: 12 né? anos, não é isso?
1: Isso.
0: 12, olha só, 12 anos.
1: 12 anos, pois
0: parece
1: é.
0: Parece que foi o ano passado.
1: É, lembra do Galvão. Narrando aquele jogo, falou assim: vem eles de novo! Nossa, aquilo foi um traumático.
0: O que aconteceu naquele jogo?
1: Ah, um baita de um apagão, né, Jota?
0: Nossa, foi apagão mesmo?
1: Ah, isso é assim. É...
0: Não, e ali, do jeito que tava ali, eles fariam o quanto eles quisessem, né?
1: É, assim, os.
0: Me dizer até que no vestiário lá, o técnico lá mandou dar uma maneirada, entendeu? Rapaz.
1: Tem uma situação aí que o Vanderlei Luxemburgo. Viu a escalação, acho que foi o Vanderlei, estava comentando Copa para uma emissora e viu a escalação e falou assim: perdemos o jogo por causa de um posicionamento errado lá.
0: Mas não,
1: não ele falou antes.
0: Estava perder desses como perdeu.
1: É, não, ele não cravou o placar, ele só falou assim: perdemos o jogo.
0: Aquele jogo, doideira. Sinceramente, eu vejo uma vez, depois vou, olho, gente. Tem como aquele jogo?
1: Ninguém,
0: aquela forma.
1: Ninguém lembra mais do Maracanaço, né?
0: E tem mais, né? O pior de tudo, a Alemanha tava com o uniforme do Flamengo. É mais triste, né?
1: Perdeu pro Flamengo.
0: Ainda bem que não foi no Maraca, né? Foi lá em Belo Horizonte.
1: É, foi no Mineirão, né?
0: A Alemanha homenageou o Flamengo, foi isso?
1: Como é que é?
0: A Alemanha.
1: Ah, jogo. Eu não sei que.
0: O uniforme.
1: Bem parecido, né?
0: Vermelho e preto.
1: É, tem essa lenda, essa situação. É. Eu vou procurar saber, perguntar pro Silvério Machado, que ele sabe o que é.
0: Acha? Brasil e Escócia.
1: Brasil. Que assim, eu vou naquela situação. Eu não quero tomar gol. Eu não quero tomar gol. É, ou 3-0 ou 4-0. Esse negócio de tomar gol, isso me deixa numa preocupação.
0: Vou perguntar ao Ancelotti qual vai ser o placar do jogo. Tá no ponto aí? Deixa eu fazer a pergunta primeiro.
1: Ah.
0: E Ancelotti, qual vai ser o placar do jogo logo?
2: Acho que o placar do jogo. Acho que o 3-0 do Alemanha.
0: Deu pra entender, não? Fala direito, poxa.
2: Brasil vai.

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6: É claro que a gente está em clima, né? A gente já está em clima de Copa do Mundo, a gente já está em clima de Jogo do Brasil e a Alice Ottoni vai trazer também para a gente mais informações. Fala, Alice!
7: Já que a gente está falando de Copa, vou compartilhar com vocês um trem que eu li e achei engraçado demais. Vocês conhecem a Nicole Baus, né? Ela já foi paniquete, já participou da Fazenda e ainda é jornalista por formação. Então, ela surgiu nas telas para fazer uma promessa. Diz ela que no final da Copa do Mundo, um de seus bichinhos da sua fazenda vai ter o nome de um jogador da seleção brasileira. Acompanhada pelo humorista Ed Gama e a atriz Débora Seco, é claro que ela recebeu muitas sugestões e começou a avaliar as possibilidades junto dos amigos. A atriz Débora Seco sugeriu o nome do artilheiro brasileiro na Copa do Mundo, o Matheus Cunha. Enquanto Ed Gama afirma que o técnico Carlo Ancelotti seja homenageado caso o Brasil vença o campeonato. A Nicole até contou que já tem esse hábito de homenagear e que inclusive Ed Gama é um dos homenageados. Ela disse que um de seus porquinhos, um comilão que tá de dieta, foi batizado com o nome do comediante. Ed Gama brincou que esse porquinho é igual a ele, já que o humorista estava sobrepeso e através de uma dieta também chegou a perder mais de 30 quilos. Eu não sei que nome eu daria, mas a gente também pode ajudar a Nicole a escolher.

0: gente, parece que Parintins está em guerra. Se você acompanhou as edições 2024 e 2026 do Big Brother Brasil, você conhece a Isabelle Nogueira e a Marcielle Albuquerque. Apesar de edições diferentes, as duas têm algo em comum. Ambas representam o Festival de Parintins, uma festa cultural lá do estado do Amazonas. De um lado, Marcielle Albuquerque representa o lado azul com o boi caprichoso. Do outro, Isabelle Nogueira representa a nação vermelha do boi garantido. Pra quem achou que a rivalidade só existia no futebol, tá muito errado, tá? Essas torcidas dividem o estado tanto quanto os clássicos dos gramados. Durante as entrevistas, elas deixaram um recado especial pra rival. Mas não do jeito que você imagina. Foi um incentivo uma pra outra que vão se enfrentar em breve. Tanto Marcielle quanto Isabelle tratam a rivalidade como algo natural. Então sim, gente, o respeito existe entre as duas. Mas eu sei que o público quer saber outra coisa. É possível uma amizade entre as cunhãs? E eu me encarreguei de apurar isso. Bom, segundo a representante do Boi Caprichoso, Marcielle, pelo trabalho das duas, a amizade não seria algo verdadeiro, já que ao mesmo tempo que ela deseja ganhar, a Isabelle também quer. Já a representante do Boi Garantido, Isabelle, discorda. Ela até citou os irmãos das rivais, que são rivais também, e mesmo assim mantém uma amizade até hoje. Para Isabelle, é só uma questão de sinergia. Para ela, você não decide quem você vai virar amigo. Mas e aí, gente? Dá para manter a amizade ou não?
1: É claro, tem que manter amizade, aí. Amizade saudável e também rivalidade saudável, né? Nada de faltar um respeito um com o outro. Isso aí, tá tranquilo, tá de boa. Ô, gente, lembrando que a Alice também, ela tá indo embora porque ela vai assistir a Copa do Mundo e amanhã ela tá de volta aqui com a gente.
2: O nosso show está no ar. Boa tarde, Muriel.

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3: A arritmia cardíaca é quando o coração funciona de uma forma diferente. Às vezes rápido demais, às vezes devagar demais. É um ritmo diferente do normal. O principal sintoma que o paciente sente é a palpitação, que é uma sensação do coração bater muito rápido, parecendo que vai sair pela boca. Essa sensação geralmente dura alguns segundos ou minutos, mas também pode ser mais duradoura. Podemos encontrar outros sintomas como mal-estar, tontura e até falta de ar, principalmente durante algum esforço físico. Pressão alta, diabetes, problemas na tireoide são algumas causas de arritmia, mas também pelo simples fato de o paciente ter mais de 60 anos já aumenta a chance. Está muito relacionado também com ansiedade e estresse.
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4: É isso aí, gente, chegando no final da minha transmissão hoje. Lembrando que mais tarde tem Copa do Mundo e vamos juntar, né, toda essa força aí para dar uma força grande lá para a seleção brasileira conseguir um bom resultado, né, para esse jogo que nós vamos acompanhar mais tarde a partir das 7 horas. Ô Viana, você tem uma, como é que fala assim, um palpite?
5: Olha, com muita oração, eu tô esperando pelo menos uns 2-0.
4: Então tá, João, eu tive que virar o microfone aqui. 2-0, Viana tá dando opinião aí. Assim, eu tô torcendo para uns 3-4-0.
5: Que Deus te ouça, muita fé nessa hora.
4: Isso aí, vamos torcer para a seleção brasileira conseguir um bom resultado, sabendo que hoje a gente vai ter Neymar, né? Parece que, eu não sei se ele vai começar jogando, mas eu fiquei sabendo que ele vai jogar. A Viana tá toda feliz aqui, ó.
5: Não, torço por ele, mas eu não tenho muita fé nele, não. Verdade aí seja dita.
4: Tadinho do menino, gente. Gente, obrigado aí pelo carinho da audiência. Amanhã eu tô de volta, claro, aqui de manhã junto com toda a equipe, né? Com o Pedro Luiz, que também já tá aqui pro nosso programa Boa Tarde com Cristo. Daqui a pouco também tem o Esporte Total. Pra gente terminar, vamos terminar com a música da Copa do Mundo.
6: O Brasil.
4: Até amanhã, gente.
6: O Brasil é
4: e é claro com a vitória do Brasil.

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Eu vos louvo e vos dou graças, ó Senhor, porque de modo admirável me formastes. Esse é o salmo de hoje. E ao celebrarmos São João Batista, somos convidados a contemplar essa verdade tão bela. Antes mesmo de nascer, João já havia sido escolhido por Deus para uma missão especial: preparar os caminhos do Senhor. Quando Maria visitou Isabel, João, ainda no ventre de sua mãe, se estremeceu de alegria ao reconhecer a presença de Jesus. Esse episódio nos mostra que Deus já agia em sua vida desde o início, confirmando aquilo que o salmista proclama: somos formados de modo admirável pelas mãos do Criador. A vida de São João Batista nos recorda que Deus conhece cada um de nós antes mesmo do nosso nascimento e tem um propósito para a nossa existência. Assim como João foi chamado a anunciar Cristo, também nós.

0: nós. Somos chamados a testemunhar o amor de Deus, onde vivemos. Por isso, hoje, podemos rezar com confiança. Eu vos louvo e vos dou graças, ó Senhor, porque de modo admirável me formastes. Em nome do Pai, do Filho e do Espírito Santo.
1: Amém. Amém.
0: Uma boa tarde com Cristo, queridos ouvintes, patrocinadores, todos companheiros aqui da nossa rádio, Muriaé 99,5. Estamos juntos em mais uma quarta-feira, mais uma tarde, dia 24 de junho de 2026. Daqui a pouco teremos o Jogo do Brasil, mas antes disso teremos uma hora com muita reflexão, muitas orações, num programa preparado com todo carinho para todos vocês. Boa tarde a todos. Então vamos agora iniciar o nosso programa e vamos pedir a sabedoria. E vamos pedir também que o Espírito Santo nos guie o nosso caminho, nos abra o nosso caminho. Da mesma forma que São João foi o percursor do caminho de Jesus. Vinde, Espírito Santo, enchei os corações de vossos fiéis e acendei neles o fogo do vosso amor. Enviai o vosso Espírito e tudo será criado, e renovareis a face da terra. Oremos, ó Deus, que instruíste os corações de vossos fiéis com a luz do Espírito Santo. Fazei que apreciemos retamente todas as coisas, segundo o mesmo Espírito, e gozemos sempre da sua consolação. Por Cristo, Senhor nosso.
1: Amém.
0: Amém.

gostaria de convidar você agora, querido ouvinte, a prestar bastante atenção nessas palavras. Hoje as palavras da proclamação do Evangelho estão em Lucas, capítulo 1, versículos de 57 a 66 e 80. Então prestemos muita atenção. Se possível, pegue sua Bíblia, sua liturgia, para acompanhar essas palavras. Ou então, apenas se esvazie de tudo e escute com toda atenção essas palavras do Evangelho e em seguida ouçamos a partilha.

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1: Senhor esteja conosco, Ele está no meio de nós. Proclamação do Evangelho de Jesus Cristo segundo Lucas. Glória a vós, Senhor. Completou-se o tempo da gravidez de Isabel, e ela deu à luz um filho. Os vizinhos e parentes ouviram dizer como o Senhor tinha sido misericordioso para com Isabel e alegraram-se com ela. No oitavo dia, foram circuncidar o menino e queriam-lhes dar-lhe o nome de seu pai, Zacarias. A mãe, porém, disse: não, ele vai chamar-se João. Os outros disseram: não existe nenhum parente teu com esse nome. Então fizeram sinais ao pai, perguntando como ele queria que o menino se chamasse. Zacarias pediu uma tabuinha e escreveu: João é o seu nome. E todos ficaram admirados. No mesmo instante, a boca de Zacarias se abriu, sua língua se soltou e ele começou a louvar a Deus. Todos os vizinhos ficaram com medo e a notícia espalhou-se por toda a região montanhosa da Judéia. E todos os que ouviam a notícia ficavam pensando: o que virá a ser este menino? De fato, a mão do Senhor estava com ele. E o menino crescia e se fortalecia em espírito. Ele vivia nos lugares desertos até o dia que se apresentou publicamente a Israel. Palavra da salvação. Glória a vós, Senhor, e que as palavras do Santo Evangelho perdoem os nossos pecados. Celebramos hoje com grande alegria a solenidade de São João Batista. E quem foi João Batista? João Batista, meus irmãos, foi o precursor que foi enviado por Deus, primeiro a ser o enviado por Deus para preparar os caminhos de Jesus. Mas não foi apenas nisso que São João Batista precedeu os demais. Ele foi muito além. Ele precedeu também toda a humanidade, pelo fato de ter sido redimido ainda dentro do ventre de sua mãe. É muito interessante hoje nós notarmos que celebrarmos o nascimento dos santos. Esse São João Batista, ele vem chamar os testemunhos de luz e diminuir para Cristo, que cresça, e Cristo reaparecer, ser maior ainda do que todos. Virá alguém maior do que eu, disse São João Batista. Então essa liturgia vem nos ensinar que esse nascimento de João Batista não foi apenas aquele evento familiar, é mais uma criança que nasce. Mas é o cumprimento de um plano divino. Isabel e Zacarias, mesmo diante de desafios. E como eram os desafios? E às vezes até da incredulidade. Eles acolheram o propósito de Deus para que a vida daquele viria a ser o precursor do Messias. Nós vamos destacar aqui dois pontos, porque é importante falar que esse seja um precursor. Assim como João Batista, qual é o seu papel em preparar o caminho para que Cristo seja conhecido em sua casa, no seu trabalho ou na sua comunidade? Vamos parar nesse ponto aqui. O que você, Viana, está fazendo? Qual é o seu papel hoje na sociedade, na sua casa, na sua comunidade, no seu trabalho, com a sua família, com seus amigos, na sua parte social, para preparar o caminho para Cristo? Aí você se pergunta: mas eu vou fazer o quê? O que eu tenho que fazer? Evangelizar? Ser missionário? Buscar, resgatar aquele que está perdido, aquele, buscar na palavra, buscar em oração? Talvez eu não tenha tanto acesso a várias pessoas, mas eu posso me unir em oração, ter mais

0: paciência, ser mais fraterno. Isso é preparar caminho. Isso é preparar caminho. Eu sou uma leiga, mas eu estou em movimento. Eu estou buscando o meu irmão que sofre, eu estou fazendo uma caridade ali, eu estou em oração pelo outro. Isso é preparar caminho. Isso é ser precursor. Segundo ponto, acolher os planos de Deus. Muitas vezes, os planos divinos fogem do nosso controle e das nossas expectativas humanas. Eu faço um plano para minha vida, eu faço um planejamento, mas afinal, Deus tem outros planos para mim. Eu não tinha planos nunca de estar aqui, de estar aprendendo no meu dia a dia, nas minhas preparações. Eu não tinha esse. Isso não estava dentro do meu plano. Quando eu fui chamada, agradeço todos os dias pela Neuza e pela Marlene, para mim era uma brincadeira de conversa de porta, de vizinho. Eu não tinha esse plano. E de repente estou aqui. Não sei nada, mas eu estou tentando aprender. Eu estou tentando ser missionária onde eu posso. Eu estou tentando seguir um caminho planejado por Deus por mim. Isso aqui não estava no meu plano. Então cultive a confiança de que o Senhor tem o tempo e a hora certa para agir na sua história. Espere no Senhor. Confie no Senhor. Se entregue. Deixe-se levar por Ele, porque Ele tem um plano para nós. Ele conhece muito antes de nós estarmos aqui. Ele já nos conhecia na palma da sua mão. Então, se entrega. Dorme e deixe Ele conduzir. E reconheçamos os dons e as graças que nós recebemos todos os dias. E nesse momento, lembre-se de olhar para aquele que tudo sabe, que tudo conhece e que tudo fará por nós. Porque Ele é o Deus de ontem, de hoje e de amanhã. Amém. São 17 horas, 16 minutos. Vamos aos nossos queridos patrocinadores.
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Queridos irmãos e irmãs, hoje, na festa de João Batista, contemplamos duas figuras escolhidas por Deus para uma missão extraordinária, Maria e João Batista. Ambos tiveram a missão de apontar para Cristo. Maria trouxe Jesus ao mundo e com sua vida sempre conduziu as pessoas até seu filho. João Batista, por sua vez, preparou os caminhos do Senhor, anunciando sua chegada e convidando o povo à conversão. O primeiro encontro entre eles aconteceu ainda no ventre de suas mães. Quando Maria visitou Isabel, João estremeceu de alegria ao reconhecer a presença de Jesus. Ali, de forma silenciosa e misteriosa, já começava a sua missão de testemunhar o Salvador. Mais tarde, João Batista prepararia o povo para a vinda do Messias e teria a graça de batizar Jesus nas águas do Rio Jordão, marcando o início de seu ministério público. Enquanto João apontava para Jesus dizendo: "Eis o Cordeiro de Deus", Maria fazia o mesmo com toda a sua vida, ensinando-nos a obedecer e seguir seu filho. Maria e João nos mostram que a verdadeira grandeza não está em chamar atenção para nós mesmos, mas em conduzir os outros para Cristo. Ela disse: "Fazei tudo o que ele vos disser". João afirmou: "É necessário que ele cresça e eu diminua". Duas vozes diferentes, mas uma única missão: revelar Jesus ao mundo. Que a Virgem Maria e São João Batista nos ensine a apontar sempre para Jesus, que como Maria possamos levá-lo aos irmãos e como João Batista possamos preparar os caminhos do Senhor em nossa família, em nosso trabalho e em nossa comunidade.

somos chamados a celebrar a Eucaristia no altar do Senhor, mas também em nosso dia a dia. É possível viver tudo como uma oferta e um ato de ação de graças. Somos chamados a celebrar a Eucaristia no altar do Senhor. Quanto é importante, o quanto tem um valor mensurável à nossa Eucaristia. E precisamos celebrar todos os dias esse momento, porque é uma oferta, é um ato de ação de graças.

amizade com Jesus. Era seu primo e antecedeu ao Mestre em sua preparação do caminho para o perdão, para a salvação. Dizia: "Convertei-vos, porque está próximo o reino dos céus. Depois de mim, porém, virá outro mais forte do que eu, de quem não sou digno de carregar as sandálias.

e eu diminua. João 3, 29 e 30. Quando conhecemos a vida e o comportamento de santos, temos que refletir sobre o nosso próprio comportamento, tentando imitá-los. Hoje, nossa tarefa é apontar caminhos de salvação, é levar Jesus às pessoas, é ser evangelizador, como São João. Não com um machado derrubando árvores que parecem não dar mais frutos, não soprando fagulhas que talvez ainda possam reacender, não criticando ou obrigando, mas mostrando a misericórdia do Pai, sua paciência em nos salvar, seu amor, que a tudo perdoa e que eleva o humilde e conserta o torto. Precisamos mostrar o Messias, um Salvador que reconstrói muros derrubados, que ilumina vidas quase apagadas. Devemos mostrar que somos amigos do noivo, que por isso nos sentimos felizes com sua felicidade. Temos que levar Jesus a todos os lugares, mas sem querermos aparecer. Quem tem que aparecer é Ele. É Ele que vai mudar vidas, curar pessoas, transformar o fraco em forte. Para que só Ele apareça, eu tenho que desaparecer. Tenho que iluminar o rosto de Jesus, não o meu. No trabalho que faço, seja em casa, no serviço ou na igreja, tenho que ser quase anônimo. Mesmo que os outros não me conheçam, vou ficar contente porque eles conhecerão a Jesus. Havia antigamente no campo o costume de acender fogueiras na noite de São João. E o que elas significavam? Em primeiro lugar, a luz. Precisamos iluminar caminhos. Em segundo lugar, era costume, em alguns lugares, os moradores queimarem tudo aquilo que era inútil, tudo de que queriam se livrar. Era uma limpeza, praticamente uma conversão. E o faziam nas noites de São João. Nós também temos que nos libertar de nossos egoísmos, de nossa vontade de aparecer, queimar tudo que pode nos libertar do domínio do eu. E só então seremos imitadores fiéis dos santos, como São João. Que ele seja nosso guia. Então, meus amigos, acendamos as nossas fogueiras interiores e sejamos luz para os nossos irmãos. Shalom.

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1: Vinte e cinco do 6, quinta-feira, amanhã, 19h, missa na matriz. Para todo mundo que recebe as capelinhas, mas você também sinta-se convidado. 19h30, missa na comunidade São José. Sexta-feira, 6h30, missa na matriz. 19h, missa na comunidade São Sebastião. Sábado, 19h, missa na matriz. 19h, missa na comunidade Nossa Senhora Aparecida. Domingo, 7, 9 e 19 horas, missa na matriz, e às 19 horas, missa na comunidade Nossa Senhora de Fátima. E haverá crisma de adultos. As inscrições estão abertas na secretaria paroquial. E os documentos necessários, documento de identidade, se você tiver, né, em mãos aí, né, possa ter guardado a lembrança do batismo e a lembrança da primeira Eucaristia. E é a partir de 15 de junho. Então já começou aí. Então vamos ficar atentos quem deseja ser crismados.
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Você faz parte deste plano. O que, que eu falei aqui na reflexão? Lembra? Deus tem um plano para nós. E que bom! Nós temos um grande arquiteto do universo que faz o nosso, que descreve, planeja o nosso plano. Então a gente só tem que descansar. Hoje, os aniversariantes dizimistas são esses privilegiados. Entrega-se todo, porque Deus tem

para você. E os aniversariantes dizimistas da Matriz Imaculada Conceição na Barra, hoje, é o Sávio de Lima Oliveira. Na comunidade Nossa Senhora Aparecida, bairro União, é a Maria das Graças Barros Vieira. Na comunidade São José, no bairro São José, é o Carlos Alberto e a Juliana Gomes. Na comunidade Santa Bárbara, é a Tatiane Vieira Martins. Na comunidade São Vicente de Paulo, lá no Bico Doce, é a Dalva Aurora Camargo, João Batista Rodrigues. Eu estava sentindo falta de um João hoje, hein? Mas apareceu aqui, ó, o João Batista Rodrigues. E a Jussiara Ferreira de Oliveira. Parabéns, aniversariantes dizimistas. Parabéns a todos aqueles que hoje comemoram a vida. E não tem prêmio maior do que comemorar a vida, né? Temos aqui os nossos ouvintes assíduos, né? Então, abraços de hoje, do dia 24, vai para Lúcia em São Paulo, nossa amiga, nossa parceira. Aparecida Pinta e a Rebeca no Santo Antônio. Maria das Dores Domingos no bairro São Pedro. Maria Aparecida Francisco no Vermelho. Dona Joaninha e Dona Madalena no bairro São Cristóvão. Homero, Emanuel e Luciane lá em Espera Feliz. Zé do Cão no Belvedere. Zilda Maria no Capitinga. Aide no bairro São Pedro. Lucimar Cláudio Breno na Fazenda da Grama. Elisete Bueno no bairro Inconfidência. Irene da Rua Nilo Pacheco no bairro Santana. Esse a Tereza tá mandando de maneira especial que a Irene presenteou a Tereza com uma imagem de Nossa Senhora Aparecida. Então, hoje, a Tereza mandou dar esse abraço aí pra Irene. A Ocileia na Gávea, que é a minha irmã, minha parceira, irmã em Cristo e nossa parceirinha lá na Gávea. A Dona Eunice, a Jaqueline e o Geraldo lá na Barra. A Dona Alvina, Mamédio, o Feliciano lá na Vila Vardiero e todos da Vila Vargério, eu tenho um carinho muito grande por essa comunidade. A Dona Iola na Barra, Sandra Arede, César Augusto, César em São João do Glória, e o senhor Irineu e a Dona Mira lá no bairro União. E para todos, mesmo aqueles que eu não falei o nome aqui, sintam-se abraçados por esse programa que é evangelizador. Vamos ao nosso presente musical.

0: Márcia, lá da comunidade Santa Terezinha, também tá mandando um abraço muito grande. A filha dela, Lara, está completando 10 anos. Lara, recebe um grande abraço da nossa equipe do Boa Tarde com Cristo. Um grande abraço da sua mãe também, com certeza dos seus familiares. Que Deus te abençoe muito, né? Uma linda adolescente de 10 anos. E hoje, nós vamos, né, sempre assim pensar, vale a pena comemorar a vida. São 17 horas 50 minutos. Vamos aos nossos patrocinadores.
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2: 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Hoje esse texto, que pelo que eu estou observando aqui no nosso relógio, eu não vou conseguir passar todo para vocês. Mas eu prometo semana que vem terminar. Porque ele nunca foi tão perfeito dentro do título desse bloco. O autocuidado é a prática intencional de cuidar da própria saúde física, mental e emocional. Longe de ser egoísmo ou luxo, trata-se de um compromisso diário com a qualidade de vida e a prevenção de esgotamentos, recarregando sua energia para lidar com os desafios do dia a dia. Não é ser egoísta se cuidar. Os pilares do autocuidado. Para compreender a amplitude do autocuidado, ele é geralmente dividido em dimensões: físico, emocional e mental, social. O físico, ele envolve garantias e garantir também boas noites de sono, manter o corpo em movimento, alimentar-se bem e realizar a higiene pessoal básica. Então não é um desperdício você se cuidar numa academia ao ar livre, numa academia que você vai regularmente fazer uma hidroginástica, aquilo que você tiver condições e estar se sentindo bem, você deve fazer. Alimentar-se bem, estar em movimento, isso é primordial. Emocional e mental. Ele consiste em conhecer seus próprios limites. Eu, por exemplo, eu acho lindo uma pessoa fazer a natação. Eu fico encantada, mas não dá para eu fazer. Então eu tenho que procurar uma atividade física que vá comportar o meu físico, o meu emocional, o meu limite. Separar um tempo para relaxar, aprender a dizer não e organizar seus sentimentos. Não é tudo que eu posso falar assim, sim, sim, vou. Às vezes eu me desdobro tanto. Peraí, você tem que ver até onde você consegue estar fazendo o outro. Social. Estar ligado à manutenção de vínculos saudáveis e ao cultivo de relações que trazem apoio e energia. Por que que o autocuidado é essencial? A prática regular vai muito além da estética. Eu não estou na academia estética para cuidar da minha estética. Claro, se melhorar um pouco, a gente agradece, né? A natureza agradece. Mas é necessidade. Eu preciso estar ali para que as minhas taxas, né? Quando você faz aquele exame imenso, você esteja com as taxas bacana. Ao focar em si mesmo, você aumenta sua produtividade, desenvolve maior resiliência para lidar com as adversidades e fortalece a sua autoestima e autoconhecimento. Em última análise, estar bem consigo mesmo é o primeiro passo para conseguir cuidar de quem você ama e das suas responsabilidades. Como colocar em prática? Não é necessário ter uma rotina complexa ou gastar muito dinheiro. Pequenos rituais diários fazem toda a diferença. Então, eu prometo voltar com esse assunto, mas devagar, com mais detalhes. Por enquanto, uma boa noite para vocês. Que Deus abençoe, né? Que seja feito o melhor para o nosso Brasil. Aquilo que Deus permitir, que os nossos jogadores sejam iluminados e que, né, aconteça um jogo tranquilo. E nós vamos torcer, obviamente, para que o nosso país ganhe hoje, né, que seja de 1-0, 2-0, não importa. O importante é ganhar. Aqui não é mais competir, empatar. Então, uma boa noite, um bom jogo, com cuidado, hein, gente? Vamos ter cuidados nas comemorações. Fiquem com Deus, um grande abraço.

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1: Em nome do Pai e do Filho e do Espírito Santo. Amém. Pai nosso que estais no céu, santificado seja vosso nome. Venha a nós o vosso reino. Seja feita a vossa vontade, assim na terra como no céu. O pão nosso de cada dia nos dai hoje. Perdoai-nos nossas ofensas, assim como nós perdoamos a quem nos tem ofendido. E não nos deixeis cair em tentação, mas livrai-nos do mal. Ave Maria, cheia de graça, o Senhor é convosco. Bendita sois entre as mulheres, e bendito é o fruto de vosso ventre, Jesus. Santa Maria, Mãe de Deus, rogai por nós, pecadores, agora e na hora de nossa morte. Amém. Ave Maria, cheia de graça, o Senhor é convosco. Bendita sois entre as mulheres, e bendito é o fruto do vosso ventre, Jesus. Santa Maria, Mãe de Deus, rogai por nós, pecadores, agora e na hora de nossa morte. Amém. Ave Maria, cheia de graça, o Senhor é convosco. Bendita sois entre as mulheres, e bendito é o fruto do vosso ventre, Jesus. Santa Maria, Mãe de Deus, rogai por nós, pecadores, agora e na hora de nossa morte. Amém. Glória ao Pai, ao Filho, ao Espírito Santo, como era no princípio, agora e sempre. Amém.

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0: Isso, seleção brasileira em campo buscando mais uma vez uma vitória e, claro, classificando em primeiro lugar, para dizer, porque veio a Copa do Mundo de 2026 e a gente está naquela expectativa muito grande, né? Inclusive, já temos escalações oficiais por aqui. Daqui a pouco o Silvério vai bater de primeira para a galera. Temos novidade na equipe, temos novidade na seleção brasileira. Vamos buscar um resultado, precisamos vencer até para dar um convencimento maior aí ao torcedor brasileiro e, claro, né? Nosso torcedor que está aí curtindo o programa Esporte Total, você pode participar rapidinho com a gente, que hoje o programa é bem curtinho, hein? 988-30-1140, pode mandar o seu alô aí, aquele alô bem rapidinho, só para você não deixar de participar também nesse dia tão importante de Copa do Mundo, dando o seu resultado, a expectativa sua do jogo, como é que você realmente está vendo o Brasil, tudo isso e muito mais. A partir de agora, vamos ter o nosso jornalismo na rua, né? Vamos acompanhar flashes pela cidade, para que nós possamos aí sentir o calor também da torcida nos bares, nas cidades, nas localidades, nos bairros, e com certeza a gente vai sentir muito de perto essa emoção que o torcedor também está guardando, né, para o jogo de hoje diante da Escócia. Jogo importantíssimo. Já tivemos resultado agora há pouco, já temos seleção classificada para a próxima fase. Tudo isso e muito mais também dentro do que nós vamos falar de Copa do Mundo, você vai ficar sabendo. E lógico, se der tempo, nós vamos trazer um girozinho de notícias, porque tem muita coisa acontecendo no futebol brasileiro, hein? O meu querido Silvério Machado, 18 horas e 8 minutos, boa noite.
1: Boa noite, muito boa noite para você, Antônio Monteiro, boa noite, Pedro Luiz, boa noite sempre especial para todo mundo que tá acompanhando mais uma edição do Esporte Total, hoje pré-jogo também.
0: Pré-jogo.
1: É, aqui na Rádio Muriaé, muito obrigado a todos que estão nos acompanhando, daqui a pouco a bola vai rolar com transmissão da Rádio Muriaé junto com a Rádio Itatiaia, 7 horas da noite, a bola rola lá em Miami, nos Estados Unidos, é esperada uma presença muito grande de torcida brasileira, afinal, na região de Miami moram cerca de 300 mil brasileiros.
0: Opa, no mínimo uns 50 mil vai estar lá, hein?
1: É, vai ter muita gente, né? O Brasil enfrentando nessa última rodada a Escócia que tem chance de classificação, o Brasil não está ainda matematicamente classificado, mas está virtualmente, 4 pontos, deve passar no mínimo como melhor terceiro, um dos melhores terceiros colocados. É lógico que não é isso que a gente quer ganhar esse jogo, quer confirmar ainda mais a primeira colocação. Já falamos aqui os benefícios, né, de ser primeiro, de permanecer

0: na mesma base, na mesma casa, não sei, itinerante.
1: Tem muita logística, né?
0: Exatamente. Então, isso tudo. Ah, não é isso que define o título. Não, mas isso pode ajudar, né? Pode ajudar a seleção daqui pra frente. Afinal de contas, também a gente quer ganhar todas, né? Não só por isso, mas...
1: A gente não sabe perder.
0: Ah, a gente quer ganhar todas. Então, 7 horas a bola rola. Tem novidade na escalação. O Rayan será o substituto do Rafinha, tá? O ex-atacante do Vasco da Gama, o Rayan, atualmente no Banner Malfi, lá da Inglaterra, já ganhando a posição, ultrapassando, digamos assim, nessa disputa interna, o Luiz Henrique, que até então tinha mais prestígio, entrou contra o Marrocos no primeiro jogo, mas já dava essa pinta, né? Depois, contra o Haiti, quando o Rafinha sai machucado, ainda no primeiro tempo, a escolha pelo Rayan e não o Luiz Henrique. Era um sinal de que o Rayan deve ter superado nos treinamentos, no que o Ancelotti está observando, do que ele está esperando para
1: o
0: jogo.
1: E a entrevista dele foi muito clara, tipo assim, o rapaz está muito bem.
0: Tá bem, o Rayan, boa sorte ao Rayan, todo o resto da seleção, só para adiantar, daqui a pouco a gente vai falar toda a escalação, mas em relação ao último jogo, só essa mudança, Rafinha, né, obviamente lesionado, tá fora, e o Rayan começa, o Neymar fica no banco de reservas, o Neymar é uma novidade no banco, à disposição do técnico Carlo Ancelotti, Monteiro.
1: Meu cara, então fique com a gente até às 18 horas e 35, 18 e 40, no máximo por aí, para que realmente nós possamos aí trazer você para dentro dos nossos estúdios e curtir com certeza o programa Esporte Total desta quarta-feira movimentadíssima, 18 horas e 10 minutos. Vamos aí aos nossos comerciais, já já retornaremos. Chega.

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6: Brasil!
7: Epa! Brasil. E esse embalo gostoso que você está aí curtindo o programa Esporte Total, vamos juntos, encher o coração de muito gás, porque é necessário que sejamos realmente com um pensamento positivo e visando, lógico, né, uma vitória do Brasil diante da equipe da Escócia, 18h13 agora, muito legal realmente, hein? Silvério Machado, a seleção brasileira já chegou há algum tempo, né, ao seu destino para o jogo contra a equipe da Escócia, um jogo de importância muito grande, uma vitória dá uma tranquilidade, assim, que nós podemos dizer que a seleção vai chegar na próxima fase muito mais confiante, e aí a gente sabe que o torcedor está esperando uma boa atuação da seleção brasileira, mas como você falou agora há pouco, em off comigo, nós não sabemos perder, nós queremos sempre vencer, e já deu para notar que essa Copa do Mundo é muito estranha, tivemos resultados estranhíssimos, seleções até que você poderia considerar que era seleções que ia levar pedradas, e complicou a vida de muita gente aí, tivemos aí jogos realmente complicadíssimos, vamos falar da nossa seleção, a seleção brasileira.
6: Brasil!
8: Bora lá, nesse ritmo, vamos falar da seleção brasileira que está, inclusive, escalada para o jogo de daqui a pouco, logo mais 19h. A bola rola lá em Miami para Escócia e Brasil. Isso mesmo, a Escócia hoje é mandante, né? Eu sei que é campo neutro, vai, mas a FIFA até para pré-determinar...
9: Uniformes, essas coisas todas.
8: Até por isso, é importante você ter colocado essa situação de uniforme. O Brasil hoje vai jogar com camisas amarelas.
7: Essa seleção, a seleção brasileira.
8: Bora lá, nesse ritmo, vamos falar da seleção brasileira que está, inclusive, escalada para o jogo de daqui a pouco, logo mais 19h. A bola rola lá em Miami para Escócia e Brasil. Isso mesmo, a Escócia hoje é mandante, né? Eu sei que é campo neutro, vai, mas a FIFA até para pré-determinar...
9: Uniformes, essas coisas todas.
8: Até por isso, é importante você ter colocado essa situação de uniforme. O Brasil hoje vai jogar com
7: essa seleção, a seleção brasileira.
6: Brasil!
8: Bora lá, nesse ritmo, vamos falar da seleção brasileira que está, inclusive, escalada para o jogo de daqui a pouco, logo mais 19h. A bola rola lá em Miami para Escócia e Brasil. Isso mesmo, a Escócia hoje é mandante, né? Eu sei que é campo neutro, vai, mas a FIFA até para pré-determinar...
9: Uniformes, essas coisas todas.
8: Até por isso, é importante você ter colocado essa situação de uniforme. O Brasil hoje vai jogar com
7: essa seleção, a seleção brasileira.
6: Brasil!
8: Bora lá, nesse ritmo, vamos falar da seleção brasileira que está, inclusive, escalada para o jogo de daqui a pouco, logo mais 7 horas da noite. A bola rola lá em Miami para Escócia e Brasil. Isso mesmo, a Escócia hoje é mandante, né? Eu sei que é campo neutro, vai, mas a FIFA até para pré-determinar...
9: Uniformes, essas coisas.
8: Até por isso, é importante você ter colocado essa situação de uniforme. O Brasil hoje vai jogar com camisas amarelas. Short Santos e Casemiro jogariam. Por quê? Eles são titulares da seleção, foram titulares nos dois primeiros jogos, mas eles estão pendurados. Receberam já um cartão amarelo. Os cartões serão zerados na próxima fase, mas se tomar um amarelo hoje... carrega essa suspensão para a próxima. Então, o Casemiro e o Douglas Santos, havia uma certa expectativa de que eles não começassem jogando. Ontem, a gente vai ouvir daqui a pouco o Ancelotti, na coletiva de ontem, ele falou que... ele já tinha dado a entender que não, ele ia com o que tinha de melhor, não estava pensando nessa situação dos cartões. Isso realmente se confirmou, com Douglas Santos e Casemiro confirmados como titular. Então, o Brasil... é praticamente a mesma equipe que começou contra o Haiti naquela vitória por 3-0 na última sexta-feira. A única mudança é a entrada do Rayan no lugar do lesionado Rafinha. O Brasil confirmado com Alisson no gol, Danilo na lateral direita, a zaga com Marquinhos e Gabriel Magalhães e Douglas Santos na lateral esquerda. Meio campo vai ter Casemiro, Bruno Guimarães e Lucas Paquetá. E aí no ataque, Vinícius Júnior, Rayan e Matheus Cunha. Portanto, apenas uma mudança. Aproveito para mandar pro Carlo Ancelotti. Ontem ele respondeu várias situações, né, na coletiva pré-jogo. Falou sobre o duelo contra a Escócia, o que ele imagina do adversário. Ele respondeu também sobre a situação de cartões e também sobre o aproveitamento do Neymar na partida. Vamos acompanhar.
10: Vamos a focar no jogo de Marrocos, vamos a focar no jogo que temos que fazer. E temos que fazê-lo bem, tentar repetir melhorar o jogo contra a Haiti. Vai ser mais difícil. Escócia tem uma boa equipe, bem organizado. Também eles têm oportunidade para qualificar-se melhor no grupo. Então, não vamos a pensar que pode o jogo de Marrocos contra Haiti. Não pensamos a outra coisa que jogar um bom jogo e ganhar o jogo com a melhor escalação possível. Então, eu mesmo vá para os jogadores na frente. Temos a ideia clara de quem vai reemplaçar Rafinha e não pensamos cartão, temos que jogar um jogo completo. Eu acho que Rayan, quando entrou no lugar de Rafinha, fez um bom jogo. Rayan tem muito potencial neste aspecto, mas tem outros jogadores que tu pode adaptar o sistema, mas se precisamos amplitude no campo, Rayan pode fazer este papel. Neymar é disponível, trabalhou bem essa semana, preparou bem o jogo, e pode jogar com outros jogadores. Estamos muito contentes que ele está de volta, porque, obviamente, com a qualidade dele, pode ajudar o time. Ele pode jogar, está bem, trabalhou muito bem.

0: bem, treinou muito bem. Estou muito feliz com ele.
1: Tá certo, esse último aí é ele, é o Neymar, né? Então o Neymar tá à disposição, ele que se apresentou lesionado pra na seleção brasileira. A lesão dele aconteceu no dia 17 de maio, último jogo do Santos antes dessa parada pra Copa do Mundo. No dia 18 foi a convocação, a apresentação aconteceu no dia 27, e aí quando o Neymar se apresenta é que é revelado, né? Que ele tinha uma lesão mais grave do que até então se falava. É, uma lesão na panturrilha grau 2. Até então, o Santos falava em edema, alguma coisa assim. Mas aí, né, nessa recuperação, era esperado até o Neymar sendo preparado para de repente, um mata-mata, mas ele tá à disposição hoje. Imagino que, ô Monteiro, se o jogo tiver talvez resolvido ou encaminhado, eu acho que o Neymar vai entrar no jogo. Eu tenho dúvidas se o Neymar vai ser acionado pelo Carlo Ancelotti, o jogo estiver muito pegado, sabe? Muito, muito físico, com muito...
2: Pesado, né?
1: Muito pesado. Porque deve ser um jogo muito físico, né? A Escócia é um time muito forte fisicamente. A gente ouviu até o Carlo Ancelotti falar sobre isso. Eu imagino que se o jogo estiver mais definido, mais tranquilo, ou muito complicado, talvez, né? Se o Brasil estiver perdendo, talvez, e ele precisar acionar uma peça ali pra tentar mudar aí um pouco da cara do jogo, uma cara da seleção, talvez o Neymar seja acionado. Mas se tiver, tem dúvida, se por exemplo tiver 1-0 pro Brasil, 2-1 pro Brasil, um jogo pegado, Escócia pressionando, não é nem jogo pro Neymar, né? Um jogo que o Brasil tiver nessa circunstância só pra jogar em contra-ataque, nessa circunstância, não vale a pena também o Neymar pra ficar ali defendendo, e ele não tem velocidade pra puxar o contra-ataque. O Neymar, ele vai fazer a diferença se ele precisar, se ele puder ter a bola no pé, se o Brasil tiver com posse de bola. Agora, eu acho que é muito, repetindo e confirmando o que eu tô falando, né, só resumindo, eu acho que vai ser a presença do Neymar ser acionado hoje, o fato dele ser acionado, acho que vai passar muito pelo aspecto do jogo, vai ser circunstancial se o jogo estiver pedindo isso. Então, o jogo do Brasil, de repente, perdendo ou mesmo empatando, mas tendo posse de bola, talvez o Neymar vá a campo. Agora, se for um jogo que o Brasil estiver sendo pressionado, ou, só resumindo, eu acho que vai ser a presença do Neymar ser acionado hoje, o fato dele ser acionado, acho que vai passar muito pelo aspecto do jogo, vai ser circunstancial se o jogo estiver pedindo isso. Se for um jogo do Brasil, de repente, perdendo ou mesmo empatando, mas tendo posse de bola, talvez o Neymar vá a campo. Agora, se for um jogo que o Brasil estiver sendo pressionado, ou o Brasil ganhando tranquilo, né? 3-0, põe o Neymar, dá ritmo de jogo pra ele, faz a alegria da torcida, tudo isso. Agora, se tiver um jogo pegado, só resumindo, eu acho que vai ser a presença do Neymar ser acionado hoje, o fato dele ser acionado, acho que vai passar muito pelo aspecto do jogo, vai ser circunstancial se o jogo estiver pedindo isso. Se for um jogo do Brasil, de repente, perdendo ou mesmo empatando, mas tendo posse de bola, talvez o Neymar vá a campo. Agora, se for um jogo que o Brasil estiver sendo pressionado, ou o Brasil ganhando tranquilo, né, 3-0, põe o Neymar, dá ritmo de jogo pra ele, faz a alegria da torcida, tudo isso. Agora, se tiver um jogo pegado, só resumindo, eu acho que vai ser a presença do Neymar ser acionado hoje, o fato dele ser acionado, acho que vai passar muito pelo aspecto do jogo, vai ser circunstancial se o jogo estiver pedindo isso. Se for um jogo do Brasil, de repente, perdendo ou mesmo empatando, mas tendo posse de bola, talvez o Neymar vá a campo. Agora, se for um jogo que o Brasil estiver sendo pressionado, ou o Brasil ganhando tranquilo, né, 3-0, põe o Neymar, dá ritmo de jogo pra ele, faz a alegria da torcida, tudo isso. Agora, se tiver um jogo pegado, 1-0 pro Brasil, ou 2-1, e a...
3: De hoje.
4: Boa noite, meus amigos. A expectativa é que o Neymar chegue e dê uma levantada aí na seleção, e meu palpite é 3-0. A gente classificar com folga.
3: Olha só, então tá otimista. Aqui do meu lado, outro parceiro. Boa noite.
5: Boa noite, meu nome é Matheus Ardiero e eu vou de 2-0. Um do Rayan e um do menino Ney.
3: E olha só, Antônio, ó, todo mundo aqui em volta de mim, a mesa tá recheada, todo mundo trabalhando firme aqui pra receber o pessoal aqui no Ritro. Boa noite, amigo.
6: Boa noite, Daniel Garés, meu nome. Eu acredito que hoje o Brasil vai vencer por 2-0. Dois gols aí do Neymar. Vai tirar a sanhaca que ele tá aí, ó.
3: Ah, muito bem. E mais um aqui, o palpite do cara sorridente, do cara que tá otimista. Boa noite.
7: Se Deus abençoar, esse vai ser 3 pro Brasil. E nós vamos liberar 50 litros de chope, tá?
3: Muito bem, Antônio Monteiro, Silvério Machado, Jota. Nós seguimos acompanhando aqui pelas ruas da cidade de Muré. Daqui a pouquinho nós estamos de volta com mais participações.
2: Muito legal, tá aí o Matheus Gouveia, rapaz, andando pela nossa cidade, né? O nosso jornalismo atento, onde a galera está reunida e mais uma vez aí trazendo para as informações. E o otimismo é muito grande, Silvério.
1: O pessoal tá tudo otimista, né? Eu acho que vai ser mais apertado, tá, ontem. Eu sempre falo, eu dou o meu palpite.

0: palpite aqui, mas eu torço pra estar errado, porque geralmente meu palpite é mais conservador, né? É, se bem que no último eu falei 3x0, foi 3x0, você falou 3x1, ficou ali até um pouquinho mais otimista. Eu hoje tô no nosso bolão informal aqui, 1x0. 1x0 vai ser o placar, mano.
1: Eu vou de 2x0.
0: Tá certo. Hoje, você tá mais otimista.
1: Hoje o Brasil não vai nem levar gol.
0: Ah, e tomara que essa turma que tá aí, né, acompanhando o jogo. Um abraço aí pro Matheus Gouveia, né, pra... É, parabéns aí pelo trabalho, tá rodando a cidade. E um abraço também pro nosso Jota de Souza, né? Que tá sempre supervisionando, sempre organizando também.
1: Coordenando, né?
0: Coordenando as pautas aqui também do Esporte Total. Um grande abraço ao nosso Jota de Souza, com certeza tá aí na nossa sintonia também. Então é isso, Monteiro. O Brasil está escalado, como dissemos. Quem também tá escalado é a Escócia, né? A seleção.
1: Antes de você falar da Escócia.
0: Vai lá, vai lá.
1: Esse time é complicado. Eu vi o jogo deles, né? Contra o Marrocos, perdeu de 1x0. O jogo que ganhou do de 1x0, é um time que corre muito, hein, Silvio?
0: É um time que...
1: Tinhoso, né? Parava com a...
0: Eu acho que é um time... Vamos falar, é um futebol feio, vai? Vamos ser o mais popular possível?
1: Sim.
0: É um futebol feio. A Escócia estreia ganhando do Haiti por 1x0, faz o primeiro gol, o único gol do jogo com o Mike Green, que é talvez um dos grandes jogadores ao lado do McTominay nessa equipe. Faz o gol e depois toma um calor do Haiti na reta final do jogo. Então, assim, meio que abdicou de jogar, ficou satisfeito com 1x0. A gente sabe que o Haiti o Brasil mostrou que o Haiti realmente tem pouca qualidade.
1: Bem limitado, né?
0: É limitado e não jogou. Contra Marrocos, é o contrário, ele toma o gol muito cedo, né? O gol do Saibari, coincidentemente, fez o gol no Brasil, fez gol na Escócia também. O gol sai cedo. E a Escócia, muita dificuldade de sair jogando. Primeiro tempo, muito ruim da Escócia. Segundo tempo, eles até melhoraram um pouquinho com a entrada do Doak. O Doak que tá, agora vai começar jogando, né? O Ganon Doak, bom jogador, jovem e tal, entrou bem na equipe. Mas é um time... O time é aquele famoso, não joga e não deixa jogar, sabe? Tanto é coincidência ou não, né? Fez 1x0 e tomou 1x0.
1: Vai jogar fechado no Brasil, possivelmente?
0: Vai jogar. Ontem foi até uma das entrevistas coletivas, foi perguntado, salvo engano, ao McQueen mesmo, né? Que é o capitão da equipe, se a Escócia, se perder de pouco pro Brasil, poderia ser um bom resultado, baseado que com 3 pontos, pode ser que classifique como um dos melhores terceiros colocados. A conta dos terceiros a gente vai ter que esperar acabar, né, pra gente fazer essa conta mais exata, mas talvez 3 pontos e um saldo positivo, ou no caso da Escócia, seria um saldo negativo, mas pequeno, assim, perder por um gol de diferença, pode valer a ela uma vaga. Agora, tomar 3, 4 do Brasil pode ficar fora no saldo de gols. E eles descartaram, não, a gente não tá pensando em perder, a gente nunca vai pensar em entrar em campo pensando em perder, mas o que eu tô esperando é uma Escócia com linha muito baixa, o Haiti... A gente esperava o Haiti recuado, até ficou recuado, mas com a linha muito alta. Eu acho que a estratégia do Haiti foi errada contra a seleção. Ele deu espaço para uma seleção que tinha Vinícius Júnior, que tinha Matheus Cunha e que tinha Rafinha. Rafinha depois se machucou, mas o Rafinha...
1: Ele começou bem o jogo, Rafinha.
0: Ele teve gol anulado, ele teve bola também, uma chance perigosa que ele acaba desperdiçando na frente do gol. Sempre aparecendo nas costas da zaga. Esse espaço nas costas da zaga, eu acredito que ele não vai aparecer hoje. Né? Eu acho que a Escócia vai se posicionar mais recuada. O Haiti, não é que o Haiti foi pra frente, não é isso que eu tô falando. Tô falando que o Haiti se defendeu, mas ele tentou se defender da seleção com linhas altas. Eu acho que a Escócia vai fazer o contrário, vai se defender com linhas baixas. Então o Brasil vai ter que ter muita paciência pra procurar espaço, pra rodar essa bola. Talvez a preferência pelo Rayan passe por aí, apesar de eu achar que o Rayan é um jogador que joga muito tendo espaço, mas o Rayan tem uma que aparecer hoje, né? Eu acho que a Escócia vai se posicionar mais recuada. O Haiti, não é que o Haiti foi pra frente, não é isso que eu tô falando. Tô falando que o Haiti se defendeu, mas ele tentou se defender da seleção com linhas altas. Eu acho que a Escócia vai fazer o contrário, vai se defender com linhas baixas. Então o Brasil vai ter que ter muita paciência pra procurar espaço, pra rodar essa bola. Talvez a preferência pelo Rayan passe por aí, apesar de eu achar que o Rayan é um jogador que joga muito tendo espaço, mas o Rayan tem uma característica que apareceu hoje, né? Eu acho que a Escócia vai se posicionar mais recuada. O Haiti, não é que o Haiti foi pra frente, não é isso que eu tô falando. Tô falando que o Haiti se defendeu, mas ele tentou se defender da seleção com linhas altas. Eu acho que a Escócia vai fazer o contrário, vai se defender com linhas baixas. Então o Brasil vai ter que ter muita paciência para procurar espaço, para rodar essa bola. Talvez a preferência pelo Rayan passe por aí, apesar de eu achar que o Rayan é um jogador que joga muito tendo espaço, mas o Rayan tem uma característica que apareceu hoje, né? Eu acho que a Escócia vai se posicionar mais recuada. O Haiti, não é que o Haiti foi para frente, não é isso que eu tô falando.

0: Franco Haiti se defendeu, mas ele tentou se defender da seleção com linhas altas. Eu acho que a Escócia vai fazer o contrário, vai se defender com linhas baixas. Então o Brasil vai ter que ter muita paciência para procurar espaço, para rodar essa bola. Talvez a preferência pelo Rayan passe por aí, apesar de eu achar que o Rayan é um jogador que joga muito tendo espaço, mas o Rayan tem uma característica que o Luiz Henrique não tem, que é o chute de fora do Brasil contra o Haiti. Dito isso, o Brasil, eu acho que hoje vai precisar circular, vai circular mais a bola e vai enfrentar uma Escócia recuadinha que vai tentar jogar os contra-ataques, né? Acho que o próprio fato também do Doug, que tá começar jogando hoje e ele foi reserva contra o Marrocos, é um indicativo que o Steve Clark, né, que é o treinador escocês, está apostando nessa proposta de jogo, tá, Monteiro? A escalação da Escócia tá confirmada, vai com Gunn no gol, Peterson na lateral direita, Hendry e McKenna na zaga, o Robertson, olho nele, né, lateral esquerdo, ficou 9 temporadas no Liverpool, agora tá indo pro Tottenham, mas outro time da Premier League, meio campo com Ferguson, McLean e McTominay, um pouco mais à frente tem o McGinn na verdade é meio campo, né, e na frente o Guanandoki e o Shankland. Então é uma seleção, de novo, o que eu imagino do jogo de hoje, eu gosto sempre de projetar como que eu acho que vai ser a partida. Acho que o Brasil, uma Escócia muito recuada, com linhas muito baixas, e o Brasil tendo que trabalhar a bola ali na entrada da área, tem que circular essa bola com paciência.
1: Não dá espaço também, né?
0: Exatamente. E com... não acho que vai ser o perfil do jogo contra o Haiti, porque o Haiti é mais fraco e se defendeu muito mal. A verdade é essa, o Haiti se defendeu muito mal contra a seleção. A Escócia, até pela cultura de futebol, né? Um futebol mais defensivo, eu acho que vai ser uma barreira mais difícil de ser transposta pelo Brasil. O Brasil fala em ganhar para ficar em primeiro lugar no grupo. A gente já explicou que a primeira colocação dá à seleção o conforto de permanecer com a base ali na região de Nova York e Nova Jersey. Então, mais do que projetar, enfrentar o segundo colocado do grupo, que tem Holanda, Japão e Suécia brigando, né, pela primeira, segunda e terceira colocações, o Brasil joga pelo conforto de permanecer na base e não ficar itinerante. Ficar em primeiro, joga no sábado.
1: Todo adversário não tem jeito mesmo, né? O que vir tem que pegar firme.
0: Assim, Suécia, hoje em tese, né, tá entre Japão e Holanda. Eu acho difícil Japão e Holanda não ficarem ou primeiro ou segundo lugares, né? A Holanda vai pegar a Tunísia, que já tá eliminada, tomou 2 goleadas na Copa. O Japão tem esse jogo direto contra a Suécia. Talvez a Holanda ganhando e a Suécia ganhando, aí a Suécia passa em segundo. E aí seria adversário da seleção, talvez seja mais, apesar de ter um ataque muito...
1: Esse grupo é bem complicado. Assim.
0: Apesar da Suécia ter um ataque muito poderoso, né, com o Isaac e com o Gyökeres, também não é uma seleção, tanto é que tomou 5-1 da Holanda. Então, talvez a Suécia fosse um adversário ideal, mas não dá pra projetar isso, tá, Monteiro? É ganhar o jogo, se ganhar, joga na segunda-feira,

0: Copa do Mundo, Monteiro.
1: Agora, você já estudou aí, inclusive, a FIFA quebrou cabeça, fez um bocado de simulações na tentativa de achar quais seriam os cruzamentos assim que terminar a primeira fase. Realmente foi uma luta, né,
0: Silvio? É difícil você projetar. E aí eu falei, primeiro, se o Brasil ficar em primeiro no grupo, ele joga na segunda-feira contra o segundo colocado do grupo F, que tem Japão, Holanda, Suécia, e a Tunísia já tá eliminada, então já nem entra nessa conta. E se ficar em segundo, ele joga contra o primeiro colocado desse grupo. Se ficar em primeiro, ele joga às 14h de segunda-feira, nos Estados Unidos. E se ele ficar em segundo, ele joga às 22h no México, lá em Monterrey. E se ficar em terceiro?
1: Aí não tem jeito.
0: É porque o Brasil já tá virtualmente classificado, tá? 4 pontos, vai passar, como pelo menos, porque 8 dos 12 terceiros colocados, os 8 melhores avançam. Então é esperado que 4 pontos vá avançar. Todas as projeções indicam que 4 pontos avance. Mas não dá pra saber, porque, olha, é tanta conta. A FIFA, isso tá no regulamento, tem um calhamaço de páginas, porque são mais de 400 cenários possíveis. Porque não é simplesmente, o melhor terceiro colocado vai enfrentar tal seleção. Porque aí você tem, por grupo, pra não dar a possibilidade de equipes que se enfrentaram na fase de grupo...
1: Repetir.
0: Voltarem a se enfrentar, né? Com, já na 16avos. Então, pra evitar isso, você tem um monte de configuração. Que é até difícil de explicar, mas é só pro nosso ouvinte, torcedor, entender. E não dá pra projetar. Se o Brasil ficar em terceiro, não dá pra projetar que dia
1: só
0: que
1: quando joga, terminar tudo.
0: Nem adversário, só quando terminar tudo. Mas não vai ficar em terceiro, não? Cá pra nós, Monteiro.
1: Não, vai ganhar.
0: Vamos ficar em primeiro, vamos?
1: Já que estamos com 18h30, vamos fazer um resumo da Copa do Mundo de hoje, Silvio?
0: Vamos lá, vamos falar da Copa do Mundo. Na verdade, desde ontem, Monteiro, a gente tá fazendo esse apanhado, né? Porque ontem tivemos o Esporte Total, a gente fez o apanhado desde então. Então, de ontem à noite pra cá. Então, de terça à noite pra cá. Ontem tivemos, lembrando, Portugal 5-0 pra seleção do Uzbequistão, né? Com o Cristiano Ronaldo desencalhando aí, fazendo dois dos 5 gols da seleção. Tivemos depois poucos gols, tá? Às 17h, Inglaterra e Gana ficaram no empate em 0-0.
1: Surpresa, isso?
0: Surpresa. Inglaterra estreou muito bem contra a Croácia, 4-2. Gana tinha vencido o Panamá no finalzinho, 1-0. Eu esperava uma vitória tranquila da Inglaterra. Dificuldade de enfrentar uma equipe que recuou e jogou linhas baixas. Então, Portugal teve essa dificuldade contra a República Democrática do Congo, a Espanha teve a dificuldade contra Cabo Verde, a Inglaterra teve dificuldade contra a Gana, e o Brasil deve enfrentar esse cenário hoje. Então, calma, paciência. Ontem tivemos também Panamá 0, Croácia 1, Colômbia 1, República Democrática do Congo 0.
1: Desse grupo, quem tá passando?
0: Nesse grupo.
1: Por enquanto.
0: Por enquanto, nós temos a Colômbia com 6 pontos e Portugal com 4. Eles se enfrentam na última rodada. No grupo da Inglaterra, nós temos Inglaterra com 4 pontos, Gana com 4 pontos, Croácia com 3 e o Panamá.
1: Opa, aí tem rolado.
0: Já eliminado, ainda não pontuou. Hoje tivemos 2 jogos já com placares definitivos, tá, Monteiro? Suíça 2, Canadá 1, Bósnia 3, Catar 1. Isso válido pelo grupo B. Fechamos então o grupo B, o primeiro grupo da Copa já definido. A Suíça terminou na liderança com 7 pontos, classificada naturalmente. O Canadá também classificado, segundo colocado com 4. E a Bósnia, que venceu o Catar hoje, deve classificar com 4. A gente não dá pra afirmar, tem que esperar os grupos acabarem, mas a Bósnia classificou com 4 pontos e menos 1 de saldo. É importante a gente falar o saldo também pra definição aí dos classificados pra próxima fase. Então, Suíça primeiro, Canadá segundo já classificado, Bósnia em stand-by, mas provavelmente vai classificar na terceira colocação. Hoje teremos ainda 19h, além de Escócia e Brasil, pelo grupo C, né, o grupo da seleção brasileira, Marrocos e Haiti, e finalmente 22h, mais 2 partidas pelo grupo A, África do Sul contra a Coreia do Sul, República Tcheca contra o México.
1: Não é fácil não tem jeito. Muito bem, vamos dar uma paradinha rapidinho. 18h34, vamos aos nossos comerciais, vamos voltarmos aquele giro de notícia rápido, porque hoje o programa é muito curto. É o nosso pré-jogo especial no jogo que antecede aí a Escócia e Brasil.

0: Brasil!
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5: Oi, olha que legal, 18:36, ansiedade, daqui a pouco tem Brasil e Escócia, qual que é o seu pra cá, hein? Bota aí, bota fogo, porque realmente a coisa pode acontecer aí. Mas antes de começarmos a falar mais de seleção brasileira, o nosso jornalista continua na rua, Matheus Gouveia está de volta, vem comigo.
6: É isso aí, Antônio Monteiro, Silvério Machado, Jota e ao ouvinte, nós estamos aqui no Eden Steak Lounge e eu quero pegar o palpite da galera, a expectativa de geral. Boa noite, meu amigo, seu nome?
7: Boa noite, Dilcinho.
6: Dilcinho, o palpite de hoje?
7: 3-0 Brasil.
6: Olha só, boa noite, amigo.
8: Boa noite, tudo bem? Meu nome é Robert e o palpite hoje é 2-0 Brasil.
6: Aí, a galera tá otimista. Seu palpite, meu amigo, boa noite.
9: Meu palpite 3-0, meu nome é Conrado.
6: Aí, olha só, então o trio Ternura tá por aqui, eu quero saber de mais gente. Eu sei que tem gente aqui já calibrando o gogó. Boa noite, seu nome?
10: Neri.
6: Neri, o palpite de hoje?
10: 2-1 Brasil.
6: 2-1, placar apertado. E você, meu amigo, boa noite.
11: Boa noite, é 1-0 Brasil.
6: O seu nome?
11: Felipe Lessa.
6: Felipe Lessa, então ó, a galera tá animada, o Brasil vai ganhar hoje, todo mundo palpitando que o Brasil passa em primeiro lugar do grupo, para pegar uma chave um pouco melhor. Silvério, Antônio Monteiro, Jota, eu volto com vocês, daqui a pouquinho mais movimentações pelas ruas de Muriaé.
5: Legal, tá aí Matheus Gouveia, tá trazendo as informações direto de qualquer ponto da nossa cidade, falando aí, trazendo as emoções, mas tem galera querendo participar comigo, o WhatsApp, Maria Aparecida do Vermelho, um abraço pra você, boa noite.
12: Boa noite pra nós todos, com a vitória do futuro. O Brasil hoje vai ganhar de 2-1. Eu tô pondo 2-1, o Baixão tá colocando 2-0. Alô, garoto.
5: Beleza, 2-1, 2-0, que venha, Vitória, o mais importante, hein? Renan Veiga, do Bairro da Barra, tá dizendo que o Brasil vence de 2-1. Depois ele reforça aqui, ó, ligado e diz que o Brasil vai ser 2-0. Um abraço pra você, hein? Legal, tá reforçando. Mas por aí, boa noite, Botafoguense.
13: Boa noite, amigo Antônio Ancelotti. Boa noite, amigo Silvério Ancelotti. Boa noite, amigo Pedrão Ancelotti e ao povo brasileiro Ancelotti, todos ouvintes do Esporte Total Ancelotti. E estamos na escuta hoje e vamos torcer pro Brasil, né? Neymar na reserva, tranquilo, vai entrar segundo tempo, vai fazer seus dois golzinhos, né? Pode escrever. O Rayan vai sair, vai entrar o titular, vai fazer mais dois golzinhos. Então eu tô vendo aí que é mais ou menos 4-1, 5-1, 5-2. Tá bom? Tô aqui na escuta, um abraço pra todos vocês, torcer pro Brasil.
5: Brasil! Epa, o Furinho tá confiante, até 5-2, 4-1, rapaz.
14: É muito gol pra jogo da Escócia.
5: Aí os caras que amam em primeiro lugar sempre, viu?
14: É muito gol pra jogo da Escócia, hein, Furinho? Eu acho que não vai dar.
5: João Vitor Calais, até esse companheiro nosso aqui, um tá abraço, ligadinho, João. Rapaz, diz que o Brasil vai ganhar de 2-0. Ô, João, aquele abraço pra você, meu querido, sempre muito bem-vindo. Arlene no Ancorado, boa noite.
15: Oi, Jota de Souza, boa noite. Eu sou a Arlene aqui do Corado, é de Limeira. Manda um abraço aí pra nós. Nós estamos ligados com o radinho, ligado aí, ouvindo vocês falar aí. E vou ver o jogo no rádio. Meu rádio é a pina. Eu ponho no quartinho da minha cama e vou ver rádio. Obrigado, fique com Deus aí. Deus abençoe você e sua família.
5: É, o rádio é o veículo que chega mais rápido, né? Por isso, a nossa querida amiga Arlene vai colocar o radinho ali de a pilha. Olha, conectado com a Rádio Itatiaia, pra galera ficar atenta aí, que daqui a pouco, após terminar o programa, vamos jogar direto pra Itatiaia, que vai trazer todas as emoções, hein, Silvio?
4: Ali grita gol primeiro, hein? Não tem delay, não. Não tem a história do delay, não tá fazendo sucesso na Copa. A Itatiaia com a Rádio Moré chega primeiro, hein, Matheus?
5: É primeiro, não tem delay, não.
4: Satélite, é.
5: E nós estamos aí hoje, rapaz, convidado todo especial, o Maurício, dando uma de repórter. Fala pra mim, meu querido, boa noite.
16: Pode ir. Meu grande amigo Silvério Machado, Antônio Monteiro, tô aqui no bar do Joaquim, aqui no Dornelas. Joaquim, qual é a sua expectativa pro jogo de hoje? Muita cerveja, salgado, refrigerante, tira gosto. Pode falar, e o placar também.
17: A expectativa é muito boa pro jogo do Brasil, uma boa vitória hoje. O meu pra cá é 3-0. Cerveja está super gelada. Tô esperando o pessoal acabar de chegar aqui para nós tomar, comemorar a vitória. Com a gelada.
16: Muito obrigado, Joaquim. Tamo junto. Silvério Machado é aqui na sua Rádio Moria. É.
4: Ó, rapaz, o Maurício leva jeito.
5: Rapaz, tá revelando aí o repórter Maurício Bombino. Obrigado, Vascaíno. Boa noite, meninos do programa. Estamos aqui reunidos. Luiz Martins e família. Vai dar Brasil 3-1. Vai ser um jogo difícil. Luiz Martins, que abraço especial pra ele, pra Danisté, pros filhos. Aliás, rapaz, uma escola. Aprendi muito com esse moço, hein?
4: Família é especial demais, né? Família que eu gosto demais da conta. Um abraço pra todo mundo. Saudades, né? De vê-los, né?
5: Sabe qual o hobby número um do Luiz Martins, além do futebol? É. Filme de faroeste.
4: Ah, gosto.
5: Ah, eu sei.
4: Assim muito. Como o futebol, sabe muito de cinema também.
5: Legal, obrigado pelo carinho pra audiência. Vamos giro rapidinho.
4: Acho que tem gente chegando por aí, Pedrão.
5: Opa, o Sérgio José tá no ar também. Boa noite, meu querido Vascaíno.
18: Boa noite, meus amigos Monteiro, Silveira Machado, meu amigo Pedrão. Boa noite a todos os ouvintes do Esporte Total da Rádio Mulher. Hoje à noite tem gol do Rayan. Hoje vai ser Rayan. Rayan vai representar a nação vascaína hoje. Vai arrebentar a boca do baiano, do balão, hein? Valeu, Brasil 3-0, 2 gols do Rayan, hein? Ficam todos por Deus, Célio José aqui do Bairro Gaspar.
5: Ô Célio, tá aí o Célio. E rapaz, com certeza tá vibrando muito querendo. A Marina tá chegando aí, rapaz.
4: Tem que chegar. A Marina tava sumindo, tava preocupada depois que o Brasil...
5: Mas como você fala inglês?
4: O Brasil...
5: Fala inglês. Speak English. É, tá certo. Ô, Manino, vai dar Escócia 2-1. Tomara que você erre. Vou torcer pra você errar.
4: Tomara que esteja errado, Manino. Um abraço pra você. E o Rayan joga, né?
5: Rayan joga.
4: Oi, boa noite. Será que tem gol do Rayan hoje?
5: Vai ter.
4: Vai ter gol do Rayan hoje. Tomara que sim.
5: Rapidinho, tem um giro aí pra nós?
4: Na verdade, uma notícia importante ontem, e surpreendente, tá, ô Monteiro? Essa notícia foi divulgada ontem à noite, porque o Pedrinho, presidente do Vasco, e outros dois integrantes da SAF do Vasco da Gama foram afastados de seus cargos no quadro societário do futebol vascaíno. Em uma decisão da 4ª Vara Empresarial do Rio de Janeiro, a juíza Caroline Fonseca atendeu ao pedido formulado pela 777 Carioca. 777 não dá descanso ao Vasco. E teve como fundamento constatações feitas pelo Conselho Fiscal. Com isso, Pedrinho perde o seu poder sobre a SAF do Vasco. A advogada e ex-diretora jurídica da CBF, a Samanta Longo, será interventora da SAF durante o período de 60 dias. Olha, e olha quando tá próximo de vender, né? E hoje o Pedrinho divulgou uma carta, né? Carta, né? É uma forma de dizer, né?
5: Se ofício, né?
4: É, se pronunciou, claro, né? Muito decepcionado com essa decisão. É, isso não invalida a venda que está sendo processada, mas o Pedrinho vê nisso um movimento de pessoas que querem impedir a venda da SAF.
5: Prazo de vida, né?
4: A venda da SAF do Vasco pro Marcos Lamacchia, né? Aquela história toda que estaria muito, muito avançada. Enfim, é uma decisão surpreendente porque, diferente da SAF do Botafogo, a SAF do Vasco parecia estável, né, nessas decisões judiciais. E então, Pedrinho afastado do comando do Vasco, Monteiro.
5: Então, vamos encerrar a nossa participação. Jogamos. Vamos encerrar o nosso programa de hoje, porque realmente o pré-jogo foi muito emocionante estar com essa galera ligada comigo. Silvério Machado, boa noite, bom jogo e que você realmente possa vibrar bastante, hein?
4: Boa noite, vai ter gol do Ryan hoje. Boa noite pra você, Monteiro, boa noite, Pedrão, a todos. Um grande abraço, boa sorte, Brasil, e até amanhã, se Deus quiser.
5: Pedro Luiz, um abraço pra você, meu querido, obrigado. Para o Matheus Gouveia, também que esteve na rua com a gente, muito obrigado pela sua participação e, claro, meu ouvinte, que é mais do que nunca especial pra gente aqui. Obrigado pelo carinho, mais uma vez, pela sua credibilidade. Agradecemos sua presença, desejando uma ótima noite, bom jogo pra todo mundo. 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Muita emoção na Copa do Mundo.
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1: Você só errou uma coisa, Rubens Júnior. Eu não passo vontade, né, amigo? Eu tô sempre na cara do que eu sou convidado, vagabundo. Esse negócio de ser hot, não, ô pilantra. Não tem isso aí não, viu? E aqui já descobriram aqui, o cara passou gritando, oh, Roxal, Roxal. Diz que ser hot em inglês é Roxal. Ah, vai te catar, viu?
2: Ô, Thiago.
1: Ó, deixa eu falar pra galera que tá na live, você que tá no trânsito, pega aí seu celular, dá uma olhada na cena que tá aqui pra você ao vivo no YouTube. Sou convidado, vagabundo. Esse negócio de ser hot, não, ô pilantra. Não tem isso aí não, viu? E aqui já descobriram aqui, o cara passou gritando, oh, Roxal, Roxal. Diz que ser hot em inglês é Roxal. Ah, vai te catar, viu?
2: Ô, Thiago.
1: Ó, deixa eu falar pra galera que tá na live, você que tá no trânsito, pega aí seu celular, dá uma olhada na cena que tá aqui pra você ao vivo no YouTube. Gente, o estádio, o Red Rock Stadium, ele é a casa do Miami Hurricanes, que é o time

0: da Universidade de Miami, né? Do futebol.
1: O ladinho do estádio, cara.
0: O estádio simplesmente do nada vira, se transforma numa pista de Fórmula 1. E aqui tem o Grande Prêmio dos Estados Unidos, o Grande Prêmio de Miami. É isso mesmo. O estádio é demais. E tem aço. 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
2: Thiago.
0: Fala, Wellington.
2: Olha, o vento tá aumentando e agora começa aqui todo aquele protocolo que, aliás, é maravilhoso, das bandeiras, né? Ah, como a Escócia é a mandante, ela vai ficar a esquerda do Piquitito e do Alê. E o Brasil vai ficar à nossa direita. Hoje é um dia histórico para Neymar. Se ele entrar em campo, ele volta a jogar pela seleção numa Copa do Mundo e vai se igualar a Pelé e Rivaldo com 14 jogos em mundiais. Neymar passa a ser o principal jogador brasileiro com a camisa número 10, jogando em 4 Copas, meu ídolo.
0: Valeu, valeu, Wellington. Vamos fazer o seguinte, vamos passar o som pro Piquitito, porque a bola vai rolar. Eu vou sair aqui do lado de fora, vou lá pra dentro pra participar da transmissão da Itatiaia, porque eu sou muito mais Brasil. Então, Brasil, então, seleção brasileira, pra cima deles, Brasil!
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0: clima, é nesse astral que eu vou passar a bola pro Piquitito Oswaldo Reis, pra Brasil e Escócia, pra você nos bares, pra você que tá trabalhando, né? Alô, você frentista no posto de gasolina, você da segurança pública, tá aí agarrado no radinho, na torcida pelo Brasil. Muito obrigado pelo carinho da audiência, vamos juntos, hein? Vai dar Brasil, vai dar a seleção brasileira. A você que esteve conosco nessas duas horas de pré-jogo, muito obrigado. Vem aí a emoção da partida. Depois tem mais duas horas de pós-jogo com toda a repercussão da vitória do Brasil. Eu sou muito mais Brasil. E ele vem aí com toda a emoção do futebol pelo rádio, porque ele é o poeta azul da rádio mais ouvida do Brasil.
1: Tem que lutar, tem que lutar, não se abater. É só se entregar a quem te merecer, meu Brasil. Protocolo, com as bandeiras estendidas no gramado do Hard Rock Stadium, aqui em Miami. É o protocolo já já. Escoceses e brasileiros vêm para campo. E vamos ter aquele momento que é mais do que especial. É a execução do hino nacional brasileiro. Nesse momento, o estádio não há mais espaço para ninguém. E mais de 70% da ocupação de brasileiros e brasileiras. Brasil vem aí. Escócia vem aí. Um batalhão de repórteres cinematográficos, fotógrafos, repórteres de televisão, repórteres de rádio,

0: seleção, pentacampeão do mundo, tem que respeitar. São 5 títulos mundiais. A Escócia nunca passou de fase. É um time que é retranqueiro. É o futebol da Grã-Bretanha, do Reino Unido. Gosta do futebol da jogada aérea. Brasil vai ter que saber jogar. Usa muito Vinícius Júnior, Rayan, Paquetá, os laterais também, para que possamos vencer a defesa escocesa. Jogadores da Escócia e do Brasil se posicionam, todos os jogadores escoceses e brasileiros posicionados, e vamos ouvir respeitosamente os hinos da Escócia e do Brasil.
1: O hino nacional da Escócia.
0: Da Escócia. É a mandante do jogo.

0: National Anthem of Brazil.
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0: Miami. Para arrancar lágrimas de quem ama esse país maravilhoso. Vai para uma decisão. Decisão é na Itatiaia. Vale o primeiro lugar do grupo C. Ao meu lado, também emocionado, não poderia ser diferente. E tantas copas, e tantos jogos. Mas é o Brasil. Ale Oliveira, uma honra estar contigo nesse Brasil Escócia.
1: Ah, o prazer é todo meu, viu, Pique? Eu vou te falar, toda vez que tiver essa cerimônia, que a gente ouvir o nosso hino, eu vou me emocionar, porque é um Brasil, claro que tem problemas, é uma divisão política que cega muita gente, mas quando se fala de futebol, ninguém é maior que o Brasil, né? Então, onde a gente tem orgulho do nosso país, dessa camisa tão poderosa, tão pesada, e a gente tem muita esperança, né? Evidentemente de um Brasil melhor, mas principalmente falando aqui da Copa do Mundo, da seleção nos orgulhando novamente, sabe, nos enchendo de alegria, porque o futebol tá na nossa cultura, tá na nossa alma, tá no nosso coração, e é realmente um momento muito especial para quem trabalha com o futebol, poder viver tudo isso e sentindo também a sua emoção, a emoção da nossa audiência, da nossa equipe, é absolutamente especial, viu, Pique?
0: Vai começar o jogo já já.
2: Pique.
0: Wellington.
2: É um detalhe, a seleção brasileira, todo jogo ela tem quebrado um protocolo da FIFA e pede que só o time titular faça foto. E os 26 jogadores, no caso, aí faltando o Rafinha, 25, fazendo a foto do jogo para Brasil e Escócia. 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
0: Dali à meia esquerda, se fosse no Mineirão, eu vou ver daqui, querido Cláudio Rezende. Daqui à minha esquerda, vai acompanhar o ataque à esquerda. Tiago vai acompanhar à direita e também girando com a informação. Wellington Campos aqui, estamos nos postos de transmissão da Itatiaia. Alô, Cláudio!
3: Estamos aqui firme, Pique à sua esquerda. Agora já aquele protocolo final. Nesse primeiro tempo, vou acompanhar o ataque da seleção brasileira de Alisson, Danilo, Marquinhos, Gabriel Magalhães e Douglas Santos. Casimiro, Bruno Guimarães, Paquetá, Rayan, Matheus Cunha e Vinícius Júnior. É o Brasil contra a Escócia. É para mais uma vitória. Tamo junto, Piquetito, rumo ao Hexa.
0: E azul, marinho, calções, meiões, camisas e detalhes em branco. A seleção escocesa. Brasil ataca à esquerda. No seu radinho, no seu tablet, seu celular. Se fosse no Mineirão, Brasil atacando contra o gol que dá para a Lagoa da Pampulha. O ato é mexicano, César Ramos. Bandeiras Alberto Morim, Marcos Bisguerra. Apito, rola a bola. Começa o jogo aqui em Miami.
4: Brasil.
0: Brasil no coração. Lá atrás, Gabriel Magalhães, só pra cotar primeiro do time escocês.
4: Começou.
0: Paquetá, Paquetá, trabalha a bola, agora vem pra Casimiro. Com Vinícius, dominou, tentou passar, foi pro chão. Chega forte ali o Paterson. E a bola pra fora. Alô, Hugo Sérgio é nosso.
4: Dali Pique, bola rolando em Atlanta, mesmo grupo do Brasil. Jogo que interessa muito ao Brasil, Marrocos e Haiti. Bola rolando em Atlanta, Pique.
0: E já tem jogador da seleção brasileira que caiu logo com 20 segundos, hein? Já se levantou ali, Lucas Paquetá. Já tá legal. É o começo do jogo. Primeiro minuto aqui em Miami, 0 a 0, 0 a 0. E a bola vem aqui para Patterson da Malha. Procura lugar com Ferguson no meio. Brasil aperta a marcação para ganhar. Ganhando com Paquetá. Ele recuperação, trabalha a bola, vem. McLean trabalha a bola. Toca na frente, a bola com Robson. O Robson tentou o cruzamento da defesa brasileira tirando. Volta o time da Escócia, trabalha. McTominay trabalha a bola, toca no meio, vem Ferguson dominando, abre. Robertson mete na grande área. Defesa para cotar. Tirou por ali, brigou o Danilo. Jogador brasileiro subiu, caiu. O ato mexicano para marcar a falta. Jogador brasileiro reclamando muito.
2: Ryan.
0: Tá reclamando muito o time brasileiro. Quando subiu o Ryan, chegava forte o Ferguson em cima dele, hein, Wellington?
2: É, esse é o detalhe, e foi ali fora da área, pior para o Ferguson, né? Porque o Ryan é maior. Quarto deu falta a favor da Espanha, jogo parado, 0-0. Informando o grupo Herculano.
0: É, o talão mostrou o background ali. Escócia vai para o campo de ataque, a bola pelo lado subiu. Luke tentou de cabeça, Brasil tira. Simbora Brasil para sair no contra-golpe. A bola vem para Ryan, dominou na meia direita, agarrado, segura, levou vantagem. A bola vem para Danilo, devolveu. Ryan sai da ponta, vem para meia, boa, garoto, trabalha a bola boa. Vem Brasil, Paquetá acelera, trabalha com Douglas. Recolheu, dominou para Vinícius. Vinícius com Paquetá, dominou, toca de calcanhar. Vamos jogar sério, gente. De calcanhar não tira a defesa escocesa. Grupo Herculano, mineração para um novo tempo. Brasil aperta a marcação e a bola vai ser recuada até o goleirão Gann. Gann trabalha, entrega a bola com Robson, o lateral esquerdo. Robson trabalha, toca no meio, a bola com McLean, abre outra vez a bola na ponta canhota. A Escócia vem tocando bola, Brasil fica marcando a meia distância. Bola recuada com o zagueiro Scott McKenna. Henry pediu, dominou, vai ultrapassar a metade do gramado, tem que chegar alguém do Brasil para marcar. Bola solta, cá atrás, domina, trabalha a bola, vem tocando, Shankland, ele toca na bola, quem procurava ali o Patterson, outra vez a bola na defensiva, Ferguson domina, na esquerda trabalha o time escocês, Prefeitura de Nova Lima, o futuro mora aqui, tocando a seleção escocesa, 0-0, 0-0, 3 minutos e meio passados aqui em Miami. É a terceira rodada, grupo C, vale a liderança. A bola solta no ataque, domina, trabalha Shankland, ele vai tentar o toque, a bola volta no meio de campo, domina McLean, ele domina, carrega a bola, vai trabalhar, carrega, ninguém chega no Brasil, Brasil volta recolhido, encolhido para a marcação para tentar roubar, bola vem ali, tentou Casemiro na primeira volta, a bola com a seleção da Escócia, domina a bola, trabalha a bola, Ferguson vem dominando, vai voltar, volta em o Scott McKenna, e a bola recuada até o goleiro Gann. Gann domina 0-0, 0-0, você comigo na Itatiaia, no radinho, no YouTube, em todas as plataformas digitais. Errou a Escócia, Ryan dominou, vai que eu tô te vendo, cruzamento, a chance, goleiro Gann sai pra defesa, Cláudio.
3: A roubada de bola no ataque, o Brasil tá esperto com Bruno Guimarães, o cruzamento dele pra área, não chegou no Matheus Cunha, né? Antes o goleiro Gann fez a defesa, 0-0, é Brasil, Escócia, Copa do Mundo na Itatiaia, informando o Vale, essencial é viver a emoção do esporte.
0: Brasil recupera mais uma quando tentava sair a Escócia, Arvain trabalhado ali, vai dominando o Ryan, toca a bola com a perna canhota no meio, vem Bruno Guimarães trabalhando, tocando bola, Matheus Cunha se apresenta, vamos lá Brasil, trabalha Brasil, Prefeitura de Nova Lima, o futuro mora aqui, Itatiaia, na Copa do Mundo, FIFA, obrigado pelo carinho, pela audiência. Gabriel Magalhães para no meio de campo, tá pedindo para Marquinhos, Marquinhos, ele recolhe, domina, bola solta, trabalha a bola vem com Danilo, volta a bola, entrega para Marquinhos, Nova Lima em 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comigo na Itatiaia, é Copa do Mundo, 5 minutos e meio, 0-0, Brasil, Escócia, Escócia, Brasil, a bola é recuada, o Brasil vem trabalhando, a bola chega, ali o Marquinhos, Gabriel Magalhães,

mais pela direita e agora vem com Gabriel Magalhães, que domina, para, prende, tem Casimiro pedindo, ele recebeu, dominou, parou, pensou, vai voltar com Gabriel, Gabriel Magalhães dominando, carrega a bola aqui pela meia canhota, abre na ponta com Douglas, Douglas Santos dominou, trabalhou, Paquetá encostou, pediu, recebeu, voltou no Douglas, Douglas com Gabriel, o Brasil trabalha, marca muito a seleção da Escócia, abre com Douglas Santos na ponta esquerda para Vinícius, Vini Júnior dominou, ele faz o passe pelo meio, Casimiro vai bater de longe, explodiu na marcação ali do Maclin, tenta sair pro contra-ataque, a bola vai chegar com o Duque, Duque domina, volta a bola adequada ali com o Patterson, que trabalha com o Hendry, o zagueiro, zagueiro toca outra vez a bola com o Scott McKenna, toca no meio, trabalha a bola, vem McKenna dominando, ou tocando bola com o Duque trabalha, tem também o Maclin trabalhando a bola adequada ali com Hendry, até o goleiro Gan, na grande área, trabalhou com o Scott McKenna, volta errado, Vinícius dominou, fintou o goleiro,

escocesa. Vinícius dominou, goleiro veio, ele pintou e de pé direito mandou pro fundo no gol e saiu para o abraço. É gol brasileiro aqui em Miami, aos 7 minutos, Vini Júnior na rede. E na verdade, nunca estamos só no fundo, todos os homens são iguais.

0: Vai que eu tô de vela, vai na fé, paixão e fé, andar com fé, algum que a fé não costuma falhar agora. Lindo, lindo, lindo, Rádio Rockstein 1, Brasil, Brasil, Brasil 1, Vini Júnior, Escócia 0, detalhe, Cláudio!
1: O Maquena, zagueirão, foi brincar na frente do Rayan. O Rayan, esperto, apertou na saída de bola. A bola sobrou pro Vini, que só driblou o goleiro. E aí ficou com o gol aberto. Aí pro Vini Júnior foi só rolar pro fundo do gol. Vini Júnior, vai Canarinho, vai Canarinho, canta alto para o mundo ouvir. Rumo ao Hexa, rumo ao Hexa, olha o Canarinho aí, ó. Rumo ao Hexa, Brasil 1, Vini Júnior, Escócia, nada.
0: Que maravilha! 7 minutos, seu gol brasileiro. Não quero saber se o escocês errou. Eu quero mais emoção e alegria. Ale Oliveira 1-0 Brasil, Vini Júnior.
2: Melhor impossível, né? E o McKenna é drive-thru. Você chega, ele entrega, né? Mérito da marcação pressão do Brasil, mérito do Rayan, que colocou o pé na bola, forçou o erro do adversário. E o Vinícius, você viu como ele ficou nervoso na frente do Gan? Você viu como ele tremeu na frente do goleiro escocês? Tirou o goleirão para dançar uma gaita de fole e fez 1-0 pro Brasil. Que começo, hein?
3: Gol!
0: Olha o gol saindo. Você
3: é nosso, Haiti! É nosso, Haiti! De letra, de letra, Joseph! É nosso, Haiti na frente, pra cima do Marrocos, 9 do primeiro tempo. Bola aqui na direita, boca do gol, chegou escorando. De letra, camisa 16. Confere o Haiti colocando água no chope do Marrocos. 1-0 Haiti. Bola rolando em Atlanta, pique.
0: É um gol histórico, primeiro gol haitiano em Copas do Mundo. Bola solta, Escócia vem pra frente, a bola com Douglas e Robson. Ele domina, Robertson. Capricha nesse nome aí, Piquetito. É Brasil 1-0, passamos de 10. O gol foi a 7, Vini Júnior. No erro da seleção escocesa, eu não tenho nada com isso. Eu achei foi bom demais a conta. E a bola vem por aqui, pra dominar, domina Hendry. O zagueiro avança, levanta na grande área, bola perigosa. Danilo sobe e tira. Vai cair pro Rayan, vamos Rayan, vai subir o garoto, toca de cabeça, ganha, isso menino, toca na trás, a bola vem pra Danilo, é bola boa, chega essa bola, Matheus Cunha, quem sabe o segundo gol, dominou, soltou o Bruno Guimarães, vai bater, explodiu na defesa, volta Bruno Briga, tenta ganhar. Tira a seleção escocesa, pensou o aço, pensou o Gerdau, a maior empresa brasileira, produtora de aço. Passamos de 11, primeiro tempo de jogo, Brasil vai para ataque, vamos lá Brasil, para fazer mais um. Já domina Lucas Paquetá, trabalha para Vini, Vini volta, trabalha a bola, entrega a bola vai chegar, Paquetá, Vini, pela meia esquerda, pegaram o Vini, eu vi, quem pegou foi o Ré.

0: explodiu na defesa, volta Bruno Briga, tenta ganhar, tira a seleção escocesa. 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Passamos de 11, primeiro tempo de jogo, Brasil vai para ataque. Vamos lá, Brasil, para fazer mais um. Já domina Lucas Paquetá, trabalha para Vini, Vini volta, trabalha a bola, entrega a bola, para vai chegar. Paquetá, Vini, pela meia esquerda, pegaram o Vini, eu vi. Quem pegou foi o Hendry ali. Agora vem para Rayan, tô gostando do Rayan. Explodiu na defesa, volta Bruno Briga, tenta ganhar. Tira a seleção escocesa. 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Passamos de 11, primeiro tempo de jogo, Brasil vai para ataque. Vamos lá, Brasil, para fazer mais um. Já domina Lucas Paquetá, trabalha para Vini, Vini volta, trabalha a bola, entrega a bola vai chegar. Paquetá, Vini, pela meia esquerda, pegaram o Vini, eu vi. Quem pegou foi o Hendry ali. Agora vem para Rayan, tô gostando do Rayan. Na direita recebeu o passe do céu. Gabriel tem que chegar, chegou bem. Primeiro que o Duque, Bendu, toca no Douglas. Douglas com Paquetá, vamos trabalhar essa bola. Matheus Cunha errou na primeira, conserta na segunda com Paquetá. Paquetá dominou, prendeu, rolou. Matheus Cunha toca atrás a bola com Vini. Vini volta, entrega da bola, vem Casimiro. Casimiro Marquinhos, simbora, simbora, simbora Brasil. 1 a 0 Brasil, passamos de 12 no primeiro tempo de jogo. Gol do Vini, o terceiro dele nessa Copa. Agora vem para Casimiro, dominou o volante. Ele tem cartão amarelo, tem que ter preocupação. Douglas Santos também, são os dois amarelados. E o Haiti está ganhando de Marrocos, quem diria? É Copa do Mundo, meus amigos e amigas. Já passamos de 12:40. Agora vem Gabriel Magalhães, procura a jogada. Marquinhos vem pro lance, trabalha, toca na frente, Rayan. Quando dominou, ele escapou. Foi para fora. 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A Itatiaia marca para você 13 jogados. 13 jogados. 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Placar na Copa do Mundo FIFA 2026. Aqui em Miami, no Miami Stadium. Um gol de Vini, Brasil 1, Escócia 0.
1: Em Atlanta, 13-13 do primeiro tempo, vai dando o Haiti 1-0, gol de letra com histórico aos 9 do primeiro tempo. Joseph, Haiti 1-0.

0: Ramos. É a minha própria emoção. Obrigado pelo carinho da imensa audiência. Eita, Tia, é com você, Brasil, vai. Na esquerda, Gabriel Malhães, trabalha a bola para Douglas, Lucas Paquetá, tentou Vinícius, chega para cortar, Patterson, ele recua com o Verão Gan. Gan bate para frente, vai cortar, Casimiro, trabalha o Paquetá, isso, arruma aí, trabalha a bola, bota no chão, Gabriel, já trabalha a bola com Casimiro, botou com Gabriel Magalhães, agora tudo atrás do time escocês. Brasil 1 a 0, Vinícius marcou, 7, agora 14, a bola vem de Casimiro, na direita, bola boa, fechou Danilo, dominou, toca atrás, cruzamento para a grande área, foi direto, pegou errado na bola ali, tava o Bruno chegando, errado, não sei se ele tentou um cruzamento, ou tentou o um chute, bola fácil para a defesa escocesa, Cláudio.
1: É, a bola veio até a minha aqui, viu, Bittito? Mas dominei e saí jogando aqui. Cruzamento do Casemiro, muito forte pela linha de fundo, mas a torcida brasileira aqui no estádio faz a festa. Gol do Vini, que até aqui tem gol dos três jogos, hein? Dos três jogos da Copa, gol do Vini, informando o Gerdau.
0: É isso, Cláudio, marcou com Marrocos, contra Haiti e agora contra a Escócia. Boa, Vini! Que seja a Copa dele, para alegria de todos nós. E agora vem com o Hendry, o zagueiro abre com o Patterson, dominou, tocou na frente, recebe o Duque, Duque domina, vai voltar, volta a bola com o Patterson, outra vez a bola para Duque, Duque dominou, 1 a 0 para o Brasil, você comigo na Rádio Itatiaia, obrigado pelo carinho, pela audiência, é Copa do Mundo, venha comigo na viagem fantástica desse mundo lindo do futebol. Hendry domina, o zagueirão tenta avançar, trabalha com o Ferguson, tenta na frente, sobe. Toca de cabeça Casimiro, complementa Magalhães, ele recua até Alisson. Agora que eu falei o nome dele, né? Com 15 minutos.
2: Ô Pique, só pra esclarecer, né? A seleção do Haiti nesse momento tá chegando a 3 pontos, mas não se classifica como terceiro, porque não é o terceiro do grupo C, que o primeiro critério

0: De desempate é confronto direto e aí perdeu para a Escócia, que tem 3 pontos. O Brasil vai se classificando em primeiro por pontos, mesmo que a seleção de Marrocos faça um gol. Só com o empate o Brasil continua em primeiro. Na verdade, Marrocos nesse momento tem que fazer 4 gols para tirar a primeira colocação do Brasil.
1: E vamos fazer mais aqui. Brasil vai fazer mais aqui. É na fé, paixão e fé, Brasil. Minha seleção, Canarinho, simbora, bola solta, dominando aqui no minicampo, bola com Casimiro, Casimiro trabalha a bola vem ali para Danilo, Danilo tá ali no círculo central, com Magalhães, Gabriel Magalhães, Douglas Santos, ele recebeu, dominou, voltou, trabalhou, tocou pela meia, bola com Paquetá no Douglas, Douglas volta com Gabriel Magalhães, Marquinhos é quem pede, o capitão, ele recebe e abre para a direita, quem é que vai receber, ele recebe, domina, trabalha a bola, o Brasil vem tocando na bola, tocando, trabalhando, procurando. Danilo tá ali, Marquinhos, Marquinhos vem e volta a bola. Gabriel Magalhães, outra vez a bola para Marquinhos, Marquinhos domina. Danilo vai lá para a ponta agora, abriu, hein? Alargou. Rayan fica girando. Marquinhos é quem pede, o capitão. Ele recebe e abre para a direita. Quem é que vai receber? Ele recebe, domina, trabalha a bola, o Brasil vem tocando na bola, tocando, trabalhando, procurando. Danilo tá ali, Marquinhos, Marquinhos vem e volta a bola. Gabriel Magalhães, outra vez a bola para Marquinhos, Marquinhos domina. Danilo vai lá para a ponta agora, abriu, hein? Alargou. Rayan fica girando, complicando a marcação escocesa. Brasil vence por 1-0, 17. Marquinhos é quem perde, o capitão. Ele recebe e abre para a direita. Quem é que vai receber? Ele recebe, domina, trabalha a bola, o Brasil vem tocando na bola, tocando, trabalhando, procurando. Danilo tá ali, Marquinhos, Marquinhos vem e volta a bola. Gabriel Magalhães, outra vez a bola para Marquinhos, Marquinhos domina. Danilo vai lá para a ponta agora, abriu, hein? Alargou. Rayan fica girando, complicando a marcação escocesa. Brasil vence por 1-0, 17. Marquinhos é quem perde, o capitão. Ele recebe e abre para a direita. Quem é que vai receber? Ele recebe, domina, trabalha a bola, o Brasil vem tocando na bola, tocando, trabalhando, procurando. Danilo tá ali, Marquinhos, Marquinhos vem e volta a bola. Gabriel Magalhães, outra vez a bola para Marquinhos, Marquinhos domina. Danilo vai lá para a ponta agora, abriu, hein? Alargou. Rayan fica girando, complicando a marcação escocesa. Brasil vence por 1-0, 17 passados. Primeiro tempo de jogo, gol, Nick! Bruno Guimarães, capricha, passa a mão nela, faz um carinho nela. Vê se ela fica na rede pela segunda vez. Marquinhos está na grande área, Gabriel Magalhães. Os dois são ótimos pelo alto, hein? Matheus Cunha também por ali. Bruno Guimarães autorizado aqui na ponta esquerda. Vem pra cobrança. A chance na primeira trave é agora, o desvio. Vai sobrar para o Brasil, hein? Tentou Paquetá na grande área, subiu Magalhães, tocou de cabeça para trás, mal. Vem contra-ataque. Mete a cabeça na bola, tentou cortar Magalhães. Tem que voltar todo mundo para marcar. Até o Vinícius. Tá ali, tentando complicar a vida do escocês. Aperta a marcação, Danilo, Escócia. Sai jogando aqui pelo minicampo, 1-0 para o Brasil. 18 passados. Escócia vai para o campo de ataque. É um time valente, o Brasil também briga. Ganhou o Rayan na primeira, vai na segunda. Simbora, simbora. Vini Júnior pediu, na direita. Recebeu, vai, vai. Vai que eu tô te vendo, quem sabe. O segundo gol entrou na área, bateu. Passa direita no gol. Meteu uma rosqueta nela, uma trivela. 3 dedos. Tá querendo o jogo, Vini, Cláudio.
2: É, tá querendo o jogo. Essa ele tentou, realmente, como você disse, de rosca, né? Tirando do goleiro. Tentando ali com 3 dedos pra matar o goleirão. Gamba, que olhou, a bola passou aqui à direita, foi pela linha de fundo. O Rayan acabou caindo ali, tomou uma pancada no jogo, mas já se recuperou. 1-0. O Brasil está na frente, informando o Senai, uma empresa do sistema Feng.
3: Piquetito.
1: Oi.
3: Só para acertar o calendário, para o pessoal já começar a programar o próximo churrasco. É, o Brasil, nesse momento, primeiro do grupo, volta a jogar no dia 29 em Houston, às 14h. Brasil em Houston, às 14h, na segunda-feira, dia 29. Resta saber se será com a Holanda, com o Japão ou com a Suécia. Jogo de amanhã, meu ídolo.
1: Paquetá. Domina a bola, passamos a marca de 20, vamos lá buscar um segundo gol nesse primeiro tempo. O gol foi do Vini. no erro do sistema defensivo.

0: escocês, o Ryan, brigou, o Maquena se atrapalhou, Vinícius ficou com a sobra, driblou o goleiro e meteu pro fundo do gol. Pra sair pro abraço, pra alegria do meu povo brasileiro. E a bola solta com o Paquetá, trava na bola, toca na bola, empurra na bola, a bola vem ali. Tá tocando nela, Danilo, da direita pra esquerda, Gabriel Magalhães. Ele ultrapassa a metade do gramado, procurou o Vinícius, tá querendo o jogo, o Vini dominou, que abertura pro Ryan, é agora, passou Danilo, Ryan viu, cruzou na grande área, era com o Danilo, preferiu procurar o Matheus Cunha, chegou o zagueiro para cortar, o Maquena. Obrigado, hein, Maquena. Maquena, obrigado. E a bola vem aqui no meio de campo com o Gabriel Maragalhães. Vamos para o Brasil, buscar o segundo gol. 21 minutos, 1-0, Paquetá, Paquetá no Vinícius. Vinícius Júnior dominou, tá querendo o jogo. Vai tentar o cruzamento, defesa expulsiva, quarta. E a bola nas mãos do goleirão Ganga. Oi.
1: Uma cena curiosa, o Ryan caiu lá do outro lado, você narrou, aqui no banco, comissão técnica mandou o Luiz Henrique aquecer, quando o Ryan viu o Luiz Henrique aquecendo, levantou rapidinho, não, ninguém quer sair do jogo.
0: Olha o Vinícius, caiu no zagueiro, pintou o gol, bateu, é gol!

0: categoria e a bola vai mansamente pro fundo no gol e ele sai para o abraço. É o artilheiro do Brasil, é Copa de Vini Júnior, a Copa é dele, a Copa é sua, a Copa é sua, Vini, Vini, Vini Júnior. Não deixe que lhe digam que não vale a pena acreditar no sonho que se tem. Nós temos o sonho do Hexa. Boa, boa, boa, boa, Vini. O segundo dele, o segundo no Brasil, aos 22. Vini, Vini, Vini Júnior. Ele é rede, é rede, é rede, é rede. Emoção. Canarinha. Segunda vez aqui em Miami. Uou, Vini, assim, vai, vai, vai, vai, vai, vai. Vai, vai que eu tô te vendo lindo, lindo, lindo. Hard Rock Stadium, Miami. Brasil 2, 0, 0, 0, Escócia. E tem checagem do gol, Cláudio.
1: É, sei não, viu? Eu acho que ele foi na bola. Roubou na boa. O zagueirão agora foi um outro zagueiro, número 13. Número 3, vacilou o Hendry. E aí veio o Vini Júnior e na saída do goleiro deu toque pro fundo do gol. Vamos esperar o VAR aí, Pico. Se faz o gol.
2: Vem ele.
1: Por um detalhe. Vamos ver.
0: Vamos vai ouvir anunciar. O ato mexicano César Ramos. É, ele marcou. Ele marcou falta do Vini Júnior, invalidando o gol, segundo no Brasil, o segundo Vinícius. A decisão é de no gol.
3: Ô, Piqui.
0: Oi.
3: Ele entendeu, o telão mostra agora que o Vini Júnior na passada teria calçado o zagueiro escocês. Eu não vi assim, viu? A passada normal de trança-pé ali. Juizão do longo, segue Brasil 1-0. Informando o Guernal, Piquetito.
0: Tem nada não. Eu também vendo aqui no monitor, replay, achei que foi muito rigoroso o VAR ao chamar. O VAR também é mexicano, é o Guilherme Pacheco. E agora a pausa para a hidratação. Ale Oliveira, aquela narração, aquela emoção, a vibração apaga, mas o Brasil continua vencendo por 1-0. Gol do Vinícius Júnior, foi invalidado pelo VAR.
4: É, eu acho que errou o VAR para começar, porque era um lance que o árbitro

0: estava inteiro no lance e errou o juizão mexicano aí, o seu Madruga, porque na verdade o Vini é mais rápido do que o zagueiro, que o Endre, e o Endre acaba chutando a perna do Vini, né? Mas o Vini foi mais rápido que ele, então para mim o gol foi absolutamente ilegal e erro da arbitragem. Mas isso aí não diminui em nada esse começo intenso da seleção brasileira, principalmente na marcação pressão, que é uma das armas que o Carlo Ancelotti aposta para essa edição da Copa do Mundo. Então, independente da formação, marcar muito forte a saída de bola do adversário, principalmente se o adversário for essa seleção escocesa que já não tem muita intimidade com a criança. Quer brigar com a bola nos pés, com a marcação pressão do Brasil? Foi assim que saiu o primeiro gol, na roubada do Rayan e o gol do Vini. E agora esse gol que foi mal anulado, na minha visão, do próprio Vinícius, que vai olhando para os principais nomes dessa Copa do Mundo, e são nomes muito importantes, de Messi, de Haaland, de Mbappé, de Olise, de Harry Kane, de Cristiano Ronaldo. Ele vai olhando nos olhos desses caras, viu, o Pique? O Vinícius Júnior, que já foi melhor do mundo, ele olha com tranquilidade para esses caras e fala assim, ó, eu tô chegando aí, porque a Copa do Mundo do Vini é uma coisa muito séria. E o Brasil não pode diminuir o ritmo, independente do resultado parcial de Marrocos, independente da Escócia, como a gente já previa, tomou o gol e não foi pressionar, não subiu a sua marcação para pressionar o Brasil, mas o Brasil tem que impor o seu ritmo e tem que fazer quantos gols puder. E essa gaita de fole você pega, enrola bem e guarda dentro da bolsa, porque só dá Brasil. Calma. Só dá Brasil, você me desculpa.
1: 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O Benjum está acompanhando, Patrícia Jul também, o Vinícius Castro, toda a equipe da Itatiaia trazendo a palavra, a emoção, a alegria do torcedor, da torcedora do Brasil. Brasil 1-0, era para estar 2. Juizão mexicano César Ramos invalidou com a ajuda do VAR do Guilherme Pacheco o segundo gol do Vinícius. Está 1-0, era para estar 2. 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Lateral para a Escócia. Robertson. Lateral cobrado, ele vem na ponta canhota, aperta Rayan para marcar. Opa! Foi jogado ali pela linha de fundo. Último toque do jogador brasileiro, é escanteio, Thiago.
2: É escanteio, Piquitito, lá na ponta esquerda, o Bergson, com a 19, está se candidatando para a batida. Segura aí, Alisson. Vem o Bergson na batida. O Alisson está se estranhando aqui com os atacantes escoceses. Segura aí, Piquitito.
1: É o McGee Shackland. Escanteio, Ferguson. Pé direito, bola perigosa, defesa para tirar o Magalhães, tirou. Vai sobrar com a Escócia, tem que marcar por aqui, dominando. McGee meteu na grande área, quer que sobe a cabeçada.
2: Alisson na batida. O Alisson tá se estranhando aqui com os atacantes escoceses. Segura aí, Piquitito.
1: É o McGee Shackland. Escanteio, Ferguson. Pé direito, bola perigosa. A defesa para tirar o Magalhães, tirou. Vai sobrar com a Escócia, tem que marcar por aqui, dominando. McGee meteu na grande área, quer que sobe a cabeçada. Tira a defesa brasileira. Paquetá funcionou.
2: Função na batida. O Alisson tá se estranhando aqui com os atacantes escoceses. Segura aí, Piquitito.
1: É o McGee Shackland.

0: 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E atenção, torcedor do Brasil. A Itatiaia marca 30 minutos, marcando a prefeitura de BH. Placar do Mundial, placar da Copa do Mundo FIFA, aqui em Miami, placar KTO, Brasil 1, gol de Vinícius Júnior ao 7, Escócia 0.
1: Em Atlanta, 30 do primeiro tempo, vai resistindo Haiti, o nome do jogo, Placide, o goleirão até aqui, fechando o gol, segurando a pressão no Marrocos, Haiti vai bater no Marrocos, pelo placar de 1-0.
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0: Com emoção na Copa do Mundo, por aqui, dominando, trabalhando, McTominay, toca na esquerda, recebeu Maguim, mete na esquerda, cruzamento, a defesa para tirar Danilo, mãos para trás, e o cruzamento era perigoso, ao desvio no brasileiro, escanteio Thiago, vem Escócia.
3: Ah, os caras estão começando a gostar do jogo, hein, Pique? Não pode, Brasil. Tem que ficar firme aí nessa marcação. O Oswaldo Reis, era o McLean que tá vindo pra batida, mas o Ferguson chamou a responsa de novo. 19 da Escócia, atravessa todo o campo de jogo. É perigo na bola aérea do Brasil, Piquetito.
0: É ele, Ferguson, que vem pra cobrança, abração de 31,5, 1-0 Brasil, 1-0 Brasil. Escócia no escanteio, Ferguson. Alisson preocupa todo o Brasil dentro da grande área, vem Escócia pelo alto, cabeçada, quem é que vai subir? Tava chegando por ali, Douglas Santos, a bola sobra. Maquin, tem que marcar ele, seca ele, mete na grande área. Vai, Paquetá, marcou bem, dividiu o ganho, tira daí. Aí ele chama a falta, foi derrubado, bandeirinha no Magno e no Maca. Aí ele faz a finta, caneta linda, toque no meio, toque errado. Ferguson de longe, o desvio, mete o pé na bola, Gabriel, tinha Casimiro também, Danilo. Você dois, vocês se anima, hein? É mais um escanteio, Thiago.
3: Ah, eles estão começando a gostar do jogo, e eu não tô gostando não, hein, Pique? A Escócia vai pro terceiro escanteio consecutivo, terceira batida do Ferguson, Oswaldo Reis.
0: É o forte da seleção escocesa, é a bola aérea, tem que marcar todo o Brasil dentro da grande área para tirar. 32 minutos passados, 1-0 Brasil, ao primeiro tempo de jogo, é a Copa do Mundo. Gol de Vinícius, Ferguson, autorizado para cobrança, escanteio perigoso, defesa brasileira tira, rebote. Aí a Escócia, quando vinha para tentar a batida, houve uma falta de ataque. Eu vi, e você, Thiago?
3: Eu também, e o juizão mexicano, tu viu também, viu, Piquitito? Brasil vence, hein? 1-0, bora fazer o segundo no primeiro tempo, né? Pra dar aquela tranquilidade pra etapa final, Brasil 1-0, informando o Guerdão, Piquitito.
0: Alisson bate a pressão pra frente, vem Ryan, tira, Robertson, toca na frente, era o Robertson, Piquitito, e a bola vem no meio, trabalhando, dominando, sempre ele, McTominay, McLean também, abertura de bola, procura por aqui, o Ben Duke vai pro fundo, cruzamento na grande área, defesa para tirar, na primeira vai na segunda, sai tocando bola, Paquetá brigou, lutou, escocês toca na bola. Tô gostando da luta, da entrega aqui do Lucas Paquetá, é isso. 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Passamos de 33 minutos, quase 34. 1-0 Brasil, Vinícius vem buscar a bola por aqui, não pode perder. Foi empurrado, falta nele aqui atrás, na lateral esquerda, campo de defesa do Brasil. Eita, Tiaia, no radinho, na emoção também do YouTube. 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Ale Oliveira, comenta, opina, Brasil 1, Escócia 0.
4: E foi nesse tempo aí para hidratação que a Escócia mudou um pouco a sua postura, né? Tomou um pouco mais de coragem, às vezes até tomou aquele shotzinho de uísque, né? Que lá deles é bom, mas veio pra cima, principalmente nessa bola aérea, em função das cobranças de escanteios, começa a levar perigo. Então o Brasil tem que retomar o controle do jogo, porque a Escócia cresceu.
0: Paquetá pra Ryan, dominou, entrou na área, vai garoto! Defesa escocesa chega, Tabo Hendry, Maquena também, bola pra fora, é escanteio, pô. O Ryan reclama,

0: Mexicano, Ceda Ramos. Deu tiro de meta, já cobrou a Escócia. Tem que ter atenção na marcação. Paquetá na primeira, vem na segunda. Ganhou Maguinho. Maguinho toca na bola, ganha lateral. Escócia. 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SPA/MF 2093/2024. Escócia vem pro campo de ataque. Olha o Ferguson de longe. Bola desviou na zaga, vai sobrar, brigando, lutando, Bruno Guimarães na raça, na fibra, saiu da falta, toca, trabalha, Casimiro, vem o passe pro Danilo errado. Vamos caprichar nesse passe, pô. Pelo amor de Deus. Lateral para a Escócia, vamos lá Brasil, marcando. Recuperando essa bola, a bola vem, é isso, errou o escocês, bola ficou. O Brasil vem. Para sair para o jogo, Bruno Guimarães acelera, trabalha, bola boa. Fechou o Douglas Santos, convina para você. O jogo é dele. Trabalha a bola, bola com o Paquetá. Paquetá trabalha com o Bruno Guimarães. Vamos lá, Brasil. 36, 9 para terminar o tempo regulamentar. Teve também a pausa para hidratação. Agora vem aquele esquerdo, Paquetá para Douglas Santos. Vai pela ponta canhota, não foi pro fundo, voltou para Vini. Vini contra dois escoceses. Brasil busca o segundo gol. Na fé, paixão e fé. Bola com o Matheus Cunha, pouco acionado. Toca na bola com o Paquetá. Paquetá viu, trabalhando Magalhães, Gabriel Magalhães. Vem com o Marquinhos, encostou Danilo. Raiá alargando lá na direita. Ele trabalha a bola, Danilo. Volta a bola pela esquerda. Recebeu, dominou, sai pro jogo. Vem Gabriel Magalhães. Procurando uma brecha, a bola com o Paquetá para Vinícius, agora vai, entrou na área, vai, contou de vento, limpou, tentou clarear. Patterson vai em cima dele, tira e sai jogando, dominando, correndo. Patterson toca, Vinícius Júnior vai na marcação para dificultar a vida da Escócia. E toca, a bola recuada, McKenna, que recua mais ali pro goleirão Gan. Sai na esquerda, Robertson. Dominou, tocou no meio, recebeu o McLean. Brasil volta para a marcação. Ryan, tô gostando do garoto. Ganhou, tocou Danilo. Acelerou, Bruno Guimarães. Toca na frente. Ryan, quem sabe o segundo gol, limpou, bateu. Passa direito no gol. Ô, Cláudio, valeu, hein?
1: É, valeu primeiro pela roubada de bola dele, do Ryan. E aí o Bruno Guimarães arrancou. O Matheus Cunha pediu a bola em profundidade, ele não deu. Tocou pro Ryan, chutou. Eu acho até que a melhor opção não era o chute, mas buscou o ângulo. Quase o Brasil lá dentro de novo, 1-0. Informando o Gerdau.
0: 38, primeiro tempo, jogo aqui em Miami, no Hard Rock Stadium. 1-0 Brasil, Golivini ao 7. Ele marcou os 22. Luizão mexicano acompanhou o VAR. O César Ramos acompanhou o Guilherme Pacheco e definiu o árbitro central pela anulação do gol. Oi?
2: E eu conversei com uma fonte aqui da CBF, tá pé da vida a CBF, esse juizão já atrapalhou o Brasil na estreia da Copa do Mundo de 2018 na Rússia. Brasil e Suíça, não deu um pênalti e ainda deu o gol do Suíço, irregular a época, viu, esse juizão. Sei não, viu, Pique?
0: Ferguson domina, trabalha a bola. Robson. É o Robson. Dominou, tocou na frente, cruzamento. Ninguém da Escócia. Acompanha, bola para fora. Tiro de meta. 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Diga lá.
3: Oi. Gol e é deles. O Marrocos empata Hakimi. Uma pressão absurda no Marrocos com 38 no primeiro tempo em Atlanta. Agora Marrocos 1, Haiti também 1.
0: Brasil tá com vantagem, né? Tá ganhando aqui 1-0, tinha feito 3-0. Tinha um gol de Sado, levou um gol. Mas vamos pro jogo aqui.
4: O Brasil tem 7 pontos.
1: Né? É, tem mais pontos. Nesse momento tem tá ganhando, Pique.
0: Nesse momento, é. E a preocupação é um jogo aqui, vamos lá. Matheus Cunha dominando, Bruno Guimarães passando também, a bola vem para Ryan. Ryan dominando, volta a bola. 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Vamos buscar o segundo gol. Deixa esse Marrocos com Haiti para lá. Trabalha a bola, Casimiro. Vamos agredir, Brasil. 39. 6 para terminar o primeiro tempo. Mais tempo de acréscimo pela hidratação. A bola vem, Douglas Santos, jogou na grande área. Vai chegar o Ryan. Lateral esquerdo ali. recua essa bola até o goleiro Gano. Sai trabalhando aqui pelo meio, vem Escócia, Belo Horizonte, Prefeitura do Povo. 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E a bola vem com a jogada do Hendry. Ele domina, Maquena pede, ele vem conduzindo. Ninguém do Brasil chega. Ele vai tocar no meio. Com Ferguson, todo mundo tenta. Mas só o Mercantil é 50 a mais. 1 a 0 Brasil. Lá em Atlanta, Haiti fez 1 a 0. Empatou há pouco, Marrocos 1 a 1. 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Você comigo, obrigado pelo carinho, pela audiência. Vamos lá, Brasil! Eu quero mais, o torcedor quer mais, a torcedora também. Bruno Guimarães dominando, trabalhando, carregando. Vai tocar nessa bola, procurando um companheiro, toca. Era o Matheus Cunha que veio buscar jogo. Trabalha a bola, o Rayan tá lá na direita, Danilo vem, procura a jogada por aqui, o Brasil trabalhando, Gabriel Magalhães com Douglas, Douglas Santos volta com Magalhães, faz Senai, faz o passe perfeito na profissão, 41 minutos, Brasil vem tocando bola no campo de ataque, bola pela meia para Paquetá, Paquetá, Bruno Guimarães vai bater no canto, passa à esquerda no gol, Cláudio,
1: passe.
0: Era o Matheus Cunha, né?
1: Cunha, quase, quase o Matheus Cunha faz o gol, ele deu de chapa, deu tirando no goleiro. O goleirão pulou. Ah, mas sei não, a bola foi pela linha de fundo, à esquerda do goleiro da Escócia, quase, quase Matheus Cunha faz o segundo para o Brasil. 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
0: 41 passadas, a bola vem no meio. Trabalha o Brasil, Paquetá, o passe é pro Vinícius, sobe Hendry, tira de cabeça zagueiro, vem pro Patterson, toca na frente, Ferguson, vem Douglas Santos, chega, marca, isso, boa Douglas Santos, ganhou, Brasil 1 a 0, é Tatiaia, top 1 do Brasil, Marquinhos, abre aqui na esquerda, bola com o Gabriel Magalhães, gol, diga lá!
3: Golaço, golaço do Haiti, que pancada no meio da rua, Isidor, 42 do primeiro tempo, Haiti na frente de novo, histórico, é o segundo Haiti, o pancadão Isidoro, Haiti 2 em Atlanta, Marrocos 1.
0: E aqui vem Brasil, vamos lá, Brasil, vamos Brasil.
2: Ô, Piquitito.
0: Oi.
2: O gol da Itatiaia sai até na frente do placar aqui, viu? Agora que o placar tá informando o empate do Marrocos. O Haiti já tá na frente. A Itatiaia dá o gol na frente até do estádio, viu, Piquitito?
0: Na Itatiaia já foi gol! Já foi gol! Por isso que é a top 1 do Brasil. A bola com o Lucas Paquetá, dominou. Vamos lá, Brasil, buscar o segundo. Na paixão e na fé. Trabalha Vinícius Júnior. Vinícius Júnior, dominando, tocando bola com o Paquetá, Paquetá. Procurou por ali o Casimiro. Toca na frente, trabalha a bola. Bola vai chegar, Rayan trabalhou, tocou, o Danilo vem. Bola vai chegar, vem o Bruno, Matheus Cunha. Goleirão Gan, chegou no gol para fora. 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Já choveu lá fora, ventou por aqui, mas vou te falar. O calor, o mormaço aqui é daquele jeito. E agora vem com o Gabriel Magalhães. 1 a 0 Brasil, lá em Atlanta, Haiti 2 a 1, em cima do Marrocos, a bola vem Danilo, Danilo para, pensa, vai voltar, volta a bola com Marquinhos, Marquinhos com Gabriel Magalhães, zagueirão domina, aberto aqui Douglas, encostou, pediu quem? É Casimiro, Casimiro tocando na bola, o capitão, que é Marquinhos, vai receber, recebeu de Danilo, todo atrás o time escocês, Brasil 1 a 0, simbora Brasil, Magalhães toca para Vinícius de pivô, de quase para a marcação, trabalha com Casimiro, meteu na grande área, vem Matheus Cunha, Hendry tirou, tirou mal, volta essa bola, Brasil vem, Rayan vai no fundo, cruzamento, a chance do gol, vai entrando, tira o zagueiro, em cima da linha, Matheus Cunha chegava, quase, quase o Brasil na rede, pela segunda vez, o Cláudio!
1: É, e quase, quase o Patterson, o zagueirão mandou contra, né? Quase, quase, foi por muito pouco, ele mandou pela linha de fundo, jogada pela ponta direita, o Brasil envolvente, vindo pra cima, é escanteio, vai sair o segundo, Bruno Guimarães vai bater.
0: Capricha, Bruno Guimarães, passa a mão nela, faz um carinho nela, ele toca pra trás, vai receber, dominando Douglas, meteu na grande área, era o Marquinhos, né? Paquetá, Paquetá, cruzou nas mãos do goleiro.

0: Atenção, torcedor do Brasil, a prefeitura de Belo Horizonte informa o tempo de jogo 45.
1: Mais 6.
0: Já vamos para os acréscimos 6. Passamos de 45, prefeitura de Belo Horizonte informando o tempo de jogo. Eu confirmo, passamos de 45:20. Etapa inicial de jogo. Placar Cateó. Brasil, gol de Vini Júnior, 0 para a Escócia.
2: E sai o gol do empate no Marrocos nesse instante. Saibari, descida rápida aqui na direita. Hakimi para ele, chapou de primeira, 45 do primeiro tempo em Atlanta. Empatado o jogo. Agora Marrocos 2, Haiti também 2.
1: Aí o gol. E o gol na Itatiaia sai tão rápido, tá saindo antes do gol no jogo. Mas estamos anunciando antes de sair o gol no jogo, viu, Pique?
0: 1-0. Brasil ganha. Escócia vai ataque, já corta. Casimiro. Volta a bola, Ferguson. Dominou McLean. Pediu, tocou na frente. Tem que marcar. Bola aberta, fechou, tentou. Shankland limpou, vai bater, explodiu na defesa. Tira a defesa brasileira, travando, limpando o lance. Torcedor escocês ficou pedindo ali um pênalti. A bola com o Danilo, toca no meio, erra o Brasil. Tem que ter atenção, brigou, lutou, tocou na bola. Brasil tem que ter atenção, dá um certo apagão, mas vamos lá. Douglas Santos dominando, tocando na bola, a bola vem. É, rapaz.
3: Nossa senhora. Telão mostrou o gol que o Hugo Sérgio descreveu agora. O gol sai na frente na Itatiaia e o gol já saiu na Itatiaia. O Telão mostrou agora. Misericórdia. Que golaço.
0: Brigou, lutou, tocou na bola. Brasil tem que ter atenção, dá um certo apagão, mas vamos lá. Douglas Santos dominando. Tocando na bola, bola vem. É, rapaz.
3: Nossa senhora. Telão mostrou o gol que o Hugo Sérgio descreveu agora. O gol sai na frente na Itatiaia e o gol já saiu na Itatiaia. O Telão mostrou agora. Misericórdia. Que golaço, hein, Pique?
0: E aqui Vini Júnior. Jogo até 51. Vini Júnior brigou, lutou, tocou na bola. Brasil tem que ter atenção, dá um certo apagão, mas vamos lá. Douglas Santos dominando. Tocando na bola, bola vem. É, rapaz.
3: Nossa senhora. Telão mostrou o gol que o Hugo Sérgio descreveu agora. O gol sai na frente na Itatiaia e o gol já saiu na Itatiaia. O Telão mostrou agora. Misericórdia. Que golaço, hein, Pique?
0: E aqui Vini Júnior. Jogo até 51. Vini Júnior brigou, lutou, tocou na bola. Brasil tem que ter atenção, dá um certo apagão, mas vamos lá. Douglas Santos dominando. Tocando na bola, bola vem. É, rapaz.
3: Nossa senhora. Telão mostrou o gol que o Hugo Sérgio descreveu agora. O gol sai na frente na Itatiaia e o gol já saiu na Itatiaia. O Telão mostrou agora. Misericórdia. Que golaço, hein, Pique?
0: E aqui Vini Júnior. Jogo até 51. Vini Júnior escapou da marcação do primeiro. Sai da boca na frente. Pediu de volta. Recebeu agora. Vai caindo. Aí brigou Vini Júnior na primeira. Vai na segunda. Pra ganhar. Valeu. Bruno Guimarães cruzou. A chance. O gol.

de vier de king. Perdeu, o Brasil insistiu, a bola vem pro cruzamento pelo alto, segunda trave, Vini Júnior de cabeça, mete pro fundo no gol e sai para o abraço. É o segundo gol do Brasil, de cabecinha feita pro Calegão. Deixa clarear, Vini Júnior. Que a luz do dia vai brilhar e brilha e brilha e brilha a estrela de Vini Júnior. Vini Júnior é rede, é rede, é rede. Emoção canarinha pela segunda vez aqui em Miami. Ô, Vini Júnior, assim vai, vai, vai, vai. Vai que eu tô de pena, vai na fé, paixão e fé.

0: com fervo, que a fé não fosse não apanhar. Lindo, lindo, lindo, lindo, lindo. 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Brasil 2, 2, 2, Brasil, Brasil 2. Escócia nada, Cláudio.
1: E de novo, roubada de bola na saída de bola do adversário. Na saída da Escócia, o Ryan deu bote. A bola sobrou pro Bruno Guimarães. É jogada ensaiada. Ele sabia que o Vini Júnior tava no segundo pau, pronto para fazer de cabeça. Ele cruzou, o goleiro não achou nada. Quem achou foi de cabeça. O Vini Júnior, Vini Júnior. Vai, Canarinho. Vai, Canarinho. Canta alto, canta alto pro mundo ouvir. Rumo ao Hexa. Ele de novo, Vini Júnior de cabeça. Brasil 2, Escócia nada.
0: Escócia tem falta na ponta esquerda. Tem que ter atenção nessa reta final dos acréscimos. Bola na grande área, cabeçada, sobrou, batida. Defesa brasileira tira. Tava lá atrás, Casimiro. Ryan também. Oi.
2: Encerrado o primeiro tempo em Atlanta, Marrocos 2, Haiti também 2.
0: E aqui, 2-0 Brasil, jogo até 51, quem sabe o terceiro, hein? Matheus Cunha pro Vinícius, zagueiro tirou, bola vai saindo aqui, não chega a sair, mas recupera o Brasil. Vai trabalhando bola, Matheus Cunha toca Vinícius, Vinícius com Paquetá, Paquetá pro Ryan, ganhou o zagueiro, pintou golaço pra fazer, bateu, Gan pegou, seria um golaço do garoto, tá jogando muito, goleiro foi bem, fechou o ângulo, a bola para fora. Escanteio. Cláudio, já já o Ale vai falar. Ele meteu uma puxeta que é quase um chapéu no Robertson, que é que jogou no Liverpool e tal. Aí vem o terceiro gol agora, hein? Vem agora no escanteio. Bola na segunda da trave, zagueiro tira a mão. Domina Douglas, uma bomba, zagueiro vem pra cortar outro escanteio. Será que vai ter tempo? Será que vai ter tempo? Não vai ter tempo? Termina o primeiro tempo. Ale Oliveira, Brasil 2-0. Pra mim, seria reto. É assim que fala. Três gols do Vinícius, seria o quê? Hat-trick?
3: Hat-trick,
0: eu tô aqui nos Estados Unidos, é assim, né?
3: Isso, isso.
0: É isso?
3: Hat-trick.
0: Aqui, gostou do primeiro tempo do Brasil?
3: Adorei. Um Brasil leve, com muita movimentação, uma marcação que sufoca o adversário e o Vinícius Júnior, me desculpe, Virgínia, irresistível.
0: Termina o primeiro tempo, 2 de Vinícius. Brasil 2. É o meu Brasil, Brasil brasileiro 2. 0 para a Escócia. Ele está de volta comandando o intervalo da rádio mais ouvida do Brasil.
4: Oliveira, eu tô com você. Ô, Virgínia, dá licença. Ô, Vini Júnior, eu te amo, Vini Júnior. Você tá batendo um bolão, Vini Júnior.
1: Olha a concorrência.

0: eu tô com você. Ô, Virgínia, dá licença. Ô, Vini Júnior, eu te amo, Vini Júnior. Você tá batendo um bolão, Vini Júnior.
1: Olha a concorrência.
0: Lindo demais o futebol, pelo menos no Vini Júnior, demais, demais. Brasil 2-0, não fosse esse juizão, hein?
2: E do próprio Ancelotti, o semblante menos tenso. O Brasil tava muito tenso nos primeiros jogos e aos poucos, né? Com o Vini se soltando, a turma fazendo gol, ganhando confiança, o time também começa a evoluir. Mas tem o Neymar no segundo tempo, quem sabe, hein? Tem o Neymar, tem o Endrick, tem o Luiz Henrique, tem o Martinelli, tem Igor Thiago. São as opções mais ofensivas da seleção brasileira. Ou seja, Thiago, o que tá ruim pode piorar pra Escócia no segundo tempo, viu, Thiago? Informando o Gerdau.
0: Ai, vai piorar, ô Escócia, te avisei. Ah, gaita de fole, eu te avisei. Hoje não, Escócia, hoje não. 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Olha, Oliveira, mostra o João Vitor Xavier, aniversariante do dia. Lembrava aqui no grupo de comunicação interna da nossa equipe que esse time do Brasil tá ganhando a cara do Ancelotti pela entrega, pela briga, os três gols do Brasil, inclusive aquele mal anulado, hein? Mal anulado pelo mexicano, com a cara do Ancelotti, marcação alta, pressão, brigando, roubando a bola muito rápido a seleção do Brasil, Ale.
3: É, e a Escócia também ajudou nesse sentido, né? Porque os zagueiros querendo brigar contra essa marcação, pressão, que tá muito encaixada, tá com muita vontade, tá com muito tesão, né? De roubar a bola, de botar o pé na bola, mas os escoceses querendo brigar com essa marcação, com a bola nos pés, e eles não têm categoria para isso, né? E assim o Brasil foi se aproveitando, fez os dois gols, poderia ter feito mais um se não fosse o erro da arbitragem, mas o importante é que o Brasil marca muito na primeira linha, no meio campo e na defesa. É um Brasil à la Ancelotti, muito marcador, e quando tem a bola, quando consegue recuperar, é velocitar. Eu quero velocitar. E uma força desse Rayan, uma aposta certeira do treinador italiano que dirige o Brasil. Ele apostou no Rayan, muita gente apostaria no Luiz Henrique, no Endrick, mas ele apostou no Rayan e o menino de 19 anos fez um grande primeiro tempo. Personalidade, correndo muito, ajudando na marcação, chutando de fora, servindo o Vini. Então, foi um dos destaques desse primeiro tempo. É que com o Vini não dá pra concorrer, mas o Rayan foi muito bem e o Bruno Guimarães também. O tapa que ele deu pro segundo gol do Vini, e o goleirão, hein, o Gump, o goleirão escocês, ele saiu gritando, Thiagão, era minha!
0: Ô Alê, eu só cobro do Rayan esse último lance, cara, atacante de seleção não pode perder esse gol não, drible o goleiro, cara, dá um tapinha pro lado e a fatura estaria liquidada. Eu não errava não, viu, Alê?
3: Não, mas eu vou te falar, você tem razão, ele poderia ter feito, mas ele deu simplesmente um chapéu no Robertson, jogador que defendeu o Liverpool, muito badalado, em algum momento foi um dos principais laterais pela esquerda do mundo, ele deu uma toca nele, meu amigo, aí na hora de tirar um 10, que ele deu uma vacilada, mas grande primeiro tempo do Rayan, viu?
0: 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E vai dando Brasil, hein? Brasil tá ganhando. Brasil bonito na pinta. Rápido intervalo, nós voltamos já já.
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5: Agora são 8 horas com mais 1 minuto no Brasil. Aqui 7 horas mais 1 minuto em Miami, Hard Rock Stadium, Brasil, hein? Grande primeiro tempo, seleção brasileira está vencendo a Escócia 2-0. O outro jogo, Hugo Sérgio está acompanhando na Itatiaia. O outro jogo do grupo também tá bom demais, gostosinho, hein? Alô, Toninho Camarão, tá gostosinho pro Brasil, grupo, hein? O Haiti tá vencendo a seleção de Marrocos 2-1. Bora reviver a emoção do primeiro gol do Brasil, pra gente entrar no clima. Empatou? Empate! Seleção de Marrocos empatou, tá bom também. Empate não é ruim não, viu, Ale? Empate não é ruim não. Vamos ouvir o gol do Brasil, o primeiro gol do jogo. Vini Júnior, você tá demais, Vini. Você tá demais, Vinícius Júnior. Olha aí a emoção do Oswaldo Reis, aqui em Miami, o primeiro gol do Brasil. Escócia, prepara o lombo. Segundo tempo tem mais. Oswaldo Reis, o poeta da rádio mais ouvida do Brasil.
6: O Maquinho trabalhando a bola recuada ali com Henry até o goleiro Gan. Na grande área, trabalhou com Scott McKenna. Volta errado, Vinícius, dominou, fintou o goleiro, fintou o gol.

francesa. Vinícius dominou, goleiro veio, ele pintou e de pé direito mandou pro fundo no gol e saiu para o abraço. É gol brasileiro aqui em Miami, aos 7 minutos, Vini Júnior na rede. E na verdade

0: felicidade. Nunca estamos só. No fundo, todos os homens são iguais. Obrigado, Vini, artilheiro do Brasil.
1: Obrigado, Vini Júnior. Ele ainda fez o segundo, viu, Pique? E vai fazer o hat-trick que você pediu. Vai ter hat-trick do Vini Júnior. O terceiro do Vini vai sair já no segundo tempo. Intervalo é rápido, hein? 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Intervalo rápido, nós voltamos já.
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0: vou acionar o Vinícius de Castro sem Contagem. Fala aí, Vini!
1: Muito bem, essa agitação toda aqui na Praça da Copa, na Praça da Jabuticaba, em Contagem. Brasil tá fazendo bonito. Brasil em cima da Escócia, 2-0 pro Brasil. Seu nome?
2: André.
1: O André tá curtindo a seleção brasileira?
2: Pô, demais, senhor.
1: Agora me fala, a expectativa, você acha que Neymar vai entrar ou não vai entrar?
2: Ah, nem que seja uns 10 minutinhos, tem que pôr o menino Ney, né?
1: Seu menino tá querendo, né?
2: Ah, o Igão tá aqui na expectativa.
1: Você quer o Neymar jogando?
3: Sim.
1: Então tá bom. O Brasil vai ganhar de quantos hoje?
3: 3-0.
1: Vamos dar aquele grito pro Brasil então. E seu placar?
2: O meu placar é 6-1.
1: 6-1? Menino do céu! Camisa 10 é coisa de jogador, mas educação nota 10. 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

0: Abraço, povo querido de Contagem, o Wellington Campos, a seleção da Escócia, vai mexer, Wellington.
1: É, Tierney, que é jogador de defesa, número 6, entra Chacha, nesse intervalo.
0: Ô, Hugo, começou o segundo tempo para Marrocos e Haiti, Hugo.
2: Tiagão, bola rolando, começa o segundo tempo em Atlanta, 2 Marrocos, 2 Haiti.
0: Segura esse empate aí. Na seleção da Escócia, tá entrando o Tierney, meia dúzia. Tá indo embora o número 3, Robertson. Ó, o todo poderoso, hein? Robertson saiu. Entra o meia dúzia, Tierney, a Escócia. Hoje não. Bora pro segundo tempo com ele, o poeta azul da rádio mais ouvida do Brasil.
3: Mas é preciso ter raça. Gana, sonho sempre. Quem traz na fé essa marca possui a estranha mania de ter fé na vida. Vai, Brasil, mexe comigo. Vou mexer com a nação brasileira. Apito o árbitro mexicano. A bola começa o jogo. Brasil vai para o campo, ataque, cabeçada. Foi o Danilo. Sai do título. Gana e pega. Diga, Wellington.
1: É, o Neymar voltou conversando para o campo com Casimiro. Segue com o colete e no banco de reservas, informando a Prefeitura de Nova Lima, o futuro mora aqui.
3: Brasil 2-0, duas vezes início, Júnior. E a bola vem aqui para o Maguinho, domino, camisa 7, toca na bola, a bola vem. É o Tierney que entrou agora no lugar do... Esse nome me pegou, Robertson.
4: Graças a Deus ele foi embora, né, Pique? Graças a Deus.
3: Eu fiz uma oração. E a bola vai sobrar ali pra ninguém. Gostou, né, Thiago?
5: Ô, Thiago, e o cara é o capitão do time, hein? Ele deve ter sentido alguma coisa, porque tem moral, um jogador mais experiente dessa seleção aí.
6: Sentiu o Rayan, né? Ou ele não aguentava mais o Pique errar o nome dele.
3: Lá atrás pra cortar, Marquinho, tira o perigo na boca do gol. Vão lá, Brasil. Não pode parar. Tem que buscar o terceiro gol. Bola com Douglas. Tocou, Paquetá, Pérez. A bola vai sobrar no meio. Erra a Escócia, Casimiro. Já tocou, trabalhou. Bruno Guimarães. Acelera a bola boa, Danilo. Danilo aqui pra Rayan. Tô gostando desse garoto. Ele dominou, vem Brasil que vence por 2-0. Você comigo na Itatiaia, no Ralinho, no YouTube. Obrigado pelo carinho, pela audiência. Alô, Roberto Batata da Mega Chips. Curtindo o Brasil, torcendo pela seleção. Vibrando com o Vinícius Júnior. E a bola solta para Danilo, com experiência. O mineiro que começou no América Futebol Clube. Trabalha a bola que chega na esquerda para Vinícius. Tentou, atenta, chega. Patterson toca na bola, bola. Mateu Vinícius e a lateral para a Escócia. 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Aí você nos dando o carinho dessa imensa audiência. E a bola no meio de campo, tenta a Escócia, trabalha Ferguson para a direita. Patterson soltou na frente. Danilo vem. Dividiu ali. Primeiro Magalhães e a bola sobra com Douglas. É a Magalhães primeiro, que toca na bola, bola pra fora. A Escócia vai se soltar. Será que é isso mesmo? Vem que vem pra cima a Escócia, Alê?
6: Eu acho que sim, porque com esse saldo negativo de menos 2 gols, já começa a complicar um pouquinho, né, pra seleção escocesa. E lembrando que Marrocos vai empatando com o Haiti, eu acho que Marrocos vai ganhar o jogo, mas nesse momento, com essa vitória do Brasil de 2-0, Marrocos tem que fazer 6-2, tem que fazer mais 4 gols para passar a seleção brasileira no saldo.
3: E a bola com a Escócia na entrada da área, Tierney pediu, tá buscando McTominay, domina a bola, volta a bola, bola com McKenna, toca no Hendry, Vinícius vai em cima dele, recua do meio de campo até o goleirão Gano. Gano toca de pé direito, dá um chutão para ataque. Tem que chegar alguém do Brasil aí, gente. Tem que chegar, chegou Magalhães. Tome bola pelo alto para a Escócia, para tentar o domínio. Ferguson domina a bola, carrega a bola, toca na bola, procura a jogada. Bola solta no meio de campo. Hiromena, seleção escocesa. Brasil 2-0. Seleção da Escócia se solta, vai para ataque. A bola vem ali com o Marquinhos, tem também o Duque pedindo, bola recuada no campo defensivo, toca na bola, a bola vai chegar ali, Hendry trabalha a bola com Maquena, Maquena na esquerda, Tierney dominou, tocou na frente, pediu de volta, recebeu o cruzamento, meu Deus do céu, cabeçada, Alisson!

0: defesa ao longo de todo o jogo, cabeçada escocesa na marca do pênalti. Alisson foi lá para pegar Cláudio.
1: É, e subiu sozinho o McTominay, número 4. Ele que é o meio campista, jogador que joga no futebol da Itália, um dos grandes nomes desse time. O Brasil não achou ele na marcação, mas o Alisson fez a defesa, evitou que seria o primeiro gol da Escócia. 2-0 Brasil, é Copa do Mundo, informando o Senai, uma empresa do Sistema Fieng.
0: Magalhães da grande área, sai jogando, time brasileiro com Douglas, volta no Gabriel Magalhães. 2-0 Brasil, duas vezes no primeiro tempo. Era para ser três dele, hein? Mas o mexicano, o Duvar e o Duapita aqui brincaram com a gente.
2: Aliás, o Vini deu um oizinho, né? Pro Haaland e pro Mbappé. Todo mundo com 4 gols e tá com farol alto no bumbum do Messi, que tem 5, viu? Vai fazer mais um.
0: A bola vem com o Marquinhos na frente para Vinícius. Ciro, zagueiro Hendrick. Trabalha no meio, vem por ali o McLean. Já procura Tierney. Tocou na frente, bola para Maguinho. Vai voltar, volta a bola no meio. Ferguson tocando as costas, vai tocando. Brasil fica assistindo até o meio ali. A bola para Patterson, dominando pela direita. Trabalha a bola, encosta McLean. Patterson joga na grande área. Tem que marcar. A bola passou. Corre toda a extensão da grande área. Aqui na direita, Danilo. Danilo toca no meio, vem Bruno. Se atrapalha, vai perder sozinho. Tem que recuar. Recua com o Marquinhos, toma bola para frente. Ryan contra 2, ganhou a Escócia. Brigou o Brasil, recupera. Casimiro trabalha. Vem o Bruno. Ryan no lance, a bola boa. Paquetá acelera. Para Vinícius, é para fazer. Entra na área, faz. Tocou, o goleiro pegou. Primeiro com os pés. Depois com a mão, quase o terceiro, Vinícius Júnior, Thiago.
3: Ah, não pode, Pique, não pode. Na pequena área, dribla o goleiro, bate firme. Pegou na orelha dela, tentou dar de taquito. Errou o Vinícius, não pode, hein, Vini? Tá com crédito, Brasil vence 2-0. Informando o grupo, Herculano, Piquetito.
0: Quem meteu essa bola aí foi o Paquetá, né? Tá bem, hein? 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
1: E já começou, hein? Olê, olê, olá, Neymar, as arquibancadas, as cadeiras. Os brasileiros que estão aqui no estádio já pedem Neymar.
4: É, mas no aquecimento tem ali, tem Fabinho, pelo menos um pra gente citar, tem ali até o Léo Pereira, mas Neymar por enquanto tá no banco, meu ídolo.
0: Escócia vem pra grande área, a chance, tem que marcar. Tira a defesa brasileira, tirou Marquinhos, bola cai Ryan. Ryan tocou trabalhando, bola vem para Matheus Cunha. Na frente pro Vinícius. Ele, o zagueiro Maquena primeiro. Recua até o goleirão. Gan. Aí sai tocando errado, hein? Bola vem para fora. Lateral para Brasil. Fascinai. Entra em campo para ganhar mais. Lateral para Brasil. Vamos lá, Brasil, para buscar o terceiro gol. A bola vai chegar ali. Danilo trabalha a bola com o Marquinhos. O capitão toca na bola com o Gabriel Magalhães. Aberto Douglas Santos. É pra ele. Capricha Douglas. Na ponta esquerda. Olha a bola, trabalha a bola. Vem tocando nela. O time do Brasil. Paquetá tava ali. A bola vai chegar no meio de campo. Marquinhos domina. Vem o nosso capitão. 2-0 Brasil. Lateral para Brasil. Vamos lá, Brasil, para buscar o terceiro gol. A bola vai chegar ali. Danilo trabalha a bola com o Marquinhos, o capitão toca na bola com o Gabriel Magalhães. Aberto Douglas Santos, é pra ele, capricha Douglas, na ponta esquerda. Olha a bola, trabalha a bola, vem tocando nela. O time do Brasil, Paquetá tava ali, a bola vai chegar no meio de campo. Marquinhos domina, vem o nosso capitão, 2-0 Brasil, eu quero mais. Bola para Bruno Guimarães, abre para a direita, recebe. Lateral para Brasil. Vamos lá, Brasil, para buscar o terceiro gol. A bola vai chegar ali. Danilo trabalha a bola com o Marquinhos. O capitão toca na bola com o Gabriel Magalhães. Aberto Douglas Santos. É pra ele. Capricha Douglas. Na ponta esquerda. Olha a bola, trabalha a bola. Vem tocando nela. O time do Brasil. Paquetá tava ali. A bola vai chegar no meio de campo. Marquinhos domina. Vem o nosso capitão. 2-0 Brasil. Eu quero mais. Bola para Bruno Guimarães. Abre para a direita.

0: recebe. Lateral para o Brasil, lateral para o Brasil. Vamos lá, Brasil, para buscar o terceiro gol. A bola vai chegar ali. Danilo trabalha a bola com o Marquinhos. O capitão toca na bola com o Gabriel Magalhães. Aberto o Douglas Santos. É pra ele, capricha Douglas. Na ponta esquerda. Olha a bola, trabalha a bola. Vem tocando nela. O time do Brasil, Paquetá estava ali, a bola vai chegar no meio de campo. Marquinhos domina, vem o nosso capitão, 2-0 Brasil, quero mais. Bola para Bruno Guimarães, abre para a direita, recebe Ryan, Ryan domina, em campo, sai jogando a Escócia. Passamos a marca de 8:50, quase 9, aqui em Miami, no Rock Stadium. Lotado, lotadaço, mais de 66 mil torcedores, a maioria de amarelinha. Essa camisa linda do Brasil. Hoje jogando de amarelo, calções brancos e meiões brancos também. Todo de azul, marinho. A seleção da Escócia. Ferguson no meio de campo, domina. Ele que arma a jogada, toca para a direita com Patterson. Ele recolheu o lateral, ultrapassa a metade do gramado do Brasil. Volta para a marcação. 2-0 Brasil. Primeiro tempo de Vini Júnior. Ele fez 3, mas um foi invalidado incorretamente. Errou o VAR e também o juizão do apito. Os dois erraram, prejudicando o Brasil. 2-0 Brasil, poderia já estar 3-0. E a bola vem aqui na esquerda, Tierney trabalhando, tocando na bola, procurando um companheiro. Tava o Maquena primeiro, agora com o Maquinho. Maquinho virou, tocou o Tierney agora. Dominou, ele tá marcado, tem que voltar. Volta a bola, agora vai jogar para Maquena. Maquena domina, outra vez com o Tierney. O Tierney volta tudo, entrega a bola, dominando Ferguson. Esse é o que mais toca na bola na seleção escocesa. Patterson domina, fez a fim da marcação do primeiro brasileiro, na frente, tabelinha na grande área, caiu o escocês, tirou Magalhães, sai tocando aí a falta. Torcida escocesa ficou reclamando de um possível penal no jogador de ataque aí da Escócia. Olha, você está lindão, bonitão com esse colete aí, Cláudio Rezendão.
1: É, toda hora eles querem um pênalti aqui, Pique. Pra mim foi na bola, na boa, o Magalhães. O árbitro também já mandou tocar. 2-0 Brasil, tá? Esse sim, tá bonito, bonitão, tá na frente no placar. É a nossa seleção engrenando na Copa, Pique.
0: É isso que eu quero ver. Eu amo esse meu povo, essa minha torcida, essa minha camisa. Esse selecionado pentacampeão do mundo. Ryan tá pelo com Danilo pra Ryan. Se chegar, é perigo primeiro, Tierney. Deu carrinho lateral, bota para fora. 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Você comigo no radinho, no tablet, você naquele celular. Obrigado, no seu carro, pelo carinho da audiência. Paquetá para Vinícius, é bola boa, é agora quem salva o terceiro, vai entrar na grande área, trabalhou Matheus Cunha, deixou para Vinícius. A jogada foi de uma inteligência ótima, a visão, o pensamento, só que a bola saiu um pouco mais forte, né, Thiago?
2: Goleiro. Exatamente, pegou. O Bruno Guimarães fez um corte na luz que matou a zaga escocesa. Agora tá rolando um entrosamento, Paquetá, Vini Júnior. Vini Júnior e Paquetá, que tá legal, viu, Pique? Já já saiu o terceiro do Brasil, que vence 2-0. Informando o Guerdal, Pique Tito.
0: É, o Elton Campos acompanhou o começo dessa dupla aí, né?
3: Isso, e jogava desse jeito, né? Um passando a bola pro outro. Isso é bem comum para o torcedor do Flamengo. Brasil, Brasil, Brasil, 2-0, 2 gols de Vinícius Júnior.
0: Todo mundo tenta, mais só o Mercantil é 50 a mais. Você comigo, Maitachai, obrigado pelo carinho, pela audiência. Bola na zaga do Brasil. Gabriel Magalhães com o Alisson. Ele sai tocando, bola com o Bruno. Ele recolhe e domina. Vai sair pro jogo, toca, toca. Paquetá tá buscando o jogo. Matheus Cunha primeiro. Pra Danilo. Arrancou bonito. Solta a bola pra Ryan. Vem tiro em cima dele. Ryan vem. Vamos lá, Brasil, buscar o terceiro gol. Com paixão e com fé na seleção canarinho. E a bola solta aqui pela meia. Já toca Bruno, vem. Outra vez o Brasil trabalhando. Casimiro, Bruno, Bruno vem. Paquetá, Pérez. Paquetá trabalha curtinho, rola a bola com Bruno, Bruno enfiou a bola para Danilo, muito forte, não vai chegar. Se fosse há 10 anos atrás, ele chegaria, né, Thiago?
2: É, se fosse naquele tempo do CT Lara Drummond, no Coelhão, onde ele começou, talvez chegasse. Mas o Brasil, Ale Oliveira pode dar detalhes. Puxa, capricha nesse último passe, aquele último passe.

0: passe, um pouquinho de capricho. Terceiro gol do Brasil, vai sair já já, hein? Brasil 2-0 e pique. Temperatura diminuiu, viu? Agora 30 graus aqui em Miami.
1: Diminuiu é você, você é um brincalhão. E a bola vem no meio de campo, vai chegar na grande área, a chance, Matheus Cunha pintou o gol, bateu, defesa, tirou, é agora, Douglas Santos faz, faz, limpou, bateu pra fora, meu Deus do céu, é o Brasil perdendo uma chance, outra, outra, uma, tava chegando, era o Paquetá, velho, Douglas tava lá atrás, foi o Paquetá, Thiago, me conta.

0: grande área, a chance, Matheus Cunha pintou o gol, bateu, defesa, tirou, é agora, Douglas Santos faz, faz, limpou, bateu pra fora, meu Deus do céu, é o Brasil perdendo uma chance, outra, outra, uma, tava chegando, era o Paquetá, velho, Douglas tava lá atrás, foi o Paquetá, Thiago, me conta.
1: Tem que ter capricho, eu tô dizendo, Pique, o Rayan dominou, Matheus Cunha bateu bem, a bola rebateu, aí o Paquetá já dominou todo torto.
0: Grande área, a chance, Matheus Cunha pintou o gol, bateu, defesa, tirou, é agora, Douglas Santos faz, faz, limpou, bateu pra fora, meu Deus do céu, é o Brasil perdendo uma chance, outra, outra, uma, tava chegando, era o Paquetá, velho, Douglas tava lá atrás, foi o Paquetá, Thiago, me conta.
1: Tem que ter capricho, eu tô dizendo, Pique, o Rayan dominou, Matheus Cunha bateu bem, a bola rebateu, aí o Paquetá já dominou todo torto, não sabia se batia com as...
2: Focos 2, Haiti também 2.
0: Brasil no ataque, pintou, Matheus Cunha pintou, goleiro, pintou o gol, gol!

0: bonito, tocando bonito. Matheus Cunha de pé direito. Empurra pro fundo do gol e sai para o abraço. Aos 15 minutos da etapa final, terceiro do Brasil, Matheus Cunha, ele foi na rede, vibra muito a seleção brasileira. O povo do planeta somos nós. Vivemos juntos mais uma vez, e nós somos todos iguais, mas na bola, nós somos Brasil, Brasil, Brasil. Matheus Cunha, é rede, emoção. Canarinha pela terceira vez aqui em Miami. Oh, Matheus Cunha, assim, vai. Vai que eu tô vendo, vai na fé, paixão e fé. Amar com fé, o bom café não costuma falhar. Lindo. Rally Rock Stadium aqui em Miami. Brasil, conte comigo. 1, 2, 3. Escócia, 0. Detalhe, Thiago.
1: O lançamento do Casimiro pro Bruno Guimarães. Coisa linda. A jogada do Bruno Guimarães foi um espetáculo. Ele tortou a zaga escocesa e não foi fominha. Deixou pro Matheus Cunha surfar. Deixou pro nosso surfista fazer o gol. Matheus Cunha liquidando a fatura aqui em Miami. Escócia, eu te avisei. Hoje não, Escócia. Hoje não, Escócia. Olha aí o Brasil na frente. Olha o Brasil na próxima fase da Copa do Mundo. Olha o Brasil classificado. Brasil 3 aqui em Miami. Escócia, hoje não. Hoje não. Escócia nada.
0: Responde a Escócia, tem falta e pintou cartão, Cláudio.
2: Danilo, lateral direito, chegou atrasado aqui, acabou atingindo o atacante da Escócia, subiu amarelo pro Danilo. É falta, é muito perto, hein? Aqui da linha, praticamente é na linha da grande área pela esquerda. A Escócia vai tentar. Tá tomando 3 no lombo, vem com o número 19 na batida aí, Pique, o Ferguson.
0: É o Ferguson. Ele vem para cobrar essa bola em cima da linha lateral, junto à linha de fundo. É falta perigosa. Pé direito, ele bateu. Alisson! Tem que trabalhar, né? Bola venenosa, deu um soco nela. Escanteio, Cláudio.
2: Foi bem nosso goleiro Alisson. A bola veio quente, foi pela linha de fundo, é escanteio. Agora do outro lado, pela direita, a Escócia tenta diminuir.
0: 3-0, Brasil tem que tirar essa bola aí da grande área. Vem escanteio para a Escócia. Todo o Brasil dentro da grande área para tirar. Vem a Escócia para tentar o primeiro gol, Brasil 3-0. Bola pelo outro, perigosa, defesa do Brasil para tirar. Vai ficar com o Tini aqui na esquerda. Cruzamento perigoso, quem é que sobe a cabeçada? Alisson!

0: espetacular o goleiro brasileiro, evita o primeiro gol da Escócia, tira a defesa brasileira, Cláudio, que defesaça.
1: É esse Alisson que faz milagres, que faz defesaças, que o povo brasileiro quer no Brasil aí, ó.
0: Tá impedido, tá impedido.
2: Martinelli.
0: Oi, Wellington.
2: Martinelli e Fabinho, daqui a pouco na seleção brasileira as duas mudanças. Neymar, quando foi para o aquecimento, um frisson danado. Mas Fabinho 17, Martinelli 22, são os dois primeiros a serem trocados na seleção do Brasil.
0: Brasil 3-0. Torcedor canta, dança, faz a festa, vai na grande área, vem Escócia, vinha. Ale Oliveira, 3-0 Brasil, agora com 19:40. Vou arredondar para 20 minutos da etapa final, hein? Vamos às alterações.
2: Sai Casimiro para a entrada do Fabinho. 17. O Fabinho Brasil.
0: Brasil 3-0. Torcedor canta, dança, faz a festa, vai na grande área, vem Escócia, vinha. Ale Oliveira, 3-0 Brasil, agora com 19:40. Vou arredondar para 20 minutos da etapa final, hein? Vamos às alterações.
2: Sai Casimiro para a entrada do Fabinho. 17. O Fabinho no lugar dos 5. Sai o Paquetá, 20. Entra o Martinelli, Brasil.
0: Brasil 3-0. Torcedor canta, dança, faz a festa, vai na grande área, vem Escócia, vinha. Ale Oliveira, 3-0 Brasil, agora com 19:40. Vou arredondar para 20 minutos da etapa final, hein? Vamos às alterações.
2: Sai Casimiro para a entrada do Fabinho. 17. O Fabinho no lugar dos 5. Sai o Paquetá, 20. Entra o Martinelli, Brasil.
0: Brasil 3-0. Torcedor canta, dança, faz a festa, vai na grande área, vem Escócia, vinha. Ale Oliveira, 3-0 Brasil, agora com 19:40. Vou arredondar para 20 minutos da etapa final, hein? Vamos às alterações.
2: Sai Casimiro para a entrada do Fabinho. 17. O Fabinho no lugar dos 5. Sai o Paquetá, 20. Entra o Martinelli, 22.
0: Jogar nem com um cadiquim. Um tiquinho assim, como a gente fala nas nossas Minas Gerais. Bola solta aqui no meio campo, domina a bola, cara da bola, vem trabalhando o time da Escócia, Brasil 3-0. 2 no Vini, 1 no Matheus Cunha. E a bola vem no campo de ataque. Vinha, já volta o time brasileiro. Torcedor canta.

0: goleirão que tem que pegar a bola difícil. 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Brasil vem. Bola para Danilo. Danilo dominando, tentando carregar a bola. Solta a bola vem. Bruno Guimarães trabalha a bola para Fabinho. Vamos lá, Fabinho. Fabinho sabe jogar. Torcedor, canta bonito. É o estádio de Miami. Todo amarelo para fazer o meu coração bater forte. Bruno Guimarães errou. Quem errava era o Matheus Cunha. Tira de qualquer forma a Maquena. E a bola vai sobrar cá atrás com o Alisson. Eu quero o quarto gol para fazer um 4-0 e quem sabe um terceiro de Vinícius Júnior para ser artilheiro juntamente com o Messi, que tem 5. E a bola solta na esquerda com Douglas Santos. 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Ryan dominou, vai para cima do time, dominou, tocou na frente. Matheus Cunha, Bruno Guimarães pro Matheus, não dominou, a bola vai saindo. Lateral para a Escócia. Placar de 3-0. Para o Brasil 2, no primeiro tempo, duas vezes Vinícius. E agora, no segundo tempo, o gol foi do Matheus Cunha. 22 agora. E vamos à parada para a hidratação. E eu vou chamar o Ale Oliveira, que estava procurando aqui onde foi o zagueiro da Escócia. Você encontrou ali no lance do Vinícius e depois do Matheus Cunha, do Bruno Guimarães?
1: Ele foi num pub tomar um whiskyzinho escocês, pisou um latão, uma gaita de fole, que é chato pra caramba também, vou te falar, com um suéter, e depois ele teve que ouvir um samba. Olha, que jogo do Brasil, viu? A gente tava falando aqui na abertura da Ruth Ronson, tá tocando essa gaita aí, tá? Na abertura.
0: Não para, não.
1: Não para, não para.
0: Não mostra aqui, ó. É. Igual, mas a gente, banda da Escócia.
1: A gente tava falando aqui na jornada esportiva.
0: Scotland, Gaita Foley.
1: Obrigado. Na jornada esportiva, que a gente tem esperança da evolução, do Brasil encaixar, do Ancelotti acertar na escalação e as coisas começarem a caminhar pro Brasil. Mas vou te falar que não esperava que fosse tanto assim. O Brasil hoje fez um grande jogo, tá fazendo um grande jogo. É impressionante o que o Matheus Cunha facilita o jogo da seleção brasileira e é meio inacreditável que ele ficou no banco, que ele sentou, que ele foi pra casinha pro Igor Thiago. O Danilo, embora tenha tomado cartão, seguro na lateral, né? Você tem a escolha do Ryan, que o Ancelotti está de parabéns. Uma saúde, uma personalidade, uma força, mas uma técnica também. A defesa hoje se acertando. O Alisson talvez tenha feito as duas defesas mais difíceis na história das três Copas do Mundo dele. Então o Alisson, quando precisou, salvou. E o Bruno Guimarães, eu vou falar uma coisa aqui, meus amigos, que eu não concordo. Se eu tenho personalidade mesmo, sabe? Se eu ponho, bato a mão no peito e tenho personalidade, eu voto no Bruno Guimarães como melhor jogador da partida. Porque o que ele tá jogando é brincadeira, é um absurdo o que ele tá jogando. Ele deu um gol pro Vinícius, o segundo, e deu um gol pro Matheus Cunha, o terceiro. Marcando, salvando a defesa, tá jogando muita bola.
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2: Em Atlanta, 28 do segundo tempo, segue Marrocos 2, Haiti também 2.
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0: A emoção de todos é minha própria emoção. E a bola recuada com a Maquena, até o goleirão Gan. Olha, o Vinícius vai roubar dele, quase. E a bola outra vez com o zagueiro, Prefeitura de Nova Lima. 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Vem a Escócia tentando chegar. O Brasil tem 3-0. Não pode parar. Tem que espetar o quarto gol. Isso é muito bom para chegar na segunda fase com moral lá em cima. E a bola vem aqui com o Tino e toca na frente para Maguinho. Faz o passe lá na frente. Gabriel Magalhães chega tirando.

0: coletes, vai pro jogo.
1: A Escócia na grande área tem que marcar. Tentou McTominay. Shankland também é um McTominay. Perigoso esse, é o grandalhão aí da 4. Também tem o Shankland. Ô Claudio, tira essa bola daí, hein?
2: É, essa foi por cima do gol, né? Ele é bom jogador mesmo. Camisa 4 da Escócia, ele incomoda bastante. Agora o Ancelotti pediu isso aí, né? Podia ter chamado o Tevar naquela hora da parada da água, o Neymar, mas ele não. Esperou voltar o jogo para chamar o Neymar e trazer a torcida brasileira, Pique.
1: 3-0 Brasil, agora 27. Menino Ney, depois de 3 anos, vai reaparecer com a amarelinha. Fabinho, toca no Alisson. Brasil 3-0. 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Miami nesse momento é Brasil.
0: Que título?
1: Miami é Brasil, oi.
0: Imagino que está passando na cabeça do Neymar uma hora dessa, né? 28 do segundo tempo e daqui a pouquinho a presença dele depois de quase 1000 dias fora da seleção brasileira. Neymar Júnior, vem aí!
1: Trabalha McTominay, toca aqui na esquerda, a bola vem, domina o McGinn, para, prende, trabalha, toca no meio, Ferguson. A Escócia tenta sair pro campo de jogo, passamos na marca de 28. Já vem Neymar, tá esperando essa bola sair. É agora, hein? Alguém tem que pegar essa bola, marcar e jogar pra fora. A Escócia toca a bola. 29 agora. 16 para acabar o jogo, mas o tempo é no acréscimo. Brasil 3-0. Neymar! Menino Ney! Vai reaparecer com a camisa da seleção brasileira. Tini domina, vem Escócia aqui na ponta canhota. Ryan marcando, toca na bola, bola para fora. Escanteio agora, hein? Será que ele vai entrar agora? Vai esperar cobrar o escanteio.
3: Depois
1: ele entra. 29 minutos e meio. Quem vem lá, hein, Cláudio?
2: É, vem pra batida número 19. 19 tá ajeitando o Ferguson.
1: Sempre ele, Ferguson. Vem pra cobrança, escanteio, Escócia, bola aérea, perigosa, Alisson deu um soco nela, boa Alisson, tá firme o goleirão brasileiro. Bola fica outra vez aqui, Patinho no lateral, joga na grande área, quem é que vai subir? Douglas tira a mão, volta a bola na grande área, cruzamento, segura a trava, cabeçada, tira o Brasil,
4: gol,
1: gol, diga lá, Hugo.
4: E é do Marrocos, Pique, Harimi, camisa 9, que entrou nesse segundo tempo com 32 agora do segundo tempo em Atlanta. Na frente o Marrocos, Marrocos 3, Haiti 2.
1: Brasil é o primeiro do grupo, faz 3-0 aqui. Ferguson de novo, escanteio. Defesa brasileira postada para tirar. Vem bola aérea, sempre perigosa na seleção escocesa. Cabeçada por sobre o gol. Neymar vem aí. Neymar vem aí. Prepare para ouvir o estádio ficar de pé. O estádio inteiro aplaudindo o Neymar. É de arrepiar. Neymar de volta. Ele vibra, agradece a torcida. Todos nós te aplaudimos, Neymar. Todos nós te aplaudimos, Neymar. Nós queremos você, menino Ney. Nós queremos você. Eu vim aqui para Miami para ver você voltar a jogar futebol pela seleção. Que emoção! Wellington Campos, Thiago, Alê, Cláudio, que emoção!
0: O drama desse cara, né? Ele poderia estar aí invalidado para o futebol, mas aos 48 minutos do dia 17 de outubro de 2023, ele sofreu a lesão mais séria e agora volta a jogar pela seleção brasileira e se iguala nada mais, nada menos do que a Pelé e a Rivaldo com 14 jogos na Copa do Mundo. está de volta, meu ídolo.
1: Ele é emocional, o Elton é emocionado. E vem trabalhando no campo de ataque. Vinícius pediu, Neymar tentou. Tira defesa escocesa, Danilo. Ai, ai, ai, ai, ai. Já tem cartão, hein? Tá na hora de tirar também o Danilo, não é não?
3: Não tá na hora. Passou da hora. Já passou há muito tempo. Isso aí é a única coisa que eu vou reclamar do Ancelotti. Ele tá correndo risco à toa. Nem temos lateral direito reserva.
1: Calor desse, pô, já com quanto? Deixa eu ver aqui, 32. Coloca outro.
3: É lógico. Eu tiraria o Douglas Santos também, que faz uma partida muito correta mais uma vez. Pra que correr riscos? Pra quê?
2: Se o Danilo vai expulso, a gente vai ter que ir pro mata-mata com o Ibanez na direita.
3: Não, aí. Não, aí não. Aí não, é melhor
1: não,
3: nem
1: não,
3: ir.
1: Não, não, não, não, não.
3: Cancela,
1: eu vou voltar pra.
2: Então tira. Então tira.
1: Danilo domina, trabalha a bola. Vamos lá, Brasil, buscar o quarto gol. Bora, vem pra Fabinho. Fabinho domina. Toca na bola, tava em cima dele. Correndo ali. O Shaklan. E a bola na esquerda. Douglas Santos, o cabra-ataque, passa, Pérez. Recebe Ney. Ney pro Vinícius. Pintou quando o gol vai. Faz, faz, bateu. Defendeu o gol. Essa dupla é. Menino Ney e Vini. Escanteio, Thiago.
5: Ah, ainda vai dar muita alegria pro povo do Brasil. Neymar e Vini Júnior. Vini bateu no contrapé do goleiro. Foi bem agora o Cano. Escanteio pro Brasil lá na ponta direita. Neymar bate.
1: Vem pra cobrança, Neymar, quem sabe o quarto gol, capricha Ney, levantou, goleiro soltou, Caian faz, dominou, demorou pra bater, aí vem,
5: Pique,
1: brigando ali o jogador brasileiro, há uma falta, o juiz marca em favor da Escócia, pois não.
5: Olha o público, 64.478 torcedores, estádio completamente lotado, hein, Pique, com a maioria de brasileiros, 64.478 torcedores, é a galera aqui no Hard Stadium, Hard Rock Stadium. Volta o Brasil, Piquetito.
1: Trabalho, Brasil. 34 minutos. Você comigo na Itatiaia. Obrigadão pelo carinho. 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Alô, Igor. Meu sobrinho querido. Meu sobrinho neto tá lá também. Tá ouvindo o titio? Piquetito. O Heitor, André também. E aqui vem dominando. Ney vai entrar na área. Tocou, tentou. A jogada com Bruno Guimarães vai tocar no Ney. Ney domina. Tá marcando o que ali, hein? Falta, toque de mão. 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É trabalho da Prefeitura de BH, que não para, é Brasil, é Brasil, é Brasil, é Brasil. 3-0, 2 do Vini, 1 do Matheus Cunha. Matheus Cunha foi descansar. Menino Ney, Neymar está em campo. Agora 35, 10 para terminar. A bola vem, Douglas Santos tira ali do McTominay, sai em contra-ataque, Fabinho, acelera, acelera, Ryan, vai passar Danilo, Ryan, vai entrar na grande área pro Danilo, bate, bate, preferiu o cruzamento, a chance, Vinícius, perdeu, com gol aberto, ô Thiago.
5: O detalhe que a bola veio um pouquinho atrás, veio um pouquinho atrás no cruzamento do Danilo. O Vini já tinha passado dela. Uma pena, vai mexer agora a Escócia e também o Brasil. Tá vindo o 24 na Escócia, o Ralston Wellington Campos e também o número 11, Christie.
0: É, e no Brasil vem o Alexandro e vem o Bremer, número 13, né?
5: Hendrick.
0: Aliás, é o Hendrick, 19. Hendrick, que é o mais baixinho da seleção, 1,72. É, então, vamos ver ali quem vai sair na seleção brasileira.
5: O Wellington, para confirmar aqui na Escócia, tá saindo o Patterson e o Dowacker, o 22 e o 17. Entrando Ralston, 24, e o Christian, número 11. Christian, tem a 11, Ralston, 24, alterações na Escócia. E no Brasil, Wellington?
0: Tá saindo o 16, Douglas Santos, para a entrada do Alexandro com a número 6. E saiu o garoto Ryan para entrar outro garoto, Hendrick, com a 19. Brasil, Brasil, 3-0.

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1: Há uma falta para a Escócia, tem cartão aí, Cláudio?
2: É, subiu o cartão amarelo pro Fabinho, né? Fabinho fez a falta nesse lance aí, subiu o cartão amarelo para ele, Pique. E agora o Brasil tem um ataque que a turma gostaria de ver, né, Pique? Estão juntos agora, Vinícius Júnior, Neymar e Endrick. Esse ataque popular do Brasil.
1: Endrick em campo também, esse moleque é bom, hein? E é falta. Sempre quem cobrou foi o Ferguson. É pela minha direita. 37, etapa final, Brasil 3-0. Ele bateu curtinho na grande área, por baixo, na rasteirinha. Tem que marcar. Defesa brasileira tirando. Aí o Vinícius estava longe da bola. A bola vem com a zaga escocida. 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Também esse moleque é bom, hein? E é falta. Sempre quem cobrou foi o Ferguson. É pela minha direita. 37, etapa final, Brasil 3-0. Ele bateu curtinho na grande área, por baixo, na rasteirinha. Tem que marcar. Defesa brasileira tirando. Aí o Vinícius estava longe da bola. A bola vem com a zaga escocida. 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Também esse moleque é bom, hein? E é falta. Sempre quem cobrou foi o Ferguson. É pela minha direita. 37, etapa final, Brasil 3-0. Ele bateu curtinho na grande área, por baixo, na rasteirinha. Tem que marcar. Defesa brasileira tirando. Aí o Vinícius estava longe da bola. A bola vem com a zaga escocida. 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Também esse moleque é bom, hein? E é falta. Sempre quem cobrou foi o Ferguson. É pela minha direita. 37, etapa final, Brasil 3-0. Ele bateu curtinho na grande área, por baixo, na rasteirinha. Tem que marcar. Defesa brasileira tirando. Aí o Vinícius estava longe da bola. A bola vem com a zaga escocida. 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Ei, Tatiaio, com você na Copa do Mundo. 31, jogador do Flamengo. Brasil 3-0. 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Obrigado pelo carinho da sua audiência. Fabinho domina. Abre na esquerda, Vinícius Júnior. Vamos lá, eu quero o quarto gol. Encarou a marcação ali do Halston. Vai tocar, Brasil valoriza a posse de bola no campo de ataque. O Brasil na segunda fase. O Brasil vai continuar com base em Nova Jersey. No meio de campo, domina. Toca na bola, Marquinhos. Marquinhos trabalha e pule na bola. Outra vez ali, Gabriel Magalhães. Já solta a bola, bola vem. Vinícius Júnior fintou pra lá, pra cá. O escocês botou pra dançar. Já trabalha a bola com o Alexandre. Brasil valoriza a posse de bola. Bruno vem.
3: Torcida gritou Lé, Martinelli.
1: Oi.
3: Torcida gritou Lé. Olé, olé, olé. Na troca de passes do Brasil.
1: Já vem o Brasil vem. Vinícius Júnior encarou. Halston tentou a finta. Ganha escanteio, Thiago.
3: Escanteio. O Vinícius Júnior chamou na individual. Tentou uma caneta. Você estava ligado, fechou as pernas, a bola saiu pela linha de fundo. Neymar na batida, bora Ney, bora Ney, capricha no escanteio. Eu quero o quarto do Brasil, Piquitito.
1: Vem Ney na cobrança, passa a mão nela, Ney faz um carinho nela, vê se ela fica na rede pela quarta vez aqui em Miami. Vai Neymar, cruzamento do escanteio, zagueiro pra trás, quase coloca contra o patrimônio, Thiago.
3: Que veneno, né? Que veneno na batida do Neymar, ele de novo. Quem sabe, hein? A tropa de elite aérea do Brasil tá na área, Piquitito.
1: De novo ele, capricha. Com mais canhão agora, Ney. Torcedor quer você, com alegria. Escanteio do Neymar de primeira. Tentava o Brasil, bola pra fora. Quem tentou essa jogada foi o Endrick. Quem foi aí?
3: É o giro do Rayan. Tentou com a perna esquerda, a bola desviou. Agora, o Piquitito, na verdade, era o zagueiro, Gabriel Magalhães, viu? A bola saiu pela lateral. Dá tempo, hein, Pique? Dá tempo de sair mais um gol do Brasil. Informando o Guerdão, Piquitito.
1: E a bola solta, atrás, domina o Brasil. 41! Brasil 3-0.

0: É o Piquitito na Copa do Mundo, é o Brasil 3-0, 2 do Vini. Rolou Matheus Cunha e menino Ney tá em campo. Brasil tocando a bola, torcedor grita olé. Aqui no Rádio Rock Estúdio.
1: Oi. Gol do Marrocos, e assim, camisa 16:43 do segundo tempo, 4 de Marrocos, Marrocos 4, Haiti 2, a defesa do Haiti parou, o VAR vai entrar em ação já já, viu, Pique?
0: Vamos anular esse gol aí, tá certo? Vamos anular.
1: E abraçou. E a bola que saiu, viu?
0: Oi?
1: Lance sendo avaliado pelo VAR, mas a bola saiu, viu, Pique? Vamos aguardar a confirmação do VAR, 44, segundo tempo, Marrocos 4-2, vamos torcer para que seja no lado do quarto gol do Marrocos em Atlanta, Pique.
0: 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É 24 de junho. É dia de São João. Hoje vai ter São João, hein? Vem Hendrick, dominando, trabalhando, tá pelo o Martinelli, o garoto. Recebeu de volta, Fabinho fica com ela na esquerda pro Vinícius. Vai, Vini! Chamou pra dançar, o Cristo fez da fita. Neymar vem, saiu da bola. Defesa, tira com o Hendrick. Aí aperta a marcação por ali. Gabriel Magalhães, lá na frente. Jogador brasileiro caiu, caiu o escocês. Tá valendo tudo isso aí. 3-0 Brasil, Vinícius Júnior 2. O do Matheus Cunha. 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E vem trabalhando a seleção da Escócia. Bola sobre aqui, Ferguson dominou, trabalhou. Oi!
1: Confirmado o quarto gol do Marrocos. Marrocos 4, Haiti 2, 45. Segundo tempo. E a bola rolando em Atlanta, Pique.
0: Olha a Escócia na grande área. Alisson pegou. 4-2 lá, 3-0 aqui. Tamo bem. Facenai. 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Brasil busca o quarto gol. Vamos lá. Tava tentando ali no meio de campo o jogador do Brasil. Agora vai.

0: a bola rolando em Atlanta, Piqui.
1: Olha a escossa na grande área. Alisson pegou. 4-2 lá, 3-0 aqui. Tamo bem. Facenai. É chance clara para o seu futuro. Brasil buscou o quarto gol. Vamos lá. Tava tentando ali no meio de campo o jogador do Brasil. Agora vai sobrar. Carregando o Neymar. Neymar vem, menino Ney. Toca na bola para Vinícius. Tabelinha para o Neymar. Opa! Isso aí é falta.
0: Santa Piqui.
1: Olha a escossa na grande área. Alisson pegou. 4-2 lá, 3-0 aqui. Tamo bem. Facenai. É chance clara para o seu futuro. Brasil buscou o quarto gol. Vamos lá. Tava tentando ali no meio de campo o jogador do Brasil. Agora vai sobrar. Carregando o Neymar. Neymar vem, menino Ney. Toca na bola para Vinícius. Tabelinha para Neymar. Opa! Isso aí é falta, hein, seu mexicano? 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Brasil 3-0. Lá 4-2, aqui 3-0. Sou péssimo na matemática. Tá tudo certo, Thiagão? Você que tirava só nota 10 em matemática? É, Ale, tá tudo certo?
2: Não, o Marrocos tinha que fazer mais 3 gols para passar o Brasil no gols marcados e empatar no saldo de gols. Ou seja, podemos beber.
3: Vamos pra passagem para Houston.
1: É isso aí. É isso. O Brasil Pique erra na saída, vai consertar, Fabinho. Pois não, uma informação em Itatiaia.
4: Vamos até o 51. Essa conta eu sei fazer, viu, Pique? 6 de acréscimo.
1: Tá certo. Falta no Brasil, favorece a Escócia. A Escócia mexeu aí, entrou Chris.
4: Agora.
1: Entrou Houston.
4: Vai sair o número 20, Shankland. Vai embora o 20 pra entrar o 10.
1: Você falou bem, Shankland.
4: Isso, e vai entrar o 10, o Adams. E tá saindo o McJean com a número 7 pra entrar o Kurtz. 25. 25, Kurtz. O 10 é o Adams. Novidades no time da Escócia. O Piqui, quem tá te abraçando é o querido Cal Baiano. Rapaziada do Aras Paraíso. Vem aí uma festona sexta-feira. Festa junina, viu, Piqui? Você tá convidado.
1: E vem pra cobrança de falta de muito longe. A Escócia 46, joga até 51. Bola erguida na grande área. Sobe Danilo, toca de cabeça, bola pra fora. Hoje, 24, é aniversário de Messi. Mas nós estamos abraçando, não é o Messi, não. Quem tá abraçando hoje? Gabriel Magalhães tirando lá da grande área. Ficou essa bola pro Endrick. Neymar toca na bola. Foi Neymar pro Vinícius. Vinícius tentava. A bola vem ali para dominar. Vinícius toca errado. Melhor para a Escócia. Recebeu foto. Se o Messi faz aniversário, então parabéns para ele com os argentinos. Mas hoje ele tá abraçando, sabe quem? Nosso querido João Vitor Xavier. Aniversariante, tá faltando ele aqui pra pagar, depois dessa vitória, aquela alegria. Também o Paulinho Azeredo.
4: Querido Paulinho Azeredo, hoje também é aniversário do presidente do Atlético, Sérgio Coelho, gente fina, muita gente bacana aniversariando hoje, viu, Pique?
1: É, nesse São João. Hendrick, pra ganhar de tiro e dominou, bola saiu. Tiro de meta. Ale Oliveira, Brasil 3-0, gostou do que viu até aqui, agora 47.
2: Muito. A gente vai ter aí um pós-jogo bem extenso pra gente conversar bastante sobre a atuação do Brasil, sobre o futuro do Brasil na competição a partir de agora, mas a melhor partida da seleção brasileira, né? Jogou os dois tempos com muita intensidade, vários destaques individuais. Ó, foi um jogaço pro Brasil ganhar confiança e brigar aí com os favoritaços pelo título da Copa do Mundo, viu?
1: 48, jogo até 51. Douglas, não, tô com Douglas, mas é o Alexandro. Alexandro toca na bola, procura aqui no meio. Bola vai chegar. Brasil toca a bola, Bruno Guimarães jogou muita bola, Paquetá foi bem. Brasil todo, como disse o Ali, eu gostei do que vi. Eu vi e gostei. A bola para Fabinho, dominou pela meia. Trabalhou para Martinelli, meteu na grande área para ninguém. Sai do gol, game, e fica com ela. Obrigado a sua querida audiência.

0: essa audiência na Itatiaia. É muita emoção.
1: Ô, Piqui,
0: você fazer um jogo de Copa do Mundo do Brasil em loco pela Itatiaia. Diga.
1: Brasil amanhã de olho na decisão do Grupo F, né? 8 horas da noite tem Tunísia e Holanda, Japão e Suécia. Daí sai o adversário do Brasil para jogar em Houston, no Texas. Malas prontas, partiu Texas.
0: Martinelli perdeu, lutou, brigou, ganhou. Tem que fazer a falta. Falta por aí o Cláudio.
2: É, Pique. É. Estamos aqui já posicionados, viu, Pique? Para daqui a pouquinho as entrevistas pós-jogo na Itatiaia com essa vitória expressiva do Brasil. Informando o Gerdau.
0: Você está posicionado aí para fazer interview, né? Para receber jogadores da seleção brasileira. Eu disse para você: cheguei para classificar o Brasil. É na fé, paixão e fé, torcedor canta. 49, vem Escócia na grelha, cabeçada para fora do gol. Última toca do brasileiro. Escanteio, Cláudio.
2: Escanteio. Os caras vão tentando aí até o final do jogo. Segura aí, Pique.
0: Vem para a cobrança do escanteio. A seleção da Escócia continua sem ganhar da gente. Quer nem saber, bicho. Vem para a cobrança, Ferguson. Bola perigosa, Alisson deu um soco nela, vamos tirar. Tira e vai no fundo, cruzou para a batida. Alisson, sensacional, pegou essa bola, Cláudio.
2: Pegou, mais uma, hein? Goleiro Alisson, fazendo também o papel dele. Seus atacantes fizeram lá, Vinícius, Matheus Cunha. O Alisson vem fazendo bom jogo também para a seleção brasileira.
0: Vinícius Júnior entrou na área, Neymar, Vinícius. Tira o zagueiro.
3: Acabou. Encerrado o jogo em Atlanta. Encerrado em Atlanta, Marrocos 4, Haiti 2, Pique.
0: É aqui, Brasil vem com Vinícius. Vini Júnior entrou na área para fazer, demorou para a batida. Aí o Brasil insiste e comete falta. E aí, Thiago, beleza? Você chamou a chuva, ela ficou só lá fora, viu?
1: Graças a Deus. Obrigado, papai do céu. Sem chuva e com o jogaço do Brasil, não poderia ser melhor. Obrigado, Miami. Obrigado, Itatiaia. Obrigado, Brasil.
0: Brasil vence o jogo. Dedico essa minha narração pela Itatiaia, com toda a minha alma, com todo o meu coração, ao público do Brasil que eu amo, ao público de Minas Gerais, que eternamente fica e ficará no meu coração. E dedico a Rejane Maria Carolina Vasconcelos dos Reis e Guilherme Augusto Vasconcelos dos Reis. Foi por todos vocês. Brasil, 3-0. Vai, Brasil!
1: Ô, Piquitito, lembrando, hein, que a Itatiaia amanhã transmite os dois jogos, hein? Os dois jogos que vão apontar os próximos, ou o próximo adversário do Brasil. A Itatiaia, 8 horas da noite, vai transmitir simultaneamente Tunísia e Holanda, Japão e Suécia. Nesse grupo sairá o adversário do Brasil. Lembrando que a Tunísia já está eliminada, a Holanda e o Japão têm 4 pontos cada e a Suécia tem 3 pontos. Então o grupo está completamente em aberto. Vamos conhecer amanhã o adversário do Brasil, que já sabe que permanece em Nova Jersey, que mantém a sua concentração nos Estados Unidos e que agora vai descobrir amanhã quem ele vai enfrentar em Houston, no Texas, na primeira mata-mata, primeiro mata-mata da Copa do Mundo, na fase 16 avos. Ô, João Vitor Cirilo, eu avisei a Escócia, hoje não, Escócia, Brasil ganhou, grande vitória aqui em Miami, João Vitor Cirilo.
4: Fala, Thiago, abraça